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0: 787 aqui pro seu radinho, a Little Respect. Essa é a sua Jovem Pan. À meia-noite, horário de Brasília, você ouve essas e outras que marcaram a história dessa rádio que só cresce cada vez mais. Clássicos da Pan. Tamo juntasso aqui, ó. Wait for me. Back to the music faster.
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0: Com Circles aqui na Pan, já tem as 7 melhores.
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0: melhores sempre com você, todo dia, é praticamente todo dia, tamo aí, ó. Tem edição à tarde, tem edição à noite, pra você ficar ligado e ligada no que rola no mundão. E aqui na Jovem Pan, em alto e bom som pra você, Tere Swims, Olivia Dean, Bruninho Mars, quem mais? Sabrina Carpenter, Olax Oren em BTS. Os garotões que fizeram aí o intervalo da Copa do Mundo, baita de um showzaço eles, Justin Bieber, Madonna, eita beleza, tamo acompanhando sempre o que rola no mundão. Do mundo da música, entretenimento e tudo mais, e você pode chegar junto, sabe aonde? jovempan.com.br/entretenimento. Falando em Madonna, já já ela vem com o melhor da semana, aqui ó, na sua Jovem Pan.
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Depois da melhor da semana com Madonna, Sam Smith, Magic Roots, a gente tem aquela balada do amor inabalável aqui na sua Jovem Pan Skank. Ótima noite de terça-feira pra você. Boa semana, hein?

0: Bora dar aquela atualizada no mundo dos artistas então.
1: No ar, Conexão Jovem Pan. De volta na número 1 do Brasil e apesar de todas as polêmicas que cercaram os shows da Copa do Mundo, certamente os seguidores de Post Malone aprovaram sua participação na festa, que encerrou a competição. Depois de apresentar o hit Sunflower, Malone decidiu surpreender o público com a ideia de Crumb Heartbreaker, música que certamente deverá entrar em seu próximo álbum. E os fãs das Spice Girls nunca estiveram tão perto de testemunhar um retorno do quinteto mais popular do Reino Unido. Tudo aconteceu no último final de semana no casamento de Mel C, que reuniu Emma Button, Melanie Brown e Jerry Halliwell em uma cerimônia quase secreta no interior da Inglaterra. Só faltou mesmo aparecer por lá a Victoria Beckham, que estava em Nova York na final da Copa do Mundo. Para saber mais, siga a Pan nas redes sociais.

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0: Jovem Pan, ótima noite de terça-feira pra gente. Essa é a número 1 do Brasil. The number one hit music station.
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clássicos da Pan começando pra você a partir de agora aqui, na número 1 do Brasil. Faltando 2 minutos pra meia-noite, horário de Brasília. Esse é o horário, esse é sempre o nosso encontro pra reviver. Reviver o que tava tocando aqui na Jovem Pan desde os anos 70 até os anos 2000. Foi, tá bom. Abrindo com Information Society, com What's On Your Mind.

som do Simple Red com Come to My Aid, de 1985, aqui no Clássicos da Pan. Passando aqui para um som dos anos 2000, Santana com The Game of Love, participação de Michelle Branch. Som de 2002 que você ouviu muito aqui na Jovem Pan, a número 1 do Brasil. 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

0: Clássicos da Pan trazendo pra você esse som de 1982 do Man at Work, Overkill. É quase que impossível associar a carreira indiretamente com uma explosão passageira se a gente se relembra de tantos clássicos e sucessos da galera. Até porque foi uma banda de maior sucesso na Austrália. Fizeram parte da explosão aí do New Wave que atingiu a América nos inícios aí dos anos 80. Tiveram um som aí muito apreciado, ganharam Grammy e muito mais. Porém, ainda nos anos 80, tiveram a fama de... E passou, totalmente passageira. Eles praticamente desapareceram depois de alguns álbuns, fora também a saída de todos os membros da banda, que anunciou seu fim em 1985. O vocalista, o Colin Hay, ele se aventurou, tentou ir pra carreira solo, mas de vez em quando até conseguia reunir os caras da formação inicial, do Man at Work. Foi nos anos 2000 que eles conseguiram um feito inesquecível, onde uma galera cantava as músicas deles, que eles se apresentaram aí no encerramento dos Jogos Olímpicos de Sydney, mas foi isso a carreira do Man at Work. Aqui no Clássicos da Pan, você vai ouvir agora um som de 1985, e na sequência, uma atrás da outra. Eu toco pra você The Outfield com Your Love.
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1: 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Obrigado.
0: Combinado, até lá. Agora temos 6 horas e 48 minutos aqui no Jornal da Manhã. A Polícia Federal finaliza procedimento administrativo e solicita a renúncia de Eduardo Bolsonaro. Vamos até Brasília ao vivo, porque o Bruno Pinheiro está chegando, trazendo todas as informações e detalhes a respeito dessa situação envolvendo Eduardo Bolsonaro. Oi, Bruno. Bom dia para você. Bem-vindo, meu caro.
2: Oi, Renato. Tudo bem? Ótimo dia a você. A quem nos acompanha nesta quarta-feira aqui na Jovem Pan. Isso já estava em andamento, na verdade, um relatório na Corregedoria da Polícia Federal. E agora foi concluído, enviado para o ministro da Justiça para concluir, então, e essa exoneração de Eduardo Bolsonaro, ele que era escrivão da Polícia Federal, quando foi eleito para deputado federal, se afastou das atividades e aí, enquanto estava aqui, estava ausente quando ele viajou para os Estados Unidos. Logo na sequência, teve também, por ausência na Câmara dos Deputados, a cassação do seu mandato por várias falhas. Logo na sequência, como ele havia já saído da Câmara dos Deputados, tinha que retornar ao serviço público, ou seja, como escrivão da Polícia Federal. Ele estava no âmbito da investigação, claro que ele não retornou, segue nos Estados Unidos, inclusive essa semana conquistou o green card, o visto de moradia por tempo indeterminado e não deverá voltar para reassumir esse concurso. Então, será levado à exoneração também por faltas na atividade como escrivão da Polícia Federal. Esse caso, esse relatório já está com o ministro da Justiça, que nos próximos dias deverá assinar, então, a exoneração de Eduardo Bolsonaro e será divulgado também no Diário Oficial da União. E se haverá algum tipo de outra consequência também para Eduardo em relação às declarações que ele fez sobre a Polícia Federal. Gera repercussão entre aliados do governo, alguns dizem que isso já deveria ter acontecido e outros também dizem que é importante seguir o rito normal porque em momento algum eles querem deixar a família Bolsonaro ou seus integrantes na condição de vítima, fazendo uma comparação quando o atual presidente Lula também foi julgado e há o entendimento que ele tenha ficado de vítima, enfim, tudo isso acaba repercutindo e uma coisa sendo misturada com a outra. Então, certo é que nos próximos dias a exoneração de Eduardo Bolsonaro da Polícia Federal deverá ser confirmada, Nonato.
0: Prestando serviço para a Polícia Federal e aí a

0: história da demissão me parece que era uma bola cantada, não? Como é que você vê isso?
1: Com certeza, Nonato, é uma bola cantada. Evidentemente que, aos olhos ali da Corregedoria da Polícia Federal, um servidor que não exerce o seu cargo vai ter declarado o abandono e, portanto, será, sim, demitido após um processo, um devido processo legal. O problema é a teoria da árvore dos frutos envenenados. Lembra o que aconteceu com Carla Zambelli? Que num primeiro momento todo mundo dava como favas contadas a extradição dela, porque os crimes que ela foi processada e foi condenada aqui eram muito diferentes da história da tentativa do golpe de Estado em relação a Jair Bolsonaro, etc. E a gente viu uma grande reviravolta. Por quê? Porque existe aí um fundo de discussão sobre o devido processo legal contra Eduardo Bolsonaro, se está correto esse processo dele de coação no curso do processo, se ele no exercício do mandato, enquanto ele exercia ainda o mandato, enquanto ele não tinha perdido o mandato, se ele poderia ou não fazer denúncias nos Estados Unidos. Portanto, essa discussão, Nonato, por incrível que pareça, pode voltar à tona, inclusive nessa demissão dele na Polícia Federal. Eduardo Bolsonaro, através de seus advogados, pode pedir anulação desse processo ao alegar que não tinha possibilidade de exercer o cargo porque era uma espécie de asilado político nos Estados Unidos. Então, eu espero, com muita cautela, o andar da carruagem nos próximos passos, porque o segundo turno dessa discussão é um processo no judiciário. Eu acredito que a questão não acaba no âmbito da Polícia Federal, mas no âmbito da Polícia Federal, aos olhos ali do pessoal que analisa o processo administrativo, não tem muito o que fazer mesmo.
0: Seguimos aqui com o Jornal da Manhã. Além da nova taxa, o governo dos Estados Unidos deve anunciar mais tarifas que podem atingir o Brasil. A informação foi confirmada, inclusive, pelo representante de comércio do país, o nosso editor de internacional, Fabrício Knights, que tem os detalhes.
2: A nova tarifa de 12,5% deve ser anunciada nos próximos dias pela Casa Branca. A confirmação veio através do representante comercial dos Estados Unidos, Jameson Greer, responsável pelo processo que levou ao tarifaço contra o Brasil. A medida faz parte de uma investigação da seção 301 da Lei de Comércio Norte-Americana, que apura a não proibição à importação de produtos provenientes de trabalho forçado ou análogo à escravidão. Além do Brasil, cerca de 50 países também devem ser atingidos pelas taxas, incluindo aliados do governo de Donald Trump. Já outras 10 economias devem receber uma tarifa reduzida de 10%, com a Casa Branca alegando que os países possuem leis que proíbem a entrada dos produtos, mas que os esforços para a aplicação da legislação não são considerados suficientes. É o caso da União Europeia, do Reino Unido, do Canadá e do México. Jameson Greer não deu detalhes sobre o funcionamento das novas tarifas, como a possibilidade de isenção para produtos considerados essenciais à economia dos Estados Unidos. A expectativa é de que o anúncio oficial seja feito ainda nesta semana. As novas taxas servem como substituição ao tarifaço de Donald Trump em abril do ano passado, que ficou conhecido como Dia da Libertação. Em fevereiro, a Suprema Corte americana derrubou a medida, alegando que o presidente fez uma interpretação inconstitucional da lei. Após a decisão do judiciário, Donald Trump anunciou uma nova tarifa base de 10%. Mas o dispositivo utilizado pelo republicano só pode ser aplicado por um prazo máximo de 150 dias, que expira no próximo dia 24. Com isso, o USTR deu início a uma série de investigações para estabelecer tarifas de forma permanente. Paralelamente, tarifas setoriais, aplicadas a produtos como o aço e o alumínio, seguem vigentes. Antes da confirmação do novo tarifaço, Donald Trump anunciou novas taxas ao setor farmacêutico. Na diretriz da Casa Branca, medicamentos genéricos importados serão isentos de tarifas pelos próximos 2 anos, antes de serem taxados em 100% a partir de agosto de 2028 e 200% no ano seguinte.
0: E eu faço aquele convite para você acessar o nosso site jovempan.com.br e a gente segue falando de Estados Unidos, porque o destaque principal de hoje por lá é exatamente Donald Trump dizendo que os Estados Unidos não terminaram a ofensiva contra o Irã. A gente lembra que o Pentágono declara que a guerra com o Irã já custou 190 bilhões de reais aos Estados Unidos. E o Trump, por sua vez, promete uma ajuda ao Líbano, um país muito maltratado, disse ele. Precisa combinar com o Netanyahu, né? Que volta e meia tem lá uma confusão com o Líbano, e o Líbano acaba sofrendo por causa do Hezbollah e, obviamente, das ações de Israel. Então, se o Trump quer ajudar o Líbano, precisa também conversar com o seu aliado no Oriente Médio, no caso, Israel. E os Estados Unidos também emitiram um alerta global para cidadãos americanos após a escalada do conflito com o Irã, algo que o governo brasileiro também tem ressaltado. Cautela para quem vai para essa região do Oriente Médio. Esse é o principal destaque, então, lá no nosso site www.jovempan.com.br. 6 horas e 57 minutos.
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8: Tudo bem, meu amigo?
7: Tudo bem? Bom trabalho para vocês. Ótima quarta-feira.
8: Um abraço, até amanhã.
7: Até, valeu.

0: minuto.
1: Repita.
0: 7:01 da manhã dessa quarta-feira, é o meio da semana. Puxa um ar aí mais forte, toma um café mais forte, que a gente vai vencer essa meiuca da semana, Evandro Silva.
1: Exatamente, puxar o ar é bom, né?
0: Respira.
1: Aquela respirada forte, assim, para encarar o restante da semana. Força e coragem. Obrigado pela tua companhia, para a gente debater, trazer opinião crítica, te preparar para essa metade de semana.
0: Repetindo a retórica do pai, Flávio Bolsonaro levanta suspeitas sobre urna eletrônica de empresa venezuelana, que na verdade não fornece equipamento ao Brasil.
1: Governo Donald Trump e OEA criticam declaração de Daniel Ortega sobre acabar com as eleições na Nicarágua e convocam a comunidade internacional para unir forças contra o fim da democracia no país.
0: Nesta quarta-feira, o Jornal da Manhã também vai te atualizar com informação ao vivo das nossas equipes, começando por Marco Viana com o destaque de Brasília.
2: Chegou o dia do tarifaço. Começa a valer hoje a tarifa extra de 25% dos Estados Unidos sobre parte dos produtos brasileiros. A medida atinge cerca de 3 mil itens, enquanto café, carne e petróleo ficaram de fora da cobrança.
1: O Bruno Pinheiro vai falar de mais um desentendimento ali na família Bolsonaro. O que aconteceu, meu amigo?
3: O conflito familiar e uma escalada. Eduardo Bolsonaro chamou a Michelle Bolsonaro de imatura e disse que jamais ela deveria ter feito aquele vídeo sobre Flávio. A gente conta logo mais os casos de família, Evandro.
0: Ao vivo de São Paulo, a Danúbia Braga atualiza pra gente nos destaques um dado que é positivo pro Brasil, Danúbia.
4: Pois é, relatório da ONU aponta o Brasil mais uma vez fora do mapa da fome e também aponta melhora em relação à segurança alimentar.
1: O Luca Bassani no Noticiário Internacional vai falar sobre a ameaça dos Houthis para cargas de petróleo no Oriente Médio. Conta aí, meu amigo.
5: Pois é, se não bastasse a crise em Hormuz, outro estreito também está bloqueado temporariamente. O estreito de Bab el-Mandeb já teve o bloqueio de pelo menos dois petroleiros sauditas, o que também preocupa o mercado e faz mais uma vez os barris de petróleo subirem mundo afora.
1: Tem os movimentos da economia com o nosso Alan Gani. Tudo bem, meu amigo?
6: Bom dia, Evandro. Tarifaço entra em vigor hoje e o petróleo dispara. Dia ruim para a economia e para os mercados.
1: Prepare o seu primeiro cafezinho, porque essa edição do Jornal da Manhã está só começando. Dia ruim para a economia, mas não para a gente.
0: É isso. Coloca um pouco de açúcar aí nesse café para ajudar, porque é justamente sobre isso que a gente começa falando aqui no Jornal da Manhã, sobre... passando a valer, portanto, hoje essa sobretaxa adicional de 25% aplicada pelos Estados Unidos sobre produtos brasileiros. De Brasília, Marco Viana com as informações. Bom dia, meu amigo. Conta pra gente os detalhes e expectativas de desdobramentos.
2: Olá, Bia, muito bom dia para você, Evandro, a todos que nos acompanham nesta segunda edição do Jornal da Manhã. Começa a valer hoje a tarifa adicional de 25% imposta pelos Estados Unidos sobre parte dos produtos brasileiros exportados para o mercado americano. A medida atinge cerca de 3 mil itens e será paga pelos importadores americanos no momento da entrada das mercadorias no país. Na prática, isso encarece os produtos brasileiros e pode fazer com que empresas dos Estados Unidos reduzam as compras. A decisão foi tomada após uma investigação do governo Donald Trump, que acusa o Brasil de adotar práticas que dificultam o comércio entre os dois países. Entre os argumentos apresentados estão o PIX e regras para as plataformas digitais. O governo brasileiro contesta essas justificativas, afirma que a medida tem motivação política e representa uma tentativa de interferência em assuntos internos do país. Bom, apesar da nova tarifa, mais de 2 mil produtos ficaram de fora da cobrança. Estão na lista de exceções itens como café, carne bovina, petróleo e o suco de laranja. Já máquinas industriais, etanol, pneus, açúcar, tabaco, madeira, calçados e parte dos produtos de alumínio passam a ser taxados. Segundo o Ministério de Desenvolvimento, a medida deve atingir cerca de 18% das exportações brasileiras para os Estados Unidos, o equivalente a aproximadamente 7 bilhões e 400 milhões de dólares, com base nos últimos números. Bom, no agronegócio a estimativa é de uma perda de até 4 bilhões e 600 milhões de reais por ano nas vendas para o mercado americano. Mesmo assim, o governo avalia que os impactos devem ficar concentrados nos setores atingidos e não comprometer a economia brasileira como um todo. Enquanto isso, Brasília tenta manter as negociações diplomáticas com Washington, mas não descarta adotar medidas de reciprocidade caso não haja um acordo. A gente segue acompanhando quais serão as tratativas do governo. Ao longo dessa semana estão marcados encontros, marcadas reuniões com esses setores que serão mais afetados para justamente discutir quais serão as medidas adotadas pelo governo para que os impactos não sejam tão negativos para estes setores. A Jovem Pan segue acompanhando para Passo, diretamente de Brasília, os impactos do tarifaço em todos esses setores e quais serão as alternativas do governo para amenizar os impactos do tarifaço no país. Volto com vocês.
1: Vamos falar de mais tretas aqui no nosso Jornal da Manhã. Em uma entrevista, o ex-deputado federal Eduardo Bolsonaro afirmou que a divulgação da gravação provou a imaturidade da ex-primeira-dama. Vamos então com casos de família. Tudo bem, meu querido Bruno Pinheiro? Eu ia chamar de você de Cristina, mas vamos aqui, né, Cristina do Casos de Família. Mas eu quero chamar o Bruno Pinheiro, nosso querido, lá de Brasília, que vai trazer as informações para a gente agora. Conte aí, meu amigo, bem-vindo, bom dia.
7: Roda a vinheta ou não roda a vinheta antes, Evandro? Ótimo dia a você, a quem nos acompanha nesta quarta-feira aqui na Jovem Pan. Eduardo Bolsonaro, durante uma entrevista na noite de ontem, voltou a falar de Michele Bolsonaro, quando foi questionado sobre aquele vídeo de quase 27 minutos, na verdade um vídeo longo, e aí Eduardo disse que aquelas ofensas, aqueles ataques contra Flávio Bolsonaro, ficou claro a imaturidade de Michele Bolsonaro. Ele disse que sempre teve o melhor relacionamento com ela, mas que isso não se justifica. Relembrou, inclusive, o orçamento que Michele tinha à frente da presidência do PL. Mulher, disse que ele também gostaria de ter aquele orçamento, relembrando a estrutura que Michele tinha dentro da legenda e a liberdade também na legenda de Valdemar Costa Neto. No entanto, chamou de imatura. A reação foi enérgica, rápida nas redes sociais. O irmão de Michele Bolsonaro, Eduardo Torres, também se manifestou, elencou uma série de manifestações, tanto de Eduardo, de Flávio ou de outros aliados, e ao final disse: e quando vamos falar sobre o Lula, ou seja, quando vamos atacar o governo que está aí e não o nosso núcleo familiar, não o núcleo duro da campanha de Flávio Bolsonaro. Então, há um entendimento que novamente fica claro essa ruptura entre Eduardo, Flávio e Michele Bolsonaro, que está sinalizando ainda estar longe dessa campanha de Flávio Bolsonaro. Eduardo Bolsonaro também tem falado que não concorda com aquelas declarações do seu aliado, declarações do Figueiredo em relação ao voto mal das mulheres, e fazendo vários acenos, dizendo que eles querem as mulheres, sim, dentro da campanha, dentro da eleição, que as mulheres têm muito a somar nessa época eleitoral e também depois dentro do governo. A conferir se isso será reconstruído nos próximos dias, o que eles estão rezando é que o inimigo, o adversário, é outro e não os aliados da família Bolsonaro. Evandro, agora aguardar qual será a atualização, se Michele deverá se manifestar novamente nesta quarta-feira.
1: Muito obrigado, Bruno Pinheiro. Vamos avaliar essa situação já com o nosso Lucas Merreiro, que está por aqui. Merreiro, bom dia. Você entende que essa é uma estratégia para tentar enfraquecer Michele Bolsonaro para uma possibilidade dela entrar numa briga direta por uma candidatura aí com Flávio Bolsonaro? Ou tudo se mostra uma estratégia bem ruim porque expõe, de certa forma, um desentendimento interno que já bagunça uma campanha que enfrenta alguns desafios até aqui?
8: O desentendimento interno já foi exposto, né? E agora eles têm que lidar com isso. Primeiramente, bom dia, Evandro, Bia, bom dia a todos que nos acompanham nessa segunda edição do Jornal da Manhã. A Michele Bolsonaro representou um grande problema para a campanha do Flávio. Eles estão tendo que se concentrar agora numa contenção de danos interna, ao invés de focar efetivamente na eleição, focar eventualmente em ataques retóricos, né, ao presidente Lula, e estão tendo que apagar esse fogo agora, né, jogar esse extintor nesse incêndio que ocorre dentro da família Bolsonaro. E isso é muito problemático, né, num ano eleitoral, num período de campanha, ou de pré-campanha como estamos, mas ainda assim também conta, né, todo dia importa, cada dia é importante para você fazer uma agenda, para você dar uma entrevista, o tempo do candidato é muito precioso. E a campanha do Flávio Bolsonaro está tendo que se concentrar nesses desgastes internos que acabam sendo prejudiciais. Muitos bolsonaristas, influenciadores, políticos, muitos que se manifestam nas redes sociais, entendem que essa movimentação da Michelle seria uma tentativa de se consagrar como grande liderança da direita a partir do momento que o Flávio Bolsonaro perca as eleições contra o Lula. Pelo menos é o que eles dizem que ela espera, né? Dizem esses influenciadores e políticos que a Michelle Bolsonaro quer que o Flávio perca contra o Lula para poder ressurgir aí, ou surgir, melhor dizendo, como uma liderança mais forte no campo da direita bolsonarista e tudo mais. Então, na opinião dessas pessoas, ela teria lançado esse vídeo justamente nesse momento de campanha do Flávio Bolsonaro, quando ele mais estava precisando ir atrás ali, mais estava buscando, né, o voto feminino, o voto evangélico. Veio a Michelle Bolsonaro, que é uma liderança evangélica, que atrai bastante o voto feminino, e grava esse vídeo criticando duramente o Flávio Bolsonaro. Aí agora o Eduardo tem que vir a público para tentar descredibilizar o que foi feito ali, né? Eu não diria que eu concordo com o Eduardo de que foi mera imaturidade, e acho que nem ele mesmo acha isso, mas são as críticas que são feitas aí para tentar amenizar talvez um pouco o impacto que um vídeo desses tem na opinião pública, tentar descredibilizar um pouco, mas ao mesmo tempo fica uma ferida exposta. Até hoje a família não conseguiu se reconciliar, ou ao menos demonstrar para o público que estão reconciliados, para que o Flávio consiga de fato se concentrar na sua campanha à presidência da República. Então é uma briga que vem atrapalhando, e para que a campanha do Flávio consiga tomar rumo de vez e consiga se concentrar no que importa de fato, é importante que eles consigam deixar essa briga para trás o mais rápido possível.
0: São muitas as teorias que são colocadas à mesa, principalmente desse debate que corre na internet sobre essa exposição do conflito dentro da família Bolsonaro, envolvendo a ex-primeira-dama e também o pré-candidato e senador Flávio Bolsonaro. Dias Peixoto também chegou por aqui já para nos ajudar a analisar esse tema, mas o que nós temos de fato para além dessas teorias é de que, Jess, esse foi um movimento completamente calculado e com uma probabilidade gigantesca de ter tido também o aval de Jair Bolsonaro, que mora na mesma casa que Michelle e que coordena todos os movimentos políticos da família. Agora, chama atenção, isso já ter acontecido algumas semanas, e quando o assunto começa, parece, a amornar, Eduardo Bolsonaro volta a colocar lenha nessa fogueira. Que estratégia pode ser essa? Explica pra gente. Bom dia.
9: Bom dia, meus queridos. Bia, eu acho que nesse caso em específico, a estratégia não tem estratégia alguma. A fala de Eduardo Bolsonaro, no contexto em que as coisas parecem se arrumar ali para a família em relação a essa situação que houve com a madrasta, ela mostra uma imaturidade do próprio Eduardo ao fazer esse tipo de fala, porque acende uma chama novamente de um conflito familiar que tem custado muito da expectativa dos eleitores, da própria visão em como que a população está encarando isso. Então é um problema, não uma solução, e dar luz a isso coloca com certeza um fortalecimento do outro lado, não deles. Então acaba que fica uma situação em que, particularmente, eu leio que existe uma rusga pessoal, familiar, muito sincera. Nós estamos falando aqui da dinâmica de uma família. Tem uma frase do Tolstói que é: todas as famílias felizes são felizes, mas todas as famílias tristes são a sua própria maneira. O que isso quer dizer? Famílias têm problemas, a minha, a sua, a dele. E a partir disso, nós levamos esses problemas típicos familiares, que não são exclusivos deles, a um véu público. Afinal de contas, são uma das famílias hoje com mais impacto político no Brasil. E todo mundo tem visto essas rusgas no cotidiano, porque está no jornal, está na TV, está nas redes sociais. E a partir disso, isso vai criando uma sensação de fraqueza, política, de fraqueza imagética. E ele tem cada vez mais tido esse problema. A própria família Bolsonaro, em dado momento, não só neste, trouxe essas questões em relação a outros filhos de Bolsonaro e a madrasta. Então tem uma questão ali latente pessoal que acaba não sendo analisada na hora de fazer política. E isso é um problema, porque na política você precisa considerar todos os fatores. E hoje a campanha de Flávio, mais uma vez, acorda com essa rusga e essa discussão. Não das propostas, não dos vices, mas como está essa relação familiar, que o próprio presidente do partido deles parece ter virado o grande mediador.
0: E nos bastidores disso tudo, o Flávio Bolsonaro está buscando apoio. A gente já vai trazer informações sobre uma agenda que deve acontecer hoje em Brasília. Antes disso, vamos trazer detalhes sobre um dado do mapa da fome. O Brasil voltou a apresentar avanços no combate a esse problema, segundo um novo relatório da ONU. A Danúbia Braga está por aqui para trazer os principais destaques desse levantamento. Bom dia, Danúbia. Temos motivos para comemorar ou ainda muitos desafios a serem superados quando o assunto é fome no Brasil?
10: Alguns desafios ainda a serem superados, mas os indicadores apontados nesse levantamento realizado pela Organização das Nações Unidas, mostrando que o Brasil ficou fora do mapa da fome pelo segundo ano consecutivo e também mostrando melhoras nos indicadores da insegurança alimentar. Para a gente ter uma ideia, o relatório também mostrou que o país atingiu o menor nível já registrado de pessoa em insegurança alimentar severa, chegando a 0,6%. Ainda segundo esse relatório, 16,7 milhões de pessoas deixaram essa condição no último triênio, de 23 a 25, a 2025. No ano passado, o Brasil saiu do mapa da fome pela segunda vez. O país já tinha saído dessa lista lá em 2014, de acordo com a ONU, mas retornou depois das análises de dados realizadas de 2018 a 2020. Então, o Brasil tinha retornado para o mapa da fome. No ano passado, ele saiu por conta dessa insegurança alimentar que existia lá em 2020, de 2018 a 2020. O levantamento também mostrou que o país manteve pelo menos 2,5% da população em risco de subalimentação. O que isso significa? Situação em que uma pessoa consome, em média ali, de forma habitual, menos calorias no dia que é necessário para manter a sua vida. O relatório estima o seguinte, que 7,8% da população mundial enfrentou a fome em 2025, uma redução então em relação ao ano anterior de 8,1% registrado em 24 e 8,6% registrado em 2022. Ainda de acordo com o levantamento realizado pela Organização das Nações Unidas, pela ONU, cerca de 645 milhões de pessoas passaram fome no triênio encerrado em 2025, a redução de quase 14 milhões de pessoas. Devolvo ao estúdio.
1: Valeu, Danúbia. E o bloqueio marítimo imposto pelos rebeldes Houthis do Iêmen contra a Arábia Saudita elevou a tensão no Mar Vermelho. Vamos com o Luca Bassani, que vai trazer mais detalhes para a gente agora. Toda aquela região bastante complicada para quem precisa passar com os navios cargueiros, né, seu Luca? Bem-vindo, meu amigo. Bom dia.
5: É isso mesmo, Evandro. Bom dia a você, a Bia, a todos que nos acompanham. A gente tem olhado bastante para o Estreito de Hormuz, afinal, por lá passa cerca de 20% do petróleo global e é um local muito mais perto da guerra entre Irã e Estados Unidos, de fato, né? Um estreito que na maior parte dos dias é controlado pelo Irã, mas do outro lado da Península Arábica, entre a Península Arábica e a África, nós temos o Estreito de Bab el-Mandeb, que também é muito importante, que liga o Oceano Índico ao Mar Vermelho e depois, subsequentemente, ao Canal de Suez até o Mar Mediterrâneo. Portanto, uma rota comercial extremamente relevante. Calcula-se que também entre 9% e 10% do petróleo global passa por lá todos os dias. E a guerra dentro do Iêmen, a guerra civil que vem desde 2014, teve um período de recrudescimento no último final de semana, bombardeios no aeroporto de Sana'a, lembrando que há os Houthis financiados pelo Irã e há o governo central financiado pelos sauditas e pelos Emirados Árabes Unidos. Então, é uma guerra civil também de projeção de países que regionalmente tentam demonstrar o seu poder. De acordo com as últimas notificações, pelo menos 2 petroleiros sauditas que queriam cruzar o estreito para seguirem a Índia e a China deram meia volta e agora seguem para Suez para provavelmente fazerem a circunavegação da África, algo que a gente aprendia nas aulas de história, uma navegação que os portugueses inauguraram lá no final do século XV e que de fato demora muito mais do que seguir pelo Estreito de Bab el-Mandeb. Inclusive, os economistas calculam que demora de 10 a 15 dias a mais, e aí não só o tempo de espera para que cheguem os produtos, mas também a gasolina que é necessária, né, o diesel para as embarcações se movimentarem e todos os outros gastos operacionais que são incluídos. Se essa rota não for reaberta, pode de fato significar mais um grande golpe à economia global energética, que já está sofrendo muito com o bloqueio em Hormuz. Por hora, não sabemos se este bloqueio dos Houthis ele é especificamente aos sauditas, que são seus inimigos diretos na guerra, ou se é um bloqueio feito para qualquer embarcação comercial, independentemente da bandeira. Fato é que um simples bloqueio como esse para algumas embarcações já traz reações dentro do mercado e uma sensação de insegurança, o que faz também muitas seguradoras não autorizarem essas viagens, o que por sua consequência também faz o preço do barril do petróleo subir. Uma situação bastante incômoda, bastante imprevisível e mais um problema para os mediadores negociarem, afinal os Houthis não têm a mesma capacidade militar e estratégica que tem a Guarda Revolucionária Islâmica, muito pelo contrário, acabam dependendo muito do financiamento do Irã e, portanto, uma negociação futura pode vir a incluir também esse estreito para ter garantias de segurança ao outro lado. Nós vamos acompanhar tudo, porque, como sempre falamos aqui, essas questões também afetam o Brasil, que está interligado na economia mundial.
0: Muito obrigada, Luca Bassani. Agora a gente retoma aqui o noticiário brasileiro com informações do nosso país, inclusive com assunto polêmico, emendas parlamentares. É que agora a Câmara dos Deputados negou ao ministro Flávio Dino, que questiona todo esse processo, que teve algum tipo de desvio nas emendas parlamentares. E também garantiu que age com transparência. Vamos entender na reportagem de Beatriz Souza.
11: A Câmara dos Deputados apresentou ao ministro Flávio Dino, do Supremo Tribunal Federal, a defesa sobre a tramitação das emendas parlamentares de comissão. O documento, enviado de forma sigilosa, responde aos questionamentos feitos pelo ministro após a divulgação de um relatório da Polícia Federal. Na manifestação, a advocacia da Câmara dos Deputados afirma que todas as indicações seguiram o rito previsto no regimento interno e que as decisões foram tomadas de forma regular pelas comissões e bancadas parlamentares. Para comprovar isso, a Casa encaminhou atas das reuniões, registros do sistema interno e outros documentos que, segundo a defesa, demonstram a deliberação e a aprovação das emendas. A Câmara também sustenta que não é responsável pela execução dos recursos. Segundo a defesa, o papel do Legislativo se restringe à indicação e à aprovação das emendas, enquanto o empenho, a liquidação e os pagamentos são atribuições do Poder Executivo. O documento afirma ainda que os beneficiários indicados pelo Congresso são os mesmos que receberam os recursos, o que, na avaliação da Câmara, afasta a hipótese de peculato ou desvio levantado pela investigação. A defesa reforça também o compromisso da Casa com a transparência e a rastreabilidade das emendas parlamentares. Os esclarecimentos foram solicitados por Flávio Dino, depois que a Polícia Federal apontou indícios de irregularidades na destinação de recursos de emendas de comissão. O relatório da Polícia Federal cita cerca de R$ 119 milhões relacionados ao presidente nacional do Partido Liberal, Valdemar Costa Neto, que teria sido empenhados ou pagos com documentos que, segundo a investigação, ocultaram o verdadeiro autor das indicações. Além da resposta da Câmara, Flávio Dino determinou que os presidentes dos 21 partidos com representação no Congresso Nacional apresentem em até 10 dias esclarecimentos sobre os critérios adotados para a definição e a distribuição das emendas parlamentares. União Brasil e MDB também enviaram esclarecimentos dizendo que os presidentes das duas siglas não possuem cotas nem participam da definição do repasse de emendas. Na última semana, o presidente da Câmara, Hugo Mota, divulgou uma nota oficial em que criticou e classificou como uma indevida intervenção judicial em uma competência típica do parlamento. No texto, Mota defendeu a regularidade da destinação das emendas parlamentares e reafirmou confiança no corpo técnico da Câmara dos Deputados.
0: Vamos analisar esse assunto, Jess Peixoto. A Câmara fez, é claro, o que era esperado dentro ali desses gestos e respostas para o Supremo Tribunal Federal na figura ali do ministro Flávio Dino. Negou que exista qualquer tipo de irregularidade. No entanto, várias investigações já apontaram, inclusive já escancararam nomes de parlamentares envolvidos em repasses, no mínimo, muito duvidosos. Chama atenção que esse documento aí que foi entregue ao ministro também é sigiloso, com todas as respostas, né? Nada mais justo que fosse completamente transparente, como a própria Câmara diz ser.
9: Bia, excelente. Nós precisamos de transparência nas emendas. E nessa eu acredito que o ministro Flávio Dino tem cobrado isso desde o primeiro momento que ocupou essa cadeira. Foi parlamentar por muito tempo, então provavelmente tem essa vivência, sabe os problemas que estão ligados às emendas, e a transparência é ponto fundamental. Não existe como eu ter, às vezes, casos de emendas aí que são dadas sem um plano de trabalho, sem uma destinação clara dos recursos, sem por que para aquele lugar, naquela região, e sem as explicações gerais. É dinheiro do povo que nós estamos falando aqui, não é um dinheiro privado que você decide ali comprar uma viatura. Tem que ter uma razão, tem que ter uma nota, tem que ter tudo. Só que aí eu vou separar isso em outro momento e defender a fala do presidente da Câmara, Hugo Mota, em relação às competências atribuídas aqui dentro desse poder. Eu cheguei a ler as medidas do Flávio Dino, do ministro, em relação a esse processo, e para mim, o que não faz sentido é o ponto principal ser sobre a indicação da emenda. Por quê? Caso eu, Jess, decida conversar com o parlamentar e dizer para ele por que, que uma determinada região, ou por que um determinado lugar é melhor do que outro, ou porque apresenta um benefício social, por que eu não poderia fazer isso? Isso é um crime? Não, não é. As indicações de emenda são ponto padronizado, e isso não necessariamente é ruim. Ruim é desvio, ruim é, de fato, instrumentalizar aquilo para ter volta, como nós sabemos que, infelizmente, alguns parlamentares fazem. Isso sim é um problema. Agora, um presidente de partido, eles estão negando que fizeram isso, mas caso eles tivessem feito, um presidente de partido, que é uma instituição dentro da democracia, indicar que um determinado lugar ou um determinado estabelecimento é um bom ponto de envio dessa destinação de recurso por uma razão legítima, é crime? Eu não vejo nenhuma razão para ser. E o nosso problema enquanto país não é esse. É desvio, é troca. Mas agora, existe agora um reforço do ministro Flávio Dino nessa questão e em determinadas figuras de partidos políticos, como o próprio Valdemar da Costa Neto, presidente do PL, que é sim problemático. Não acho que é sobre quem indica, é para quê e com que intuito indica. E nem tampouco que as emendas não possam ser palpitadas, não possam ser ditas e indicadas por figuras variadas dentro da democracia, até pelo cidadão comum.
1: Exatamente, Jess Peixoto. Ô, Lucas Berreiro, você concorda com a Jess nessa análise sobre, de certa forma, os motivos pelos quais o ministro Flávio Dino está jogando contra a maneira como a Câmara lida com as emendas parlamentares passar um pouquinho do ponto? Ou você entende que, no caso dessa situação, é meio que aquele meme, força Câmara, estamos todos contra você? Liga seu mic, meu amigo. Estamos te ouvindo aí, não. Beleza?
0: leitura labial, ele disse, ué, aqui tá ligado.
1: Estamos com um problema ali, o Lucas Merreiro, eu fiz uma super pergunta aqui, com brincadeiras e ironias, para simplesmente vermos a sua boca mexer, meu amigo. Então, agora sim.
0: Olha,
1: mas... Porque a gente não estava conseguindo fazer leitura labial, mas agora conseguimos te ouvir. Vai lá, manda ver.
8: Tá bom, vamos lá, agora vai. Não, eu concordo com o que a Jazz disse e eu sempre coloco esse disclaimer aqui. Eu tenho profundas divergências ideológicas com o ministro Flávio Dino. Acho que eu e ele não concordamos em praticamente nada. Tenho diversos julgamentos de quando ele foi governador do Maranhão também. Dito tudo isso, né, feito essas ressalvas, eu concordo integralmente com essa intenção de se preocupar com as emendas parlamentares, de tentar trazer mais transparência para as emendas parlamentares. Isso é muito importante. O Brasil, ele vê uma farra acontecendo e uma farra que vem acontecendo há muitos anos, tá? Com as emendas parlamentares, algo que saiu completamente do controle. É engraçado, e a gente tem que cobrar isso aqui, né? Que o senhor presidente Lula, enquanto era candidato em 2022, apontava para o Jair Bolsonaro e dizia assim, olha, no seu governo tem aí as emendas secretas, o orçamento secreto, melhor dizendo, né? Esse orçamento secreto é uma palhaçada, tem que ter transparência, blá, blá, blá. Chega no governo dele, o Congresso continua fazendo a festa, claro, o STF declarou, né, inconstitucional o orçamento secreto, as emendas de relator, eram chamadas as emendas RP9. Mas aí o Congresso vai lá e cria a tal da emenda de comissão. E aí eles só colocam um nome novo, uma regrinha um pouco ali, diferente ali, mas continua sem transparência nenhuma. Valores que podem envolver até bilhões de reais, inclusive um lote recente que foi questionado aqui, que a gente comentou, foi um de 4,2 bilhões de reais, e continua essa festa. Agora, o Flávio Dino está pressionando o Congresso e aparentemente visa, quem sabe, abrir uma investigação, alguma coisa, justamente para ir atrás desses problemas, dessa falta de transparência. Os escândalos de corrupção estão ficando cada vez mais multimilionários. Não dá mais para o povo brasileiro simplesmente se acostumar com o que aconteceu, né, aceitar esse estado de corrupção permanente enquanto uma realidade posta e não cobrar nenhum político, esperar que nada seja feito. Não, nós precisamos nos manter indignados. Esses políticos, eles têm que ser pressionados a se justificar, a responder a investigações. É claro que os presidentes do partido vão dizer que, olha, não tem nenhuma irregularidade, né? Isso foi uma pressionada ali do Dino e, naturalmente, a resposta seria essa, né? Olha, a gente olhou aqui e não tem nenhuma irregularidade, tá tudo certo. Na prática, nós sabemos que a interferência de boa parte dos presidentes de partidos na hora de definir emendas, né? Essa participação, a Jazz bem colocou, ela não é ilícita por essência, né? De fato, um presidente pode participar ali da discussão de onde vai ser destinada determinada emenda, assim como qualquer pessoa pode participar de uma discussão, mas na prática nós sabemos que existe uma boa parte desses presidentes que exerce um poder político sobre os seus partidos, sobre o destino dessas emendas e para utilizá-las em escândalos de corrupção. E aí fica a pergunta, Câmara Federal, se está tudo certo, se não tem nenhuma irregularidade, como é que vocês explicam essas dezenas, às vezes centenas de milhões empenhados em emendas que são destinadas para municípios que continuam com problemas básicos ali de a falta de saneamento básico, falta de segurança, falta de educação? É impressionante. E quanto mais você explora esse universo das emendas, mais você vê fatos bizarros, como um político do interior, do norte, sei lá, do nordeste, isso acontece no Brasil todo, eu tô citando uma região aqui de exemplo, né? Ele manda dinheiro para reformar uma praça, né, a dezenas de milhões de reais, a cidade não tem nem saneamento básico, mas a praça tá lá uma maravilha. Isso é, além de desvio de dinheiro para esquema de corrupção, é compra de voto, que foi um outro problema que a Jazz apontou aqui, que é verdade, essa utilização de emendas, ela é utilizada muitas vezes para comprar voto. Isso deturpa toda a lógica da democracia. A democracia brasileira está em risco por conta desse tipo de comportamento. E o Estado brasileiro precisa levar isso muito a sério, precisa continuar investigando isso e combatendo esse tipo de esquema. Porque se continuar assim, a nossa democracia vai para o beleléu, vai deixar de existir.
1: Em um gesto que lembrou o pai, Flávio Bolsonaro usou uma reunião com diplomatas para levantar suspeitas sobre as urnas eletrônicas. O senador diz que apenas cobrou maior transparência na disputa. Misael Mainetti.
12: O pré-candidato do PL à presidência da República, senador Flávio Bolsonaro, afirmou que as urnas eletrônicas utilizadas no Brasil teriam a mesma origem das fabricadas pela empresa venezuelana Smartmatic, envolvida em denúncias de fraudes em disputas no regime chavista. A declaração aconteceu durante um encontro com diplomatas e entidades internacionais realizado em Brasília. De acordo com o senador, um relatório da CIA, divulgado na semana passada, apontaria o envolvimento da Smartmatic em um suposto esquema de fraude nas eleições venezuelanas de 2012. E o documento indicaria que a manipulação dos votos ocorreria por meio da programação das urnas.
13: Há poucos dias, por coincidência, há uma denúncia por parte do governo americano de suspeitas de fraudes em processo eleitoral eletrônico, em especial na Venezuela. Inclusive, utilizando uma documentação do próprio Serviço de Inteligência americano, a CIA, apontando sobre a possibilidade de vulnerabilidade do sistema eletrônico de votação. E uma das suspeitas é que uma empresa chamada Smartmatic, de origem venezuelana, uma das suspeitas é que tenha havido uma programação para alteração das votações naquele país, nas eleições de 2010, se não me engano. Dados de inteligência de 2004 a 2020, nas eleições de Venezuela. E as eleições sob suspeitas que são citadas nos relatórios da CIA são as de 2012. Não vou entrar em mais detalhes, mas só para deixar registrado que muitas dessas máquinas que são utilizadas nas eleições brasileiras têm a mesma origem dessa empresa venezuelana.
12: Conforme relatos de diplomatas presentes, cerca de 80 pessoas participaram do encontro. Entre elas, aproximadamente 20 embaixadores e outros representantes estrangeiros. Além disso, integrantes das embaixadas dos Estados Unidos e da China, além de embaixadores de países, como Irlanda, Reino Unido e Áustria. O Tribunal Superior Eleitoral já desmentiu que utilize urnas eletrônicas da empresa venezuelana. Em nota em seu site, publicada em 2020 e atualizada em 8 de julho de 2026, o Tribunal Superior Eleitoral esclarece que as urnas não são fornecidas pela empresa. De acordo com a instituição, são falsas as mensagens que circulam nas redes sociais, segundo as quais a empresa Smartmatic fornece urnas eletrônicas ou softwares utilizados em urnas no Brasil. Todo projeto de urna eletrônica brasileira e do sistema eletrônico de votação foi concebido e é gerido inteiramente pela Justiça Eleitoral do país. Em 2022, o Tribunal Superior Eleitoral também desmentiu que a empresa Smartmatic tivesse acesso ao programa que roda nas urnas e afirmou que o software é desenvolvido e gerido apenas pela Justiça Eleitoral. A empresa chegou a disputar uma licitação para fabricar as urnas eletrônicas em 2020, mas foi derrotada.
14: No mesmo evento, Flávio saiu em defesa do pai, o ex-presidente Jair Bolsonaro, e disse que ele apenas quis demonstrar preocupação com a segurança do sistema eletrônico de votação no encontro com diplomatas antes das eleições de 2022.
12: Naquela ocasião, Jair Bolsonaro disse, no encontro também com embaixadores, no Palácio da Alvorada, que as urnas não seriam seguras. A declaração levou à condenação do ex-presidente por abuso de poder político e econômico pelo Tribunal Superior Eleitoral, que o tornou inelegível até 2030. Flávio disse que tanto ele quanto o pai só queriam levar a preocupação com as urnas ao cenário internacional.
13: Hoje o ex-presidente Jair Bolsonaro, ele sai inelegível após uma reunião com embaixadores. Alguém que tinha uma preocupação com a transparência e a segurança do nosso sistema eleitoral e apenas manifestava suas preocupações para que os embaixadores levassem esse cenário de preocupação para os seus países. Pedido que eu faço a todos aqui, não estou questionando o sistema de votação brasileiro, mas que todos os países possam mandar a maior quantidade de observadores possíveis para as nossas eleições, como sempre fazem, e também pessoas que tenham conhecimento sobre essa tecnologia e como o Brasil pode ter eleições mais seguras e transparentes.
12: Flávio Bolsonaro deu as declarações a representantes de 50 países e entidades em um evento promovido pelo novo selo Comunicação em parceria com o The Brazilian Report. A assessoria do senador informou que ele não coloca em dúvida o processo eleitoral brasileiro. A nota diz que o convite para a presença de observadores internacionais segue uma prática adotada em diversas democracias e reforça a transparência no sistema eleitoral.
1: Ô, Dias Peixoto, a gente costuma entender que a história nos ajuda a não cometer os mesmos erros, já observando aquilo que, à luz do tempo, entendemos que não deu muito certo. Você consegue traduzir para a gente qual seria a estratégia, então, de Flávio Bolsonaro ao questionar o processo de alguma maneira, mesmo que indiretamente, a lisura de um processo eleitoral, entendendo o que já aconteceu com o pai dele lá atrás ao fazer o mesmo?
9: Tini, eu vou ser muito sincera. Mais uma vez, a mesma resposta do caso do Eduardo Bolsonaro. A estratégia parece ser não ter estratégia nenhuma. Eu não vou entrar no mérito da discussão de primeiro, eu quero entrar na consequência da reunião com embaixadores que gerou uma inelegibilidade para Jair Bolsonaro em relação a isso. Veja, Flávio tem consciência desse fato, tanto é que o menciona que a intenção do pai não era, e os fatos se repetem. Se repete o fato que esta também era uma reunião que tínhamos presença de embaixadores. Então, tendo em vista o passado super recente que seu pai passou com essa situação, não me parece estratégico fazer isso no mesmo conceito, na mesma excepcionalidade ali de um encontro internacional e ficar com a possibilidade de sofrer o mesmo tipo de sanção ou sanção similar. Não me parece estratégico. E um outro detalhe, como essa já é uma informação que esta empresa não conseguiu vencer a dita licitação que percorreu, essa informação já deveria estar clara para o candidato, para o pré-candidato Flávio Bolsonaro. Eu acho legítimo que ele conteste qual empresa fará essa tradução, dará esses equipamentos e tantas outras questões. Agora, quando você faz isso com uma informação previamente já desmentida e que não é pública, eu acho que complica bastante o nível de preparo que você tem dentro daquela crítica. E mais uma vez, reforço. Família Bolsonaro precisa estabelecer com clareza qual é a sua estratégia para essa eleição. Até porque há um grupo, a direita, os opositores do presidente Lula, do governo federal, eles querem, muita gente dentro deste grupo advoga, que é muito fundamental essa troca da presidência, por conta da questão fiscal, da importância do ano de 2027 em relação a questões tributárias e econômicas. Mas, se em toda chance, em muitos momentos, existe uma opção que acaba fragilizando esse grupo, é complicado. Eu acho que foi, sinceramente, um erro repetir essa fala e repetir o risco que essa fala apresenta. Independente, vou até além, do mérito. Não é estratégico fazer isso, e muito menos num contexto onde ele já está tentando se fortalecer como um nome da direita e ter uma visão de moderado. Ele já disse que quer ser o Bolsonaro que toma vacina. Ele quer ter essa visão de centro moderado. Ele vai criar, a partir disso, um afastamento de um público que ele quer e deveria, na visão estratégica, cativar.
0: São os famosos discursos sem o verniz do marketing político, né? Quando aquela fala não ensaiada vem à tona e gera um desgaste. Até porque Flávio Bolsonaro disse isso, levantou esse questionamento sobre o processo eletrônico, de votação eletrônico, e na sequência a assessoria dele vem atrás, aqui, ó, apagando o incêndio, dizendo não, ele não está colocando em dúvida o processo eleitoral. E as pessoas, elas têm os direitos de fazer aí os questionamentos que elas querem fazer sobre o processo ou não. Só que Flávio Bolsonaro, Merreiro, trouxe novamente um fantasma do passado que já foi desmentido, dizendo que o processo eleitoral na Venezuela teve informações sobre equipamentos que poderiam ter sido ali manipulados, quando na realidade os equipamentos brasileiros não são fornecidos por essa mesma empresa. Então, usou uma informação que não é verdadeira para tentar levantar um fantasma do passado.
8: É, veja, esse é um problema, né? Eu concordo com uma necessidade de maior transparência nas urnas, porque acho que isso traz mais credibilidade pro processo eleitoral. E um processo eleitoral democrático, por essência, ele tem que ser transparente, ele tem que ser crível. A maioria esmagadora da população, no mínimo, tem que acreditar que aquele voto está sendo computado, né, e que aquele parlamentar, aquele governador, aquele presidente, enfim, aquele político que está sendo eleito foi eleito de acordo com os votos do povo. A própria essência da democracia pressupõe que é aquele voto que está sendo ouvido. Então, eu concordo com a questão do voto impresso, por exemplo. Eu acho que é interessante, sim, você colocar ali mais uma camada de credibilidade, de transparência. Eu acho que a democracia só ganha com isso. A democracia não perde. Agora, o que não dá pra gente ficar batendo na tecla ainda é nesse questionamento de se as urnas funcionam, as urnas foram fraudadas, a eleição de fulaninho não foi legítima, dá para você hackear o sistema da urna. Vejam só, esses fatos, eles são alegados há muito tempo, há mais de 15 anos, pelo menos, que se fala muito nisso na internet, né? Até agora não teve nenhuma comprovação de fato, nenhuma urna que de fato foi invadida e olha, aqui está constatado que pode ser fraudado. Pelo contrário, nós tivemos diversas auditorias, algumas feitas pelo TSE, outras feitas por partidos políticos, outra feita até pelo próprio Exército Brasileiro. Inclusive foi um fato importante em 2022, né? Quando o Jair Bolsonaro perdeu aquela eleição, alguns influenciadores bolsonaristas falavam o quê? Olha, vamos aguardar a auditoria.

0: pelo menos até hoje, não conseguiram fraudar, diversas auditorias mostram isso, mas ressalto aqui, se é para colocar um pouco mais de transparência, se é para cobrar o voto impresso, aí eu concordo, acho que isso é bom, é uma discussão boa, é uma discussão saudável. Agora, ficar questionando, dizendo que, olha, já houve problemas, ficar levantando essas suspeitas, é algo que ninguém ganha com isso. Inclusive, no passado, os próprios agentes públicos que ficaram tentando levantar essa suspeita, acabaram sendo muito prejudicados por isso.
1: Agora 7 horas e 47 minutos.
2: Repita.
1: 7h47 da manhã.
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9: A Confederação Nacional da Indústria manteve em 2% a projeção de crescimento do Produto Interno Bruto para 2026, segundo o trimestre, o informe do trimestre que foi divulgado nesta quarta-feira. De acordo com a entidade, a resiliência do setor de serviços e as perspectivas mais favoráveis para a agropecuária e a indústria, especialmente a extrativista, devem sustentar a atividade econômica ao longo do ano. Por outro lado, a CNI alerta que os juros elevados, os altos custos de produção e o aumento das importações devem continuar pressionando o setor produtivo e limitando o ritmo de crescimento da economia. Falando nela, na economia, vamos trazer o nosso Alan Gani, que agora vai explicar para a gente como é que ficou o mercado financeiro nesse meio de semana. Conta aí pra gente, meu amigo.
10: Olha só, Evandro, a bolsa ficou praticamente no 0 a 0.
9: Tá.
10: Menos 0,03% de queda.
9: Uma diferença, seja, muito,
10: muito
9: pequena.
10: Muito, muito, né? Aqui o Ibovespa, ó, a gente nem colocou a variação porque ficou na estabilidade, né? Uma ligeira queda de 173.325.000 pontos. O dólar recuou 0,31%, fechando a R$ 5,00.

0: 7 centavos. Evandro, agora tudo isso apesar do aumento do risco geopolítico, porque o petróleo disparou. O petróleo agora está sendo cotado a 95 dólares.
1: Caramba.
0: Provavelmente, eu arrisco dizer que o dia de hoje será ruim para o mercado financeiro, exceto, claro, para a Petrobras. Essa vem subindo porque o petróleo mais caro favorece a gigante aqui do petróleo nacional. De qualquer maneira, petróleo mais elevado, Evandro, significa risco de inflação maior aqui no Brasil e no mundo. E com inflação mais elevada, vem taxas de juros mais pressionadas.
1: Exatamente.
0: Também. O que penaliza a atividade econômica e leva a bolsa para baixo. Não à toa, você deu agora há pouco, a CNI, né, falando desse desafio dos juros mais elevados, principalmente para a indústria. Fica difícil a indústria investir com uma taxa de juros hoje de 14,25% para comprar máquinas, equipamentos e tecnologia. Por isso que o crescimento do Brasil neste ano é projetado para 2%, menor do que o crescimento do ano anterior, Evandro.
1: Porém, a Confederação Nacional da Indústria acreditando numa resiliência do nosso produto interno bruto, principalmente por causa de agronegócios, serviços e da indústria. Você concorda com essa previsão, Gani?
0: Concordo, né? Sempre o agronegócio nos salvando, apesar que o segundo semestre será mais difícil por questões climáticas, né?
1: Exato.
0: Tem o tal do
1: El Niño,
0: enfim, isso pode prejudicar a safra agrícola. Agora, o setor de serviços, de fato, tem mostrado uma grande resiliência. E talvez porque o setor de serviços esteja muito ligado a um aquecimento do mercado de trabalho. Então, a gente tem hoje uma taxa de desemprego que é baixa para o padrão brasileiro, menor do que 6%, gravitando aí próximo de 5,6%. Isso significa mais consumo das pessoas, né? Então, isso favorece o mercado de trabalho agora também, e favorece o setor de serviço agora também, traz riscos inflacionários. Não à toa, Evandro, a inflação de serviços é aquela que vem incomodando bastante o Banco Central.
1: Gani, obrigado por enquanto.
0: Até
1: já, meu amigo.
2: O pré-candidato ao governo de São Paulo, Fernando Haddad, deve apresentar o plano de governo no começo de agosto. O documento está na fase final de elaboração e passa pelos últimos ajustes. Os bastidores são de João Vitor Revedilho.
3: A cúpula da pré-campanha de Fernando Haddad tem se reunido nos últimos dias para fechar os últimos detalhes do plano de governo que embasará as propostas do petista durante a campanha eleitoral. O documento está praticamente concluído e restam apenas ajustes pontuais antes do envio ao Tribunal Superior Eleitoral. A expectativa é que as propostas apresentadas por aliados para a pré-campanha nos seminários realizados ao longo dos últimos meses sirvam como base para a versão final. De acordo com pessoas próximas de Haddad, a tendência é que o plano de governo seja divulgado após a convenção do presidente Luiz Inácio Lula da Silva, marcada para o dia 2 de agosto na capital paulista. Antes disso, o PT vai oficializar a candidatura de Fernando Haddad ao governo paulista. A convenção do petista está marcada para este sábado em Campinas, no interior de São Paulo. O evento também deve confirmar Márcio França como candidato a vice-governador e as candidaturas de Simone Tebet e Marina Silva ao Senado.
2: Palanque eleitoral se estabelecendo, candidaturas também dentro dos prazos aí para registros, mas só depois de 2 de agosto é que o plano de governo sai, pelo menos sobre Haddad, Jess Peixoto.
4: É, realmente, estamos perto já de ver todas as propostas que em muitos momentos são repetidas ao longo do tempo. Lembrando que Haddad concorreu ao governo de São Paulo em 2022, então imagino que várias dessas propostas sejam mantidas. E quando essas propostas foram feitas lá no passado, elas foram preteridas em comparação com o projeto atual. Conhecendo a figura política de Haddad e ali de seus entes próximos, eu tendo a achar que eles não vão mudar muito em relação às pautas que defendem, aos projetos e tantas outras questões. Resta saber, se isso foi rejeitado em 22, será que é agora que isso será aceito? Na minha leitura, sinceramente, não. Tem que mudar para conquistar.
1: Ô, Lucas Merreiro, eu quero falar um pouquinho também das estratégias aí de Fernando Haddad, porque a gente sabe que nos bastidores, Haddad vê um caminho a ser pavimentado com os prefeitos de algumas cidades do interior de São Paulo, principalmente porque aumentaram as reclamações destes líderes locais da dificuldade de diálogo com o governo de Tarcísio de Freitas. Eu acho que muito tem a ver com a comparação do que eles recebiam antes, né? Porque os governos do PSDB e do MDB, eles foram muito abertos às prefeituras. Esses governadores recebiam muito os prefeitos para ouvir as demandas, para atender de alguma maneira as necessidades locais. E nos bastidores o que rola é de que Tarcísio de Freitas fechou um pouco essa comunicação. Acabou diminuindo um pouco esse contato assim, tão aberto, tão direto com os prefeitos. Mas a gente sabe a dificuldade que o PT tem de colar no interior de São Paulo. Você acha que Haddad está correto ao dizer que há um caminho descampado aí que pode ser pavimentado?
5: É claro que tem algum caminho que pode ser pavimentado. Esse caminho não vai terminar com o Fernando Haddad sendo eleito governador do estado de São Paulo. Acho isso extremamente improvável e, olha, eu ficaria genuinamente muito surpreso se ele conseguisse essa vitória. Porque nós sabemos que hoje a preocupação do Haddad é simplesmente ir para o segundo turno, é que tenha um segundo turno no estado de São Paulo. É para isso que ele está trabalhando tanto. É por isso que ele ouve esses prefeitos. E prefeito realmente é um tipo carente na política brasileira, né? Que gosta de ser ouvido, tem várias demandas sempre. Muitos pedidos, alguns vão reclamar, naturalmente, que o Tarcísio não consegue atendê-los, e aí o Fernando Haddad vai olhar e falar: opa, peraí, então aqui é a minha oportunidade. E é importante, quando você é candidato a governador, você ter uma penetração nos municípios, né? Você ter uma boa relação com prefeitos, para você ter mais palanques políticos, evidentemente, né? Então, se o Haddad consegue firmar alguns palanques, né, nos municípios, para ele pode ser um cenário muito interessante. A questão é, tá difícil para o Fernando Haddad essa eleição, porque várias pesquisas mostram que o Tarcísio está muito à frente e algumas que o Tarcísio pode ganhar até mesmo em primeiro turno. Inclusive, esse cenário se tornou ainda mais próximo quando o então pré-candidato a governador do estado de São Paulo, Kim Kataguiri, atual deputado federal, ele desistiu da sua candidatura, né? Na verdade, ele nem se lançou como pré-candidato, já estava aparecendo nas pesquisas o nome dele, estava sendo aventado e tudo mais, e depois ele declarou, melhor dizendo, que ele não seria candidato. Pois bem, o Kim Kataguiri, ele já tinha uns 5 até 6% de intenção de votos em algumas pesquisas. O eleitor que vota no Kim Kataguiri no primeiro turno, ele está muito mais propenso a votar no Tarcísio, né? É um eleitor identificado com a direita, então vota no Tarcísio e não no Fernando Haddad. Então tornou-se ainda mais próxima a possibilidade do Tarcísio vencer no primeiro turno. Para o Haddad, é importante que isso não aconteça. É importante manter um palanque para um eventual segundo turno, né? Justamente para o presidente Lula. Caso ele vá para o segundo turno com o Flávio Bolsonaro, que é o que as pesquisas hoje indicam, o Lula vai ter um palanque no maior colégio eleitoral do país, que é o estado de São Paulo. Então, perder no primeiro turno para o PT já seria uma vergonha absurda, seria um baita problema logístico para o Lula, né? Agora, não acho que ganhar esteja nas intenções deles, ou melhor, no sonho próximo deles. Lembrando que o PT nunca conseguiu eleger nenhum governador no estado de São Paulo, e tudo indica que não é dessa vez que eles vão conseguir.
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0: Seja muito bem-vindo à Jovem Pan em todo o Brasil. Uma ótima manhã pra você. Boa quarta-feira, eu sou Dinho Oliveira. E a partir de agora o Rock and Pop. Você pode participar pelo 11-994-11-8221, 11-994-11-8221, para indicar o seu rock, seu pop. E a partir de agora, entre outras, no programa de hoje tem Lighthouse Family, tem The Calling, também vai passar por aqui a Cássia Eller. A gente abre com o som do Pearl Jam, Alive.
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0: aqui na Pan, de meados de 1995 para 1996, do álbum Jagged Little Pill, Yulani com Alanis Morissette, antes Sou Nacional com a Cássia Eller Malandragem e também a Corinne Bailey Ray, Put Your Records On. Não saia daí, daqui a pouco tem mais rock and pop, ainda hoje no programa tem Depeche, tem The Calling, muito mais.
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0: na número 1 do Brasil, Depeche Mode, Enjoy the Silence. Antes, Lighthouse Family, também Titãs. E agora no Rock and Pop, chegando a melhor da semana.
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0: Madonna, Dance Trio.

0: som da Madonna, Dance Theria, fechando mais um, a melhor da semana e fechando o Rock and Pop de hoje, de volta amanhã, a partir das 8 da manhã, horário de Brasília.
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3: E depois da competente apresentação no encerramento da Copa do Mundo, Robbie Williams decidiu antecipar o anúncio de 2 mega shows no Reino Unido. Ele já tem compromissos marcados com seus seguidores nos festivais de Lytton, na Inglaterra, e Limerick, na Irlanda. Por isso, quem estiver pela Grã-Bretanha, veja bem aí, de repente você vai estar, né? Em julho de 2027, já pode comprar os ingressos a partir desta sexta. E agora não tem mais jeito, o Harry mais famoso da Inglaterra foi definido por ninguém menos que o Príncipe Harry, filho da saudosa Lady Di. Mas não se engane, a declaração do herdeiro do trono britânico não foi a seu favor. Durante participação no talk show de James Corden, ele garantiu: o Harry mais importante do país só poderia ser o astro pop Harry Styles. 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

Som nacional aqui na Pan, Legião Urbana, quando o sol bater na janela do teu quarto. Tem Impala também, New Radicals e Billie Eilish. Rolando uma hora direto, sem intervalos, uma atrás da outra, até as 10 horário de Brasília. Agora com Ed Sheeran, Bad Habit.

0: Antes, Lady Gaga e Bruno Mars, Die With A Smile e também Ariana Grande, No Tears Left To Cry. Continua rolando uma hora só de música direto, sem intervalos, agora com o som de Tyler Water.
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1: Olá, seja bem-vinda, seja bem-vindo, bom dia. Eu sou o Fernando Rocha, esse é o Morning Show. Quarta-feira, dia que começa o tarifaço americano contra os produtos brasileiros. Pois é, chegou o dia. E tem também tensão no clã bolsonarista. É uma tensão que só aumenta, não é novidade. Mas será que isso vai acabar impactando de fato a candidatura do senador Flávio Bolsonaro à presidência da República? E aqui em São Paulo a discussão é sobre o mototáxi. É um novo capítulo, porque agora a justiça deu um prazo de 48 horas para que a Prefeitura de São Paulo autorize o Uber a operar com moto aplicativo, pode chamar mototáxi. O que você acha disso? Tem coragem? Aqui tem moto pra caramba, aqui tem carro demais em São Paulo. Você é a favor de mototáxi em grandes cidades? Você teria coragem de pedir uma moto pra te levar em algum lugar? Você que tá em casa, no carro, no trabalho, você que anda pelas ruas de São Paulo, deixe sua opinião. Tem o nosso WhatsApp aí prontinho te esperando, 11 9132 58055. Tem o nosso chat, tem o nosso site e a gente tá querendo saber, vamos falar sobre isso. Tem um motoqueiro aqui no nosso sofá da discórdia. Henrique, herói de todas as resistências.
2: Eu ando de moto, eu acho que se for permitir que atravesse a cidade e tudo mais, pode ser perigoso. Mas, eu tava até lendo sobre alguns comentários quando teve essa polêmica do mototáxi, de que eventualmente na periferia, vamos dizer assim, no bairro, né? Às vezes pegar alguém no terminal, levar pra casa, vai bem.
1: Vai bem, vai bem, vai bem. Vai bem, Matheus?
3: Vai porque é acessível, né? Mas Eu não sei se eu pego, não, Fernando. Acho que eu vou a pé.
1: É mobilidade, né? Vamos pra Brasília. Bruno Pinheiro tá com a gente também. Brasília, gente, é a terceira capital brasileira. É maior que Belo Horizonte, maior que Porto Alegre, maior que Fortaleza. Bruno não tá lá. Bruno, conta pra gente. Tem coragem de pegar um mototáxi aí em Brasília?
4: Fernando, em Rondonópolis, no interior de Mato Grosso, já andei. Lá na época era R$ 8,00, R$ 5,00 uma corrida, mas era no interior. Talvez aqui na capital federal use mais nas regiões administrativas, no entorno, como se diz, né? No plano piloto não tem muito isso, mas acho que não enfrentaria resistência, não. Acho que chega rápido, resolve a vida. Agora é importante ter responsabilidade como qualquer outro veículo, né?
1: A gente vai falar mais sobre isso. Tem um impacto na rede pública de saúde, tem um impacto também nos leitos que são ocupados só nos hospitais municipais. Michele, teria coragem?
5: Olha, sinceramente, eu não teria coragem de pegar um mototáxi, não. Eu nunca andei de moto, não pretendo andar, tenho medo, então não pegaria.
1: Canito, andaria ou não?
6: Eu pego sempre, também na Bahia, interior.
2: Então, pega clandestino, então.
6: Clandestino. Agora, em São Paulo, não teria coragem alguma. Eu acho uma loucura pra andar de moto em São Paulo.
2: Com capacete?
6: Com capacete.
3: Ah, tá. Depende, se for montar umas praias da Bahia que é sem capacete.
6: Sem capacete, mas eu uso.
1: A gente vai falar mais. Tem um impacto de 35 milhões por ano na conta da Prefeitura de São Paulo. A questão é essa. Questão de acidentes. Quem tem moto sabe, né, Henrique? É muito perigoso, né? A gente vai para Brasília de novo. Hoje é dia de tarifaço. O sofá tá rodando hoje aqui que não para. Bruno, continue por aí, porque hoje tem um assunto importante, porque hoje começa a valer a sobretaxa adicional de 25% aplicada por Donald Trump nos Estados Unidos sobre produtos brasileiros. Será que a questão é mais política ou mais econômica? Marco Viana está em Brasília. Conta pra gente o que muda a partir de agora, o que mexe com o nosso bolso de imediato. Marco, conta pra gente. Bom dia, bem-vindo.
7: Grande Fernando, muito bom dia para você, todos do sofá e, é claro, quem nos acompanha aqui no Morning Show. Pois é, a partir de hoje começa a valer. Chegou o grande dia da sobretaxa de 25% sobre parte dos produtos brasileiros que são exportados para os Estados Unidos. Bom, na prática, quem paga essa taxa são os importadores americanos quando as mercadorias chegam ao país. Mas o efeito, claro, pode ser sentido e será sentido na ponta, lá na ponta, no nosso bolso, diretamente no consumidor brasileiro, com produtos ficando mais caros e empresas dos Estados Unidos eventualmente reduzindo as compras. Entre os pontos citados pelos Estados Unidos estão questões como PIX e as regras para plataformas digitais. O governo brasileiro, claro, discorda dessa argumentação, afirma que a decisão não tem um componente econômico, mas um componente político. além de representar uma interferência em temas internos do país. Essa nova tarifa não atinge todos os produtos, menos mal, alguns itens ficaram de fora, como o café, carne bovina, petróleo e o suco de laranja. Por outro lado, produtos como máquinas industriais, etanol, pneus, açúcar, o tabaco, madeira, calçados e alguns derivados de alumínio passam a ser taxados. Pela estimativa do Ministério do Desenvolvimento, ô Fernando, o impacto deve alcançar cerca de 18% das exportações brasileiras para os Estados Unidos, algo em torno de 7 bilhões e 400 milhões de dólares. Vou repetir, 7 bilhões e 400 milhões de dólares. No agronegócio, a previsão é de perdas que podem chegar também a 4 bilhões e cerca de 600 milhões de reais por ano nas vendas para o mercado americano. Mesmo com esse cenário, o governo brasileiro é otimista. Avalia que o impacto deve ficar restrito aos setores afetados e não deve comprometer a economia como um todo. As negociações com Washington continuam, mas o Brasil também já sinalizou que pode adotar medidas de reciprocidade caso não haja um acordo. Ontem, ainda sobre a reciprocidade, ontem o vice-presidente Geraldo Alckmin disse que essa reciprocidade não significa uma retaliação, usando as palavras dele, parafraseando Geraldo Alckmin. Não seria um olho por olho, não seria uma vingança contra os Estados Unidos, mas sim o uso de mecanismos previstos para enfrentar o que o governo considera uma medida injusta. Palavras de Geraldo Alckmin sobre a reciprocidade. Então o governo tenta adotar esse diálogo. Aqui no Palácio do Planalto, hoje inclusive, o presidente Lula reúne com representantes do setor automotivo ao longo da semana. Tratativas com representantes dos setores mais afetados, justamente para discutir as medidas que serão tomadas a partir de então para diminuir, amenizar os impactos do tarifaço imposto pelos Estados Unidos. E claro que nós seguiremos acompanhando para passo todas essas tratativas, os mecanismos utilizados pelo governo Lula para tentar diminuir os impactos do tarifaço. Seguiremos acompanhando diretamente de Brasília, meu amigo Fernando, com você.
1: Muito obrigado, Marco. Bom trabalho para você por aí. E a gente sempre fala, né, sobre um setor bastante atingido aqui no Brasil, né? Franca, indústria dos sapatos. Doutora Michele, com essa elegante bota, certamente feita em Franca, né? É um mercado que vai ser atingido, porque os Estados Unidos compram muito o calçado nosso, né?
8: Com
1: de
8: certeza.
1: Franca, Nova Serrana, em Minas Gerais.
8: Eu tô com uma declaração aqui da Abicalçados, Associação Brasileira da Indústria de Calçados, e eles, além de classificar a medida como um grande retrocesso, eles detalham que cerca de 20% das exportações brasileiras de calçados vão para os Estados Unidos. Então, eles vão, inclusive, eles argumentam que eles enviaram uma nota para a comissão, que estava analisando a sessão 301 nos Estados Unidos, dizendo: quando vocês fazem isso, vocês fortalecem a indústria asiática, ao invés de diversificar. E, por fim, ela pede ao governo federal que o governo federal agora limite as importações de calçados da Ásia.
1: Ah, então seria um olho por olho, será? O presidente, o vice-presidente Geraldo Alckmin falou, o Marco Viana disse, né, sobre a fala dele. Vamos ver o que ele falou com relação à lei da reciprocidade, que já está lá prontinha, está aprovada no Congresso, é só usar. Vamos ver o que disse o vice-presidente?
9: Foi aprovada uma lei, a lei da reciprocidade, por unanimidade. Unanimidade. É um processo que tem um conjunto de etapas, passando por audiências públicas, enfim. A ideia não é retaliação, né? Não é retaliação. Diz que olho por olho, que pode acontecer dos dois ficarem cegos, né? Então, a reciprocidade é, olha, nós estamos sendo injustiçados e nós queremos corrigir isso. Nós temos instrumentos para fazê-lo, no momento oportuno, da forma adequada. No que depender do Brasil, negociação sempre, sempre. O Brasil vai buscar resolver essas questões.
1: A elegância, a prudência do companheiro Alckmin, hein?
2: Companheiro doutor Geraldo cuidará disso.
1: É.
2: Tá certo, o Brasil vai negociar mesmo.
1: O Bruno falou
4: sobre... O adulto
1: sobre...
4: na sala, né?
1: Como é que é? O que foi, Bruno?
4: O adulto na sala, né?
1: É o adulto na sala.
6: Mas ele precisava conversar isso com o Lula, né? Porque o Lula não tem se comportado do mesmo jeito, soltando o seu gogó, provocando o presidente dos Estados Unidos o tempo inteiro, criando crise política. Tem que avisar o Mauro Vieira, que também faz isso. Ou seja, Alckmin, eu acho legal o que você está fazendo, mas fala com o teu chefe. O teu chefe está errando.
2: Nada, tem que ir para cima mesmo dos Estados Unidos. O Alckmin tá fazendo um bom papel nessa negociação de tarifas. E,
3: qual? Porque por enquanto
4: por que não
3: negociou.
4: Isso? O senhor resolveu outra vez. Isso
3: não, antes? Exato, a pergunta do Bruno é a
2: outra vez que tivemos tarifaço. O Alckmin teve um papel importantíssimo. Dessa vez está se colocando à frente de novo.
3: E não, mas deixa eu repetir a pergunta do Bruno, que eu acho que a gente falou junto aqui. Por que não fez isso antes?
2: Fez? Do outro tarifaço?
3: Não, não, agora, agora, agora.
2: Tá fazendo.
3: Por que que o Alckmin não foi lá na sessão, na audiência? Por que que o Alckmin não se posicionou publicamente antes? Porque o Lula se posicionou publicamente antes, dizendo várias vezes críticas, bravatas, contra o presidente Trump, e os dois tinham que estar sentados na mesma mesa negociando. A minha pergunta é, por que o Lula não ficou caladinho sobre esse tema e continuou fazendo política interna, que não sei se ele sabe fazer, e não deixou o Geraldo Alckmin, como você bem disse, de fato negociar? E agora que já colocou fogo, aí... escala o Geraldo Alckmin, porque até então ele estava no banco de reserva.
6: Não, é papo. É porque o Lula está usando isso como discurso eleitoral, gente. Já falamos. Ele fica, ele manda o Alckmin fazer isso e bate do outro lado. É isso.
2: Não, o Alckmin.
4: E aí, tá... em relação às empresas, às multinacionais, não resta dúvida que vão rever os investimentos aqui. E aí, quando a gente fala de algum sonho ou objetivo de aumentar, ou seja, de fomentar a nossa economia, isso também vai ter uma culpa do governo atual, que não fez uma ginástica para defender de forma tão virtuosa o nosso mercado interno, o mercado brasileiro, ausente nessas negociações. Vamos ver qual é a resposta, vamos ver também se Lula vai receber o apoio que recebeu em 2022 das indústrias, das empresas, de diversos setores, escrevendo as cartas aos brasileiros, carta pela democracia. Vamos ver se agora, sentindo no bolso, como o empresariado vai sentir, se vão continuar apoiando o governo que está aí de plantão e que não serviu para defendê-los durante essa audiência ou outro momento de negociação com o governo americano, né, Matheus?
2: Com certeza continuará apoiando, sim, porque é o governo que está defendendo o Brasil nessa questão de taxações.
4: Como?
2: Se nós tivéssemos...
4: O governo que internamente foi o que mais aplicou impostos.
2: Se nós tivéssemos aqui...
4: E quando veio o imposto externo, lá do governo americano, não reagiu.
2: Bem, se você, se eventualmente, Bruno, você foi taxado pelo governo, provavelmente você deve se enquadrar, então, no ramo dos super ricos, né? Com todo o respeito. Eu não sei se você é super rico.
3: É só ganhar mais de 5 mil.
4: Mas, aparentemente, acima de 5 mil reais ser super ricos, nós nos tornaremos um país de super pobres.
3: Cheio de motorista.
4: Não vai demorar muito, não. Claro.
5: E outro ponto é o seguinte, para negociar, a gente tinha que ter se tornado um país mais forte, né? A gente tá falando de negociar agora, de sentar na mesa, mas a gente tá falando de um trabalho que não foi feito já, que é desenvolvimento da indústria, da tecnologia, da produtividade. E sem tudo isso na mesa para a gente ter mais poder de negociação, realmente fica bem difícil para o governo, que é o governo petista que tá aí governando há 20 anos e não fez nada pelo nosso país.
1: Eu acho, doutora Michele, que o que vai resolver isso é a própria sociedade americana, que está convivendo cada vez mais com uma inflação que não fazia parte da rotina deles.
3: E
1: aí a bota
3: mesmo,
1: tão linda que a doutora está usando vai ficar mais cara para eles lá. Eles não têm esse hábito de cultura inflacionária.
3: Não tem hábito de taxa de juros.
1: Talvez culpa do Trump, né?
5: Empresas lá vão talvez ter um poder de negociação muito maior que o governo aqui, né? De conseguir eventualmente afastar essas tarifas.
1: E não é só a bota elegante, não. Tem o uísque canadense, tem a cerveja canadense.
3: Tanto que o reflexo disso, Fernando, é que o parcelamento não era cultura nos Estados Unidos e agora está se tornando. Porque antes a economia era estável, o pessoal, o preço praticamente não aumentava, comprava tudo à vista. Agora tem lá o buy now, pay later, tipo, compra agora e pague depois. Por quê? Porque não estão dando conta de pagar. Então o impacto dentro da sociedade americana pode fazer um trabalho que o nosso governo não foi capaz de fazer. Pode realmente botar o tarifaço para baixo. Então, quem sabe eles vão fazer um trabalho que o Lula não aprendeu a fazer, né?
1: Pois então, aí vai ser mérito do governo do PT?
2: O Lula
1: se
2: tá,
1: a sociedade americana tá resolver essa parada, o que deve acontecer, porque não é um problema só do governo brasileiro. Tem vários países, quer dizer, o Brasil está agora com o Canadá. Brasil, Canadá e China são os mais taxados, né?
3: O Henrique vai falar que é mérito do Dr. Geraldo.
2: Não, o Dr. Geraldo está negociando dentro do que é possível. Mas é lógico que a sociedade interna dos Estados Unidos também vai ter um peso nisso. Até porque a sociedade lá já está convivendo, antes do tarifaço, já estava convivendo com uma inflação acima da média. Agora, com o tarifaço, você vai ter uma inflação ainda mais acima da média. A população não vai ficar feliz com isso e claro que eles têm um peso lá por ser uma questão interna.
1: Lá a situação não está fácil, porque agora o secretário de Estado dos Estados Unidos, vejam vocês, afirmou durante uma audiência no Senado americano que a guerra contra o Irã já custou, vejam vocês, 37 bilhões e meio, cerca de 190 bilhões de reais. Tudo isso para o governo americano. E ele ainda pediu uma ajuda extra de 67 bilhões para gastos militares e emergenciais. Nos Estados Unidos tem pé de dinheiro?
2: Com todo respeito, com esse dinheiro aí você conseguia fazer muita coisa. Reclamam, por exemplo, que os Estados Unidos não tem um SUS. Cara, com esse dinheiro gasto em guerra, isso é só na guerra do Irã, com o dinheiro gasto em guerra nos últimos anos, eles conseguiriam ter uma estrutura de saúde lá muito melhor. Eu acho que é um desperdício de dinheiro completo você ficar gastando com guerra, ainda mais com a do Irã.
1: Eu perguntei para a inteligência artificial, quanto custa para acabar com a fome no mundo? 93 bilhões por ano, 93 bilhões de dólares. Os Estados Unidos já gastaram na guerra que começou em fevereiro, 37 bilhões, pediram mais 67. Ou seja, só agora, em meio ano, quase, eles vão gastar 104 bilhões de dólares. É mais do que custa acabar com a fome no mundo.
3: Fernando, eu queria fazer uma correlação para o nosso governo também, porque a gente está falando com o Henrique, às vezes gosta de selecionar quando que Estados Unidos importa e quando não importa. E aí eu fiz como você fez, joguei na inteligência artificial para pedir uma estimativa do rombo do Banco Master, do Banco Will, do Will Bank e do Banco Pleno, que era tudo do mesmo grupo. E estima-se que pode chegar, por enquanto, a 500 bilhões. Então é curioso, porque eu também acho que guerra não vale a pena, que isso tudo poderia estar muito melhor investido. Agora, a gente tem uma guerra aqui dentro contra o nosso povo, contra o aposentado, contra o pensionista, contra cada um de nós que paga muito imposto, mas ninguém critica dessa forma. Agora, você vê lá o Lula falar mal do Trump, por que que ele não vai falar mal do STF? Por que que não vai falar mal do Congresso que não instaura a CPMI do Banco Master? Então, tudo bem, tá errado esse gasto com a guerra, mas não é dinheiro nosso. A minha preocupação, meu povo, vocês que estão ouvindo aqui, é o dinheiro nosso, que ninguém vai atrás. Então, eu acho muito curioso. O Henrique elogia o doutor Geraldo em falar da reciprocidade, que não é lei de talião, não é olho por olho, dente por dente. Claro que é, óbvio que é. É falar, você me ataca, eu te ataco. Agora, não critica quando o doutor Geraldo ou Lula não falam nada sobre o escândalo do Master. Por quê? Jacques Wagner está envolvido. Mas eu não escutei o Lula falar nada até agora. Então manda ele ir atrás dos 500 bilhões da gente, aí por mim ele pode falar do Trump, do Putin, ele de quem
1: falou,
3: ele quiser.
1: Ele passou um paninho básico, né? Um pano bem elegante com o companheiro Jacques Wagner, né? Passou um pano.
6: Não, eu queria voltar no tema da guerra, gente, porque realmente a gente tem que analisar o mundo agora. Está entrando em guerra o norte inteiro. Você pega a Europa, está toda se armando. Você pega a Alemanha, está reduzindo gastos sociais para se armar. É um fato. Não adianta. Isso é uma oportunidade imensa para o Brasil. O Brasil está no sul, não precisa entrar em guerra e pode ser realmente o celeiro do mundo. O Brasil tem que ter essa visão. E vai ser. O Brasil tem muito potencial com isso. É só ter uma visão focada. E, é claro, vai ter que ter investimento muito pesado em Forças Armadas no Brasil. Isso é importantíssimo. Tem que ter bomba atômica, como a gente estava falando outro dia. Tem que investir pesado.
1: Imagina,
6: em Forças Armadas.
1: Bomba atômica.
6: Evidentemente, tem que ter investimento pesado ou o Brasil vai.
10: O ministro José
6: perder.
10: Múcio disse não que as negociação. Forças Armadas não têm combustível.
6: Exato.
10: Imagina ter
6: não
10: uma,
6: tem negociação.
10: Uma força.
6: Não tem negociação comercial sem Forças Armadas.
1: De tanques. Foi no governo Bolsonaro, tudo bem, mas esse tanque ainda hoje é do governo Lula agora. Vocês lembram aquela coisa, aquela cena patética?
6: Deixa eu.
10: Né? Que
6: não tá tem como negociar sem força armada.
1: Fumando,
10: né?
1: O tanque
10: era
1: fumando.
10: Fumaça.
1: Tudo bem, aquele tanque foi do Bolsonaro, agora é do Lula. É a mesma coisa.
2: O tanque
1: coisa.
2: Do Brasil, tem que investir mais em defesa.
10: A nossa frota é tão antiga que tem algumas embarcações da própria Marinha que o filho está comandando a embarcação que o pai foi comandante. Imagina se não é
3: bonito isso, né, Bruno? Vai passando de geração em geração.
10: Exato.
1: Eu era criança pequena lá em Belo Horizonte, eu ouvia falar do porta-aviões Minas Gerais. Lembra disso? Até hoje ele está lá bonitão. Aquilo, será que funciona, gente? Não tem jeito.
3: Se pousar é perigoso quebrar.
1: Já era antigo. Quando eu era pequeno, já era antigo.
3: Mas... Aí vem o Henrique falar que o Lula tá certo em ficar fazendo discursinho, desafiando só a maior potência bélica do mundo, que é os Estados Unidos. Aí se amanhã o Trump resolver, porque a gente fala, o Fernando fala muito bem que o Trump não é bipolar, ele é tripolar.
1: Biruta ele resolve... aeroporto, a cabeça dele, sabe quando venta, vai pra lá, venta, vai pra cá.
3: Se ele Vento, resolver tá, falar,
1: volta.
3: Vou fazer uma visitinha no Brasil, meu amigo, é perigoso as nossas forças armadas nem saírem da garagem, eles vão falar o quê?
10: Os ministros estavam voando no mesmo mas para economizar combustível. Mas imagina, aí, tipo, para um ataque, né?
3: Mas eles fogem,
2: Nesse caso aí, vocês precisam decidir se vocês querem investimento em defesa ou se vocês querem aquela austeridade fiscal.
3: Eu quero menos
10: de responsabilidade com o dinheiro público. Investir onde tem que ser investido. Então não é investir só em um ponto, ou saúde, ou educação, ou segurança. É usar o dinheiro público onde é necessário investir. No caso, a gente vê uma farra e uma irresponsabilidade fiscal nesses quase 4 anos, né,
3: Henrique? Henrique, eu queria fazer um pedido, então, em nome do povo brasileiro, para você que representa, né, o seu partido, dá para ter só um pedido, dá para não vou nem falar não ter, dá para ter menos corrupção? Podemos investir nisso?
2: Sim, é o que está acontecendo, inclusive.
3: Os 500 bi do Master é menos corrupção? Meu Deus.
2: Os 500 bi do Master foram descobertos, que começaram lá atrás, estão sendo combatidos.
3: E Jacques
1: Wagner? Tem um assunto
2: responda.
1: Sobre... Vai, responda.
2: Ele que responda pelo que ele
1: fez ou não fez. Sobre Forças Armadas, porque é que também tem a ver com eleições. Porque o governo autorizou o uso das Forças Armadas na segurança e na logística das eleições, né, Bruno?
10: Isso é algo de rotina que já aconteceu em outras eleições, somente para a segurança, para auxiliar a justiça eleitoral a levar a urna eletrônica ou para retirar de algumas comunidades, até comunidades indígenas, locais de difícil acesso. Então está autorizado, foi um decreto do governo de ontem no Diário Oficial da União e só será utilizado se for acionado pela justiça eleitoral ao Ministério da Defesa, Ministério da Justiça. Então as Forças Armadas ficando totalmente à disposição. Agora, o que me chamou a atenção, essa reportagem que eu escrevi, inclusive, no site da Jovem Pan, são os comentários. A falta de credibilidade, Fernando, das Forças Armadas nos últimos anos. A gente fala que o Exército ou que as forças como um todo vão auxiliar a justiça eleitoral e aí se cobra, dizendo, mas eles não fazem isso, eles só limpam asfalto, só pintam os meio-fio. Enfim, a gente vê a falta de credibilidade que os militares chegaram em 2026 diante dos últimos fatos. Não sei se a comunidade, se a população tem de fato toda essa confiança nas nossas forças diante dos últimos acontecimentos, viu?
1: Pois então, agora, né? Acabou a Copa do Mundo, agora é eleição e tudo vai ser colocado nessa balança aí, nessa avaliação do eleitor e fica a expectativa para a decisão de quem ganha, porque tem um número de indecisos muito grande e o presidente Lula, na avaliação dos integrantes, né, do núcleo duro da campanha do presidente... Existe ali um ponto de interrogação para decidir se ele participa ou não dos primeiros debates dos candidatos. Já começam agora dia 16 de agosto, né, Bruno? Dia 16 de agosto tem o primeiro debate reunindo todos esses candidatos.
10: E a campanha coloca o bloco na rua, né? A campanha começa de fato.
5: Essa decisão, né, de possivelmente não participar dos debates, eu acho uma falta de respeito com a população que quer acompanhar os debates, inclusive para entender quais são as propostas ou quais não são as propostas, né? Porque o que a gente mais vê hoje em dia são realmente ataques mútuos dos candidatos entre si. A gente vê muito pouco proposta mesmo sendo colocada de forma clara e não de forma genérica nesses debates, mas a população está esperando por isso. E eu me lembro que quando o Jair Bolsonaro não ia participar do debate, tudo, teve muita crítica e acredito que o Lula deve receber também. A justificativa sou só uma pessoa na esquerda que vai apanhar de todos os outros que estão mais para o espectro da direita, mas se ele tivesse pontos positivos a defender do governo, ele devia ver isso como algo positivo, né? Porque aí ele poderia ter todo esse palco para ser o único a defender essas pautas mais ligadas à esquerda.
1: Doutora Michele, eu vou fazer um rápido break na rede de rádios.
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7: Tanto Flávio quanto Lula. Então, isso é ruim para Lula ir para um enfrentamento, um debate como esse, porque vai ter Renan e Flávio atacando diretamente.
8: Ô Bruno, nós estamos de volta na rede de rádios. A gente está avaliando aqui a situação difícil da equipe do presidente Lula de decisão, de participar ou não dos debates que começam já agora em agosto. Dia 16 de agosto tem um primeiro debate. E olha só um dado importante. Nessa campanha pela corrida eleitoral, um novo levantamento de uma pesquisa que eu vou falar sobre ela agora, o levantamento é do Poder Data. Então vamos lá. Trouxe a seguinte avaliação dos brasileiros sobre a gestão federal. Mais da metade dos eleitores, cerca de 51%, desaprova o governo federal. Cerca de 43% aprovam a gestão, enquanto 6% dos eleitores não souberam o que responder. A pesquisa também provocou uma comparação entre o governo do presidente Lula e a gestão do ex-presidente Jair Bolsonaro. E aí 51% acreditam que Lula está melhor do que o ex-presidente Bolsonaro. Para 34% dos eleitores, a atual gestão é pior que o antigo governo. Cerca de 6% não souberam responder, enquanto 8% dos eleitores acreditam que os dois governos estão iguais. Pesquisa foi realizada com 2.500 eleitores, margem de erro é de 2 pontos percentuais. Ou seja, empate técnico aí, né?
9: Está polarizado.
8: Polarizado.
9: O Brasil está polarizado.
8: É.
9: Até nessa,
8: que a gente vê nas ruas, na nossa vida de todo dia.
9: Só um breve parêntese do debate. Eu acho que o Renan Santos ele vai precisar lutar contra o Lula e contra o Flávio também, porque ele vai bater nos dois, nesse caso.
10: Mas isso é interessante, porque dá uma munição muito boa para o Renan. Porque a gente está falando da polarização e para vocês colocar como terceira via, não dá para você escolher um lado assim, tipo, eu amo esse. Dois. Aí você deixa de ser terceira via. Então, eu acho que vai ser muito interessante, se derem esse espaço pro Renan, a gente presenciar Renan, Flávio e Lula. Agora, lógico, né? Caiado também é um político muito experiente, pode se sair bem no debate. O Zema, com todo o seu jeito meio caricato, pode provocar e isso pode tirar o Lula do centro. Eu concordo com o Canito. Na campanha dos Estados Unidos, o ex-presidente Biden, ele acabou caindo muito de popularidade por causa dos debates. Então, é compreensível por que querem esconder o Lula. Só que, ao mesmo tempo, o efeito pode ser inverso. Pode virar e falar, mas ele está escondendo...
9: Mas mais da metade dos brasileiros estão achando que a gestão...
10: Como, Bruno, perdão?
7: O reencontro do Caiado e Lula, né? Daquele vídeo antigo...
11: 89, né?
9: Até hoje não passou do 1%, né?
7: O Lula fala que o Caiado é muito competente, né? Compete, não ganha, lembra disso?
8: Pois então, isso nos... quanto tempo isso, né?
10: Foi na eleição do Collor, né? Aqui é quase...
8: 89.
10: Quase 40 anos já, né?
8: 89.
9: E conseguiu nesse tempo o quê? Dobrar o percentual?
10: Não, o Caiado conseguiu ser
9: 40
10: governador. Não, mas peraí, o Caiado conseguiu, vamos lá, pesquisas. Ronaldo Caiado conseguiu ser o governador mais bem avaliado de Goiás. Então, beleza.
7: Eleito, né?
10: Ele não é presidente da República, mas tem uma excelente avaliação no estado de Goiás. Então, quando você reduz ele a pesquisa isso, aquilo, a gente não pode se esquecer que tem um estado muito forte que apoia.
8: Mas eu acho o seguinte,
7: ele não ficou morando em Curitiba.
9: Não, quase dobrou o percentual.
10: Não teve acampamento na porta da
9: você
10: casa
9: não pode
10: dele,
9: falar
10: né?
9: quanto tempo não, demorou, não, Curitiba, mas quase dobrou o percentual.
11: Gente, em 22, o Ciro fez esse papel de bater no Bolsonaro e no Lula. acabou com 3%, eu tava na eleição. Não é fácil isso, porque a polarização trabalha com medo. Agora, tem um dado que é importante a gente pensar, gente.
8: Mas olha, o Caiado, ele vai bem no segundo turno. Pesquisas indicam que ele, com o Lula, páreo a páreo ali, ele vence o Lula.
11: Não, mas eu queria concluir um negócio.
10: Sim, e agora, existe um negócio de margem?
9: Como é que é? Inclusive, também, no primeiro turno, ele vence o Lula se a gente tivesse uma margem de erro de quase 90%.
10: Não, mas nós estamos falando do segundo. No eventual segundo turno... Porque, gente, tudo pode mudar. Se o Flávio deixar de ser candidato, que isso pode acontecer, outro vai subir, porque esses votos vão para um lugar, não vão para o lixo.
8: A grande análise é sobre essa questão do apoio político ao Flávio Bolsonaro, que não engata, ele não acelera. Porque, apesar desse fim de semana, o diretório paulista do partido está promovendo, vamos falar sobre isso, né? O Partido Progressista, ele está programando um grande apoio ao nome de Flávio como candidato à presidência. A tendência é que a Federação União Progressista adote uma posição de neutralidade, mesmo com tudo isso. Então, assim, tem um pé atrás aí muito grande, né? O presidente Ciro Nogueira deve se reunir com o candidato com Flávio nessa quarta-feira, hoje mesmo. Mas aí tem a Tereza Cristina, que é a do partido, que já disse que não quer ser vice, né?
9: Com o que veio acontecendo nos últimos dias de notícias, eu não sei se o apoio do Ciro Nogueira seria algo que some tanto.
10: Mas do partido, sim. Não, nós
9: do partido,
10: falando,
9: sim. Da figura dele, eu não sei se é algo...
8: Mas a Ciro Nogueira é do assim. Progressistas, né? O PP, ele já tem...
11: Sabe que o progressista é o partido conservador.
9: O apoio do Bruno Pinheiro agrega muito mais.
8: Mas ele, junto com a União Brasil, é uma federação chamada...
7: Que eu não sou candidato, viu?
9: Não, mas o apoio
7: você
9: pode dar.
7: E não vou aos debates também.
9: O apoio você pode dar.
7: E não vou aos debates porque eu não sou candidato, né?
8: Mas, gente, 90% do partido pediu neutralidade do PP. 90% é muita coisa. E é o seguinte, tirou junto com a União Brasil, eles formam a União Progressista. E apoiam o Tarcísio com muito fervor, mas não estão embarcando na candidatura de Flávio Bolsonaro. São 109 deputados federais e 12 senadores.
10: Mas tem um recado muito simples,
8: deputados,
10: né?
8: Deputados federais e estaduais.
10: Escolheram, né, apoiar o Tarcísio. O Tarcísio é franco favorito. Se bobear, o Tarcísio vai ganhar em primeiro turno. O Haddad está aqui só para fazer palanque para o presidente. Agora, por que eles estão dando passo para trás com o Flávio? Pelo que a gente acabou de falar. Porque muita gente não está confiando nele como o principal candidato. Gente, então, se eventualmente vier mais alguma notícia ou escândalo em relação ao Flávio, gente, é melhor tirar a candidatura e apoiar o outro.
12: E podem pensar, né? Se nem a família está se entendendo, eu vou me meter nisso aí. Melhor eu ficar distante, deixar eles lá brigando.
11: Eu não sinto isso, não. Eu sinto que é mais questão regional. Tem muito deputado regional que tem, por exemplo, voto. Eu conheço muito caso. Ele está falando de Minas, Ceará. O cara vota no Lula para presidente e vota num candidato conservador para deputado e senador. Então, nessa eleição, no primeiro turno, eles estão todos preocupados com a própria eleição.
10: Mas isso é
11: no
10: simbólico.
11: No segundo turno, eu aposto que vai todo mundo apoiar quem passar da direita.
10: Isso eu também acho.
11: Então, e o segundo turno.
10: Mas não é simbólico não apoiar?
11: Sim, claro que é simbólico. Lógico, eles estão em cima do muro. Eles chamam partido progressista. Eles falam que são de direita, mas chamam partido progressista. Então, aí já começa a ver que os caras não são de direita. Gente, eles são centrão. Todo mundo sabe disso. Não dá para confiar nessa turma. Eles não têm ideologia.
10: Como diz o Fernando. Quem manda no Brasil? Quem, o centrão, né?
11: Só nem em cima nem
7: o grande ponto importante, Fernando, antes de mudar o assunto, que a senadora não quis ser a vice de Flávio, porque o foco é disputar a presidência do Senado Federal. E muito mais importante do que vencer a presidência da República, estar com a chave do Congresso nas mãos é muito importante, porque os diversos requerimentos, os pedidos de impeachment de ministro do Supremo, que estão lá engavetados, só o presidente do Congresso é quem tem a chave. Hoje a Alcolumbre esconde isso tudo. Então, se
10: esconde a chave, a gaveta.
7: Vencer a eleição é de grande relevância.
8: Não, é isso mesmo.
12: Isso que o Bruno colocou é extremamente importante e mostra também a importância da gente não focar só na eleição para presidente e a gente escolher bem quem a gente vai votar para senador. A gente vai escolher 2 senadores esse ano e eles ficam lá por 8 anos. Então é muito importante porque a gente fala, por que não acontece nada? Às vezes a gente está insatisfeito, fala por que não tem impeachment, não sei o quê. porque quem pode fazer isso não está fazendo nada. Então, cabe a gente escolher quem vai representar bem, no Senado.
10: É, e vale dizer que aí faço a meia-culpa aqui para o Alcolumbre. Né, a gente critica do presidente Lula não falar praticamente nada sobre o escândalo do Master, mas Davi Alcolumbre poderia ter aberto o gavetão do Senado e instaurado a CPMI do Banco Master e não o fez. Além de não ter prorrogado a do INSS, além de não ter feito várias outras coisas extremamente necessárias. Vale dizer...
7: Ainda aplicou sigilo.
10: É, e que não, tem escândalo no Amapá rolando, que por coincidência é o estado do Alcolumbre.
9: Mas é inegável, a gente não pode, né, tirar o mérito do Alcolumbre, que conseguiu algo inédito nos tempos recentes, que é unir o Brasil inteiro contra ele. Né? Foi algo que ele conseguiu fazer. Mas todo mundo, direita, esquerda...
10: Ele deve ter dossiê de muita gente, porque não adiantou nada, né? Porque ele não abriu a gaveta. Porque eu não vi muito...
9: A CPMI não passou, nada passou.
10: Exato,
9: o cara travou
8: que
9: eu tô tudo
8: falando, que é possível. Mas... É, agora, o Alcolumbre sabe esconder essas mazelas que existem ali por trás de tudo que existe na política. Já a família Bolsonaro não consegue. Tudo que acontece ali, todo mundo fica sabendo. Essa briga família de família é que vira assunto. Show, agora o Eduardo Bolsonaro disse, né, que a divulgação da gravação do vídeo demonstrou imaturidade. Ex-primeira-dama barra madrasta dele, né? O deputado disse ainda que o conflito familiar jamais, jamais deveria ter vindo a público. Nesse vídeo, a ex-primeira-dama disse que era maltratada pelo senador Flávio Bolsonaro. A gente mostrou aqui, né? E logo depois deixou de seguir o enteado nas redes sociais. Gente, deixar de seguir nas redes sociais é o maior indício de separação. Né? Separação. Deixa eu ver se está seguindo, né? Não seguir é não amarrar mais a mula no mesmo poste, ô Bruno. Acabou, não tem jeito. Precisa ficar...
7: Chamou de imaturidade e aí relembrou, disse que sempre teve um ótimo relacionamento com ela, inclusive, mas disse que não deveria ter feito isso nas redes sociais. O vídeo repercutiu rapidamente e ainda ontem o irmão de Michele Bolsonaro, que é o Eduardo Torres, que também vai disputar uma vaga para deputado distrital aqui no Distrito Federal, Eduardo Torres, que vem se consolidando aqui na capital, fez uma divulgação nas redes sociais, também replicando vários questionamentos em relação a Michele Bolsonaro e, no fim, ainda questionou: quando vamos falarmos sobre o Lula? Porque o adversário é quem está de plantão e não o núcleo familiar, o entorno de Jair Bolsonaro. Então, a gente vê que tem os enteados, os filhos do ex-presidente, atacando diretamente Michele, e o entorno de Michele rebatendo e dizendo: não vamos caçar confusão, queremos falar sobre quem está no governo. Só que ainda assim não conseguiram acalmar os ânimos, né? Aguardar se Eduardo deverá responder o irmão dela agora nas próximas
10: Bruno,
7: horas.
10: Não, mas eu queria até fazer um elogio aqui, porque a gente critica quando tem que criticar, mas foi um dos primeiros posts, publicações sensatas do Eduardo Bolsonaro.
9: Nos últimos 5 anos.
10: Desde que ele começou a se expor assim, de uma forma meio impensada. Mas é isso que a gente espera.
12: Mas sabe que eu não acho que foi tão sensato? Eu acho que ele colocou lenha na fogueira num assunto.
8: O irmão da Michele, será que ele também pode usar o sobrenome Bolsonaro para concorrer? Porque...
7: Não, ele não. Ele é Eduardo Torres.
10: Eduardo Torres.
8: Porque é Bolsonaro aí para ajudar, não?
10: Vem com legenda, Eduardo irmão Torres. Da Michele.
7: É importante lembrar que ele era quem ajudava o ex-presidente, ficava na casa, levava o almoço. Tem uma imagem que da frente da casa, ele está ali ao lado do ex-presidente. Então, é quem estava muito próximo do ex-presidente Jair Bolsonaro e depois ficou restrito também de visitá-lo. Então, ele tem uma grande proximidade, mas não vai usar o sobrenome, é somente Eduardo Torres mesmo.
12: E eu voltando aqui, eu não achei que foi tão sensato da parte dele colocar isso, porque ele está colocando mais lenha na fogueira num assunto que estava talvez esfriando um pouco, e eu acho que ele poderia lidar com isso de uma forma um pouco mais também diplomática, dizendo: olha, a gente entende, a gente está conversando, a gente quer se resolver, mas não, só foi uma espécie de ataque.
10: Perto das outras, ele foi muito sensato.
12: Não, perto das outras, sim, então ele chama ela de imatura, mas aí ele também comemorou lá as tarifas, que também deu todo o discurso da narrativa.
9: Dá pra dividir isso em duas frentes, né? A primeira é que quando ele disse que o conflito jamais deveria ter vindo a público, de fato é sensatez.
12: Sim, isso
9: quando ele disse que a Michele foi imatura, aí é insensatez e deu uma alfinetada, é o morde a sopra.
11: Ué, se não tinha vindo a público, que ele fez de novo, né? Porque
9: exatamente.
11: Ele voltou.
9: Agora, ela é imatura, então fazendo a
11: pública.
9: Fazer
11: de novo. Agora, deixa eu te falar uma coisa, eu queria comentar só um negócio, porque eu sou roteirista, né, de novela, né? Se a gente pensasse isso como uma novela, é maravilhosa, o Galego da Michele. Será que esses caras não estão com combinando tudo? Eu acho que não.
8: Então,
11: mas
8: não
11: seria
8: sei.
11: Lindo, hein?
8: Mas olha
11: se
8: só,
11: fosse no final, eles conciliam.
8: Se fosse no roteiro do filme, quem o Eduardo lá dos Estados Unidos, de quem ele mais fala mal? De quem ele reclama? Ele, não, do Alexandre de Moraes.
11: Do meu avado favorito.
8: O que a Michelle falou sobre o Alexandre de Moraes?
9: Nosso irmão.
10: Vale a pena.
8: Irmão em Cristo. Vamos
10: vale
8: ver. A Michelle, né, disse que é um irmão em Cristo, porque ele liberou a visita do cabeleireiro ao ex-presidente Jair Bolsonaro, que está na prisão domiciliar.
10: É, mas...
8: Vamos ouvir um trechinho?
10: Acho que vale a pena.
11: Da novela.
13: É um galego de responsa, né? Tá lindo. Nosso ministro. Vou profetizar aqui, porque Deus transformou Saulo em Paulo. Nosso irmão em Cristo, Alexandre de Moraes. Liberou o cabeleireiro e ele tá com aquele cabelinho cortadinho, jogadinho, aqueles olhos azuis brilhantes.
8: Na régua.
9: Dá pra entender que ela quis dizer que o Alexandre poderia ser convertido, algo
10: isso,
9: assim.
10: Olha,
9: mas
10: só,
9: acho que pra ala bolsonarista isso deve ter pegado muito mal.
10: Não acho, eu acho que biblicamente ela foi muito simbólica, porque Paulo, né, ou São Paulo para os católicos, ele antes era um perseguidor de cristãos e ele se chamava Saulo. Ele tem uma visão, ele cai do cavalo e ali ele tem um encontro com Jesus Cristo e ele renasce. Exato. E se torna um grande defensor dos cristãos, propagador da fé. Então eu acho muito simbólico ela falar que Saulo se tornou Paulo e logo mencionar o nosso irmão em Cristo,
9: então, nesse caso,
10: Alexandre de Moraes.
8: Aí ele deixaria madura. De perseguir os Bolsonaro,
10: entendeu?
8: Lógica, sim. Porque Jesus apareceu e disse: Saulo, por que me persegues?
11: Exato, mas... o Bolsonaro vai aparecer pro Bolsonaro.
9: Mas. Não, aí.
11: O Eduardo. Nessa
12: imagina a cena.
8: Que viagem, hein?
9: Não, aí.
8: Que
9: aí,
8: viagem,
9: hein?
8: É.
11: Roteirista aqui.
9: Nesse caso, seria o contrário, né? No caso,
7: acho que
9: ele
7: nem o filme
9: seria.
7: De Dark Horse tem esse roteiro, viu, Canito?
11: Então, é a segunda, continuação do Dark Horse.
9: Mas nesse caso, seria o Saulo em Paulo às Avesses, né? Que seria hoje o Alexandre defendendo o bem, e aí ele passaria a estar do lado do mal.
8: Não precisa avacalhar.
11: Gente,
8: a história tava bonitinha.
9: Mas eu gostei da aparição do Bolsonaro.
10: Mas olha como essa fala. Olha como essa fala do Henrique também é simbólica. Quando ele diz que o Alexandre de Moraes está defendendo bem, é porque é um jogo de conveniência. Porque os julgamentos têm sido a favor daquilo que ele quer. Ou seja, os julgamentos de Alexandre de Moraes estão focados neste momento no Eduardo, no Bolsonaro, no Flávio. Ou seja, estão, de certa forma, minando a direita. Então, quando o Henrique fala que ele está julgando a favor do bem, vamos fazer esse parênteses aqui, pessoal. Isso é uma opinião dele que é de esquerda.
9: E tentar dar um golpe
10: não é
9: o mal.
10: Não é uma opinião generalizada.
9: Isso eu acho que qualquer pessoa sensata.
10: Inclusive, a corte italiana não deu a extradição de Carla Zambelli dizendo que o juiz não era imparcial.
8: Gente, a gente tem visita na sala, viu? Então, ó, tem um visita aí, então vou falar com ele também.
10: Toma um cafezinho aí, Bruno.
8: Toma um cafezinho, Bruno.
7: Não, acho que é essa linha. E eu tava observando aqui a fala do Henrique, né? Que hora ou outra, quando não tem argumento, relembra a história do 8 de janeiro de golpe de Estado. Se tirarmos golpe de Estado e a palavra Bolsonaro da boca dos aliados do governo, não tem mais discurso, né? Acabou a história, né?
8: Mas aí seria censura.
7: Não, não é censura.
8: Aí seria censura.
10: Mas tem quem goste de censura atualmente também, né?
9: É que a palavra Bolsonaro resume muita coisa. A gente tem a pandemia, que foi uma gestão horrorosa. Tem o golpe do 8 de janeiro, que é o mais recente. Eu acho que está mais fresco na memória das pessoas. Se tivesse dado certo, muito provavelmente nós não estaríamos aqui discutindo agora.
10: Não, mas
7: estaremos onde? Foi golpe ou não foi golpe?
9: Aí eu não sei.
7: Se deu ou não deu?
9: Aí eu prefiro não falar.
10: É terrorismo ou não é terrorismo, né, Bruno? Porque o 8 de janeiro é terrorismo, mas o traficante do morro é nosso criminoso. É, aí é tratado com carinho, com amor, com afeto, direitos humanos. Enquanto isso, a pessoa que foi lá para uma manifestação política e muitas vezes não invadiu, não atacou, foi até presa. Então é muito questionável essa seletividade na hora de julgar.
8: Pois então, por falar em seletividade, por falar em julgamento, por falar em informação, tem uma informação importante do Ministério Público de São Paulo que entrou com uma ação contra uma empresa, olha só, que estava coletando e pagando por dados biométricos de íris. Gente, íris é uma preciosidade que nós temos. Por isso, é uma questão que envolve muita especulação. David de Tarso está conosco já, Ellen Manager? Tá na janela. Aê! Conta pra gente, David de Tarso, o que está acontecendo com relação a isso? Bom dia e bem-vindo.
14: Fernando, muito bom dia a você, bom dia a todos. É que o Ministério Público entrou no circuito. A gente via com muita frequência, né, diferentes locais aqui da capital paulista abrigando esses escaneamentos centrais, onde a pessoa vendia por 300 até 700 reais

0: A gente tratou sobre esse tema, inclusive aqui no Morning Show, onde eles investigaram, né, os parlamentares estavam investigando qual que era a origem e por que dessas informações também estavam sendo obtidas por essas empresas. E o Ministério Público agora entrou no circuito fazendo essa ação e estipulando essa multa e proibindo também que essas informações sejam pulverizadas. Engraçado que enquanto tem gente que tem até um certo receio de que faça o escaneamento facial, né, na entrada do prédio, do condomínio, aí na Jovem Pan a gente tem o escaneamento para a gente poder entrar, outras estavam vendendo as informações a troco aí de 300 e 700 reais. E olha, não foram poucas as pessoas que participaram desse processo não, viu? Cerca de 400 mil que aderiram a essa modalidade para fazer esse escaneamento e fornecer as informações à empresa. E agora o MP pedindo essa indenização e a proibição da transmissão das informações. Fernando.
1: Muito bom. Vamos conversar sobre isso aqui. Obrigado, David. Valeu pelas informações. Bom trabalho para você aí. Valeu. A íris, gente, é mais poderosa na identificação individual do que as próprias digitais, né? As digitais têm 40 pontos de identificação única e a nossa íris tem mais de 200, são 240, 250 pontos. São as nossas digitais.
2: Exatamente, são dados extremamente sensíveis, protegidos pela LGPD e... Pelo que eu verifiquei dessa ação, é justamente pela propaganda enganosa de pessoas em situação de mais vulnerabilidade que, para receber um valor irrisório, para vender um dado tão importante que é a nossa íris, que, como o Fernando bem colocou, é mais importante ainda do que a nossa própria digital para questão de identificação. E tem que verificar o que está sendo feito com esses dados que estão sendo coletados, como que eles estão sendo tratados, eles estão sendo disponibilizados, eles vão ser depois comercializados, porque eu até olhei um pouco, parece que a justificativa era para depois essas pessoas, nessa era digital, elas conseguirem ser identificadas como humanos. Então, a gente teria essa possibilidade da íris ser a prova de que são humanos, mas assim, é um pouco estranho.
1: A gente já faz isso em alguns dispositivos na internet, prove que você não é um robô. E aí você tem que achar as motocicletas, as faixas de pedestre. A íris seria em um futuro não muito distante, algo assim, né? Olha pra mim, deixa eu ver quem você é.
3: O fato, eu acho que a gente menospreza muito a questão da importância dos nossos dados, né? Até porque a gente viu durante muitos anos a venda de dados ser muito comum. Quem nunca recebeu uma ligação de, você não sabe de onde, de repente a pessoa tem seu nome, tem seu CPF, quando não tem sua conta bancária. Então, o aposentado, o pensionista que foi lesado várias vezes, ele muitas vezes foi lesado a partir desse acesso indevido aos dados. Então, o que a doutora Michelle trouxe é muito importante. Nós precisamos entender como esses dados vão ser usados, porque senão amanhã, Fernando, tem alguém conseguindo benefícios, conseguindo concessões, conseguindo várias coisas, porque de alguma maneira provou ser você, quando não é você. Então é muito arriscado isso mesmo.
1: E a gente está vendo, né, que fizeram filas para vender as íris, a íris, né, essas informações, né, da nossa íris, né?
2: Eu passei, era de 300 a 700 reais, e eu até lembro de passar por regiões de São Paulo e ver umas filas, achando um pouco estranho. E
4: a
2: aí
4: luz
2: eu lembro...
4: do dia, isso, né?
2: E eu lembro que na época meu marido, que trabalha mais com essa questão de segurança da informação, ele falou, nossa, daqui tá muito estranho. Aí ele até comentou comigo isso e da gravidade mesmo.
1: 360 reais foi o que o Canito achou de dinheiro esquecido na conta
5: eu
1: dele.
5: Eu achei ontem, a partir
1: vai fazer até um churrasco.
5: Vai ter a picanha.
6: O Bruno tá em Brasília, não vai
5: ter a picanha.
1: Pena que só vai dar para comprar carne moída. Então vai ser churrasco de carne moída.
6: Vai ter dois pães de
4: alho. E também não tá barato, hein? Não tá barato também, não. A carne moída, não.
1: Também não, né? Também não.
4: Nada, eu quero só trazer um relato, que já que você entrou nesse ponto de carne e de picanha, ontem eu fui tomar um lanche à tarde, fui numa cafeteria aqui na Capital Federal e fui acertar a conta no caixa no final do consumo ali, e tinha uma senhora na minha frente que fez um questionamento para a atendente se conseguia dividir o consumo dela na panificadora em duas vezes no cartão de crédito. Imagina só, as pessoas estão se endividando para comprar alimento.
3: Bruno, delivery.
4: O lanche da tarde, o café da manhã.
3: Aplicativo de delivery já está fazendo isso.
4: O cartão de crédito sendo endividado para comprar o alimento. A que ponto chegamos? Que país estamos vivendo,
1: exatamente,
4: meu carinho.
1: Exatamente. O café, hoje, né, o supermercado, ele fica num lugar nobre, trancadinho lá. Você pede o café...
4: E com alarme ainda, não, se tirar, Fernando, dispara, né?
3: Abra o aplicativo de delivery. Se você vai pedir um sanduíche, se você vai pedir uma pizza, já dá lá. Você quer parcelar em 2 vezes, 3 vezes, 4 vezes.

0: Isso é um reflexo do endividamento da população e da falta de poder
1: de
0: compra. Com a pizza
1: a gente já faz isso, né? Divide ela em 8, mas é para comer, não para pagar. Né? Aí não dá. E por falar em dinheiro fácil, o ministro do STF, Flávio Dino, está mandando estados e municípios prestarem contas de emendas usadas em shows e eventos culturais. Aí é farra, gente. Estamos falando aqui de dividir conta de cafezinho. Nós estamos falando é de show de 1 milhão. 1 milhão é para dar na canela, né, Bruno? É dinheiro fácil
2: demais. E o que é muito mais agravante é que essas emendas, elas foram enviadas entre 2020 e 2024, na época da pandemia, do isolamento social, que as pessoas não estavam frequentando eventos. E ainda assim, o Congresso enviou essas emendas para os estados e para os municípios. A nova decisão do ministro relator, o ministro Flávio Dino, nessa nova ofensiva, ele diz que, se não for esclarecido para o STF, será aplicado uma multa de 1% ao dia, correspondente ao valor dessa emenda enviada para esse ente federativo. Então, nos próximos dias, ou vão responder, ou essa multa vai chegar. Agora, como o Congresso ou o Executivo, que é responsável justamente, né, justamente por essa parte, faz essa liberação em relação a esses valores? Eu sei que o Henrique vai lembrar que 2020 era o governo de Bolsonaro, ainda assim está errado quem liberou essa emenda para esses estados ou para os municípios realizar esse tipo de evento.
3: Não, gente, essa questão das emendas, a gente tem falado aqui, nesse caso fica claro. Eles estão contratando tudo quanto é prefeitura do Brasil, shows por 1 milhão, prefeitura de 50 mil pessoas, prefeituras pequenas, via emendas, etc. Por que que eles preferem contratar uma banda só do que fazer uma política cultural de 1 ano? Essa verba podia dar cultura para a cidade 1 ano. Eles preferem um show. Por quê, gente? Porque é mais fácil corrupção. Chama o evento levou. É mais fácil você combinar com uma pessoa do que você criar um centro cultural na cidade. Então, esse é um exemplo claro de como o evento leva tudo.
1: Então, não é só o artista que leva esse 1 milhão, não?
3: Não, é dividido. Dividido numa galera. É o empresário, a corrupção.
0: É só viajar pelo interior do Brasil, né, Canito? Você viaja, você vai numa cidade que tem 6 mil habitantes. De repente, você vai na festa de peão, tem um show. Um show de 1 milhão. Vai na festa do município, tem um show que custou 300 mil, 500 mil, 700. Você fala, não, rapaz,
3: a prefeitura é de
0: como
3: São Paulo.
0: Uma prefeitura... Não, mas é de São Paulo, é uma cidade grande.
3: Não tem mais
0: mas, Canito, vamos falar dessas cidadezinhas que mal tem posto de saúde, porque o Fernando é de Minas, sabe, 853 municípios. Tem um tanto de município que não tem hospital na cidade.
3: Não,
0: a pessoa
3: não
0: precisa deslocar para mais próximo.
3: Não quero comparar
0: aí
3: a cultura
0: pega... Não, mas deixa
3: não
0: eu quero. Falar.
3: Cultura é cultura.
0: Aí, Canito, não estou criticando a cultura. Estou dizendo que num lugar onde você não tem um posto de saúde, num lugar onde você não tem uma creche, você poderia pegar aqueles 500, 700 mil, às vezes reformar uma escola e contratar um show mais barato. Não é deixar de ter show. Aí você leva um show de 500 mil, de 700 mil, para uma cidade de 5 mil habitantes, cara, é um
2: orçamento
0: absurdo.
2: Da cidade, né?
0: É, exato. É, às vezes é o orçamento, sei lá, do mês inteiro da cidade, se não for mais do que
1: não
0: isso.
1: Não combina. Mas o Canito está falando uma coisa muito importante. Às vezes a gente fica com raiva do próprio artista... E depois a gente vai entender que, poxa, o artista cobrou 1 milhão. Aliás, 1 milhão é base salarial desses shows. Não é o cara, o artista, que está ganhando tudo isso.
0: E tem investigação sobre o cashback, né? Tem investigação enrolando que tem artista que paga um cashback, um dinheirinho de volta, pro político que destinou.
1: É disso.
3: Aí... Chama 2V, vai e volta.
1: 2V, vai e volta. E vai e volta, vai e volta. A gente fica aqui também em São Paulo. Estão falando dessas cidadezinhas de grandes shows, mas tem essa grande cidade que é São Paulo, nesse grande ritmo acelerado, com a cabeça do paulistano que já começa a 1000 por hora. A gente precisa de energia o tempo todo. Eu sou um jornalista que trabalha com isso, você sabe. 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
0: jeito de andar
1: quilômetros.
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1: Aí, a gente vai fazer agora um rápido break na nossa rede de rádios.
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7: A gente é assim, de fato, e o prefeito sustenta isso, então, que haveria um aumento exponencial aí previsto em relação a essa possibilidade. Retorno com vocês agora.
8: Valeu, Matos. Muito obrigado. É assunto que dá pano para manga aqui no nosso sofá. Valeu, Matos. Com outras informações, chame a gente por aqui. Muito obrigado. Voltamos também para a nossa rede de rádios. A gente está discutindo aí. Essa é a pergunta do dia. Você é a favor da liberação do uso de motociclistas como taxistas, né? Uber, mototáxi, a prefeitura vai ter que resolver isso em 48 horas, segundo a justiça. Os números são alarmantes, gente. 475 mortes no ano passado por ano, mais uma morte por dia de motociclistas. Mas, por outro lado, tem a questão dos empregos. São cerca de 50 mil novas possibilidades de emprego para
9: motociclistas. Né? Diminuição de tempo de deslocamento, pois tanta então, gente aí que mora longe, que fica caro.
8: Queria pontuar, o Matos falou sobre a questão do capacete. Em outras cidades que tem o uso desse tipo de mototáxi, usa um protetor. Protetor, o capacete toquinha, é o mesmo, é uma touca.
10: Uma touca, né? De proteção.
8: A Bia Manfredini colocou também uma informação que ela conversou com o prefeito e tem umas aspas aqui interessantes. O prefeito teria dito: não estão satisfeitos com esses dados trágicos, querem que morram mais motociclistas, que fiquem mais paraplégicos, que mais sejam amputados, querem uma carnificina, fecha as aspas do prefeito Nunes.
10: Oh, absurdo, não é assim não. Eu acho que liberar não é o que vai causar esse problema. É lógico que não dá para ser um liberou geral, teria que fazer ali uma regulamentação, como eu falei, às vezes em algumas regiões mais de bairro, né, o pessoal chega de ônibus no terminal, pega ali um mototáxi para ir para casa, mas se regulamentando, fazendo tudo direitinho, melhorando a sinalização aí, hoje tem faixa azul, por exemplo.
8: Você é contra o prefeito ou a favor?
10: Contra o prefeito.
8: Você é contra?
10: Contra, não vai acontecer isso aí não, não vai ter carnificina.
8: Quer colocar mototáxi?
10: Tá.
8: Você quer mototáxi?
10: Regulamentado sim, eu acho
11: até
10: legal.
11: Até porque assim, as pessoas que vão oferecer esse serviço, que vão se cadastrar, né, são pessoas que já têm moto, que já usam e já estão, infelizmente, sujeitas a esse risco. Vão ter os passageiros. Sim,
12: né?
11: Tudo bem. Mas a questão é, a gente tem que ter mais segurança, a gente tem que ter mais regulação nesse sentido para a proteção das pessoas no trânsito, mas impedir, talvez, esse serviço não seja o caminho e não necessariamente vai ter essa consequência.
9: Tem dois benefícios muito diretos, né? Que fazendo uma boa questão de segurança, um é a geração dos empregos, então a gente tem mais pessoas podendo gerar renda e tudo, e até a gente falou tanto de escala, redução da escala 6x1 esse ano, a gente vê o brasileiro precisando de mais dinheiro no bolso, então isso é bom para muita gente. E tem um outro aspecto que é, reduz o custo de deslocamento. A gente falou, tem muita gente que às vezes vai gastar 1h30, 2 horas de deslocamento, não tem dinheiro para pegar um transporte melhor, às vezes está com um dia apressado, ela pode pegar uma moto, a gente sabe, tem um corredor de motos, agiliza, facilita o processo, desde que, né, todos esses cuidados de segurança sejam tomados, eu acho sim que é uma boa medida.
8: Mas aqui no
11: sofá, empresas.
8: Pegaria, doutora?
11: Não, eu não, não. Pegaria. E eu acho que muitas pessoas não vão pegar. Ninguém justamente pegaria. Por esse receio. Mas as empresas vão ter que ter esse cuidado, tanto com o motorista cadastrado nelas, né? Quanto com os passageiros. Então, esse cuidado é essencial, com certeza.
4: Gente, eu tenho dúvidas também. Eu falo, estou com dúvida com essa questão. Também reduziria o trânsito, acho. É outra coisa, porque mais gente andando de moto reduz o trânsito. Mas mesmo assim, eu tenho dúvidas, que eu acho que o prefeito tem razão também, gente. Pode dar uma catástrofe assim, de hospital. É eu muita gente.
8: O prefeito foi muito enfático.
4: Se eu acho que pode.
7: E também vai depender da prefeitura fazer uma campanha educativa, né? Vai ter que se adaptar a uma nova realidade. É a mesma resistência de quando o táxi existia e chegou o transporte de aplicativo e havia uma resistência, né?
4: Não, então, mas não tinha, não tinha tanta morte, né, gente? Não tinha,
7: normal, caneta, tinha morte. É uma realidade nova.
9: Até uma sugestão para o prefeito, eventualmente, é um estudo para fazer por fases. Falar, vamos liberar, então, 500 mil ou mil
7: regiões,
9: concessões.
7: Né, Matheus? Por regiões,
9: exato.
7: Né?
9: Faz o teste, que é o que falta no nosso Brasil, né, gente? Falta um estudo prévio antes de botar para rodar. Vai fazendo por fase, pegou a região X, depois, olha, deu certo. Então, vamos liberar mais 500 para outra região e daqui a pouco vai sentindo. Ao invés de liberar 10 mil, 30 mil, 50 mil motoqueiros na rua de uma vez, vamos fazer por fase.
10: Não permitir em 23 de maio, por exemplo, ou numa marginal.
9: Restringe, como restringe regiões. Horário de caminhão, como restringe outras coisas.
10: É um rodízio, né?
8: Exato. Falar em restrição, tem uma informação também da ex-deputada federal do PL, a Silvia Wayapi.
9: Difícil.
8: Ela usou as redes sociais para criticar o partido depois de ser cortada da lista de candidatos do PL. Tadinha, gente. A decisão pegou ela muito de surpresa, porque tem como base um procedimento do Tribunal Superior Eleitoral que deixou ela inelegível por 6 anos. Ela foi condenada em abril, sabe por quê? Desvio de verbas parlamentares na campanha eleitoral de 2022. Na ocasião, ela foi acusada de utilizar R$ 9 mil para procedimentos estéticos. E agora ela afirma que a decisão do PL de tirar ela da lista de candidatos foi racista e também misoginia.
4: Gente, o pessoal da direita precisa parar de usar argumento de esquerda. Se ela é de direita, não tem cabimento ficar
8: acusando.
4: E ela
8: é uma indígena de direita, então é uma característica interessante.
4: É interessante, tá cheio de indígena de direita.
8: É cheio? Ué, onde tem isso?
4: É, tá cheio, eu conheço vários.
10: Do PL.
8: Cheio?
4: Se apresenta vários.
8: Nossa,
4: os indígenas estão... Eu ando em movimento indígena faz tempo, os indígenas estão cansados.
9: Inclusive com denúncias de algumas comunidades com relação à FUNAI, em relação ao governo federal.
4: Não, em relação à doutrinação dentro das aldeias.
8: Então tá, então vamos lá.
4: Então esse pessoal combate
8: de direita que fez procedimento de harmonização facial.
4: Tá, isso aí, eu acho que ela tá, se foi errado, ela tá errada mesmo, tem que ser condenada, e por isso não tem nenhum problema.
8: Com dinheiro público,
4: exatamente.
8: Não pode fazer não.
4: Exatamente.
8: É só, usou verba do verba partidária, né, Bruno?
4: Não, eu também acho um absurdo.
7: Ela queria dar uma cara nova pro Congresso,
4: tem maquiadores.
8: Olha aí, Bruno. Mano, o que ela queria?
7: Ela queria dar uma cara nova pro Congresso.
8: Uma cara nova pro Congresso.
4: Gente, a Erika Hilton paga maquiadores com dinheiro público, tá? Também acho errado. Exato. E tem que os dois
8: Mas
4: serem
8: punidos. Quem usa maquiador? Então... Quem usa maquiador aí no Congresso, Bruno?
7: Se falar aqui, dá problema, né?
9: É, dá processo, mas tem uma aí que usa. Inclusive,
7: não é misoginia se falar também.
9: Estava pagando, contratado como assessor parlamentar e trabalhando
10: Bruno,
9: como maquiador.
10: Você faria harmonização?
9: E não era um só, né, Canito?
7: Será?
10: Ô, Bruno, você faria uma harmonização facial? Igual a
7: você acha que tá precisando?
10: Não, tô perguntando você se você precisa? Acha que... Se você faria, se você tem esse desejo.
7: Não, não faria.
9: Não faria.
7: Nem com o meu dinheiro e nem com recurso público.
9: Ô, Bruno,
7: nem faria nenhum dos dois.
9: Acho que o Henrique tá trocando a foto do Bolsonaro na cômoda dele e tá colocando a sua. Porque ele te quer candidato, ele te quer pro STF. Agora ele tá sugerindo uma harmonização.
10: Eu sou um grande fã de Bruno Pinheiro.
9: Estou achando.
7: Agradeço,
9: que
7: Henrique.
9: O Bruno isso vai pra direita
7: ainda.
9: Estamos
7: no caminho
9: esse
7: certo, né?
10: Ideias. Eu sou um grande fã de Bruno Pinheiro. Ele me diverte, entendeu? Diariamente.
9: É, eu tô achando que o Henrique vai pra direita ainda, graças a Bruno Pinheiro.
10: Não, aí não. Isso aí, João. É um exagero.
9: Eu acho.
7: Você vai o Saulo, é o novo Saulo. Henrique. Vamos converter, Henrique. É o novo
8: Henrique,
7: Saulo.
8: Henrique, por que me persegues?
9: É.
8: Ô, gente, agora vamos
7: para
8: onde?
7: Irmão em Cristo Henrique, viu?
8: Olha, a gente vai agora falar. A gente vai para Santa Catarina, Ellen Manager? A gente está girando tanto, porque eu quero falar, a gente gira tanto que tem uma imagem muito interessante de um motorista muito sortudo, gente, muito sortudo, porque As câmeras mostraram o momento em que um carro capota violentamente, depois de virar completamente fora de controle. Isso aconteceu lá em Blumenau. É, quem está vendo pela TV, olha, gente,
11: meu Deus,
8: quanta capotagem. O motorista consegue seguir viagem como se nada tivesse acontecido.
11: É aquilo, tá brincando.
8: Né? Todo mundo vê as pingas que eu tomo, mas ninguém vê os tombos que eu levo.
4: As capotadas,
8: e a gente roda.
9: Que controle emocional também, né?
8: Vamos lá com o Luiz Fernando Becker, nosso queridíssimo Luiz Fernando Becker. Que sabe tudo sobre o céu, a terra, a água, as capotagens e o mar. Conta, Luiz Fernando. E aí, meu caro, o que aconteceu? Quem estava dirigindo esse carro?
12: Você, bom dia, audiência do Morning Show. Pois é, esse acidente aconteceu em Blumenau, no norte do estado de Santa Catarina, na região do Vale de Itajaí, durante a madrugada. Imagens da câmera de monitoramento mostram que o motorista perde o controle do carro ao fazer uma curva, e na tentativa de corrigir a direção, o veículo capota e desliza por alguns metros completamente invertido. Na sequência, o carro bate no meio-fio e em uma placa. Com esse impacto, o automóvel volta à posição normal, com as quatro rodas no chão. E mesmo com a lataria bastante danificada, o motorista pisa no acelerador e segue viagem como se nada tivesse acontecido. O acidente aconteceu por volta da meia-noite e meia, no bairro Itopolva Norte. E apesar da violência do capotamento, o condutor saiu ileso. Depois, os bombeiros foram acionados e fizeram avaliação no local e ele não precisou ser encaminhado ao hospital. Já o carro foi recolhido ao pátio porque estava com licenciamento irregular. Então, sobreviveu ao capotamento, mas não conseguiu resistir ao pátio da polícia. Fernando, volto com você.
8: Isso está parecendo você correndo das palmadas da sua mãe, dona Vilma. É, correndo, e escapole, mas sai, né? Que coisa louca isso aí, gente.
11: Que bom que ele ficou bem, né? É. Mas imagina se tivesse outro carro lá, o acidente ia causar e machucar
9: outras pessoas. Não, mas eu acho o controle...
8: Luiz, muito obrigado, viu? Valeu!
9: Mas eu acho que o controle dele, além do controle do veículo, é emocional. Porque se eu capoto, eu acho que eu ia parar o carro e ia falar assim, o que aconteceu? Ele sai. Né? Então, ele continua dirigindo.
8: Isso está
9: então, assim,
8: parecendo o nosso sofá aqui, né?
9: O Henrique, ele toma umas capotadas, mas ele volta.
8: O Henrique toma umas capotadas.
10: Zero capotada.
8: Assim, e segue como se nada tivesse acontecendo.
10: Você, Henrique, nós estamos brindados pela razão e pela verdade.
8: Assim como esse carro, bem, né? Direitinho.
10: Tranquilo.
8: Né?
9: E nesse ponto eu concordo com o Henrique. Ele realmente, hoje a esquerda parece meio blindada, porque tudo que a esquerda faz não dá em nada. Agora, qualquer outro faz alguma coisa, aí, meu amigo, se preocupe. Você tem razão, Henrique, vocês estão blindados.
8: Gente do céu.
9: Não sei se de forma justa,
10: dar um golpe, aí dá
9: mas
10: ruim.
9: Estão blindados.
10: Ai, meu Deus,
9: você não acha, Bruno?
8: Tá me lembrando aqueles dois caras que voltam para casa depois de tomar um fala pro outro, vamos tomar um táxi? Não, eu não tô querendo misturar, não.
10: E vamos tomar um mototáxi logo depois de tomar.
8: Que capotada é essa, meu Deus do céu? Pois então, né? Finalmente, felizmente, deu tudo certo, né?
9: Gente, é muito
8: doido. A gente tá revendo as imagens aí, mas isso lembra um pouco a nossa política brasileira, Brunão.
7: Exatamente, né? Às vezes vem num ritmo acelerado, tem algumas curvas que não conseguem concluir 100%, mas consegue chegar, né? Estamos na primeira curva hoje, as convenções já é a primeira curva. Quem vencer essas convenções consegue nos próximos dias colocar o bloco na rua. Falar em convenção, essa ideia do Republicanos em tentar fazer um laço ali com aliados de Jair Bolsonaro e Flávio, até agora aparentemente não está funcionando, porque o estado que estava no radar do Republicanos para conseguir alimentar essa expectativa em retirar uma candidatura da legenda de Valdemar e aplicar a do Republicanos, hoje, nesse momento, realiza já a convenção, que é justamente o estado de Mato Grosso oficializando o Elton Fagundes, então, como candidato ao governo. Lá tinha uma ideia de retirar o Elton e ficar o candidato do Republicanos atual governador. Então, lá já não vai mais conseguir. Isso pode aplicar e virar uma curva como essa aí. Ter um acidente de percurso em relação a este apoio do Republicanos a Flávio Bolsonaro por falta de acordo, Fernando.
8: Muito bom. Brunão, muito obrigado pela participação. Sei que você tem uma agenda muito atarefada aí, frequenta Altas Rodas de Brasília. O lugar que o Bruno vai é tão chique que o povo pede até para parcelar cafezinho. Imagina quanto não custa o cafezinho
9: ele
8: que
9: mandou
8: o Bruno
9: a notinha. Tomar.
13: Eu fiquei surpreso com essa conversa ontem, porque é um absurdo, né?
10: Porque você tá agora o Bruno vai ter que fazer a harmonização lá dele, né? É ocupado, vai fazer a harmonização facial agora.
8: O lugar que ele vai, o cafezinho é
13: já parcelado. Disse que nem com o meu dinheiro e nem com o do povo, mas tem que explicar o que fizeram com o dinheiro dos aposentados, se foi harmonização ou até mais que isso, né?
9: Ui.
8: Ô, Bruno,
9: capotou,
8: vamos devolver.
9: Na hora que ele levantar
10: já
9: e voltar,
10: já estão devolvendo,
9: aviso,
10: na verdade,
9: Bruno.
10: Que resolveram o problema.
13: Devolvendo fosse, com o nosso dinheiro.
10: Se fosse na gestão anterior,
13: piada,
10: né? A gente estava sem nem saber.
13: Devolveram o nosso dinheiro. Roubaram os aposentados, estão altos, devolvendo, né?
9: Isso. Isso é verdade. Devolveram
13: devolução.
9: Devolveram uma ova. Porque pegaram o dinheiro que já era nosso e pagaram uma conta sem ter. Porque assim, devolveu o seguinte, roubo. Eu fui lá e
13: roubado duas vezes,
9: peguei,
13: né?
9: E devolvi. Não aconteceu isso. A CPMI do INSS acabou, meu povo. Então, os 6 bi que foram roubados e 3 bi que foram devolvidos o dinheiro que também era nosso. Ou seja, você é aposentado, pensionista que foi roubado?
4: Duas vezes.
9: Duas vezes. Parabéns,
13: ontem a Polícia
9: Brasil.
13: Federal encontrou os carrões de luxo aqui num edifício na capital federal, no subsolo, os carrões do careca do INSS. Resta saber aí com quem estava andando, né? Com o filho do presidente, que ficou de fora do relatório final da Polícia Federal. Esse aparentemente não vai ser investigado, não. Esse está muito pois bem blindado, como esse carro
9: lá
13: da
9: Curva.
8: Bruno, muito obrigado, viu? Valeu. Abraço para você, um abraço. Até amanhã.
13: Gente... Henrique, eu vou te avisando. Um abraço.
10: Abraço.
8: Gente, vocês
10: manda
8: viram,
10: a foto do resultado.
8: Vocês viram um cachorro que foi baleado. Baleada, até cachorro está sendo assaltado. Não, até cachorro sendo assaltado. Meu Deus do céu, a gente vai falar sobre isso daqui a pouco. Tem Josias Teófilo também conosco. É daqui a pouco, depois do intervalo rápido no rádio e na TV. A gente está de volta.
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5: Fica. Então, se se tornar... E voltamos para a rede de rádios, a gente está falando sobre a segurança pública, ser um grande problema no nosso país. E a gente, o Fernando estava comentando um caso bizarro em Ribeirão Preto.
6: Bizarro,
5: e
6: põe bizarro nisso, é lá em Ribeirão Preto, um cachorro foi baleado, isso aí, foi baleado. Você que está no rádio vai entender aqui melhor, porque a gente vai te explicar. Ele foi defender a tutora dele, a dona dele, né, de um assalto lá em Ribeirão Preto. É para lá que a gente vai com o Thiago Mokba, e ele tem os detalhes dessa história. Thiago... E aí, o que, que aconteceu? O animal foi internado? Está passando bem? Conte tudo para a gente.
7: Bom dia, Fernando. Bom dia a todos. É uma situação que a gente fala que é, no mínimo, perturbadora, além de revoltante. O cachorro estava com a dona. Eles estavam passeando à noite no bairro do Ipiranga, aqui na zona norte da cidade, quando esses dois cidadãos aí pararam, botaram a arma na cara dela e começaram a pedir aliança. Ela falou que não tinha, pediram relógio, aí ela sim falou, tá meu relógio aqui, pediram celular, ela também falou que não tinha. O cachorro, ao perceber a situação, ele nem avança, ele estava rosnando, estava latindo, e nesse momento o cara falou o seguinte: olha, se você não fizer o seu cachorro ficar quieto, eu vou atirar nele. Ela fala, não, ela pede para ele ter paciência, pede para ele ter um pouco mais de compaixão, e ele vai ali, ó, como dá para ver nas imagens de câmera de segurança, pegando, subtraindo todas os pertences dela. E aí, o cachorro continua defendendo a dona, ele fica nervoso, saca a arma e dá um tiro no cachorro. É desumano. O cachorro é mais humano do que esse cidadão, Fernando. É revoltante o que acontece. E a gente entrou em contato com a clínica, depois que ele dá o tiro, o cachorro sai correndo, com muita dor, está sofrendo muito, o cachorro não está conseguindo dormir, ele teve laceração no tórax e também ferimentos na língua. A clínica que a gente conversou, que ele está com o paciente, é o seguinte: ele está estável, mas ele tem um quadro grave, tem risco de infecção, tem risco de necrose na língua, e ele vai precisar ficar calmo. Ele não está dormindo, está com medicações fortes para dor, então ele está mais tranquilo agora, mas ele continua com muitas dores, não está dormindo direito, teve que passar por cirurgia, a situação dele ainda é grave. A gente torce aí para pronta recuperação do animalzinho, porque o cachorro, acho que é o bicho mais leal que a gente tem. Não é à toa que a gente fala que é o melhor amigo do homem. E é uma situação revoltante, ele não estava mordendo, ele não estava sequer interferindo nesse ato criminoso que foi cometido aqui em Ribeirão Preto. Mas é minimamente, Fernando, revoltante isso. Não pode se deixar passar impune. A Polícia Civil está investigando o caso, tentando identificar os dois assaltantes.
6: Vamos acompanhar isso de bem perto. Aí você, com toda a cobertura da Jovem Pan na região, nos mantém informado, por favor. Vamos conhecer a identidade desses dois bandidos aí, né? Desse que você falou, né? Inclassificável, né? Vamos acompanhar tudo isso aí. Muito obrigado pelas informações, Thiago. Valeu.
7: Eu que agradeço, Fernando.
5: É mais um exemplo, né, Fernando? É. Uma cidade incrível como é Ribeirão Preto, é uma referência no interior, não só de São Paulo, mas como cidade do interior do Brasil, e a gente vê uma cena lamentável.
6: Morou lá
5: desse.
6: Também?
5: Não morei lá, mas eu tenho família em Ribeirão Preto, conheço muito, já fui muitas vezes, conheço inclusive o bairro do Ipiranga, que é perto do Campos Elíseos, que é um bairro de classe média ali, classe média um pouco mais baixa, mas super tranquilo, bem residencial, e a gente vê uma cena lamentável dessa, que não é só o tiro, é a questão de você ter um criminoso como esse poder circular armado, né? Então você pensa, quantas pessoas não estão por aí, criminosos andando armados pelas ruas e a gente vulnerável? Então isso sim traz essa sensação de medo e vamos falar, né? É a impunidade. Vamos ver se isso vai dar alguma coisa.
6: Muito bem. Seguimos aqui consternados aí com toda essa situação que aconteceu, desejando boa sorte ao Caramelo. Caramelo virou um grande nome,
5: um
6: né?
5: Um apelido.
1: Maravilhoso, né?
4: Eu é o mestiço.
1: O brasileiro.
4: É o mestiço brasileiro, né?
6: A nossa tadinho, manager triste. Também tem um Caramelo e nossa manager foi atacada por um cachorro também, sabiam? É. Ontem recente, na praça, ontem. Ela lá, um cachorro destemidamente foi lá em nhaco, mordeu a nossa manager.
4: Sério?
6: O cachorro olha. Passa bem. Tô brincando. Que absurdo, mas isso foi verdade.
1: É, nessas horas, o dono manager. Do cachorro é responsável por isso, né? Se machucar alguém, então precisa tomar muito cuidado também.
5: É a tutela, né, doutora?
1: E ter o registro, né, de que tá vacinado. Todas as vacinas para raiva, tudo.
6: Claro.
1: Porque senão a pessoa tem que ir para um hospital até às vezes tomar as vacinas.
6: Não, a manager vai tomar a vacina hoje, vai ter que tomar a vacina.
5: Achei que você ia falar que ela estava vacinada.
6: Não, ela vai tomar a vacina. Gente, agora é hora de falar com Josias Teófilo, nosso JT, nosso bolo de rolo amargo pernambucano. Muitas notícias nessa quarta-feira, uma delas triste, porque perdemos o cineasta brasileiro Luiz Carlos Barreto, o Barretão. Uma história longa, 98 anos de idade, estava internado desde a última terça-feira. A morte foi confirmada pelos familiares nas redes sociais. Com ele vai também uma parte da história brasileira no cinema, né? Josias, conta pra gente. Bom dia, bem-vindo ao nosso Morning Show.
8: Bom dia, Fernando. Notícia triste, mas o Luiz Carlos Barreto foi uma grande figura do cinema brasileiro. Ele produziu, por exemplo, aquele que foi a maior bilheteria do cinema brasileiro por muitas décadas, que é Dona Flor e Seus Dois Maridos, com Sônia Braga, aquele filmaço que fez mais de 10 milhões de espectadores numa época em que a população do Brasil era menos de 100 milhões de pessoas. Esse recorde só foi batido por Tropa de Elite 2. Então é realmente impressionante o que ele fez como produtor. E fez tantos filmes bons como Garrincha, Alegria do Povo, fez o documentário Tu é Pelé, com Eduardo Corel, fez Bye Bye Brasil, de Cacá Diegues, que passou em Cannes. Então ele é um produtor importantíssimo. Eu o conheci, ele era uma pessoa super legal, uma pessoa extremamente aberta, era totalmente contra o wokismo e o identitarismo. Ele era uma pessoa que sempre criticou isso e ele tinha estofo para criticar, porque ninguém tinha coragem de ir lá rebater essa grande figura do cinema brasileiro.
6: Mesmo porque...
8: Uma grande perda para o cinema brasileiro. Lamentei muito saber dessa notícia.
6: Pois então, lamentamos todos. Nosso abraço à família. Né? Foi-se o Barretão. Vamos falar de coisas grandes também, grandiosas, assim como foi a história dele. O trailer do novo filme Dos Vingadores, lançado na segunda-feira, já alcançou, Josias, 500 milhões de visualizações só no primeiro dia. Tipo de filme que ainda sobrevive com esse aumento astronômico dos custos de produção e sem o uso abusivo da inteligência artificial, né? É tudo no dinheiro mesmo, né, Josias?
8: Ah, é. Pois é, então, a gente está vendo a recuperação do cinema, com a Odisseia, que está sendo um sucesso de bilheteria, e ainda filmado em IMAX, 70mm e tal, e as pessoas indo para o cinema, e agora, com esse novo filme também, as pessoas vão voltar, vão lotar as salas, e aí no Brasil vem o pessoal que vai fantasiado e tal, cosplay, então isso lota, isso é muito bom para o nosso circuito de cinema, que desde... E a pandemia estava muito enfraquecido, né? Então, eles estão até hoje devendo, então, o governo teve que ajudar, e agora esses grandes fenômenos vão ajudar muito o circuito internacional e o circuito brasileiro. Então, é muito legal isso aí, viu?
6: Posso complementar? Você falou de Odisseia? Vamos falar de Odisseia. Eu fiquei em dúvida se você gostou ou não. Aí, sim, muitos efeitos práticos, um sucesso, né, que está nos cinemas, a maior bilheteria da carreira do diretor, que é um sucesso também. E o diretor, o Nolan, deu uma declaração que vai na contramão dessas produções que usam a inteligência artificial, né? Que ele disse? O que você está achando disso tudo, Josias?
8: Ah, pois é. Então, o Nolan é um grande entusiasta da película, de efeitos práticos. Ele gosta muito até de Tarkovsky, diz que foi uma das referências dele, Andrei Rublev, de Tarkovsky, que é meu mestre, né? Mas o interessante é que ele tem defendido muito essa coisa do cinema mais tradicional. E ele usou a película 70mm, que é uma película muito grande e muito cara, que foi usado, por exemplo, filmes como Ben-Hur e Lawrence da Arábia foram filmadas nessa película e que agora é transportado para essa tecnologia IMAX dos cinemas que tem aqui, inclusive perto da minha casa eu vi no IMAX e recomendo que vejam, porque o som, o filme realmente fica melhor e mais interessante com essa tecnologia e tem sido um fenômeno. Agora, eu tenho minhas críticas ao filme. A principal delas é que ele tem uma visão, primeiro ao casting, né, que eu falei, que eu acho que forçou um pouco, mas além disso, tem a questão o que mais me incomodou é uma visão um pouco cientificista e forçando certas visões aí desse mito que é muito amplo. Agora veja, aconteceu uma coisa aqui que vale ser notada, tá, gente? Foi o seguinte, um sujeito comentou no Twitter, disse, olha, quero que o Elon Musk dê 100 milhões de dólares a Mel Gibson para filmar uma adaptação da Odisseia com navios, armaduras, elenco, historicamente preciso, com cuidado meticuloso, com diálogo diretamente do poema original e recitado em grego homérico. Aí o Elon Musk comentou, tô dentro, algo assim, I'm down.
9: Então, tava demorando.
8: Aí, ou seja, já vai ter uma concorrência aí da Odisseia, o que também ressalta os méritos do filme, né? Porque, veja, uma coisa não há de não se pode criticar, que é Christopher Nolan está fazendo todo mundo falar da Odisseia de Homero, que é uma história que tem mais de 3 mil anos de existência. Ah, isso é maravilhoso, vamos combinar.
4: Eu queria complementar.
8: Tá todo
10: mundo, é mais barato que o Dark Horse,
8: adorando, 100 milhões. Todo mundo comentando.
6: Todo mundo quer comentar aqui com você também. E eu quero também até te falar que finalmente apareceu. Só estava falando coisa boa, tinha que falar alguma coisa ruim também, né? Só elogiando tanto. Então, o filme faz um maior sucesso. Claro que o Josias não ia gostar. Principalmente porque tem um ator que é um homem trans. Tem também uma crítica de que não tem ator grego. Hã? Será que tem que ter ator grego no filme só porque a história é grega?
4: Absurdo, isso tudo bobagem isso aí, gente. O filme é ficção, vai ter o que quiser. A crítica do Josias é muito boa, porque é uma visão ideológica dele. Que é esse negócio do cientificismo, que é muito presente no Nolan. Mas eu queria aproveitar pra gente falar do Barreto e juntar tudo. Gente, o Barreto, na época do Barreto, o cinema brasileiro tinha 40% de público nas salas e 60% pro cinema internacional. Hoje, nós estamos com 3%. O Agente Secreto, apesar do Oscar, apesar de todo o suposto sucesso, não está nem entre os 10 mais vistos desse ano. É, não fez bilheteria, muito baixa. O cinema americano bombou, como o Josias está falando, e bombou completamente. Está aí com Toy Story, tem 5, 6 franquias. O Brasil não tem nenhuma franquia. Não tem nenhum sucesso brasileiro que faz sucesso realmente de mercado. Ele só faz sucesso em cinema de arte. Queria perguntar para o Josias por que ele acha que acontece isso.
8: Ah, pois é. O único que deveria ser uma franquia, que é a Tropa de Elite, o sujeito esquerdou é o Wagner Moura, e aí não consegue mais...
6: Opa. Turma da Mônica não é franquia, não? Turma da Mônica não é franquia, não?
4: 60 anos atrás, né, gente? A única franquia que tem é 60 anos atrás.
11: Inclusive, calma, uma das únicas que ainda sobrevive e prestam no Brasil, né? Turma da Mônica.
6: Ah, não é franquia, não?
8: Então, já faz 20 anos. Acho que a única franquia que tá tendo no Brasil é essa coisa dos criminosos.
11: Em Marte, lá, muito boa, da Mônica Martelli.
6: Peraí, deixa o Josias falar. Fala, Josias, a gente te atrapalha.
11: Ele vai falar mal, ele vai falar bem.
8: Hã? Eu acho que a única franquia que vai rolar no Brasil, que eu acho que é o equivalente ao Vingadores do cinema brasileiro, é esse negócio de filmar a história de assassinos, o Jean von Richthofen, Elise Matsunaga, que veio a Tremembé, a série Tremembé, agora veio o filme. E outra franquia é Bruna Sufistinha, que aliás eu nunca entendi o interesse nessa mulher, viu?
6: É porque
8: tanta história interessante
6: não, tá, você
8: desse
6: não deve
8: tema
6: assistido.
8: No Brasil. E só se fala dessa mulher, dessa Bruna Sufistinha, pelo amor de Deus.
6: Você versão, é muito puritano, você não assistiu, você não gosta da Tropicália, que renderia uma ótima franquia também no Brasil. Também, a música popular brasileira.
4: Concordo.
6: Não é?
4: Concordo, Josias, é muito purista.
11: O problema é que a gente precisa parar também de produzir filmes que são muito só pautistas ideológicos e voltar para esse resgate da cultura, da arte, da criação.
1: Tá, mas, enfim, tem tanta coisa boa no Brasil, né, pra gente poder levar para fora, mostrar a nossa cultura e tudo. E aí, infelizmente, o que faz sucesso...
10: Dark Horse não é franquia, não?
6: Dark Horse.
10: Aí, não é? Não pode ser?
6: Olha, gente, ó, despedido, Josias. Muito obrigado. Ele acordou cedo, tomou banho, penteou o cabelo, passou até perfume pra aparecer aqui no Money Show. Muito obrigado, Josias. Valeu, querido. Depois aqui no sofá, tá? Abraço pra você. E precisamos também fazer um rápido break na rede de rádios e na TV. Daqui a pouco temos Adriana Morales com sua elegância e simpatia. Vamos falar sobre muitas coisas interessantes? Eu tô te esperando daqui a pouco.
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8: Voltamos para a rede de rádio. Estamos aqui com a Adriana Morales. Estamos repercutindo aqui a informação de que na França está muito perto de ser realidade a proibição de redes sociais para menores de 15 anos de idade. Na minha idade aqui, não teria também maturidade para ter redes sociais.
9: Não, imagina a criança. É o que você falou, até concordo, mas como é que vai convencer as crianças agora? Eu acho difícil.
10: Não, mas não vai será convencer, que não dá? Só vai proibir.
9: Será que não dá para criar alguma rede social? Assim como tem filme infantil e filme adulto.
10: Não, mas a intenção é diminuir.
9: Eles não vão querer, não.
10: Caneto, mas eu vi um dos fundamentos do projeto. Tem estudos científicos que relacionam muito a questão das altas doses de dopamina de forma muito constante. Então, não é só sobre o conteúdo que pode ser acessado em uma rede social, mas sim sobre o impacto que esse estímulo contínuo tem sobre o indivíduo.
7: Exatamente.
10: Né,
7: e o quanto essa ação de ficar ali, ó, com os olhinhos pregados na tela, aliena esse indivíduo para o aprendizado de outras maneiras, né? Porque o mundo é diverso, então tem muitas formas a gente aprender.
11: E Adriana, você acha que a solução é mesmo impedir ou ter uma regulação de tempo, de controle melhor também seria uma solução?
7: O que eu vejo é que é uma medida de regulação, né? Porque se a gente olhar para a internet, para tudo que tem aí do ponto de vista de rede social, isso é relativamente novo na nossa humanidade. Então nós estamos aprendendo a lidar e entendo que é extremamente louvável que haja sim essa regulação, não como uma medida, né, que impede.
10: E acho, inclusive, um excelente tema para enquete, né? Quem está nos acompanhando, até não é a enquete oficial, mas comentar no chat e tudo. Se você gostaria que o teu filho, que o teu sobrinho, que as crianças da sua casa, nem criança só, né? Adolescente também, até 15 anos, se eles não tivessem esse acesso. Porque o Fernando falou, a gente às vezes já não administra bem esse acesso. Imagina uma criança ou adolescente.
7: Mas a gente precisa pensar também na cultura, né? A França é um país diferente do Brasil, né? Então, assim, aqui no Brasil, a gente precisa tomar cuidado com o seguinte. A gente coloca uma medida como essa. Então, meu filho, eu vou respeitar. Se o filho do outro não respeita, vai pra escola, mostra a rede. E aí, gente?
10: Não, então, mas é uma questão cultural, né? Lei, né? Aí seria outro tipo.
8: Ninguém poderia, né? Na contramão disso tudo, a empresa que faz aqueles famosos, nos anos 80, o Walkman, né? Que você anda ouvindo, né? Né? Então, ele está voltando.
10: Resgatando coisas mais assim, táteis, né?
8: Exatamente. Exatamente. Bom, caminhos, né? 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
1: 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E agora eu quero falar de amizade. Mas não é qualquer amizade, não, Adriana Morales.
2: Oiê.
1: Adriana, amizades inusitadas.
2: Oh, meu Deus.
1: O que você acha de um cachorro e uma galinha? Amigos para sempre. Olha só, a gente está vendo aqui, para quem está no rádio, um cachorro e a galinha fizeram amizade para sempre.
2: Não é lindo isso? Ô, gente, isso é tão bonito. Eu acho
3: bom exemplo para muita gente.
2: Para além do que a imagem mostra, né? Eu acho que isso reflete o quanto que a nossa humanidade está carente de afeto, né? Esse afeto potente, que não faz, enfim, que não é preconceituoso. Porque quando a gente vê uma cena bonita, a gente produz dopamina, vocês sabiam? Que é um dos hormônios que traz bem-estar para gente. Então, é muito, muito bom.
3: Eu espero que o cachorro é de direita. As pessoas, a gente acha fofo e tudo, mas quando chega no contato real entre pessoas, né, Adriana? Parece que essa fofura tá longe de acontecer.
1: Vamos falar, essa história tomou conta das redes sociais através da tutora, né? Tanto do cachorro quanto da galinha. Doutora Edma Casagrande, que ela tá publicando esses vídeos, né? E ela tá conosco, ela é a tutora. Tá na nossa janela, doutora Ed. Olá, querida, obrigado por receber a tutora. Eu falei tutora, acabei falando doutora. Tutora Edna Casagrande. E aí, querida, que amizade é essa, né?
4: Você vê, né? Onde a gente menos espera, né, as coisas acontecem. Foi uma surpresa para nós também, essa amizade dos dois. Porque a Jojo, ela entrou, assim, recentemente na família. O Jamie já existia há 6 anos. E a Jojo chegou e foi amor à primeira vista. Ele se apossou dela e tá aí. Isso aí, assim, foi assim, uma surpresa para todos nós, né? Foi o que a Adriana disse aí agora. É um exemplo para o ser humano, né? Falando em amor, e a gente tem que aí, dois seres diferentes.
1: Bonitinho, né? Demais.

0: O Joe
1: e a Edma, me conta aqui. Ela chegou com um projeto de virar canja? E aí depois como ficou amiga?
2: A verdadeira
1: ela
2: história.
1: Foi promovida.
3: Quem é de direito,
0: ela
3: quem
0: tá
3: de esquerda?
0: Igual o doutor Tiago lá também, né? Que esses dias ganhou a galinha e agora tá criando lá a Doroteia.
1: Como
0: tá,
1: é que foi?
4: Não, em momento algum. A Jojo chegou assim, chegando. Ela tinha já o dono, que era o meu filho, que ele ganhou de um amigo pro filho dele, que é o meu neto, João. E a galinha, ele se mudou da casa dele e a galinha, um funcionário meu, levou para o sítio dele, né? Que ele mora no interior. Aí, esses dias atrás, aí, há uns 30 dias, mais ou menos, eu falei, Tarcísio, você podia me trazer a Garnizé, porque o João gosta muito dela. E o Tarcísio trouxe. Foi assim, a gente segurou um pouquinho no início, mas como eu já conheço o cachorro, né? Muitos anos junto, eu conheço a personalidade dele, sempre muito carinhoso, amável. Aí soltamos e pronto, aí ele se apossou dela.
1: Que lindo!
4: A história é essa aí. Pra panela, nunca foi pensado.
1: Olha, Edma, eu quero dar um tchau pro pessoal da rádio. Muito obrigado, um beijo, um abraço, um pedaço de queijo. Amanhã a gente tá de volta. E a gente...
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1: Olá, meus queridos, como é que vocês estão, meus tarifados pelo Trump? Tudo bem com vocês? Estamos de volta aqui, mais um bombardeado do programa Pânico pelas lustrosas plataformas da Jovem Pan. Bem-vindos ao programa mais lembrado e festejado, que é a doutora Deolane. Ontem, aliás, tive uma manifestação, tinha cinco pessoas.
2: Fuzil e
3: eu
2: foi
3: fui
2: lá.
3: Falaram que o chão ia tremer.
4: Não dava um time de futebol.
1: Eu vi uma manifestação. Pá, Deolane.
3: Free Deolane.
1: Muito bem. Você sabe que a França agora, a partir de hoje, vai tirar a molecada das redes sociais. Sim. A polêmica está de volta. Para falar sobre essa questola, eu chamo eles. Paulício Vieira e professor Vila.
5: Nossa.
1: Vai lá, professor.
5: Tudo bem, Emílio?
1: Tudo certo, professor?
5: Boa tarde, claro, né?
4: Santos goleou.
5: Olha, me pergunto o que eu estou fazendo novamente aqui nesse pífio programete de quinta categoria, claro, né? Logo eu, um constituinte, o cover do Fábio Júnior, praticamente o Messi aposentado, aliás, o Santos ganhou ontem, né? E outra coisa, Tassiano, você não tem que tirar a zica, você é zicado, né? O ser pensante mais idolatrado pela audiência da Jovem Pan, claro, eu acredito que um adolescente deva ter rede social quando finalmente conseguir pagar um boleto. Rede social para uma criança é uma bestialidade tremenda. Dar um celular para uma criança é como dar a chave de um galinheiro para uma grande e velha raposa. Adolescente tem que ganhar livro. Na minha época, Emílio, o meu tablet era a Barça e o almanaque do Chico Bento que eu pintava depois de ler. A única criança que eu dei um celular foi um trombadinha que me roubou com um estilete enferrujado aqui em São Paulo, que é dominado por forasteiros. Né? E francamente, quanto à bestialidade, cadê as autoridades? Eu não vou falar mais nada, agora vai a tia Anastácia.
6: Nossa, gente, nossa, esse tiozinho é muito bravo, gente. Parece a veinha da casa do pão de queijo. Cuidado pra não infartar, viu? É o velho da areia, a veia Quaker. Nossa, Emílio, tudo bom, Emílio?
1: Tudo certo.
6: Nossa, você tá tão gato com essa camisa.
1: Muito obrigado.
6: Tá parecendo o Bruce Willis de peruca, nossa senhora.
1: Muito obrigado.
6: Não, eu acho que criança tem que ser criança. Criança tem que sujar na terra, comer tatuzinho, estourar o dedão. Tem que tomar cuidado com esses padres que lançam leite e tudo mais, né? Nossa, quando eu era adolescente lá em Palmas, no Tocantins, eu adorava ganhar duas coisas: pão com rapadura e biscoito traquinas. Olha, rede social faz mal, gente. Nossa, é muita coisa ruim. Tem fake news, tem velha sensualizando no TikTok. Tem também a careca do fuzil agora. Tem o gordão dos foguetes no Xvideos, tocando tamborim. Nossa, adolescente tem que ganhar amor, educação e uma surra quando precisar. Minha mãe dava a surra à prestação. Todo dia, toda hora dava um pouquinho. Coisa que eu nem lembro o que eu fiz. Nossa, agora vocês dão licença que eu tenho aula de balé e de pompoarismo com coco. Um beijo, Fabinho. Beijo, Emílio, beijo pra todo mundo do Jalapão. Vocês precisam conhecer o Jalapão, gente.
1: Muito bem, vamos pra agenda dele. É o melhor show de stand-up comedy do Brasil. No meio, chamam de Bunda de Zabumba. É o nosso Morgadinho. Diga lá, Rogério Morgado.
7: Ei, quem é esse rock'n'ball, hein? Uma hora dessa.
6: É o
7: rock'n'ball.
6: Rock'n'ball toda quarta-feira em São Paulo. Você, ó, que é de São Paulo, pode chegar hoje. 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Quero chamar a galera. Brusque! Alô, Brusque! Sexta-feira tem show do Morgado em Brusque. Santa Catarina, o velho da van pediu pra avisar. 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Dia 31 de julho, Morgadão em Sumaré, no Anfiteatro Municipal Dirce Dalben. E você de Sumaré, você de Campinas, toda a região, Hortolândia, quero ver todo mundo lá. 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Tá mais fácil você ir lá pra Sumaré, porque as pautas aí tá difícil, meu chapa. 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
8: 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E se você quiser patrocinar todas essas cidades que eu falei, ó, tem Joinville, Curitiba, Americana, Brasília, Goiânia, todos esses shows, você manda um e-mail, contato@rogeriomorgado.com.br. Obrigado, Emílio!
1: Boa, Morgadinho! E o Fabito Gueré, você vai estar onde, meu querido Gueré?
9: 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Muito obrigado, Emílio.
1: Muito bem, muita gente aqui. Juliana Martinelli está aqui, o Amarildo de Joinville. O
10: Amarildo.
1: DJ Eduardo Nogueira, muito obrigado. O Magrelo 2008.
10: Ó.
1: O Cleiton de Pedrinhas.
6: Pedrinhas.
10: Pedrinhas.
1: Você conhece?
10: Lembro.
1: Pedrinhas tem as melhores laranjas do mundo.
6: Pedrinhas no sapato.
1: Pedrinhas. Não, Pedrinhas é uma cidade, uma região.
10: Você gosta de laranja?
1: É uma região
10: pastora.
1: É uma região do Nordeste. Tem muita laranja boa. Você já chupou uma laranja?
6: Só o saco.
10: Você gosta disso?
1: Isso. Um abraço para você de Pedrinhas. Porque chegou a hora de homenagear quem briga com o taxista para falar bem do nosso programa. Quem adora assistir a gente e jogar fora 2 horas da vida. É hora de nossa audiência, a Majestade.
11: A Majestade de hoje vem da estonteante Jundiaí. A mulher é engenheira, esposa e mãezoca de primeira linha. Curte fazer um churrascão para os amigos, mas não come carne. Pelo menos ela curte o pânico. Palmas para Letícia Leite.
10: Letícia Leite.
1: Olha a Letícia aí, ó.
10: Letícia Leite. Ah,
1: que sucesso, hein?
10: Bonita, hein?
1: Diga, linda. Diga, Letícia, o que você quer falar agora aqui neste programa?
12: Ah, quero falar que eu tô muito feliz de estar assistindo o programa aqui com vocês. É inimaginável. Eu fiquei falando com o Delari e pensando, vai chegar, vai chegar, vai chegar. Eu sei que pra vocês aí é dia a dia, mas pra mim e pros meros mortais que vêm aqui, é um dia memorável.
1: Você assim, que teve que pagar alguma coisa pra vir aqui? É só pra saber, um pix, uma
12: não
1: coisa.
12: Não posso falar.
6: Não. Ele pediu, ele pede pra não falar.
1: É. E aí, mas Letícia, casada?
10: Casada!
12: Muito bem casada.
1: É? Muito. Mas onde está o nosso querido?
12: Alguém tem que trabalhar, né?
1: O Oizito. Como é que ele chama?
12: Tiago.
1: Fala, Tiagão, um abraço pra você.
10: Pode deixar que a gente cuida,
1: ó, Reginaldo, ó, Reginaldo. Reginaldo, é isso aí.
10: Impossível.
1: Muito obrigado. Quer mandar um beijo pra alguém, minha querida Letícia?
12: Quero mandar. Pro meu marido, Thiago, te amo, amor. Pros meus filhos, a Luísa, o Daniel, minha família e os meus amigos. Obrigada a todo mundo.
10: Ela tá fraca, é vegana.
1: Ah, é vegana?
12: Não sou vegana.
10: É sim.
12: Não, não. Eu como peixe.
10: Não come carne, é vegana.
1: Ah, você não come carne vermelha.
12: Isso.
1: Isso que faz mal, né?
6: Urra. Quem? Faz mal pro boi só.
1: Não, não. Diz que não é muito bom você comer muita carne.
6: Nada é bom você comer.
10: É,
6: não
10: é Morgado?
6: Não sei.
1: Não, claro. Diz que você tem que comer.
6: Tem que ser equilibrado.
1: É, diz que você não pode comer
6: todo dia.
10: Não, fala
13: e
10: aí,
13: dieta da selva, dieta da carne.
10: É.
13: Pra comer só carne?
10: Pô. Dieta da selva, não. Você só não come o curupira.
1: Não, o que falam é que não deve comer em grandes quantidades.
13: Certo. Nada em grande.
10: Avisa ali, então.
6: Pera aí, testa. Meu Deus, deixa eu comer um pratinho, não, bonitinho. Emílio, faço mal pra ninguém.
13: É, mas ela é tão gentil.
6: Sim.
13: Que o marido gosta de churrasco. Ela faz o churrasco,
6: aí,
13: pelo que eu entendi.
12: Não, Ele faz. Isso.
13: Ah, tá.
6: É isso aí.
13: Tá bom.
6: Ele faz
13: tá
6: bom, uma...
13: Tá vendo?
6: Tá bom.
1: É, mas o churrasco também dá pra você fazer tomate...
6: Um abacaxi. Ah,
10: peraí. Palmito.
1: Não, não. Você faz palmito, dá pra
10: uma berinjoca.
1: É, berinjoca.
10: Você gosta?
1: Você gosta?
10: Na brasa.
1: Uma berinja.
10: Uma berinjona.
13: Berinja assada.
9: Berinja.
13: Quem não esquentou uma berinjela
9: aquela
13: na vida?
9: Roxa.
13: Quem...
9: Uma berinja, mano.
1: Vocês estão muito engraçadinhos. Ah, você sabe, né? Você sabe que é o seguinte: o perdão do seu marido e de todas as pessoas que estão aqui. Um homem, quando ele vê uma moça bonita, a testosterona aflora. É, e aí ele fica todo engraçadão.
13: Eu e o Emílio, você viu que a gente tá animado? Cabeça.
1: Eu não tô, não. Você tá, que tá com birinjola aí.
13: Você que tá.
6: O Bruninho aqui, babá.
13: Ele não.
1: Esse aqui ele joga pros outros.
13: Eu nunca vi
1: ele
13: tão animado.
1: Eu tô tentando limpar a sua barra.
6: Histórico.
1: É.
6: Tem histórico.
1: O babá tá aqui.
13: Tem histórico. Tem histórico.
1: Não sou eu que ia lá ver a esposa do outro dar mamá pro
13: filhinho. Isso é verdade.
6: Meu Deus, velho.
13: Isso daí é uma coisa que você não. Você fica constrangido. Deus, lá no rastro.
1: Não sou eu, não. Ficava lá.
13: Mas ficava manjando. Era uma situação.
1: Ficava assim, ó.
6: É o manja mamilo.
13: Não é. Você vê um peito do Morgado pra fora, você fica animado.
6: Ô, baleia.
1: Desculpa, viu?
13: É só não mostrar o contexto.
6: Eita.
1: Eu tô falando pra vocês. Testosterona é um problema muito sério das pessoas. Mas muito obrigado por você ter vindo. Eu vou passar a rede social da Letícia. Leite_Letícia. Mandar mais uma vez um beijão aqui pro seu marido, que não pôde ir. O que, que ele faz da vida?
14: Ele trabalha com TI.
1: Ele trabalha com TI. E um abraço para você que quer participar do nosso programa. Você manda o seu e-mail para o DD. audienciamajestade@jovempan.com.br. Dito isso, vamos falar de filmes.
6: Claro.
1: Vamos falar de séries. Vamos falar com homens. Agora, você é um homem que sente tesa quando falam de Paramount.
15: Ai, gostei.
1: É com você, que adora um vôleizinho. Linhagem Geek com Homem-Aranha, com a energia de uma preguiça, André Alba.
16: Ele gosta.
17: Linhagem Geek, Zé da Manga.
13: Boa tarde, Emílio, boa tarde, Daniel. Vamos lá, se inscreva no canal. Se inscreva no canal da Linhagem Geek lá no YouTube. Oba, vamos lá.
6: Já?
13: Lá no YouTube. E vamos seguinte, que tem muita coisa interessante hoje. Separei, fica até 7 horas da manhã, né? Ontem pra... Mas o material tá bom. Emílio, eu coloquei aqui no meu calendário, estamos em julho.
1: Certo.
13: Temos as eleições em outubro.
1: Sim.
13: Eu acho que começou a temporada dos artistas começarem a vir a público e dar a sua impressão de que qual seria o maior medo das eleições. E já começou.
9: A nossa
13: querida e poderosíssima Anitta, ela deu uma entrevista rápida, breve, de qual é o grande medo dela dessas eleições. E eu acho que você vai ficar surpreso com a síntese dela e qual é o medo de Anitta para essas eleições, meu querido Bernardinho. Pode botar
18: grande
13: na tela.
18: A grande ameaça do mundo é uma extrema-direita que limita a liberdade do outro, né? Esse discurso extremista que meu faz Deus. Com que o algoritmo bombe, com que gere muita audiência na internet, é muito prejudicial para a liberdade das pessoas no geral.
6: Ué, pera. Calma. Ela está dizendo...
13: Vai lá, gordinho.
6: Que... O que a turma fala na rede social é prejudicial.
13: Isso.
6: Fazer bombar o algoritmo é prejudicial para a liberdade.
13: É difícil de você compreender diretamente.
6: Não dá pra entender absolutamente nada que ela falou.
13: Mas ela diz que o grande medo é a extrema direita. Vamos por ponto. Vamos lá. É a extrema direita. Extrema direita é o grande mal do mundo. E aí você
6: tem... E o algoritmo, que eu não entendi.
13: Então, teórica, tem algumas teorias que dizem que o algoritmo entrega... Isso aconteceu bastante na parte da esquerda, por parte dos vídeos do Nicolas. Né? Que eles começaram a falar que o algoritmo entrega mais os conteúdos, favorece... Os conteúdos de direita. Eu acho que ela pode estar indo nessa linha de que o algoritmo favorece o discurso da extrema direita.
6: Tá bom, vamos supor que ela esteja correta e o algoritmo favoreça. O que que isso tem a ver com a liberdade?
13: É isso aí.
6: Vamos supor que no mundo fantástico da Anitta, a direita seja favorecida pelo algoritmo. O que que isso tem a ver com liberdade? Se todo mundo tem o direito de ir lá e postar o mesmo vídeo, falando o que quiser, ir lá e comentar, será que ela tem
8: Será que ela está vendo o que está acontecendo no Brasil mesmo? O que é a liberdade? Será que ela estava bem?
6: Será?
8: Será? O papo que rola nas redes? Será?
13: Mas...
8: Porque não fez o menor sentido o que essa dona falou.
13: Então, mas esse é o discurso da classe artística, né? Nós estamos em julho, eu me prontifico aqui a coletar os discursos, porque eu acredito que esse é o momento que a classe artística vai demonstrar toda a sua...
6: Se une.
13: Toda, existe uma união.
1: Mas o João Bosco ficou bravo. Você pegou o do João Bosco? Não.
8: E o Vinícius?
1: Não?
8: Ah, eu vi. O
1: João Bosco ficou bravo.
8: A turma já tá cancelando ele já também. Falando, nossa,
1: porque até você. A música dele tem alguma coisa politicamente incorreta. Ele
8: continua, misógina. Falou que é misógina.
1: Vou continuar cantando.
8: Vou achar aqui.
13: Já é.
1: Bom, mas tudo bem. O que mais?
13: Vamos para Odisseia. A Odisseia tem uma... Olha só o que está acontecendo.
8: Olha
13: primeiro, olha só, incrível de série, Christopher Nolan. Olha aqui, vamos lá. Primeiro, eu vou dar o recorde, né? Mais um recorde. Ele tem a segunda maior abertura em IMAX da história. A primeira é do Vingadores, mas a Odisseia do Christopher Nolan é um grande sucesso, já quebrou muitos recordes. É a maior abertura, a maior bilheteria abertura da história do Christopher Nolan. Deve ser o terceiro filme do Christopher Nolan a bater bilhão.
8: Boa.
13: E tá quebrando recorde, se tornando um dos filmes mais rentáveis do ano até aqui. Só que aí aconteceu o seguinte, Emílio. A direita americana começou a brigar por conta das impressões. Porque tem gente que fala o seguinte, olha, é uma adaptação. Então é um filme isolado. Só que o outro lado diz o seguinte, não... Você tem que tomar cuidado como você adapta, porque esse tipo de adaptação vai formando o imaginário das pessoas.
8: Putz.
13: E aí você tá indo contra a pauta da guerra cultural. Primeiramente, essa é a briga. Quem entrou nessa briga foi, primeiro, o Matt Walsh. O Matt Walsh que dirigiu aquele documentário What is a Woman, né? O
8: Sim.
13: Matt Walsh, ele diz que... Ele escreve... Eu concordo, acho que mais com o Matt Walsh. Ele diz o seguinte, Emílio. Apocalipto, Mel Gibson transporta você para a mente de um Maia há 500 anos. E no Homem do Norte, o Robert Eggers, ele transporta você para a mente de um viking há 1000 anos. Na Odisseia, Christopher Nolan transporta você para a mente de uma mulher esquerdista em 2017. Eu concordo mais com o Matt Walsh.
1: Então, mas depende do jeito que você... Eu assisti.
13: Você assistiu, Emílio?
1: Eu assisti, mas você sabe de uma coisa? Depende do jeito que você quer ver o filme. Se você quiser ver, primeira coisa, você não vai se sentir há 3 mil anos atrás.
13: Isso aí, eu concordo com você.
1: Não é o... E é lógico, é do Nolan, pô. Ninguém fala mal do cara que é o melhor diretor que tem. Mas se você quiser achar que vai ser um filme de herói, não vai ser, porque ele é um herói desconstruído.
13: Sim.
1: Ele é um bananão.
13: É isso aí.
1: Putz. É, então aí o que acontece? Depende como você quer enxergar o filme. Se você achar que Odisseia vai ser aquela história do herói e tal, você se decepciona. Se você achar que ele é um... Não sei, essa foi a impressão que eu tive.
13: Mas
1: o filme não... Ruim não é.
13: Não é ruim.
1: Ruim não é, não.
13: Não é ruim.
1: Ruim não é.
17: Hã? É bem feito.
6: É longo,
17: editado,
6: né?
17: Não, não duas é. Horas e
1: não é. Ele não te transporta. É esquisito. Ele não te transporta. Não parece ser um filme de época.
13: É isso aí.
1: Entendi. Entendeu? Ele é...
13: Não é pode ser pegada não de é, do livro.
1: É, mas é.
17: Mas
1: então
17: grandes é atores, né?
13: Não, mas isso é uma impressão. Tá isso é uma impressão.
6: É ruim, então.
1: Não é que é ruim.
6: Ele não te transporta. Ele tem 2 horas e 50. É ruim.
1: Ah, não sei.
6: Eu não vou ver.
13: Não,
6: vou
13: mas
6: ver.
13: Tem ônibus que te transporta por 3 horas num caminho de meia
1: vai ver
13: hora.
1: Quem quiser.
6: Também.
1: Né? Quem quiser vai ver.
13: Eu pago o ingresso e vai assistir.
1: Então é isso. É isso que eu senti. Sim.
13: E aí, Emílio, quem que vem? O Ben Shapiro. O Ben Shapiro, ele diz o seguinte. Aí que tá toda a briga da extrema... Ben Shapiro. Seria a extrema-direita, na visão de alguns, né? O Ben Shapiro diz que os gregos não eram tão brancos assim. E que o elenco multirracial em Odisseia não incomoda, colocando aí a Odisseia como nota 9-10. Então essa é uma briga aí.
8: Mas esses caras não trampa?
13: É, na verdade esse aí é o trampo dos caras, né? Porque os caras ficam dando opinião de tudo.
8: Não,
13: e aí...
8: dar opinião no trampo dos outros não é trampo, desculpa.
13: E aí é o seguinte, vem quem dentro dessa briga, Zuzu?
17: Quem?
13: Elon Musk.
17: Ah, o Elon Musk.
13: O Elon Musk.
6: É um vagabundo.
13: O Elon Musk, Emílio, entrou nessa briga e ele falou o seguinte.
8: Que o cavalo devia ser da Tesla.
13: Ele falou duas coisas, que é muito interessante. Ele falou assim, ó, eu vou dar 100 milhões de dólares para o Mel Gibson fazer outra Odisseia. E aí começou Porque assim, quando o Elon Musk faz alguma movimentação no Twitter, o negócio vem abaixo, porque além de ser o dono, eu não sei se o algoritmo favorece ele dele ser o dono.
6: Pois é.
17: Ele aperta o botão pra engajar.
6: Vamos lá.
10: Ele tem que ser favorecido mesmo.
13: Eu não sei, mas aí começou uma discussão e ele falou, o Elon Musk, que até o final do ano, a inteligência artificial, Sammy, do Grok, vai fazer uma odisseia aos moldes do original. Aí você tem...
10: Boa.
13: O Elon Musk, ele deu uma trucada aí, ele falou, ó, até o final do ano a gente vai fazer uma odisseia igual à literatura, respeitando todas as partes, só que pela inteligência artificial. E já tem até um teaser, eles fizeram eles fizeram um teaser, se você conseguir colocar aí, Bernardinho, é uma promessa do Elon Musk, né, que ele falou que até o final do ano... ele vai ter a odisseia completa. E aí, obviamente, o lance de você colocar o Mel Gibson no meio, falar que vai contratar o Mel Gibson pra dirigir outro épico...
10: especulando. Aí porque 100 milhões pro Mel Gibson, ele bebe num final de semana.
13: Não, 100 milhões pro Mel Gibson, 100 milhões pro Elon Musk, não é absolutamente nada. Então, essa é a grande odisseia da odisseia na internet. Provavelmente a gente vai ter novos capítulos. E falando do Elon Musk, me mandaram, Emílio, você sabe que na internet as pessoas elas sugerem bastante coisa. E falando do Elon Musk, tem uma síntese muito importante, uma opinião que eu queria saber, a opinião de vocês sobre o que vocês vão assistir. Que o Fábio Porchat deu uma entrevista.
1: Puta merda, você aí também.
13: Não, fala da
1: Paramount. Nossa senhora.
13: Você lava a mão pro Vladimir.
1: É cada dia um.
10: Fala da Paramount.
1: Não, cada dia.
13: Paramount. Eu prefiro a Paramount.
1: Paramount é a próxima. Vamos ver.
13: Paramount é a próxima. Não, o Fábio Porchat, ele foi perguntado sobre o Elon Musk.
19: É quem que tem o Elon Musk?
13: E aí ele deu a opinião dele sobre a carreira do Elon Musk, que eu acho importante.
19: Eu vou falar do Elon Musk.
10: Se ele pegaria.
19: Põe na tela aí o que eu falei do Elon Musk.
20: Porchat GPT, explica então o que significa ser trilionário.
21: US$1 trilhão é um milhão de milhões de dólares. Se você gastasse US$1 milhão por dia, desde o nascimento de Cristo, até hoje, ainda não teria terminado.
22: Então, mas como é que o Elon Musk chegou a esse número absurdo?
21: Primeiro, ele herdou minas de carvão adquiridas na época do apartheid. Depois, ele mentiu sobre quanto suas empresas valiam e todo mundo acreditou. Depois do Tesla Cybercab, todas as empresas concorrentes se beneficiaram. Porque se você faz um carro que não atropela pessoas de propósito, você já sai em vantagem. Mesma coisa se você está na indústria espacial e constrói um foguete que não explode. Já rola um diferencial em relação aos produtos do Elon Musk.
13: Poxa, GPT, então, ele deu sorte, Emílio. O Elon Musk, ele mentiu o valor da empresa para todo mundo.
10: Todo mundo
13: acreditou.
6: Igual Porta dos Fundos quando vendeu.
10: Um detalhe que ficou bem claro ali. Tá valendo.
13: Exatamente. Né? Então, assim, eu
10: perguntinha roteirizada.
13: Eu quero fazer igual Elon Musk. Ó, pessoal, a linhagem geek vale US$3 bilhões. Vamos ver se as pessoas também acreditam.
10: Tem que especular,
13: espero.
10: Isso é normal.
13: Eu espero que as pessoas acreditem em mim e aí eu consigo vender a linhagem geek.
10: É que nem eu vou vender show, falo que é 20 mil. O cara chega e fala assim, só tenho 1 mil. Eu falo, tá bom, faço 2.
13: De manhã, o meu querido Samidana me mandou essa notícia. Que é da Disney, a respeito das demissões que estão acontecendo na Disney, principalmente na Pixar, né? O último corte do estúdio de animação havia acontecido em 2014. Eles realizaram centenas de demissões e também os cortes alcançaram a ESPN, a National Geographic e outros estúdios da Disney, né? Um porta-voz da empresa confirmou que centenas de funcionários estão sendo desligados em diferentes conglomerados e o porquê de tudo isso, os cortes atingem principalmente os setores de produções e operações. Segundo fontes ligadas ao estúdio, a medida acompanha a estratégia da Disney de reduzir o volume de produção e concentrar os esforços em lançamento do cinema. Estão priorizando qualidade ao invés de quantidade. Só que aí, Sammy, muitas pessoas estão apontando o quê para essas demissões?
6: Sempre a culpa da IA.
13: Inteligência artificial. Não, as pessoas estão começando a fazer alguns boicotes, manifestações contra a inteligência artificial, porque a inteligência artificial está tirando o emprego das pessoas.
6: Muita gente demitida na Pixar, né? E a Pixar sempre teve softwares muito complexos. Talvez com a IA mesmo tenha ficado mais fácil. Mas aí você quer o quê? Você tem como fazer mais barato, com menos gente, você vai pagar mais. Uma empresa não necessariamente precisa ter um papel social de ficar dando emprego, se não precisa. Isso não é a função de uma empresa que tem acionistas.
13: Então, agora, eu prometo que vai ser bem breve, mas tem um negocinho que eu fiz, que eu entendi na internet, que é o seguinte. Eu peço calma a todos.
6: Eu tô calmo.
13: É breve. Né?
6: É a Moana?
13: Em relação da Paramount, é o seguinte. A Paramount.
6: Volto por chá.
13: Tinha que ir embora. A fusão da Delivo. A fusão da Paramount e da Warner foi interrompida. Né? Somaria 200 milhões de assinantes se você somasse tudo, né? Uhum. A decisão atende o pedido de 12 estados americanos e suspende temporariamente o negócio de 110 bilhões de dólares em análise mais aprofundada.
6: Não,
13: então tá pausado o negócio.
6: E tem uma treta. Tá,
0: agora começou.
6: Tava na
0: garganta. Começou.
6: O Zé Paramount e o Zé
0: O mundo
6: tava
0: tá preocupado.
6: Tava na garganta do Sami desde ontem.
0: O mundo inteiro para nesse momento para acompanhar a fusão da Paramount.
13: Eles param. Para um monte agora. Mas em relação a isso, Emílio, o que acabou viralizando? O Javier Bardem, que é um cara muito esquerdista.
6: Opa.
13: Ele é um excelente ator, hein? O Javier Bardem é um excelente ator.
6: E
13: é
6: casado com a...
13: Tem uma bela esposa. Mas ele é de extrema direita. Esquerda, né? É que às vezes não existe extrema esquerda, né? Mas ele deu uma declaração que ele tá preocupado com os empregos, Sami. Ele fala que...
6: Então vai lá e contrata as
13: pessoas. Ele tá preocupado, Emílio, com a qualidade dos empregos e a qualidade das pessoas ali que serão empregadas, né? A qualidade de vida.
0: Ele tá fazendo...
13: Cable Man, né?
6: O Cabo do Medo.
0: Cabo do Medo com... O Bardem tá mandando...
6: Muito bom.
13: Tá demais.
6: Pra mim é a melhor carinha do Cortella.
0: E ele,
6: verdade, as pessoas.
0: E as tatuagens?
6: Há muitas tatuagens. É. Ele tá muito forte.
0: E ele tá com um olho verde.
6: Tá.
0: Muito bem nesse papel.
13: Ele é um
0: excelente... Ele é tonto, mas ele é bom ator.
13: Ele é excelente ator. Sim. Só que aí, Emílio, ele deu essa... Ele deu essa declaração, só que o que acabou viralizando? O pessoal, ele pegou esse corte aí, ó. Se você conseguir colocar o segundo... Ele tá falando da Paramount, é um cara muito... Então, aí, ó, eles pegaram esse corte aí, Emílio. A galera do Twitter tá assim, ó. Aqui está o comunista Javier Bardem lutando contra a desigualdade no camarote VIP do show da Shakira.
6: Maravilhoso.
13: Então, a galera, ele sempre é muito preocupado com a desigualdade.
6: Sim.
13: Tava no camarote mais caro da Shakira, comemorando e dançando.
6: Mas ele merece,
13: muito,
6: pô.
13: Não, mas eu tenho que concordar com ele. É direito dele, pô. Claro que é direito dele. Mas é direito da internet também. Acabar brincando com ele. Aí eles ficam falando que aqui está o Javier Bardem muito preocupado com todas as causas sociais que ele finge defender. Aí o nosso querido Javier Bardem, Emílio.
0: É
13: um bom ator, mas é canhoteiro.
0: Isso aí é o seguinte. Todo cara que é meio comunista, ele quer ir pro céu.
13: Isso.
6: Lógico.
0: O céu é o objetivo de todo mundo. Quer ir lá e ficar no paraíso. Aí o que acontece? Aí o cara dá esse discurso, mas ele também quer aproveitar os prazeres mundanos.
6: Do capitalismo.
0: Ele quer sentar no melhor lugar.
6: Óbvio.
0: Você quer ir para a Copa do Mundo, você quer sentar na cadeira de 10 mil dólares.
13: Claro.
0: Você não quer sentar lá em cima, que você vê o jogador assim. Então, ele falando publicamente isso, que ele é a favor da igualdade e tal, ele tenta arrumar um lugarzinho especial lá em cima.
13: É isso aí.
0: Esse é o objetivo do ser humano, entendeu? Ele quer tudo pra ele.
13: O céu é...
0: Mas na primeira página, da Bíblia, tá escrito: tudo não terás.
6: Exatamente.
0: Então você precisa escolher exatamente o que você quer.
13: É,
0: certo, Alberto?
13: O céu é gostoso, mas
6: pra se divertir é no inferno,
0: isso aí.
6: Bicho.
0: E
13: você sabe que a internet não perdoa ninguém, então o Javier Bardem também não vai ser perdoado. Só pra gente finalizar, o filme do Michael, ele é o filme mais rentável do ano, Sam. Ele passou o Mário. E o Michael, ele é o filme com maior bilheteria. Você tem aquela somatória do custo de produção, se bem que o custo do Michael foi mais caro que o Mario, né? Então é o filme mais lucrativo do ano até o momento. Não deve se manter, porque nós temos aí a Odisseia, nós temos o Homem-Aranha e nós temos o Vingadores. Mas é um feito muito grande para uma cinebiografia aí bater bilhão e tá entre os que mais levaram pessoas para o cinema.
0: É um filme tentando deixar ele mais assim...
13: Mais tranquilo.
0: Como é que eu diria nesse momento?
13: Captura.
0: Descancelado.
13: Ah, sim.
0: É uma tentativa de descancelar o Michael Jackson. Não é isso?
13: É isso mesmo.
0: É isso aí. Mas é um bom filme.
13: É um bom filme. O filme é maravilhoso.
0: Muito bem. 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
2: Que beleza!
0: Isso aqui é show de bola,
2: olha,
0: hein?
2: Olha, alivia. Eu sou fã. Eu gosto também muito. Gosto. É da AMS, né? Também. A farmacêutica que tem uma tradição há muito tempo.
0: É isso aí.
2: Boa.
0: Muito bem, eu vou fazer um break. Então Multimix. Eu vou fazer um break para o Reginaldo enquanto a gente aproveita.
2: Reginaldo!
0: O vai lá, Reginaldo.
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9: Audiência aí,
10: infelizmente tem muito pouco audiência.
9: Isso aí eu tenho que concordar com o Balu, viu, velho? Isso é verdade. É. Defende aí, Sobi.
11: É, sogrinho, o pessoal privilegiando pouco, mas vai mudar.
12: Careca obrigado. Em crise. Tem que beijar a careca do fuzil. Ó.
13: Então, receita pro
14: pai. É isso aí.
15: Você sabe que o grande problema.
16: Não é por mim, não, é por todo mundo. É pelo Neymar, é por vocês. Não, não. É por todo mundo. É por todo mundo. Neymar. Vamos parar de romantizar. Tem
12: Neymar
16: que tomar
12: ganhou
16: tapa na
12: ontem,
16: cara,
12: pô.
16: Então.
15: Hoje em dia, o grande problema é que hoje em dia. É que ser vítima dá muita audiência. Hoje em dia é gostoso. As pessoas gostam de ser vítima da bagaça. Meu querido herói do Brasil nas ruas de São Paulo hoje fazendo uma pergunta filosófica.
9: É verdade.
15: E amanhã nós temos uma pauta espetacular amanhã? Nesse programa.
12: Ah, é?
15: Amanhã e hoje também.
12: Hoje
15: sensacional.
12: Olha, pode se deliciar com a presença fantástica da Renata Barreto.
15: Aê, exatamente. Oi. Renata Barreto. Ela vai trazer aqui para vocês hoje o que, que a tarifa
12: Oba.
15: Vai ser prejudicada.
11: Começa
15: a China. O que vai ser, o que vai prejudicar a nossa vida, Sim. a tarifa, a guerra das tarifas.
12: Boa, na nossa tarraqueta, vai sobrar pra gente? O que, que vai acontecer com os Estados Unidos, China,
9: Estados Unidos.
12: Por aí vai. E ela, obviamente, entende muito de economia e a gente sabe que ela tem a competência para opinar neste programa. Aliás, acompanho muito ela na rede social. Ontem ela esteve no Rosewood, um hotel fantástico.
15: Rosewood?
12: Onde teve toda a briga com o Gentili, mas ela estava lá num hotel fantástico, contando que hoje ela estaria neste programa.
3: Como sabes?
12: Porque eu sigo ela na rede
11: Ele
12: social.
11: Ele é um grande fã.
15: E é, você
12: Renata
15: é um dos maiores.
12: Renata Barreto.
3: Tem fontes.
12: Esse Renata rapaz. Barreto, ela é fantástica. Ela copiou o banheiro do Rosewood para a casa dela nos Estados Unidos.
15: Ah, é?
12: Segundo a própria, que é muito bonito o hotel. Mas, você sabe, Emílio, que ela mora nos Estados Unidos e ela tem a patente para explicar como é que funciona as taxas. Ela é muito envolvida na economia norte-americana.
15: Exatamente, ela sabe tudo.
12: Sabe tudo e um pouco mais, Boa. Como diria Galvão Bueno. Bora?
3: Bora!
12: Por mim, eu iria direto para ela, se você quisesse mais. Vamos seguir as notícias.
15: Ela não está aí ainda.
12: Não, eu sei. Ela sei não que tá não. Aí, né? Se ela tivesse.
15: Tem que acompanhar o reloginho.
12: Ah, sim. Posso então chamar? Vamos nessa, por favor.
15: Então solte a vinheta, porque começa agora.
3: Resenha! Resenha! Resenha!
12: Fora do tempo.
3: Eu peço licença por
12: Opa,
3: rapidinho, só porque tem uma notícia.
15: Break deal! Então me dá urgente aí, me dá urgente. Põe urgente na tela. Aí, é muito urgente, é urgente, é muito urgente.
3: O Zé da Manga tem notícia urgente aí, velho.
12: É a Manga News.
3: É pra gente relatar pros ouvintes e pras pessoas aqui do programa que tá existindo uma grande falha na Meta. Então o Facebook, o Instagram e o WhatsApp, eles estão apresentando instabilidade. Então algumas mensagens não estão chegando, algumas coisas não estão carregando. Então se o seu Instagram, se o seu WhatsApp não tá chegando a mensagem, é porque tá tendo uma instabilidade no grupo Meta. Eu disse. E eles estão... Muitas pessoas estão relatando interrupções generalizadas nas plataformas neste momento.
11: Então, que
3: sua, sua mensagem não está chegando é porque está tendo instabilidade nas plataformas, Zuzu.
12: Muito obrigado pela
9: informação. Zé Darbanga.
12: Este aí é o Manga grande Albeta.
9: Manga News.
12: Bom, então se você quiser mandar mensagem, o Instagram está aí com o Manga News. Deixa eu falar uma coisa para vocês que tem... A turma quer saber muito sobre política nesse programa. Quer saber o futuro da política.
3: Candidato.
15: Você que gosta.
12: Eu gosto.
3: Chapa ruim.
12: Eu acho que a nossa audiência
15: você,
12: também.
15: Você quer montar chapas.
12: Eu já montei várias chapas aqui o nesse pessoal... programa. E a minha chapa estava correta. Porém, você sabe que a política é uma nuvem. Cada hora ela passa de um jeito.
15: O que eu não gosto é que as pessoas estão transformando política em seita. Isso é inaceitável.
12: Pô, bela colocação,
15: é.
12: Sim.
15: É isso é verdade, que eu coloco aqui. Política é uma coisa, seita é outra.
12: É. Não sei se é de Nelson Rodrigues, já dito aqui por você, que paixões políticas emburrecem.
15: Muito,
12: né?
15: Muito.
12: Então cuidado para você não ficar um jumento e um apaixonado também. Você tem que ter o seu discernimento. Mas... quem será o vice do Flávio Bolsonaro?
3: Ih, rapaz.
15: Puta, lá vem ele.
12: Esta é uma discussão.
11: Essa é uma chapa.
12: É uma chapa. Infelizmente, a gente tem que falar sobre isso.
15: Quem vai resolver é o...
12: o próprio velho.
15: O velho.
12: O velho Jair Bolsonaro. Ele é o Ancelotti do PL.
3: Velho
12: ele
3: Lobo.
12: Que escola.
3: Velho Escala. Lobo Bolsonaro.
12: Mas aí uma dúvida. Se ele não pode falar com ninguém...
3: ele escreve cartas. Ele não escreve cartas.
12: Pode. O Valdemar da Costa Neto disse o seguinte. Bom, falei com o Jair... e o Jair vai definir quem será vice de Flávio Bolsonaro.
9: E você tem alguma dica aí que eu estou pensando?
12: Bom, o que o Flávio gostaria, e ele pelo menos indicou, é que gostaria de uma mulher. Uma moça, para agradar as eleitoras.
9: Tereza Cristina?
12: Seria Tereza Cristina.
11: Não quer, né?
12: Mas Tereza não quer.
9: Saudades da Tere.
12: Segundo o próprio Valdemar da Costa Neto, foi consultar a Tereza Cristina e até o momento ela manifestou que não vai não.
11: Não
12: parece
11: vai.
12: Que é o Senado.
11: Não, vou, não.
12: Então vamos aguardar aí
11: saudade.
12: Esta a chapa relacionada ao Flávio Bolsonaro.
11: Eu tô com saudade
12: e
11: da
12: a gente
11: Tere.
12: Sabe que é um momento Tere, assim, crucial da política. Todos agora se manifestam, né, Morgado? A gente sabe que... primeiro turno tem todo esse embate, parece que o Lula não vai por lá, o Caiado teve um atrito com o Eduardo Bolsonaro, inclusive chamou ele de pateta porque está lá nos Estados Unidos, mas a gente vai aguardar a relação, quem é que o Jair vai indicar. Vocês têm alguma sugestão?
3: É.
9: O, que, o Alba tem.
3: Não, o que aparece muito é o nome da Daniela Marques.
12: Exatamente.
3: Que veio aqui, economista ali, que
9: da
3: trabalhou...
9: Caixa, né?
3: Que trabalhou com o Paulo Guedes. O nome dela aparece bastante aí.
12: Ela
3: como
12: é
3: uma provável
12: boa.
3: Vice ali do Flávio. Então,
15: quem é?
3: A Daniela Marcucci.
15: Não, ela não é. Ela é da, ela é da economia.
3: Eu digo que as pessoas cogitam ali
6: ventilando
3: o que rola nas redes sociais.
6: Então, será?
3: Que ela colocou que ela, com enorme prazer, faria parte da equipe de possível transição. Isso ela ajudaria. Mas quanto a vice, sei não, hein?
6: Eu gostaria.
13: Aguardaremos aí, porque a gente está nesse momento onde a gente não sabe qual político vai querer ou não ir no debate. Mas vamos voltar aqui para a nossa resenha em relação ao INSS. Hoje eu fiz uma compilação fantástica.
15: Ó! Você acha que vai ser mulher?
13: Eu acho que o Flávio, mulher, né, principalmente pelos últimos atritos e depoimentos...
15: Tá com medo?
13: É, porque aquela mulher votava... Ah, ele já tinha falado que ele ia indicar uma mulher.
15: Mas aqui, ele, né, é lindo. Ele
13: as mulheres gostam. As mulheres são loucas.
6: Ele tá gordo.
13: Ele realmente tem a face, né, que agrada as mulheres. Agora, sabe a reportagem que a mulher... Lá na Veja, quem, a mulher vota bem ou vota mal?
15: Ah, é, saiu.
13: Não saiu?
15: Jogo do sexo, na Veja.
13: Não é? A guerra do sexo.
15: Era o programa do Faustão.
6: Sexolândia, galera.
15: Agora tá na capa da Veja. É. Quem vota mal, o homem ou a mulher?
13: Você acha que a mulher vota bem ou vota mal?
15: Você vê onde é que nós vamos parar, hein? Bom,
13: vamos brigar até com as mulheres agora, né? Sempre fica essa discussão que a gente não sabe pra onde vai. Um abraço para o Boni aí, muito competente também.
15: Assistindo. Você tá muito engraçadinho, hein, Zuzu? Você tá voando, hein?
13: Eu tô, você acha?
15: Eu acho.
13: Eu até precisava falar com você, mas é fora
15: Por
13: do
15: quê?
13: Ar.
15: Por quê?
13: Fora do ar.
3: Uma jaquetinha e uma notícia.
13: São coisas boas.
15: Uma jaquetinha e uma notícia?
13: Uma jaquetinha e uma notícia.
3: Dirce News.
13: Não, eu quero agradecer. Você sabe que é muito difícil, é que a gente faz uma compilação de notícias e de verdade, assim, a gente não, eu não sou do
15: jornal,
13: eu não sou o camarote.
15: Né?
13: Eu faço aqui, fui adaptado, será um quadro que a gente...
15: ainda tem que ficar brigando com a Paulinha, que ela vem com
13: Nossa, mas ela tá mas tudo bem, um abraço pra Paulinha. Estamos chegando 11
15: horas.
13: Você
15: briga com ela, eu sei,
13: eu brigo, eu vou dar indicação, mas assim, ela é competente e insuportável, ao mesmo tempo, eu gosto de você, Paulinha, um abraço pra... Né? As pessoas que
15: fazem. Agora ela quer fazer triatlon.
13: Nossa senhora. Putz.
15: Com andador ela vai.
11: É o longão da Paulinha.
6: É cadeira de roda, máquina e andador.
13: Ela comprou uma bike.
11: Tem
13: cara,
11: o dia agora. Do longão.
13: Paulinha
11: sai de manhã.
13: Do longão não
15: sabe
13: dá certo.
15: Você sabe uma coisa que eu não entendo?
13: Diga.
15: Eu não entendo as pessoas que vão fazer esporte, porque, pô, eu também corro.
13: Tá,
15: mas eu acordo de manhã, eu vou correr pra mim mesmo. Certo. Né? Mas as pessoas que correm, elas têm que ser de um pertencimento.
13: Mostrar
15: que
13: está correndo.
11: Se não postar, não vale.
15: Não, não é questão de postar. Você tem que fazer um protocolo. Isso. Não vale a pena. O gostoso de você sair...
13: É você comer.
15: Não, você sai, você corre. Sim,
13: isso.
15: Aí a pessoa fala assim, ah, mas qual é o seu pace? Eu falei, eu não tenho a menor ideia qual é o meu pace.
3: É você com você mesmo.
6: Eu só quero minha paz.
15: Ah, mas você tá o quê? Você faz o que você fez o longão hoje? Você fez o treinamento?
3: Você alongou, você
11: o
3: fez
11: longão no final de semana.
15: Não, eu vou porque eu gosto. Sim. Eu gosto de... Eu gosto disso, entendeu?
13: E ainda me irrita, é a foto no espelho da academia escrito tá pago. Tá pago pra quem?
15: Entendeu? Eu não entendo.
11: Boleto,
15: você faz isso ou não, a nossa querida? Você não?
13: Você posta o treino?
15: Você posta o treino?
13: Tá pago. Esse aqui tá impossível.
11: É o tá pago.
13: Quem? Esse aqui também, o Guerezão,
15: mas
13: toda vez.
15: Mas ele é também.
13: Ele é um puta bíceps.
15: Não, eu não entendo.
3: Mas deixa eu só me defender.
15: Eu
3: tenho
15: não
3: uma parceria com a Integraville, que é a galera que cuida da minha saúde, então.
13: E hoje
3: é uma
13: permuta.
3: E hoje o treino é costas e testa.
13: Exato.
15: Não, acho que eu não entendo por que tem que ser assim.
13: Tem que postar?
15: Eu não consigo entender essa.
3: Não, a questão do post, eu acho que é normal, é a vida do cara.
13: Olha lá, olha lá.
15: Não, eu não tô falando de postar, não. Eu tô falando
3: agora, a questão assim, de você seguir uma regra, que nem assim, praticamente, que nem dando o exemplo da corrida, virou uma empresa. Você tem que ter um coach, aí você tem que ter uma equipe, aí você tem que seguir uma planilha. Bicho, não corro mais.
15: Então, mas você não pode fazer um negócio simplesmente porque você gosta?
3: É sair correr, se quiser, eu corro pelado.
15: Não consigo entender.
3: Não tem nada.
15: Mas tudo bem, também, quem quiser corre, quem não quiser não corre.
13: O testa ali.
15: Quem é o testa?
3: É o testa, tamanho do tríceps.
6: Puta, você também. Olha o tamanho da testa.
3: Ó!
15: Testa aí.
3: Teste dentro.
13: A barriga saindo pra fora.
15: Pra quê? Pra quê?
3: Teste bíceps.
15: Bom, vamos, segue.
13: É a vida dessa forma.
3: Dicas ótimas de treino.
13: Sigam que ele tá com bíceps ótimo. Vamos voltar aqui para saber sobre o INSS. Porque isso poucos postam.
3: Isso é verdade, Zuzu.
13: Ninguém gosta de falar muito sobre esse assunto, mas ontem me parece que teve uma reportagem da revista Veja E o presidente Lula não mencionou em nenhum momento o escândalo de fraude do INSS durante o evento que teve do PDT.
14: Mas por quê?
13: E sabe quem estava com ele no PDT?
14: Quem?
13: Vocês conhecem o Lupe?
14: O Lupe.
13: O grande Skywalker? Lupe, meu. Grande Lupe, que será o presidente da legenda, discursou ao lado do Lula e disse que a sua missão é maior que olhar pelo Brasil. Ele precisa zelar pela democracia no mundo, chamando de honra e fazendo como candidato. O Lupi deixou o Ministério da Previdência, a gente sabe dos escândalos que aconteceram.
15: Sim, o Lupe é do PDT.
13: O Lupe é do PDT, mas só para fazer aqui e relembrar a turma, que talvez você não saiba, o Lupe que indicou o Stefanuto.
14: Sim, claro.
13: Que foi o presidente do INSS.
14: Sim.
13: Toda a operação acontece com uma indicação dele.
15: O Lupe é da carreta Furacão.
13: Furacão. Todo esse escândalo me parece que vai de baixo pro pano, Guerezão. E a turma não vai falar absolutamente nada.
14: É claro que não, porque vai chegar de novo naquele ponto comum que não pode ser investigado.
13: A gente conhece.
14: Né? Meu xará.
13: Agora.
15: Eu vou fazer um breakzinho, se você me permitir. Só pra nossa rede de rádio. Entendeu? Eu sei que você tá muito animado.
14: Tá.
13: Eu tô.
15: Né?
13: Eu tô. Ele
11: então, esporte de manhã.
14: Tá na hora de
15: ele acorda de manhã. Ele tem uma academia na casa dele.
11: Academia... E uma personal.
15: Tem
14: uma personal
15: academia,
14: baby.
15: Academia fantástica.
11: Personal de biquíni.
13: Mas também não chamo nunca mais.
14: Né? Me chama que eu dei valor.
15: Eu vou fazer um break agora pra nossa rede de rádio em todo o Brasil.

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12: Então, deixa eu achar mais careca. Olha o vozinho. Olha, mano, igual eu aqui. Olha que bonitinho. Eu gostei do seu cabelo. Só pra dar os parabéns. A gente é muito bonito com esse cabelo, não é? A senhora gosta dos carecas?
13: Gosto.
12: Somos charmosos?
13: Muito.
12: No momento que a gente volta do break, Deus abençoe vocês, viu? É isso, Emílio. Eu acho que as pessoas... metade concordou e metade diz que a liberdade não dá o direito de postar e escrever o que quer na internet.
14: Aí
12: tem que ter uma fiscalização,
14: né,
12: e uma punição mais severa.
14: Aí não é liberdade, né? Aí não é liberdade, né, pô? Você tem liberdade, pô.
15: É isso aí, Fuzil.
12: A liberdade você tem. O que eu acho que você não tem o direito é ele ficar ofendendo.
14: Aí tem liberdade.
15: Por quê,
14: pô?
15: Fuzil?
14: É liberdade.
12: Ah, mano, pra mim já deu, velho.
15: Hã?
12: Pra mim já deu, velho.
16: Que isso? É isso?
17: Tá certo ou não tá?
18: O cara virou carequinha sem paciência, velho.
17: Tá certa e durma na hora que a mamãe mandar.
12: Aí, as pais, aí, meus pais.
15: Ó, deixa eu falar pra você.
12: É tudo meus pais. Aí, ó. Fala aí, Milhão.
15: Eu já falei pra você passear pela Avenida Paulista. A gente fica olhando esse careca aí e a gente gosta de ver os prédios. Tem muito prédio pra lá, indo lá pro Hospital Matarazzo.
18: Isso.
15: Uma região linda.

0: ainda ficou lá. E você fica aí, fica só mostrando você. Eu quero ver as pessoas lindas que estão na Paulista nesse momento. Mas... olha o céu da Avenida Paulista. Olha um céu de brigadeiro.
1: Mas aí
0: um
1: chama a câmera lindo. De cima do prédio,
0: olha lá,
1: então.
0: Olha lá, nossa, um céu que grosso. Lindo. Ele tá grosso.
2: Tá bravo.
0: E depois fala, Deus, e depois vem falar da rede social.
2: Depois de
0: social...
2: tudo que fizeram. Ué,
1: eu não tenho direito de liberdade de expressão, ué? Eu sou só a favor da liberdade de expressão. Nenhum. Ô, Emílio, eu não posso ficar andando.
0: Outro dia eu fui.
1: Eu não posso ficar andando por causa dos buracos do metrô, Emílio.
0: Que buraco do metrô?
2: Nossa, velho, tá lelé. Buraco nenhum.
0: Lá o Hospital Matarazzo fizeram uma área linda lá.
3: Bonito, né? Revitalizado.
0: Não, ele fica aí, ele não sai daí. Ele não sai do quadrilátero.
3: Eu já almocei.
0: Tá vendo aí, ó?
3: Bem legal.
2: Se não cai.
0: É isso aí.
3: Olha lá.
0: Aí está o herói
1: sair,
0: do Brasil.
1: Fica tranquilo que eu vou sair desse quadrilátero.
2: Eu vou sair desse quadrilátero.
0: Repita quadrilátero.
1: Eu vou sair desse quadrilátero. Quadrilátero, pode ficar tranquilo que eu vou sair do quadrilátero.
0: Então quadrilátero,
3: quadrilátero. Engraçado que quando ele estava nos Estados Unidos era só alegria, né?
0: Isso, ele agora é tudo que é canto. Ficou revoltado.
3: Careca da Paulinha.
2: Olha lá, careca, tênis velho.
1: Aliás, eu fiz uma excelente pergunta. Pode fazer uma enquete aí. Eu fiz uma excelente cobertura na Copa do Mundo. Feio, quadrilátero em Araraquara.
0: Muito bem. Aí está o herói do Brasil. Revoltadíssimo.
3: Hare Krishna. Revoltadíssimo. De parece um Hare Krishna. Olha, parece um Hare Krishna.
2: Por ele de blusa laranja.
0: Muito bem. Fuzil, o herói do Brasil, diretamente das ruas de São Paulo. Ai, muito fuzil. Bem. Vamos seguindo?
3: Vamos nessa.
0: Então vamos lá.
3: Você que manda, pode ir?
0: Claro, Zuba. Claro.
3: Eu tenho uma bomba para destrinchar com vocês. Você sabe que foi muito falado aqui. Pô, vamos falar do INSS. Vamos contar a história que está acontecendo. A imprensa, né, uma hora fala, uma hora, né, coloca debaixo do pano. É o seguinte, Emilhão, você sabe que tem a Roberta Lussinger.
0: Sim.
3: Você conhece Roberta Lussinger, que ela é a que fez toda aquela articulação com o Lulinha, correto?
0: Exatamente.
3: Me parece que a campanha do Flávio Bolsonaro planeja divulgar áudios, preste atenção, entre o Lulinha e a empresária que eu estou falando, que é a Roberta Lussinger, que tem toda a história do careca, as viagens, os lobbies. Porém, a Roberta Lussinger fez um pedido para o STF para uma apuração sobre o vazamento dessa conversa.
4: Ela quer saber como conseguiram.
3: Como conseguiram a conversa entre ela e o Lulinha.
4: Mas você sabe que isso é um papo já antigo, que o jornalismo tem o segredo de fonte.
0: Exatamente.
4: Certo. Tanto é que foi o negócio lá do Valdeverde, né?
3: Isso.
2: Do Valdeverde.
4: Ele falou assim, ó, segredo de fonte.
3: Você não pode falar.
0: Que é o Watergate também.
3: Exatamente.
4: Você tem direito de preservar a sua fonte.
3: É isso aí. Só que a defesa dela, a Roberta Lussinger, protocolou no Supremo Tribunal Federal, no STF, na terça-feira, ontem, um pedido para que seja apurado o vazamento dessa conversa. Agora, se tem conversa, se eles falaram, vamos ouvir, igual do caso do Banco Master.
5: Não, mas isso que ela quer colocar, tipo, não, deixa a conversa de lado, eu quero saber como vocês conseguiram.
4: Ela quer invalidar...
3: O ponto não é colocar a conversa de lado, é saber qual é o conteúdo da conversa.
4: Qual que é o teor.
3: Que aí tem a relação entre o Lulinha, né, e a empresária Roberta Lussinger.
5: Mas você já respondeu até porque não vai pra frente, quem tá envolvido...
3: Exato. Aí teve uma blindagem no passado, como eu te falei aqui, do Flávio Dino, não foi pra frente isso lá no passado, que era pro Lulinha, que era pra abrir as contas. 300 pau que tava lá na conta dele, supostamente ninguém conseguiu ver. Agora vamos aguardar se a campanha do Flávio mostra ou não os áudios entre a empresária e o filho do presidente.
5: Brasil!
3: Aguardaremos!
5: Posso só colocar mais uma lenha nessa fogueirinha aí?
3: Por que
5: você acha que o outro não quer participar dos debates no primeiro turno?
3: Ixi,
5: ele vai responder coisa de quem?
3: Exato.
5: Além das cagadas dele.
3: Aí tudo se conversa,
5: Fiquei nervoso à toa.
3: Tudo do INSS se conversa. Ontem mostraram os carros do careca, né? Do INSS. Belas carroças.
0: Sim.
3: Porra, meu.
5: O único careca pobre.
0: Você viu lá no Rio a operação da polícia na Caixa Econômica
3: Também
0: Federal?
3: Temos aqui os
0: cara
3: 45 pau,
0: Emilhão. Os caras mexendo no... 45 milhões.
3: É, mas uma estatal
0: cara tinha
3: aí,
0: acesso. O cara tinha acesso a
4: base lá de...
0: É.
3: chama Operação Infiltrados.
0: Esse país, esse
3: Brasil,
0: país é impressionante.
3: 45 milhões de correntistas.
4: É uma maravilha para bandido.
3: Aqui. Ó, você é um correntista da Caixa Econômica
4: Não
3: Federal?
4: Não sou, graças a Deus.
3: 45 milhões, segundo a Polícia Federal, uma quadrilha também atuou para atrapalhar nas investigações. Essa é mais uma ação que acontece
0: aqui.
3: E é
0: aqui. Gente de dentro.
3: Exato.
4: Sim. Ah, sim. Sempre gente... tem.
0: É gente de dentro que tem
4: acesso. Que passa
0: acesso,
4: os acessos, não é?
0: Não é.
4: Invasão.
0: Não é uma coisa assim.
3: Isso aqui ou.
6: Isso aqui ou.
0: O que mais, professor?
3: Daqui a pouco ele aparece. Brasil,
4: ah, podemos ir pro Foca, se quiser.
3: Vocês querem? Não, tem mais.
2: Mais Uba.
0: Mais Uba.
2: Olha aí, olha.
4: Tá cedo.
0: Mais Uba.
4: Olha o animal, olha o animal.
2: Olha o dentinho bonitinho, velho.
3: Vamos lá, mais
0: Uba. Que foi, animal?
4: Ele enxerga pelo dente.
6: A gente colocou esse dentinho pra encher.
2: Ai, que bonitinho os dentinhos ali, velho.
0: Entendeu? Olha lá. Ah, entendi.
4: É o truque.
2: Ah, bonitinho, velho.
0: O que você achou do fuzil careca?
6: Ah, o fuzil careca, né? Vamos deixar ele assim até sempre.
0: Quanto
6: você,
0: né? Assim, acha que ele deve ficar assim?
6: Acho que até outra Copa, vamos ver se ele...
0: Até nossa, outra Copa?
6: Porque ele vai de novo, vai errar. Não, de novo.
0: Então vamos fazer o seguinte. Até vamos fazer outra o seguinte. Copa é muito até bom. A Copa feminina.
6: Pode ser, vamos ver se alguém vai ver também isso aí.
4: Até o Hexa.
0: É.
6: Vamos ver se alguém vai ver também, né?
0: Sim. Vai que mais?
3: Bom, seguinte, ó, só mostra os... Ô, Bernardão, coloca os carros do Careca aí pra turma ficar com um pouco de inveja aí, o que que é a coleção deles.
2: Ora.
3: Também é mais antigo, né? Essa aqui é uma BMW, mas é de passeio.
2: Não fecha o capô.
3: Na garagem. Tem vários carros aí, tem mais? Olha lá, Sammy, você que trabalhava com...
5: Putz!
3: Caramba, esse áudio é uma máquina.
4: Beijo pro Alberto, da
3: EBF. Isso aqui é uma máquina.
0: Olha aí, opalão.
4: O opalão preto.
3: Olha o opalão preto. Isso aí é carro de colecionador. Diplomata.
0: É diplomata. É carro de colecionador.
4: Subbebe racionais em si.
3: Subbebe uma gasolina igual pegava.
2: Bebe mais que o Mel Gibson.
3: Bom, vamos aguardar então o que vai acontecer. Pô, ontem a gente recebeu o Roberto Mota aqui.
2: Tava esperando.
3: E o Rio de Janeiro não é para amadores.
2: Não.
0: Não.
3: Porra, meu, você viu o que os caras estavam fazendo na praia que a gente trouxe aqui, né? A história das facções que agora você precisa pagar uma bola para atuar. Sim. Como comerciante na praia para vender.
4: Estão organizando o negócio.
3: Falou. Fizeram uma investigação agora nas praias do Rio de Janeiro. E sabe quanto que os caras estão cobrando uma caipiroca?
2: Quanto?
0: Ah, 8 pau, né?
3: 8 mil!
0: Não, mas o cara deu golpe,
3: então,
0: né?
3: Então, é o golpe. Ele da maquininha.
0: É o golpe da maquininha.
3: Mas, porra, vem um gringo, um francês, tomar uma caipiroca. Sim. Lá vão ter lá na praia. E o cara pega a maquininha e cobra 8 pau dele, além das massagens. Você sabe que tem muita massagem.
0: É assim, o cara vai lá, fala assim, eu quero 2 caipirinhas.
3: Isso. Sim.
0: Quanto que é? R$80.
3: Isso.
0: Quando ele vai passar na maquininha, ele põe 8 pau.
3: Ah, nossa, 8 pau, 246,40.
0: Esse é o brasileiro. Esse é o brasileiro.
3: Mas isso na Praia do Rio já rolava antes de ter maquininha. Sim, inclusive. É.
2: Exatamente. É.
3: E isso tem a massagem sem consentimento. Vê uma moça de fazer massagem terapêutica, né?
0: Certo.
3: Aí
0: na Bahia não tem lá a fitinha lá também?
3: Pô, você é obrigado a pagar uma massagem.
5: Pintar o Olodum de branco.
0: É, o cara que
2: com cal.
0: Isso, é isso aí. Esses caras que pintam na Bahia também são uns puta de uns mala, né, bicho?
3: Puta, mano.
0: E aí ele quer dinheiro.
5: Os Mickey mexicano lá também, em Nova York, os caras chegam, colam do seu lado, tiram a foto e falam, ó, tá aí.
2: É, quero $20.
5: Pelo amor de Deus, velho. A gente tem que fazer isso aqui na Paulista.
3: É, sabe que eu
2: já tem uns palhaços ali.
3: Tem uma última polêmica que eu queria colocar aqui, que é uma treta que o Delari trouxe com o nosso...
0: Isso também tá bem polêmica.
3: Não, hein? É polêmica.
0: Basta o Alba.
3: Não, essa é muito polêmica. Eu queria até a opinião de vocês, que a gente usa muito aqui. A gente tem diversos ouvintes que usam aplicativo e a gente também tem os motoristas de aplicativo.
2: Sim. Sim.
3: Que, né, o taxista, o cara do Uber.
4: Eu uso todo
3: ligados
4: dia.
3: Na gente. Não, e a treta é isso, do... Do nosso prefeito Ricardo Nunes.
0: Eu tenho meu taxista, Luiz.
3: Um abraço pro Luiz.
5: Luiz é muito fera. Luizão,
0: o taxista.
3: Boa, cara.
5: Luizão Moisés é fera.
3: Todo mundo tem um taxista querido aqui. Mas o que acontece... Você lembra que você trouxe essa pauta
2: Loira
3: aqui?
2: Misteriosa.
3: Das motos que iam adentrar no Uber.
5: Mototáxi.
3: Parece que a justiça conseguiu uma liminar que ganhou na primeira instância. E agora o Nunes. Prefeito... Está indignado, falou que querem uma carnificina, diz Nunes, sobre a justiça liberar Uber para operar mototáxi em São Paulo.
4: Acho que 48 horas.
3: Exatamente.
4: Vai implementar.
3: Aí eu pergunto, vocês são a favor ou contra o mototáxi?
2: Eu sou a favor quem tá vindo andar.
3: É. Exatamente, então, quem não quer não anda, irmão.
2: Quem tem medo não anda, quem acha que tudo bem, que não vai acontecer nada, pega e anda.
3: É,
2: e
3: lógico.
2: Isso aí acabou.
3: O Delari foi para Santos.
2: Se o Nunes acha que andar de moto vai, vai morrer e não anda.
5: Ué, não, cada um, cada um.
4: E outra coisa, andar com duas pessoas na moto é liberado.
2: Exato.
4: Então, pode se não for Uber e não pode se... Não,
2: então
4: se
2: tem que proibir. Então, a moto tem que andar um só, então.
4: A regra tem que ser a mesma para todo mundo. A
2: pergunta... Por que, que não pode cobrar para um garupa?
1: Só ficar bravo, a pergunta do Nunes é direta.
2: Eu tô bravo.
1: No ano passado, ele disse, foram 475 vítimas de acidentes. Querem que morram mais? Tá perguntando para você.
4: Então proíbe moto, se for esse.
5: Proíbe a moto. Então proíbe moto, velho.
2: Que aí morre menos, morre ninguém.
5: Tá cara chato, mano.
4: Se ninguém sair na rua, também não morre.
2: Pois é.
1: Se ele não... Ó, tem 48 horas para fazer... Né, para ir atrás, senão a multa diária é de R$5.000 para o descumprimento.
4: Então, que não é nada, né? R$5.000 de multa para um negócio.
1: Podia diminuir nosso IPTU, né?
0: Eu acho que é o seguinte, o cara que está num órgão público, certo, ele tem que facilitar as coisas.
1: Certo.
0: E não complicar e piorar. O que a gente tem aqui no Brasil é cara atrasando tudo.
1: Sim.
0: O que serve aqui é prejudica você para você ir lá ter que comprar. Que nem construir aqui no Brasil. Certo. É um inferno.
1: A burocracia.
0: É um inferno. É o país do inferno. E nada funciona nessa porcaria.
4: A gente nem tá mais querendo que o cara resolva o problema. Só não atrapalhar já tá bom.
0: Exatamente, professor. Nossa. É esse
4: é
0: o negócio.
4: Eu nem quero que resolva a minha vida.
0: Os caras inventam tanta coisa aqui pra gente.
4: Lembra do kit de primeiros socorros?
0: Porra! A gente só quer que o cara não enche o saco.
4: Que já tá bom.
0: Já tá bom,
4: senhor. Já tô nessa fase.
2: Vamos falar então de números aqui. Eu não sou o Samidana, mas eu trago números que.
5: Me banha.
2: É isso aí, ó. 2022, 394 mortes na cidade de São Paulo de motoqueiro. 2023, 403. 2024, 483. Então tá aumentando, tá diminuindo. Então eu acho que talvez a prefeitura tá fazendo alguma coisa errada que tá aumentando. Aí não adianta depois colocar a culpa no Uber Moto para falar que tá aumentando, porque teve um aumento aí, ó. A gente vê aqui nos dados 19,8% em relação a 2023. Então, não dá para culpar o lance do Uber para falar que é carnificina, exato, porque só tá aumentando. Aí fala, o corredor azul lá diminuiu. Não diminuiu, tá aumentando. Quero ver 2025. O Sami, que é amigo, pede lá, Sami. Você não te bloqueou também, não. Te bloquearam,
4: não, prefeito? O total no estado, ó. Vou perguntar pra ele. A gente teve em 2024, por exemplo...
2: Meu brother.
4: Mais de 6 mil mortes no trânsito. Não de moto, em geral.
2: Sim.
4: Trânsito mata muita gente. Eu acho que é a maior causa de morte no Brasil.
2: Acredito que sim.
4: Quando é não... Não...
1: Violência, né?
4: Não natural é trânsito. Agora, você vai proibir, então, de andar de carro? Aí acaba isso. Mas não tem como, assim, isso é um efeito colateral. Você pode investir em iluminação.
1: E tá gerando emprego, de fato. Você quer um termômetro interessante sobre motorista, sobre cara de aplicativo? O Brasil tá tão
0: em crise. Tem que arrumar. Botaram aí São Paulo.
2: Certo.
0: Botaram aí, mudaram tudo. A gente já... Faróis inteligentes.
4: Sim, putz, farol inteligente.
0: É uma coisa que não funciona.
4: Só para multar funciona.
1: Para multar é bom.
0: Para multar...
1: Excelente.
5: Investe em segurança.
0: Aí fala, agora teremos os faróis. Aí colocaram os faróis com o negócio amarelo. Pô, vai ver aí se funciona aquilo lá. Aqui
1: nada.
0: Não funciona. Não tem uma... São Paulo é antigo. Vocês são da época do Scaringella?
1: Scaringella,
0: não. O Scaringella era da CET. Aí ele fez na Rebouças... Ele fez um negócio chamado Onda Verde.
4: Onda Verde?
0: Chamava Onda Verde. Era o quê? Na Rebouças inteira. Ele falava, agora na Rebouças vai ter onda, todos os faróis verdes se você andar a certa velocidade. Na época não funcionou. E a gente ainda acredita...
1: Opa!
0: A gente acredita que vai funcionar.
1: Acredita que, e paga.
0: Não deu
1: isso.
0: Certo com Scaringella.
1: Agora que vai.
0: O cara fala que vai dar certo agora. Essas coisas que tem que arrumar.
1: Tem que fazer
0: buraco na rua.
1: Porra. Isso.
0: Tudo cheio de buraco.
1: Ferrado, um trânsito inferno.
5: A galera roubou.
1: O cara quebrando a porra do vidro do farol.
4: Isso, assalto
1: o celular.
0: Assaltando.
1: Resolve a segurança e deixa a turma trabalhar. Essa é a conclusão. É isso?
0: Assaltando toda a
1: esquina. Olha o Delari.
4: Olha o Delari.
1: Delari fazendo bico.
0: Eu não sei. Eu acho isso aí.
4: O Delari com a pizza ali, ó.
0: Isso aí é uma coisa polêmica. Tem gente que vai achar um absurdo, tem gente que não vai. Mas
4: você tá obrigando. Mas
0: exatamente. Isso. Ninguém vai ser obrigado.
1: Ninguém é obrigado a crer.
0: É isso aí.
1: Já diria.
5: Vai quem quer. Mas continuem com medo de duas pessoas numa moto que pode não ser mototáxi.
1: Pois é. Boa. Dá liberdade pra turma trabalhar.
4: Liberdade.
0: Quem agora é ruim. O IPVA é caro.
1: Muito.
0: A gente paga imposto pra caramba.
2: Aumentou o IPTU.
0: Aumentou o IPTU. Tudo é caro.
1: Não devolve nada.
0: E o serviço é ruim. O serviço é péssimo.
1: Aumenta IPTU e a rua fica pior. Esse é o questionamento.
4: É isso, só aumenta,
1: e menos,
4: né,
1: segurança ainda.
3: E, aliás, um bom termômetro pra você saber como o Brasil tá mal é que nos aplicativos agora a turma tá parcelando pra comprar pizza. Procurem saber.
5: É, isso aí,
3: verdade. Procurem saber. Pizza. Olha só o que tá acontecendo no Brasil, Emílio.
5: Verdade.
3: A gente tá tão sem dinheiro que o cara pede no aplicativo, pede lá no iFood, no Rappi, o cara parcela uma pizza.
5: Em oito partes.
3: Em oito vezes. Você vê como a gente tá sem poder de compra e sem dinheiro. Dito isso, eu...
4: Você chega Siriri por hoje.
3: Pra mim tá bom.
4: Tá que nem um fuzil?
3: Ah, não, mas é um termômetro da nossa economia.
5: Desnecessário esse negócio da pizza. O gordão já
3: ficou com fome
5: aqui, velho.
3: Vamos, senão a gente vai ficar bravo. Tem um vídeo que vai dar uma raiva em vocês que eu não vou colocar.
0: Nem muito quero. Bem. Passa dito isso... É, podia fazer uma pesquisa em outras cidades do Brasil se existe, se piorou ou não.
3: Cara, Santos tem. Vamos ver,
0: é bom, né? Santos, tem várias cidades que tem aí. Bom, mas Santos, tudo bem.
3: Vamos pesquisar e te trago informação. Não,
5: é excelente esse serviço. Boa. Em Santos, porque
3: coloca uma
5: muito,
3: enquete.
5: Deve ser muito barato e Santos é tudo muito perto, então.
0: E o capacete fedido? Putz! Esse aqui é o puto.
5: Ah, capacete. Pega. Ah, sim.
3: O capacete.
0: É. Pelo amor de Deus.
3: Vem com bafo, né?
4: Tem que andar com o seu.
3: O cara anda com o capacete.
5: Não, mas assim, ó, que nem...
0: O problema é o capacete fedido.
5: No Rio de Janeiro, eles andam com aquela toquinha. Sabe aquela toquinha?
3: Não, não. Sei.
4: A do McDonald's?
5: Fala, tipo aquilo.
0: O problema é capacete.
3: Capacete.
5: Aí você quer demais, né?
0: Ué, que você
5: um quer? Capacete cheiroso. Você chega pro cara e fala assim, o capacete tá cheiroso.
3: O cara pega um mototáxi e sai
0: com o piolho. Você vai brigar com o cara. Pô, puta capacete fedido, pô. Tem um capacete mesmo. Melhor não fazer.
3: Melhor não, porque o capacete fede.
5: Não, mas aí também alertar a população. Toma banho antes de pedir um mototáxi.
0: Muito bem. Vamos?
3: Vamos, por favor.
0: Professor?
3: Ele tá aí.
0: Solta a vinheta que o professor chegou.
7: Foca na economia!
8: Foca na economia!
7: Foca.
3: Samuel Dana!
5: É ele?
3: Nossa, mano!
7: Samuel.
4: Chegou! É a mangueira chegou!
3: Olha o
4: Delari!
3: O Guido Palomba!
4: Muito bem! Ó, o Pix voltou ao centro do debate econômico depois que a revista britânica The Economist publicou um texto destacando o sucesso do sistema brasileiro de pagamentos instantâneos e refutando as críticas feitas pelo Trump e pela sessão 301. Para a revista, as acusações que o Pix teria sido desenhado para prejudicar empresas de pagamento dos Estados Unidos não se sustentam e partem de premissas frágeis. A revista lembra ainda que o fato do sistema ser operado pelo Banco Central não cria discriminação. Qualquer instituição financeira licenciada no Brasil pode se conectar à rede livremente. A publicação aponta ainda um precedente. A seção 301 da Lei de Comércio Americana, acionada como argumento contra o Brasil, nunca tinha sido usada em nenhum momento contra nenhum país para mirar um sistema de pagamento doméstico. Para a revista, o episódio marca uma nova fase da geopolítica financeira com países buscando autonomia nas plataformas. Qual que é a questão, Emílio? O Pix é um sucesso estrondoso. A gente tem mais de 70 milhões de brasileiros usando o Pix. Teve o recorde ano passado, em um único dia foram mais de 300 milhões de Pix. Você tinha no varejo a máquina custando caro. A máquina custava 2%, 3% para o lojista. Sabe quanto custa o Pix por transação? A operação? 1 centavo. Então, o Pix é muito mais barato, muito mais eficiente. Não só a The Economist pegou no pé, como também o The Wall Street Journal falou disso. Agora, a seção 301 está sendo usada, a gente pode até falar com a Renata, com um viés político. O Pix não deveria ter isso. O Banco Central, ele não é um concorrente das empresas americanas. Ele só processa os dados. Então, eu não vejo nenhuma lógica nessa acusação. Vamos rodar o assunto, porque isso é bom. O Comitê Técnico do FGTS reuniu ontem para avaliar a distribuição de 13,2 bilhões de reais, o que equivale a 90% do lucro, que foi de 14,7 bilhões de reais, apurado em 2025. Esse dinheiro será distribuído, se aprovado, em 138 milhões de trabalhadores com saldo em conta no dia 31 de dezembro de 2025. Isso deve ocorrer após o aval do Conselho Curador, que tem já data marcada, 28/7. A Caixa deve ser a operadora, ou seja, ela vai fazer os depósitos e aprovados até o final de agosto, de forma proporcional ao saldo de cada um. O que, que o governo está falando? E como estão as manchetes do, no jornal? O governo paga 13 bilhões de reais. Agora, o que, que acontece na prática? O FGTS remunera 3% mais a TR.
0: Isso.
4: Em muitos anos, ele fica abaixo do IPCA.
0: Isso.
4: Esse dinheiro é um dinheiro que é sequestrado da população. Você paga quando você tem CLT.
0: Sim.
4: E o governo trabalha com esse dinheiro.
0: Era para fazer caça popular.
4: É, ele investe.
0: Passado.
4: Ele investe seu dinheiro e ele não quer nem devolver tudo. É, ele quer devolver só 90%. E na hora que devolve, ele finge que é um benefício. Ou seja, ele pegou seu dinheiro, rendeu seu dinheiro, ele está devolvendo menos do que rendeu e você tem que agradecer ainda.
0: Porque ele acha que a gente é burro.
4: É, ele tem certeza.
0: O governo acha que a gente é burro. Então ele pega, você entendeu? O professor falou. Você entendeu, Dedê? Ele pega o seu dinheiro, seu bumbo.
4: Seu bumbão.
0: É o bumbo de garantia. Antigamente ele fala, não, eu vou pegar o seu dinheiro, vou fazer casas populares.
4: Certo. Sim.
0: Fazer casa popular para os outros, tal, isso aqui. Quero o dinheiro da caixa. Ele pega o dinheiro, paga menos do que todo mundo paga, e quando vai devolver...
4: Não devolve tudo.
0: Não devolve tudo. Quando você morre, não deixa pro filho. Quando você morre, não deixa pro
4: não.
0: filho.
4: Não. Paga menos que a inflação.
0: É.
4: Ele captura 8%, né, aproximadamente.
0: É isso
4: seu...
0: aí.
4: O que deveria ser? Deveria ter uma liberdade, se o dinheiro é seu, para você investir onde quiser. Você quer deixar com o governo, você deixa. Você quer investir em outro instrumento financeiro, deixa. Mas hoje existe essa captura. E a última notícia é do Nubank. Você viu o que aconteceu? Mais uma burocracia.
5: Conta para nós.
4: O Nubank, baixaram uma
0: portaria. Ele comprou um banco aí, né?
4: Mas você sabe por quê? Baixaram uma portaria em dezembro.
0: Para ele ser chamado de banco.
4: É, não podia. Fala assim, não pode.
0: Pode
4: ser chamado de banco. Então ele comprou aí um banco chamado Porto Real de Investimentos, que foi fundado em 92, e tem só duas agências. Esse banco tem menos de 6 milhões de dólares de ativos. De ativos. Por quê? Porque ele precisa, pela determinação, ter uma licença bancária para usar o termo banco. Agora, como é que uma instituição com 115 milhões de clientes no Brasil não pode ser chamada de banco? Então, de novo, a gente tem um retrato do custo Brasil regulatório. Então, o banco compra uma empresa de fachada para agradar os reguladores. Na prática, isso não muda nada a vida das pessoas. Mas a gente vê aí os custos de um sistema burocrático ineficiente.
0: Muito bem. Dito isso, olha quem está aqui. Uma presença ilustre. É. Temos uma presença encantadora neste programa. É isso?
5: É isso, Emílio.
0: É isso?
5: Hoje eu trouxe aqui o doutor Roberto Navarro.
0: Doutor Navarro.
5: Isso, nutrólogo. E assim, um sabedor. Quando a gente fala em minerais, saúde, prevenção, cuidado. E ele veio dar um pouquinho, conversar um pouquinho com a gente sobre a importância, né, Emílio? Quando a gente fala do magnésio, a importância que esse mineral faz no nosso corpo. Isso é muito importante, né?
0: Claro, lógico. Então pode conduzir aí. Você que está com o doutor aí. Obrigado, doutor, pela sua participação.
9: Eu posso fazer uma pergunta?
0: Claro.
9: Você que trabalha, é um especialista nisso. Por que que o magnésio, de fato, ele vai bem para a parte inflamatória, que a turma fala tanto sobre isso?
10: Entendi. Não, eu falo que o magnésio ele é meio que o maestro de orquestra. Ele, sem ele, o corpo não funciona. A banda não toca. Todas as reações bioquímicas dentro de uma célula dependem do magnésio. Por isso que ele atua em várias linhas de frente. Inclusive na resposta inflamatória. Toda vez que o corpo sofre alguma agressão específica, quando a gente fala inflamação, parece que é algo que machuca, que dói,
5: certo,
10: né? O corpo está inflamado. Real, quando você machuca.
5: Uma alimentação
10: mesmo,
5: né?
10: Mas você pode ter inflamação silenciosa, que é aquela que não dói e não machuca. Mas o teu sistema imunológico está atacando o teu próprio corpo por outros estímulos externos que não sejam um trauma. Uma alimentação, estresse emocional, dormir mal, poluição ambiental, tabagismo, seja o que for. Isso o corpo responde com inflamação. E na hora de produzir toda a cascata bioquímica para o corpo inflamar de maneira adequada, para te proteger,
5: certo,
10: tá, o magnésio está presente. Então ele é um cofator que a gente fala, é um mineral tão petitinho, mas gigante na sua atuação, onde na resposta inflamatória também ele vai te ajudar a ter um controle melhor sobre esse processo bioquímico. Um corpo totalmente inflamado ou frequentemente inflamado te envelhece mais, te adoece mais, diminui sua longevidade e aí vai. Então a gente precisa do magnésio para isso.
0: O cortisol do estresse, né, doutor?
10: Total. Cortisol é um estrago brutal. O estresse do mundo moderno hoje, Emílio, é diferente do estresse do homem primitivo. O que era o estresse do homem primitivo? Era sair da toca, caçar para sobreviver. Fugir da chuva, do calor. Esse era o fator estressor do corpo humano. Pega o mundo moderno hoje. O que é o estresse do mundo moderno? Do homem do mundo moderno? É boleto, é trânsito,
5: excesso de informação.
10: Conta para pagar, excesso de informação. No estresse, o corpo ele te dá uma maneira de ter força para lutar contra. Imagina um leão vindo te pegar numa selva. O corpo humano ele mobiliza o cortisol, faz a gente produzir mais, porque o cortisol é um grande mobilizador de reserva energética. O cortisol ele faz você ter a chance de explodir e reagir contra o fator estressor. Então você precisa de força física, força muscular, bater o coração mais rápido, a pupila dilatar e você vencer o fator estressor. O magnésio, olha que bacana, onde ele entra. Primeiro, o cortisol alto, ele cataboliza o músculo, ele faz a gente perder músculo. O cortisol vai no músculo, quebra o músculo, tira a proteína do teu músculo e quebra para virar energia.
0: E dá aquela gordura, aquela naja que a gente tem aqui, ó.
10: Total.
0: Aquela naja que você carrega.
5: Aquela giromba.
0: Sabe
4: a pochete.
0: Isso. Isso aí é conta. Isso é cortisol.
10: Sim. Total.
0: Isso aí. Dormir mal também.
10: Dormir mal.
0: Quando você dorme mal, o cortisol...
10: Tá. Vai para as alturas. O próprio cortisol faz você dormir mal também.
0: E diz que o cortisol diminui o magnésio. Ele usa o magnésio, né?
10: Sim, porque no estresse, o cortisol ele vai fazer o seu cérebro ficar mais em alerta. Então, a gente estimula receptores de excitatório. Então, a gente fica ligado quando o estresse está muito intenso. O magnésio vai lá e ocupa o receptor que te acalma. É como se ele relaxasse o cérebro. É. Então, se a demanda do cortisol, se você produz cortisol todos os dias altos por estresse, você vai precisar do magnésio muito mais do que uma pessoa que não está sob estresse.
0: Agora, eu durmo muito melhor com magnésio.
5: Impressionante.
0: É impressionante o magnésio, estou dormindo gostosamente.
10: E funciona muito mesmo.
0: Funciona mesmo.
10: Estimula receptores.
0: É porque muita gente fala, isso é remédio. Vocês falam que isso é remédio. Isso não é remédio, gente. Isso aqui é um mineral que a gente precisa. E como hoje em dia a gente não tem assim, a atividade física a gente não faz direito, a alimentação também não é aquela coisa, você pode suplementar usando o magnésio.
10: Então, o solo do Brasil é mais pobre em magnésio. Ele foi se empobrecendo por excesso de agrotóxicos, né, que se usa na plantação. Então o teor de magnésio do alimento hoje é menor do que um século atrás. Então será que a gente dá conta de comer magnésio todo dia? E a demanda é maior porque o estresse é contínuo, eu durmo mal. E é uma bola de neve que se você não preocupar em ter magnésio adequado, não só na alimentação, mas também como suplemento.
5: Tem que suplementar, né?
10: Eu digo, na minha experiência de consultório, eu suplemento magnésio para 99% das pessoas.
5: Olha isso.
10: Porque, primeiro, é um suplemento, o magnésio em si é um mineral seguro quando usado na dose adequada, dificilmente tem efeitos colaterais, salvo você tomar tudo errado, sem orientação, né, sem o que está se propondo ali no fabricante, dificilmente você vai ter efeitos colaterais. Então, a gente vê muito mais benefícios. Melhora do sono, diminuição da ansiedade, melhora da força muscular. Para a gente gerar energia no músculo, precisa gerar uma moeda energética chamada ATP. Esse ATP ele é produzido dentro de uma usinazinha de força que chama mitocôndria, lá dentro de cada célula, inclusive a célula do músculo. Para gerar ATP, o cofator magnésio tem que estar...
5: É energia, né?
10: É energia. Então, sem magnésio, o corpo não gera energia. Então, a gente precisa dele para N situações.
5: E até uma coisa importante, né, Emílio? Questão cardiovascular. O doutor estava me explicando no consultório a importância que esse mineral tem quando a gente fala de relaxar as veias, as artérias. Até porque é preocupante, né, Emílio? Muitas pessoas com problemas cardíacos e o magnésio ele age diretamente,
10: totalmente,
5: né, doutor?
10: Totalmente, totalmente. O magnésio ele ajuda na produção de uma substância chamada óxido nítrico. O óxido nítrico é um vasodilatador natural, é ele que dilata as artérias, relaxa a musculatura das artérias e dilatou um vaso sanguíneo, a pressão fica melhor controlada. E o magnésio é cofator na produção do óxido nítrico. Então, para a saúde cardiovascular, mais um benefício do magnésio, sem sombra de dúvida.
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0: Muito bem, dito isso, eu solto a chamar a vinheta? Então solte a vinheta que chegou a nossa convidada. Oba.
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0: Ó, oh, Renata aí, ó. A Renata, sempre que ela vem pro Brasil, ela vem ao nosso programa, graças a Deus.
9: Que bom.
0: Ainda bem. Que agora ela é uma. É maiemense ou maiemina? Quem mora em Miami?
17: Pode escolher, eu deixo você escolher do jeito Maiameira. Que você quiser falar.
0: Não tem, como é que...
17: Eu não sei. Como em português, eu não sei como falar maiemense.
0: Não, por exemplo, quem nasce em Nova York é nova iorquino.
2: Gentílico.
0: Quem nasce em Miami é maiamense.
17: Maiamense, tá bom.
0: Ou maiamino.
2: Não faço ideia.
0: Você é uma maiamina.
17: Eu também não faço ideia.
0: Muito bem. O que eu quero saber de você é assim... E obrigado por você ter vindo. Tem aqui o... Ela é sucesso nas redes sociais, a Renata. Esteve aqui durante muito tempo, está morando nos Estados Unidos, mas trabalha com muitos brasileiros e tal, e ela vem sempre falando aqui quando a coisa é dinheiro e tal. A gente quer saber o seguinte, essa história da tarifa, o que, que vai prejudicar a gente, o brasileiro normal, o afegão médio?
17: Sempre tem a possibilidade de afetar, mas como tem muita isenção dos produtos, o impacto é bem limitado em alguns setores. E muito provavelmente vai acontecer o que aconteceu da primeira vez. É uma tentativa de pressionar o governo a fazer o que o governo americano quer. E toda essa história de taxação, o que o Marco Rubio falou sobre o governo brasileiro, isso é muito mais político do que econômico. Então, tem duas formas de você observar isso da ótica das campanhas dos presidenciáveis aí. Então, do lado do Lula, ele consegue aproveitar isso como uma forma de falar, olha, a soberania brasileira, a gente é contra os Estados Unidos, e ele consegue usar essa narrativa que já foi usada diversas vezes com um inimigo comum, dizendo que o outro lado, que é a oposição dele, trabalha ativamente com os Estados Unidos para prejudicar o Brasil. Essa é uma narrativa.
0: Então, mas o Alckmin volta atrás.
17: Sim.
0: O Lula vai lá, ele dá uma de machão para ganhar voto. Sim. E o Alckmin toma um...
17: Ele tá tentando ser um pouco mais moderado nesse ponto, né, nesse caso. E o outro lado, que é a campanha do Flávio Bolsonaro, ele fala, não, mas isso está explicitamente que é culpa do Lula, o próprio Marco Rubio disse isso no seu post, eles não fizeram nada e realmente não fizeram muita coisa para conseguir fazer esses acordos, e eu acho até que o Lula não tem interesse em resolver essas questões, porque para ele, politicamente, é muito positivo. positivo. Então, do lado econômico, eu acho que existe impacto, sim, sem dúvida, mas ele é limitado, porque a quantidade de setores afetados é pequena, por conta das isenções que eles têm. Eles dependem de muitos produtos brasileiros, né? Uhum. Ainda. Então, não dá para tarifar tudo. É, mas isso é um sinal político claro de que, se o Brasil ele é sobretaxado, apenas no segundo lugar, o mais sobretaxado é a China, porque tem as tensões comerciais entre os dois países, e que sempre teve. E o Brasil é o segundo, então a gente só está perdendo para a China. Isso é muito mais uma sinalização política do que econômica.
0: Então, mas aqui também tem taxação da China.
17: Sim.
0: A China... ela taxa principalmente o
17: e cara, aí, né? Não vira narrativa, né? Esquecem, deixam isso para lá, exatamente.
0: É, mas isso faz parte da política, né? De voto, é.
17: Sim.
5: Que é protecionista, né? O norte-americano está pensando também na economia dele. Né?
17: Aqui a questão, na minha visão, em relação à China, ela vai além da questão econômica. Porque se a gente estivesse falando exclusivamente de dois países iguais ou similares, com práticas comerciais legais e bacanas, e todo mundo é legal e todo mundo é feliz, e nós vivemos com arco, com rainbows e pink e tudo mais, é uma coisa. Outra coisa, você tem um país como é a China, que tem roubo de propriedade intelectual, práticas desleais, um monte de coisas que o governo americano entende que não é justo. Então, a forma de pressionar a China para chegar um pouco mais ao centro é por meio das tarifas. Então, eu não acredito tanto, e nunca vou acreditar, até como liberal, em protecionismo. Eu acho que o ideal é você ter os mercados livres, porque eles vão se autorregular, quem precisa de mais coisa vai ter. Teve vários países na Europa, por exemplo, que não têm grandes produções de matéria-prima ou de energia ou coisas do tipo, mas que enriqueceram muito, porque ao permitir esse livre comércio, consegue buscar o que precisa fora, consegue exportar aquilo que eles fazem de melhor para outros locais, e assim funciona. No entanto, eu acho que é importante a gente frisar também que tem alguns pontos em que o governo americano foi muito bem na parte de energia, porque se você mantém uma dependência de outros países, então, de novo, não é todo mundo legal e bacana, uhum, e está bem intencionado. Porque se fosse assim, tudo bem, eu posso depender de você para pegar a minha energia, você nunca vai usar isso contra mim, e beleza, mas não é assim que as coisas funcionam. O mundo é muito mais complexo do que isso. Então, na questão geopolítica, quando o Donald Trump ele elimina as políticas que o Biden iniciou, onde ele já estava querendo até fazer importação de petróleo na Venezuela do Maduro, até do Irã, ele chegou a pensar em tirar os embargos e etc. Então isso é muito prejudicial, e a Europa mostrou bastante isso para a gente quando houve a guerra, o início da guerra da Rússia.
5: Isso.
17: Então a Europa, ela diretamente, porque tem que comprar, porque ela é obrigada a comprar energia da Rússia, gás natural, ela financia a guerra que ela disse é contra. Então, vira uma complicação muito grande você ser energeticamente dependente de um país como a Rússia. E existem algumas pessoas falando, algumas teorias da conspiração, mas que eu até acredito, que o Putin paga algumas ONGs, esse pessoal ecossocialistas, ONGs de anti-óleo, anti-petróleo, etc., que ele paga, ele manda grana para esse pessoal, porque assim eles conseguem fazer uma influência na política europeia. E aí a Alemanha, por exemplo, fechou as plantas nucleares.
5: Vira narrativa.
17: É uma coisa completamente absurda.
0: Mas porque o petróleo russo era barato também,
17: exato,
0: né?
17: Exato, mas aí que tá, você vai depender da Rússia, que não é nem um pouco confiável.
5: Já
17: e
5: tem
17: que
5: o
17: não
5: gasoduto,
17: tá...
5: a Europa.
2: Pois é.
17: Exato, aí a Europa tem uma energia, um grid de energia muito complicado, fecharam as plantas nucleares, e aí eles estão com essa dependência agora nesse calor. Vocês devem ter visto durante a Copa, né, o pessoal zoando muito os europeus, falando, vocês não têm nem ar-condicionado, vocês estão deixando os velhinhos morrerem. É verdade, por que será que isso acontece? Porque a energia é muito cara, eles ficaram altamente dependentes da Rússia. Então, essa situação, quando a gente fala, se eu falar estritamente economicamente, eu, às vezes, sou leviana, porque eu não estou considerando o cenário geopolítico, que é muito mais complexo que isso, né?
4: Renata, a gente estava falando agora do Pix. O Pix foi acusado aí de uma prática desleal pelos Estados Unidos, na sessão 301, e vários veículos se posicionaram contra, inclusive o The Wall Street Journal, inclusive a The Economist. Falando, olha, o Pix é uma coisa que é um sucesso no Brasil e vários países deveriam copiar, e o que mostra que existe uma tendência de não ter uma dependência no sistema de pagamentos de empresas americanas ou qualquer outra. Uhum. Né? O Banco Central ele não é o dono do Pix, ele faz uma espécie de operação mas o Pix é aberto.
17: É que ele opera a infraestrutura e ele fornece a infraestrutura e ele também é um operador. Então, os Estados Unidos, eles olham isso como algo que é uma, que pode vir a ser uma prática desleal, porque ele tem como influenciar a concorrência, se ele dá mais vantagens para o Pix ou não. Mas eu concordo com a The Economist, concordo com o Wall Street Journal, e eu estava vendo os seus comentários antes, que assim, a forma como o mercado, o sistema financeiro americano foi desenvolvido, que foi muito positivo, porque tem milhares de bancos, é bem descentralizado, ele foi positivo, porém ele tem as suas limitações, onde os instrumentos similares ao Pix, tipo o Zelle, o CashPay, o Apple Pay e outros assim, foram desenvolvidos de forma privada, então acabam tendo algumas limitações do que se eu comparar com um instrumento que foi feito numa escala muito maior, onde eu tenho um órgão regulatório fazendo a infraestrutura e, obviamente, conseguindo colocar isso para todos os bancos do Brasil, que não são muitos também, então é mais simples de você implementar. A tecnologia é fantástica. E eu que uso os dois, uso o Pix e uso o Zelle nos Estados Unidos, cara, não tem nem comparação, tá? Não tem comparação. Mas por quê? Porque você pegou um instrumento feito por um banco central e conseguiu desenvolver ele para todos os bancos de uma forma muito simples. Então, sim, pode haver prática desleal? De uma certa forma, até que sim, mas isso não impede que as pessoas utilizem cartão, que continua subindo o seu consumo. Então, eu acho que é uma questão dos Estados Unidos se adaptarem a essa nova realidade. E, para ser bem sincera, eu acho que isso é muito mais uma forma de, a gente tem esse probleminha aqui, aí tem o desmatamento, tem a corrupção, porque a seção 301, ela versou sobre todos esses temas para depois implementar as tarifas. É muito mais político e uma desculpa, na minha visão, do que de fato uma preocupação, porque real. Visa, Mastercard não vai acabar, você pode ter que se adaptar.
0: O ruim do Pix é o cara querer na padaria pagar com Pix, que ele fica 10 horas lá. Você pode falar, não, passa no crédito aí, pô. Passa no crédito. Verdade. O cara fica 10 horas no Pix, você fala, pô, aí ele fica lá.
17: Mas com split payment agora, eu acho que o pessoal não vai mais querer Pix, não, hein?
4: Agora vai ter Pix na aproximação.
0: Pix, tem que ser o Pix rápido, passa no débito. Aí eu fico,
4: o Delário já está desenvolvendo.
17: Mas você não acha que com split payment, que é esse negócio do governo já se apoderar do teu recurso que é para impostos, que o pessoal não vai mais querer fazer tanto Pix?
4: Então, mas precisa ver o que eles vão fazer com o cartão. Mas sim, né, teoricamente, o que é a vista já vai direto para o caixa do governo.
17: É.
4: Aí quem não vai querer vai ser o vendedor.
17: Exato.
4: O vendedor.
17: E aí, ou ele vai ter que colocar um valor a mais no Pix para compensar.
0: Mas
4: o cartão também é ruim para o cara, porque ele só recebe depois.
0: Mas né? O cara da firma também paga Pix.
4: Paga, mas é baixo. É muito,
0: mais ou menos.
4: Não, mas não é mais baixo que o cartão. É mais baixo. O Pix... Sim,
0: mas paga. Não é de graça.
4: Não, só é de graça para...
0: De graça não tem nada.
18: Nada.
0: De graça,
17: nem
0: de beleza.
17: Nem o que falam que é de graça, é de graça. Nem o que falam.
0: Agora, a preocupação é que, por exemplo, que o Brasil está indo para trás, né? País caranguejo. E você vê, eu estava vendo, porra, o Vietnã, eles cortaram, estão facilitando lá para ser também outro campeão de audiência. Vietnã, Laos, Camboja, uns lugares caídos no passado.
17: Mas o que eles fizeram? Você fala de turismo?
0: Não, cortaram para a indústria.
17: Ah.
0: O Vietnã hoje
18: imposto.
0: Imposto. Entendi. Cortaram dificuldade que a gente aqui cada vez...
17: Aumenta.
0: O próprio Paraguai aqui,
17: sim,
0: né?
17: Sim, sim.
0: O próprio Paraguai aqui também cortou.
17: E a nossa produtividade caiu absurdamente.
0: A Bolívia, para você comprar equipamento, é mais barato você ir na Bolívia do que em qualquer outro lugar do mundo.
18: Você vê.
0: Por quê? Porque os caras estão descobrindo que o que vale é o capitalismo.
17: Cuba descobriu isso recentemente.
0: Então, e a gente aqui, no país indo para trás.
4: Normal.
17: A gente indo só ganha em produtividade da Venezuela, o que é uma vergonha, né?
0: Indo para trás.
17: E daqui a pouco não vai ser mais, porque como os Estados Unidos está comandando, embora Delcy Rodrigues, que ficou como presidente da Venezuela, fala muito, tipo Lula, sabe, que fala um monte de coisas ali para a audiência deles, nos bastidores, está negociando muito com os Estados Unidos, e eles, a própria Cuba, foi a maior reforma econômica para esse objetivo liberal desde a criação de Cuba. a criação não, desde a Revolução, né? A Revolução de Cuba, onde veio o Fidel. Então, ainda precisa passar algumas leis, tem muita coisa para acontecer ainda, mas o próprio Díaz-Canel, que é o ditador de Cuba, ele admitiu que eles não têm como competir sem ter um aumento de produtividade no país. Então, agora, os cubanos, se tudo passar ali como eles querem, vai conseguir fazer investimentos no exterior, em criptomoedas, vai abrir mais mesmo a economia. Então, assim, até Cuba teve que se render à realidade, digamos assim.
0: É. Eu vou fazer um break. Olha, o papo está muito bom. Renata Barreto está aqui com a gente. Para seguir ela nas redes, @renata.jbarreto. Renata.jbarreto, ela é especialista em investimentos.
3: Boa.
0: Ela trabalha com brasileiro, estrangeiro lá nos Estados Unidos. Eu vou fazer o break do Dedê. Ó, o Dedê tá sentadinho ali.
2: Tá bom, assistindo o programa.
3: Ó, a dupla.
2: Tá cansado.
0: Tá cansado. Mostra ali, ó. Mostra ali.
2: Esse é trocando ele ideia. Tá cansado. Audiência majestade real é
3: Quarta
2: ele,
3: da tá ressaca.
0: Vendo? Ó, como é que é, ó.
3: Olha lá. Quarta da ressaca.
0: Cansadinho.
3: Trouxe o
0: fazer o break do Reginaldo. Vai lá, Reginaldinho, ó.
3: Andrei Della.
0: Que mais?
3: Tem uma dúvida
0: não,
3: da Renata.
0: Vai lá, Alberto.
3: Não, já que você estava falando dos investimentos, eu queria a opinião da Renata a respeito das criptomoedas. Porque teve uma queda muito grande do Bitcoin. E como é que está agora o futuro das criptomoedas? Tem alguma nova, novidade?
17: Eu não vou falar criptomoedas em geral, porque eu não fico acompanhando altcoins e aquele monte de coisas que aparecem em bull markets de criptomoeda, que tem pouca gente que faz um dinheirinho e depois cai um monte. Vou falar especificamente de Bitcoin. Eu gosto da tese, acho interessante o fato de ser...
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12: Em 27.
13: Meu Deus.
12: 27, a partir de 27. Pode olhar aí, professor.
13: Já anota. É
12: isso, ele não, gosta de olhar não, lá, porque ele fala esse Emílio não sabe nada. Não, aí ele fica lá procurando.
13: O Emílio não sabe.
12: É, o Emílio não sabe. Esse cara é um merda. Eu vou olhar aqui porque esse merda tá falando.
13: Ele não tá falando nada porque ele achou.
12: É.
13: Achou ainda. Ele achou a planilha.
12: Mas.
13: Ele tá procurando.
12: Mas.
13: Tá procurando um
14: aqui, me deixa bonito.
12: Não, falando sério, falando sério. Em 27. Porque aí que tá. As coisas no Brasil, elas são feitas dessa maneira. E elas vão mudando e a gente vai aceitando.
13: É isso, vai deixando.
12: Então vai ter um imposto, fizeram, ah, vai ser a reforma é ótima, não sei o quê. A gente ficou 10 anos discutindo isso. Aí vai ter uma mudança que ninguém sabe quanto vai ser. Ninguém determinou quanto vai ser essa
13: não tem, claro, não tem transparência.
12: Nenhuma.
15: Não, e sem contar que o imposto sobre consumo, de qualquer natureza, ele é muito punitivo. Então, às vezes, as pessoas falam assim, ah, mas você foi para os Estados Unidos, você fala mal de imposto, mas você paga mais imposto na pessoa física lá. Sim, a faixa que chega, na Flórida não tem imposto estadual, mas eu tenho um imposto federal sobre a renda. E o bracket, né, quando a gente tem as faixas ali, o maior é 37%. Só que o imposto sobre o consumo é tão baixo que a carga tributária nos Estados Unidos, sobre o PIB, em relação ao PIB, é 25%. O Brasil está em 34%.
12: Sim.
15: Então você tem baixa produtividade, imposto sobre o consumo, e aí isso impacta muito o poder de compra das pessoas. O cara que é normalzão nos Estados Unidos, o cara que é pedreiro, o cara que... a moça que limpa a casa. Ele tem acesso, porque o imposto sobre o consumo é baixo.
12: Claro.
15: Então, aqui a lógica é o contrário. Eu até costumo dizer
12: e
15: que...
12: E aqui o serviço é ruim.
15: Então,
12: ele não oferece
15: mas aí
12: nada.
15: O serviço exatamente. Aqui, as pessoas são baratas e as coisas são caras.
13: Muito bom.
15: No Brasil, nos Estados Unidos é o contrário. As coisas são baratas e as pessoas são caras. Você vai querer serviço nos Estados Unidos? É uma paulada.
13: Pagar.
15: Então, mas assim, o cara... Mas o mercado...
13: Vai te entregar.
15: O mercado tá dando isso. A faxineira na minha casa, $250 a diária.
13: Tem uma vida digna também. O cara consegue ter acesso a essas coisas,
15: né? Consegue comprar carro, plano de saúde. Ele tem o básico muito bem delimitado. Lógico que não é perfeito, porque não existe isso. Mas quando a gente pensa em uma reforma tributária, deveria primeiro falar sobre reduzir imposto sobre o consumo. Eu não consigo pensar em outra coisa.
12: Então, mas aqui no Brasil, ele não tem nada. Aqui no Brasil, o cara que está falando... O trabalhador normal, ele não tem nada.
4: Tem contrapartida.
12: Ele não tem um serviço público bom de trânsito, de segurança, de saúde. Nada. E agora... De educação. Ele não tem nada. E agora ele não tem mais poder de compra. Ele está comprando pizza...
13: Parcelado.
12: É assustador isso, cara. O cara compra pizza pra ter uma pizzinha na sexta-noite, pra assistir a televisãozinha dele. É uma puta sacanagem.
13: É
12: uma puta sacanagem o cara dividir pizza.
13: E vende isso como uma coisa incrível. Olha só que legal como você
15: mas
13: pode
15: vocês
13: agora.
15: Você entendeu?
12: Sim,
15: mas assim, quando a gente olha o IPCA, que é uma cesta muito ampla de produtos e serviços, você fala, não, a inflação tá relativamente controlada. Só que não, quando a gente olha a inflação de alimentos, que prejudica exatamente essa pessoa que você está falando, ela está muito acima do IPCA. E aí note que até a campanha governista não tem falado sobre inflação. Eles falam sobre desemprego, crescimento do PIB, que é 100% baseado numa fundação frágil, que é gasto público, que é a mesma receita de sempre, que vai ser sempre igual. E eles aí conseguem um crescimento, que é aquele voo de galinha conhecido. Sim. E tem um problema onde eu tenho uma transferência dessa expansão monetária e expansão fiscal no preço do alimento. Então, tudo está caro.
12: Sim, e agora estão diminuindo as coisas. Nunca teve um
15: reduflação, junho... Reduflação, chama isso.
12: Nunca teve um junho tão ruim.
13: Olá.
12: Nunca teve um junho

0: acontecendo. E a coisa vai piorando. E a gente não percebe, Renata.
1: Aos poucos.
0: A gente vai se acostumando.
2: Eu costumo dizer que isso é banalizar o absurdo. Só que assim, o brasileiro, ele precisa aprender a banalizar o absurdo, vamos dizer assim, porque senão ele tem um treco.
3: Não vive.
2: Se ele for pensar Exato. Em tudo Ficar que nervoso. Tem de errado no Brasil, desde autoridades até a inflação dele do dia a dia do supermercado, ele precisa deixar passar, entendeu? É uma coisa que quando você vai tentar explicar para um gringo coisas do dia a dia do Brasil, que para a gente é notícia corriqueira, o cara nem entende o que você está falando, porque é tão absurdo, mas no Brasil a gente tem que se acostumar com isso como uma sobrevivência, como instinto de sobrevivência, o que é muito triste. E aí você falou, poxa, vai piorar. Eu vejo, assim, 2027, independentemente de quem seja o presidente, não importa, a bomba fiscal é grande. E mesmo cara de direita que tenha vontade e algum nível de capital político para fazer as reformas, não é tão simples, porque eu dependo da Câmara e do Senado. Vocês se lembram de 2022? Não. O Lula foi eleito, porém temos a Câmara e o Senado mais de direita da história. Então tá bom, vai ficar tudo bem. Até que o Lula começou a fazer distribuiu dinheiro para todo mundo. Agora, em julho, nós tivemos o recorde de distribuição de emendas para um ano eleitoral. Então, assim, é muito óbvio o que está sendo feito. E aí essa coisa de, ah, não, a gente elegeu gente de direita, então eles vão barrar... Passou a lei das offshores, passou o aumento de imposto sobre dividendo, passou tudo que ele
0: 37.
2: Quis.
0: Super ricos.
2: Tudo.
0: 37.
4: Super ricos.
0: É, o super rico acabou super na rico. Shopee lá, na blusinha.
4: O super rico da Shopee.
0: É, o super rico já... É. O super rico tá lá, os progressistas em Cayman Island.
2: Eles tudo protegendo o dinheiro deles em offshore.
1: Eles tomam sol no Caribe e reclamam.
0: Eles ficam 6 meses aqui... fingindo que são pobres.
4: Lá.
0: Eles ficam 6 meses
1: comendo marmita.
0: Fica aqui 6 meses aqui fingindo que são pessoas que vão.
4: Vai, né, para Cannes, depois.
0: Depois eles ficam 6 meses viajando aí. Isso. E o dinheirinho está lá nos paraísos fiscais. Esse é o
1: progressista. Aí é gostoso, né?
4: Esse é o progressista clássico.
0: Exatamente. Tem um monte, hein, gente?
2: Não, teve até essa história que eu até mencionei do Eduardo Moreira, que muita gente repercutiu. E eu gostei de ver isso, porque assim, ele fez um vídeo dizendo que ele teve, infelizmente, que demitiu um monte de gente, inclusive grandes nomes ali pro canal dele, que tinham grandes salários. Daí ele falou, não, eu tive que demitir, etc, porque veio, e aí ele teve ele fez aquela distribuição, tipo uma distribuição antecipada de dividendos ali, porque a partir de 2026 você teria aquela pancada do imposto sobre dividendos. E aí ele fala uma frase mágica, ele fala assim, eu iria ser cobrado indevidamente. Ué, cara pálida. Você não tá falando que é bom imposto, que tem que aumentar imposto
4: pros outros, rico.
2: Claro. Aí demitiu. Então, o que você faria se você é um progressista mesmo? Raiz. Pega esse dinheiro, paga os seus funcionários e mantém todo mundo empregado. Claro. Não, pôs 25 milhões no bolso. Gostoso.
1: E não distribuiu a renda como um bom comunista.
0: Então, mas
1: o certo era ele pegar esse dinheiro e dar pra turma.
0: Mas o pensamento comunista, o pensamento comunista do partidão é o seguinte.
1: Como é que funciona?
0: O que é meu... É meu. E o que é seu é nosso. Vocês não entendem. Alba, explica pra eles.
1: Fala, professora Lava.
5: Então não pode ir pá também.
0: O que é meu é meu.
1: Exato.
0: É.
1: Pode ir pá ensinou isso. Mas e o que é meu?
5: O que é meu é meu.
1: O que é meu é seu.
4: Pode ir pá ensinou isso pra nós.
5: É verdade.
0: Mas a gente. Mas o que eu desejo pras pessoas é que tenham muita prosperidade na vida.
4: Sim.
0: Às vezes a gente vem, né? Não acredita muito na. Mas a gente tem que sempre ter um pouquinho de pensamento otimismo. Positivo, né?
4: Não enche o saco.
0: Só não, se não, mas a gente não pode deixar de
1: acreditar,
0: senão a gente enlouquece, aquilo que você falou, né? A gente realmente enlouquece com essa, né, de ver, porra, a gente tá vendo que o Brasil tá indo para trás, cara. É triste isso.
1: Brasil,
0: né?
1: Lógico,
2: e sabe,
1: cara.
2: Sabe uma outra coisa? Não sei se vocês repararam a quantidade de golpes que estão aparecendo no Brasil, um atrás do outro. Sempre teve.
4: Aqui é fértil.
2: Mas é um negócio assim. E aí quando você pensa, sabe aquela teoria das janelas quebradas, que quando você vê tudo zoado e tal, você não dá tanta importância para você mesmo cuidar?
0: Sim.
2: Você não conserta as suas coisas. E isso tem aplicação para essa situação. Então, se eu tenho gente sem sendo homicida. Teve um cara que matou um casal recentemente, agora, por causa de uma disputa para um muro, alguma coisa assim. Inclusive, o cara dizia nas redes sociais que não ia sobrar nenhum de direita de pé, uma coisa assim, meio horrorosa. Eu fui pesquisar, o cara foi preso por homicídio do sobrinho em 2008. O que ele está fazendo?
1: Brasil!
2: Aí o cara que é golpista, o cara faz uma lábia ali, ele abre uma pirâmide financeira, já calculando que ele vai ganhar dinheiro de um monte de gente no

0: recente, que inclusive gosta dessa ideia de ganho fácil, fixo, garantido, aquela coisa toda, já pensando assim, cara, se eu for preso, é um pouquinho, porque depois eu sou solto e depois eu vou curtir o dinheiro da galera roubada. Tem uma moça nesse momento em Dubai, ela prometia 400% por ano.
1: Mas também.
0: 400, Sam, é. E tem gente que acredita.
2: É, mas ela foi... acredita que namora o Elon Musk.
0: Exato. Aí ela foi presa, ficou um tempinho na cadeia, depois, mesmo com pedido de... É, como fala quando você fica com o passaporte retido? Tinha esse pedido, mas ela conseguiu fugir para Dubai. E hoje está em Dubai gastando dinheiro roubado de pirâmide financeira.
3: É. É. É o Brasil.
0: Tem que tomar cuidado
1: demais. É o Brasil.
4: É, isso é triste, né? Mas é... Você sabe que dizem que a performance da seleção brasileira de futebol é o retrato da sociedade.
3: Boa.
4: E se você pensar bem, o Brasil nos momentos que ele estava assim mais, né, que ele ganhou a Copa do Mundo, a gente estava num momento positivo.
3: Um plano real.
4: Né? Se você fizer um pensamento...
3: Sim, um recorte da história.
0: Dá para fazer uma tese, hein?
3: Interessante.
2: Como é Virgínia.
4: Não tem a menor lógica isso, né? Mas existe.
3: Não, tem lógica sim.
4: Existe esse papo. Sim. Porque se você pensar bem, esse Brasil que perdeu, né, foi muito esquisito. Porque os jogadores não sentiram. A gente também não sentiu. É, na verdade, todo mundo cagou.
3: É.
4: Então, eu vejo é isso que você está falando, né? A gente está vendo tanta coisa errada, a gente quer novos políticos, a gente quer uma nova seleção, um novo técnico, a gente quer mudar tudo. E se a gente não fizer alguma coisa, não vai acontecer. Porcaria nenhuma.
3: Boa.
4: E o pior é que aquilo que você está falando, né?
0: Ele é contagioso.
4: Pode virar um contágio. Quebrar, e sim. Aí, quem tem um pouco de cabeça vai embora. Pega o Terminal 3 que você fez.
0: Ou o cara fala assim, eu vou ficar no Brasil porque eu tenho família aqui, etc. Tal. Porém, ele para de se preocupar com essas coisas, entendeu? Ele não quer mais sair para votar. Ele não liga, mas ele fala, quer saber, eu vou ligar pro meu. Vocês que se danem. É essa cabeça mesmo. E ele não tá errado, porque ele precisa prover para a família. Então, é complicado justamente quando você tem essa sensação de exaustão. Que é a sensação que eu tenho, na política brasileira. Exaustão, de falar, cara, isso tudo de novo. Hoje eu vi uma matéria no Metrópolis falando assim, Lula sinaliza que vai ser austero no próximo mandato. Falo, não é possível. Vocês não vão cair disso outra vez? É. Em 2022 foi igual. Eu tô quase arrancando os cabelos da minha cabeça.
2: Mas o importante é que se não, daqui a pouco vão tomar café da manhã, almoçar e jantar, ele tá tranquilo.
4: Mas daqui a pouco vai ter gente assinando cartinha.
0: Vai. Esse pessoal que tá consumindo
1: o seu dinheiro, né? Quem assinou.
2: Tá no ChatGPT,
4: escreve no computador. Assim, a vida deve estar muito boa para algumas pessoas, para o negócio ser assim, né? Então é isso.
3: Entendi,
4: Renata, é muito legal quando você vem aqui. Eu vou passar aqui as redes sociais da Renata para você seguir. Você tem lá o esquema, né? Tem empresa, tudo, né? Tá tudo indo bem, né?
0: Tá tudo
4: indo. E o marido?
0: Também tá ótimo.
4: Tá ótimo.
0: Tudo certo.
4: Ele é muito forte, né?
3: Porque não dá pra brincar muito com ele.
4: A gente não brinca muito com você.
3: Com o Mr. Maromba.
4: Mas, a gente não brinca muito.
0: Ele adora vocês.
3: É. Obrigado.
0: É o único programa que eu sempre venho quando eu venho pro Brasil.
4: Tá
0: vendo? Único.
4: Tá vendo? Que honra. Obrigado. Ó, pra você seguir a Renata, se quiser alguma informação, negócio de finanças e tal, você entra lá, renata.jbarreto, nas redes sociais. Ela tem muita coisa legal na internet também. Obrigado, viu,
0: CTV? Obrigada a vocês. Opa.
4: Valeu. Ô, Reginaldo, vamos fazer o break.
3: Vai lá, Reginaldão.
4: O break do Dedê, que tá cansado.
3: Solta aí.
4: É isso aí.

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1: De volta! Voltamos! O pânico voltou!
2: De volta!
3: Vamos embora?
4: Vamos
3: embora. Que programa, hein? Amanhã voltaremos ao meio-dia, horário de Brasólia. Tchau, pessoal.
4: Tchau, pessoal.
3: Tchau, pessoal.

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DJ, eu sou o Alex, quarta dia 22, contagem regressiva, só mais 3 dias para as minhas férias. Conto com a sua participação aqui pelo nosso WhatsApp, 11994118221, você já sabe, né? Fala pra mim aí o seu nome, sua cidade, manda um alô aí pra sua galera, 11994118221. E vamos começar assim, ó. Essa música é muito legal, vai tocar pela primeira vez aqui no Planeta DJ pra você.

0: Fala, Alex, boa tarde. Aqui é o Jackson da Peruna, Rio de Janeiro, ouvindo o melhor programa da nossa tarde, Planeta DJ na Jovem Pan, a melhor rádio do Brasil.
1: Fala, Alex, fala amigos da Jovem Pan, Planeta DJ, estão na escuta em serviço no litoral norte do Rio Grande do Sul. Estamos 103.1 de Osório, tá ligado? E grande abraço, Bruno Bittencourt, também o Márcio Rodrigues aí na patrulha de serviço, hein? Certo? Um abraço.
2: Fala, Alex, boa tarde. Aqui quem tá falando é Luiz Carlos de Potirendaba, São Paulo. Não mando muito áudio, mas todo dia na escuta do Planeta DJ. Uma ótima quarta-feira pra você e pra todos que estão na escuta da melhor do Brasil. Valeu!

0: Fischer, What a Life, The Bash, Diplo, Rhythmix, Kato e Paige Cavell. 11994118221, esse é o nosso WhatsApp para você participar com a sua mensagem de voz ou de texto aqui na Pan.
1: Fala, Alex, aqui é o Paulo de Campo Verde, Mato Grosso. Um grande abraço, escuto o Planeta DJ todo dia. Toca uma top para nós aí. Um abração.
2: Fala, Alex, boa tarde. Programa top hoje, Francis, Pará de Minas, a capital do frango.
0: A capital do frango, minha proteína preferida. Próximo.
3: Salve, galera da Jovem Pan. Marcelo aqui na escuta da melhor de todos os tempos, Jovem Pan. Marcelo de Joinville, Santa Catarina. Abraço. E férias de novo.
0: De novo nada, cara. Parece que faz uns 5 anos que eu não tenho férias. E a galera tá participando aqui também com mensagens de texto. Ah, Jefferson Oliveira, de Ribeirão Preto, manda um abraço pra galera do ar-condicionado que gela essa cidade quente que parece um vulcão. Valeu, Jefferson. Por aqui também a Cíntia. Gostaria de ouvir um salve para o Alisson e pedir para tocar Lasgo. Valeu, Cíntia, pela sua participação. Baby Pedrada tá pedindo Prospa. Boa tarde, tudo bem? Alex, manda uma pedrada da Corona para toda a galera da 92.5. É isso aí. Muito bem, galera aí da Jovem Pan Serra Gaúcha, sempre ligado aí no Planeta DJ, o DJ Cedenir Sturmer, de Bento Gonçalves, Rio Grande do Sul. Valeu, galera. Por aqui também o Márcio de Brusque, Santa Catarina. Quem mais está na área? Alex, tudo bom? Toca David Guetta, Titanium. Quero oferecer para todos os ouvintes ligados na melhor rádio do planeta. Se possível, manda um salve. Antônio Silvestre, de BH na área. Jefferson, de Itaitinga, Ceará também. O Edson Novaes, de Itapoá, Santa Catarina. Olha só aqui, ó. Menino, tu tem uma audiência incrível. Pena que é só uma hora. Luiz Helena, de São Luís. Eu sou imensamente grato pelo carinho de todos vocês aqui com o Planeta DJ, com as mensagens todos os dias de voz e de texto. Né? Uma pena, realmente. Eu peço perdão a vocês porque não dá tempo de ler todas as mensagens, de ouvir todos os áudios. Eu fico ouvindo aqui no decorrer da tarde, mas durante o programa não dá para atender todo mundo, tá bom? Perdão aí para geral. Boa tarde, Alex. Manda um abraço para mim, João Pedro, de BH. E também aqui a mensagem do Fernando José. Ele tá mandando alô aqui pra galera da Farolândia, Aracaju. Break rapidinho na Pan e já voltamos. Daqui a pouco tem mais Planeta DJ. Fica aí.
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4: Olá, Alex. Se puder, manda um abraço para minha filha, Leandra. Olha só que chique, Leandra com Y.

0: Obrigado aí pela audiência, pela moral, meu querido, e um beijão aí para a Camille. 11994118221, esse é o nosso WhatsApp.
1: Boa tarde, Alex. Aqui é Humberto Soares, de BH. Eu queria ouvir no Planeta DJ...
0: O quê?
1: A música nova da Madonna.
0: Ah, a melhor da semana.
2: Fala, Alex. Beleza, cara?
0: Beleza.
2: É, aqui é o John, da cidade de Amparo. Cara, se possível, hoje, toca aquela música lá, Talk to You, do Another. Valeu.
0: Valeu pela sua participação.
3: Boa tarde, Alex. Boa tarde, pessoal do Planeta DJ. Ademir Paludo, de Soledade, Rio Grande do Sul. Gostaria de ouvir a música da Euforia, Estou Enamorado.
0: Ah, tá apaixonado.
4: E aí, Alex?
0: Oi.
4: Beleza, meu amigo? Aqui é o Marcos, de Sorocaba. Toca uma pra nós do House Boulevard. Grande abraço.
0: E tem mais ouvinte querendo House Boulevard.
5: Fala, Alex. Boa tarde, meu querido. Aqui é o Xandão de Uberaba, Minas. Diariamente sintonizado no Planeta DJ, na maior rádio do Brasil. Alex, se possível, toca pra gente matar saudades aí do som de House Boulevard, Set Me Free. Oferecer pra todo mundo que tá ligado na número 1 do Brasil. Ok? Uma ótima quarta-feira pra todo mundo. Abraço.

0: Close to You, mixei com Justin Timberlake, Sex Back, teve o Rafael, Guarabi Cool, Prospa, Let the Music, 11994118221 por aqui, a Maria da cidade de Recife, Léo da Pan Goiânia, palmeirense Léo, é Léo, brasileirão voltou, hein? Já com saudade da Copa, vamos voltar para nossa realidade aqui, né? Boa sorte aí pro Verdão nessa reta final de Campeonato Brasileiro, Libertadores. Por aqui também o Osmar de Rondonópolis, Armando de Belém, sempre participa aqui com a gente. Alex, meu xará, de Recife. A galera de Recife que ficou fora do ar aí, né, com a Jovem Pan local. Mas aos poucos a gente tá voltando ao normal aí. Um pouquinho só de paciência. Ai, ai, ai, ai, ai. Fala, Alex, monstro sagrado das picapes. Abraço do Luan Matheus de Aracaju, Sergipe. Fala comigo, abençoado. Aqui é o Barbudo. Alex manda um alô pra nós na colheita do milho aqui no Primavera do Leste, Mato Grosso. Tchau, obrigado. Cara, hoje eu fiz um creme de milho pro almoço, né? Eu esqueci de cozinhar feijão. Aí ali na correria eu deixei um creme de milho pro almoço pra galera. Vamos lá, em 11994118221, esse é o nosso WhatsApp. Peraí, agora vai, agora vai.
1: Boa tarde, meu amigo Alex. Aqui é o Douglas de Capão Bonito. Alex,
0: oi.
1: Toca pra nós a música do Gala, Free From Desire. Manda pra nós todos aqui de Capão Bonito, do bairro Vila Aparecida. Estamos todos ligados no planeta DJ na número 1 do Brasil, Jovem Pan. Falou, meu amigão Alex.

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0: Dualipa, The Baby, Levitating aqui na Jovem Pan número 1. Daqui a pouco a gente traz uma clássica aqui do Nose Barkley. Rapidinho, fica aí.
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0: Eilish, na Pan, Birds of a Feather. Antes teve o BTS, também Justin Timberlake, o som da Miley Cyrus.
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0: Lola Young na Pan Messi, fechando as 7 melhores. Daqui a pouco tem a melhor da semana, música nova da Madonna. Fica aí.
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14: Aqui na Pan, Madonna, Danceteria.

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10: É quarta-feira, e o Missão arrebenta a tarde inteira.
11: É quarta-feira,
10: tem alegria, verdade e brincadeira. Porque aqui a gente dá a verdade, mas faz um carinho também, te dá um caminho, um norte.
11: Um nortinho. E hoje, quarta-feira, 22 de julho, é dia mundial, ou melhor, dia internacional do trabalhador doméstico. Ó, pra aquelas...
10: Trabalhador
11: mulheres
10: doméstico, já não irrita
11: homens.
10: Essa palavra, gente. É um parente a mais. É a sua mãe. No meu caso, lá em casa, teve segunda mãe. A babá, a minha vida, meu amorzinho, meu tudo, meu quentinho. Pessoa que tá na sua casa, tem que te amar demais, tá? Além de saber todos os seus podres e fazer tudo. Pra mim, é uma história de amor, uma reverência. É. Eu amo, porque quando a gente fala, a gente não tá falando de funcionário que trabalha dentro de casa, né? Pro nós brasileiros. É a pessoa que faz a gestão da sua família, que lida com toda aquela energia, com os mau humor, com as alegrias, que cuida, que protege, que defende. Empregados do lar, babás, governantas. Um beijo. Vocês mudam a vida de toda a família.
11: Uhum.
10: Pra melhor.
11: E também é dia mundial do cérebro. Ó, pra vocês que...
10: Pra você que tem, né? Já não é o caso da equipe inteira.
11: Pra vocês que não usam, gente, vamos repensar aí e começar a usar.
10: Vamos usar o cérebro, tá? Cabeça não é só pra pôr caroa, não. Também é pra pensar.
11: Se não tá conseguindo pensar direito, manda sua história pra gente que a gente te ajuda a pensar aí.
10: Ou toma magnésio também, que ajuda bastante.
11: Excelente.
10: Creatina, que eu amo. Falando nisso, quero falar depois da minha creatina. Gente, salvou minha vida mesmo. Enfim, hoje é dia do cérebro. Se nasceu com um, use-o, tá? Por favor. Não é só pra ocupar espaço aí dentro da caixa, né?
11: E se está com dificuldade...
10: Sacou? Fica a dica.
11: E se está com dificuldade de usar o seu cérebro e precisa da nossa ajuda, já sabe. Manda pra gente no 11-2870-9750. Manda em áudio, pode mandar um áudio também. Vai lá na barrinha, já ensinei vocês aqui, vou ensinar de novo, ó. Você vai lá no seu WhatsApp, aí você clica do lado direito em cima, que tem o maisinho, que é pra você buscar um contato ali. Ali no pesquisar nome ou número, você coloca direto esse telefone, ó. 11-2870-9750. Na hora, já vai aparecer embaixo ali o WhatsApp do Missão. Aí você vai clicar em conversar e pronto. Grava seu áudio, manda sua história, manda ali o seu conselho, se precisar de conselho, enfim. 11-2870-9750. Essa quarta-feira só tá começando e a gente tá aqui pra ajudar você que é ouvinte do Missão, né, Ligia?
10: Você falou, é mentira, tá essa balada.
11: Vamos nessa.

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2: Crise sem fim.
3: É o que nós estamos vivendo, Otávio, eu e você.
2: Você acha?
3: Aham.
2: Quando vê a palavra crise sem fim...
3: Eu penso no Brasil, economia, presidente.
2: Eu penso no relacionamento dos antigos. Muita gente ficava preso no relacionamento 40, 50, 60 anos. E às vezes infeliz, assim. Já vi muito caso assim, sabia?
3: Eu dei sorte, não vi.
2: É tipo uma crise sem fim mesmo.
3: Não vi. Mas que bom que nós estamos em 2026 e a gente não precisa mais disso, tá?
2: É, vamos ver essa história. Oi, Lígia. Oi, Otávio. Eu sou o Douglas e sou casado com um homem que sempre considerei o amor da minha vida. Já passamos por momentos inesquecíveis, realizamos sonhos juntos e tantas outras coisas. O problema é que, nos últimos meses, parece que esquecemos como éramos felizes. Qualquer assunto acaba virando motivo para uma discussão. Pequenas diferenças se transformam em grandes brigas, e o que antes resolvíamos com facilidade, agora parece impossível de superar. O mais triste, Lígia, é que nenhuma dessas discussões acontece por falta de amor, sabe? Eu continuo amando meu marido, mas sinto que estamos presos em um ciclo de críticas, mágoas e ressentimentos. Tenho medo de que, se continuarmos assim, nosso casamento chegue a um ponto de que não tem mais volta. Não quero esperar até que um dia um de nós desista completamente ou até que o carinho seja substituído pela indiferença. Ainda acredito que o nosso relacionamento merece uma chance, mas confesso, já não sei o que fazer para quebrar esse ciclo de conflitos. O que, que eu faço, Lígia, para salvar o meu casamento, hein?
3: Eu acho que o que você vai ter é que dar o braço a torcer. Desse jeito, com a sua descrição, primeiro beijo, obrigada, tá? Por confiar. Eu acho que você vai ter que dar o braço a torcer. Porque é meio como se o orgulho ou o ego estivesse falando mais alto nas horas da treta. Porque você tá contando que tem amor. Então, na hora que vocês começam a brigar, deve ficar um falando coisa que diminui o outro, que humilha, sabe? A coisa que magoa, aquilo que mexe sua autoestima. Então, a resposta é, mas cada um vai subindo, a coisa escala cada vez mais. Só que o que você tá contando, tipo, em outras palavras, é que na hora que passa a raiva, você para e pensa e fala, gente, é o cara que eu gosto. Sou casada com ele tem tanto tempo, por que que a gente tá chegando nesse nível? Como que faz pra coisa parar? Se você tem essa consciência já, eu acho que pode partir de você e que você vai ter que aguentar. Falar assim, eu vou tomar uma atitude e fazer diferente, né? Na primeira coisa que o cara falar, você já fala, ah, tá vendo? Não tem jeito. Eu acho que você pode, você já partir diferente, falar num tom diferente. Deve estar um negócio meio falando assim, sabe? E aí, que horas não sei o quê? Começa a falar ou assim.
2: Na defensiva, né?
3: Faz uma comida gostosa. Dá o braço a torcer. Faz amor. Fala, hoje eu posso fazer uma massagem? Eu tô nessa da massagem, tá? Porque eu acho que toque traz intimidade de volta pra um casal. E vira carinho. Posso fazer uma massagem no você? Faz uma comidinha pros dois. Fala, hoje, o que você acha da gente ver um filme junto? Tô precisando tanto da sua companhia. Independente de qualquer coisa. Sabe? Deita com a cabeça no peito dele. Um pouquinho, pede um cafuné, encosta, relaxa, respira, muda o modus operandi, sai dessa reatividade que magoa e vem, nem na hora que você ouvir alguma coisinha que você não quer, que você fala, ai meu Deus, eu preciso virar esse jogo, lembra inclusive que você tá fazendo isso por você. Tá correndo atrás do seu casamento, do cara que você ainda gosta, de fazer isso mudar. E eu acho isso justo, inteligente, eu acho inclusive uma prova de amor por você mesma. Você não tá fazendo nada por ninguém, é por você, antes de mais nada. Então faça diferente, fale diferente, sustenta essa diferença. Não é 5 minutos, não. É um dia, às vezes eu acho que homem ainda cede mais rápido do que a gente, tá? Na real, se você vier adular, com carinho, com conversa. Então muda aí o jeitinho. Parta de você essa atitude nobre, que vocês gostam do outro, então vai investir no amor. Não precisa falar, meu Deus, tem hora que aquela que você olha e fala, por que a gente tá falando assim um com o outro? Sou louca com você, te amo, não queria estar com nenhum outro cara do planeta, queria estar aqui agora. Como que a gente faz pra brigar menos? Às vezes precisa de um ou outro, precisa ouvir uma frase dessa, sabe? Em vez de só ouvir, ai, que insuportável, não aguento mais, você é um grosso, estúpido, ouvir um tipo, escuta, você é o amor da minha vida. Eu te amo, eu não quero estar em nenhum lugar do mundo, eu quero estar com você, como que a gente faz? Pelo amor de Deus, eu não aguento mais brigar, eu te amo. É mais fácil, pensa, se fosse a gente ouvindo, não é? Eu acho que é mais fácil mesmo da gente ceder. Faz sentido pra você, Otávio, que é homem?
2: Faz sentido total. Mas assim, tem que ter essa troca, né? Essa sensibilidade.
3: É que às vezes os dois estão muito machucados, então tem que partir de um. E o partir de um se fala uma frase, na hora que o outro fala a coisa chata. e você já de cara cede de novo, não resolve.
2: Às vezes quando você não convive com outras pessoas é difícil perceber isso, tá? Porque às vezes as pessoas dão um toque mesmo. Às vezes, sei lá, você tá tão junto e tem um amigo dele ou um amigo seu, e aí ele vê esse atrito entre vocês e comenta, aí você para e dá uma olhada, porque às vezes você tá tendo esse atrito e você demora pra perceber, se alguém não chega e fala, pô, vocês brigam toda hora, né?
3: É.
2: Nossa, parece dois você irmãos.
3: Fica provocando.
2: Fica um provocando o outro. Pô, um fala uma coisa, você já rebate assim, assim, assado.
3: Pois é, não pode.
2: Não pode.
3: Não é legal, não é bonito, não precisa. É mais fácil a gente puxar o saco um do outro, é mais gostoso.
2: É mesmo. Salvo o relacionamento.
3: É mais gostoso,
2: né?
3: De viver e de ver.
2: Uhum.
3: Bom você ter falado isso, porque eu fiquei pensando, é muito triste mesmo.
2: É, e às vezes é real que a pessoa não percebe. A pessoa não percebe. Tá os dois, tanto parece que um com raiva do outro, que não percebe.
3: Eu sou assim?
2: Não.
3: Eu sou boazinho.
2: Você é boazinho. O Dado também é bonzinho.
3: Quem que é mais bonzinho?
2: Aparentemente o Dado.
3: Olha.
2: Não, o Dado aparenta ser mais bonzinho.
3: Mas não é.
2: Então, pois é, mas eu digo, na frente dos outros...
3: Não, se bem que ele é assim, claro.
2: Os dois são bonzinhos.
3: É claro que eu que sou mais chata, é impossível não ser, né? Quem que eu quero enganar, né, Otávio?
2: Não, mas eu tenho um casal de amigos que eles são super reservados, mas que de um tempo pra cá, já estão há 6, 7 anos juntos, 8, acho. De um tempo pra cá, você começa a ver que tem atrito deles assim, tipo, na frente de todo mundo, que eles não percebem. E que são pessoas reservadas, mas que tem atrito na frente.
3: Olha.
2: Eu acho doido isso.
3: Eu prefiro disfarçar tudo. Se quiser resolver, resolve roupa suja em casa.
2: É, mas não, é tipo assim, não, pera um pouquinho, sabe? Tipo, estão falando, não, pera um pouquinho. Sabe um negócio assim?
3: Eu tenho pavor disso também.
2: É, só que antigamente não era, era super reservado, você não via isso, eram os dois, tipo, super tranquilos. E agora você vê que existe um... Não, sabe?
3: Teve algum dia, alguma coisa, que aí o Dado alguma vez... Então, ai, deixa eu só acabar de falar. Falei, não deixa, não. Que isso? Que idiota. Se quiser, fala aí, que tu és besta. E ai, agora tem climão. Ai, espera acabar. Ah, ó, ó. Não, ô. Falei, parou. Que besteira é essa? Até porque todo mundo percebe, senão fica um clima. Sim. Aí já falei, agora eu vou mudar isso aqui. Tô fora que eu vou ficar com a mãozinha. Tipo,
2: sim,
3: pare.
2: É.
3: Ó, então apenas pare e revira este jogo, querida. Um beijo. Mua.
2: Mua.

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1: Sabe o que é isso? 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
1: Baitutinha, o terror da Jovem Pan. Entre trancos e barrancos, nosso programa LGBTQIAY+. Está no ar há 20 anos. Two decades.
0: Olha só.
1: É très chique.
0: Eu ouvia desde os meus 8 anos o programa, viu?
1: Ah, vem fazer esse tipo seu, não. Então vai fazer uma plástica, que a senhora tá gasta. Mas a gente quer ouvir o seu áudio, a sua voz, o seu accent. Nós estamos fazendo essas aulas de inglês e estamos achando que a gente é muito moderno. Seu acento, tipo, seu sotaque, de onde você é. Quer ouvir o sotaque de Minas, eu quero ouvir sotaque da Bahia, eu quero ouvir sotaque do Pará, do Sul. Tu vai? Ouvir sotaque do Sul?
0: Eu vou. Ouvir sotaque, isso. Porque eu sou do Sul, né?
1: Não parece. Fala uma gíria de Curitiba, uma gíria tipo uma palavra, como que é?
0: Piá.
1: Piazinho?
0: Piazada, que é o
1: piazada
0: moleque.
1: Piazada é tipo criançada.
0: É, não, é moleque, é o homem. Tipo assim, você vai chamar o homem, você chama piá. Pô, fui lá com o piá no parque, ô, piazada. Piazada é tipo os moleques tudo junto. Homem, grande, novo, é tudo piá. E também uma coisa que diz que acho que é só em Curitiba e algumas regiões próximas que salsicha de cachorro quente é vina.
1: Vina?
0: Vina. Lá, se você falar salsicha, eles te dão aquele salsichão, sabe? De rodela, de mercado.
1: Ah. Que às vezes se você falar que é um cachorro quente, você fala que era um pão, vina e...
0: É, duas vinas e...
1: Que é vina? Que vina. Palhaçada é essa?
0: Não sei. É vina. Lá num... Se você falar salsicha, tipo, você vai no mercado, fala, ah, eu quero um quilo de salsicha.
1: Você fala,
0: eu
1: quero um quilo
0: dão...
1: de vina?
0: É, de vina. Eles dão aquele salsichão, assim.
1: Vamos entrar no Google aí, Jorge, ver se existe. Que palhaçadinha é essa
0: porque
1: aí?
0: Porque salsicha lá é a salsicha mesmo, é o salsichão.
1: É. Mas e... aquela que tem no hot dog também é salsicha.
0: É, mesmo. Mas em Curitiba não. Em Curitiba é aquilo, é a vina. Se você chega no mercado e fala assim, ó, vê um quilo de salsicha, ele vai dar...
1: nomes diferentes.
0: Ele vai dar um salsichão.
1: Agora é hora de você perguntar, em Belo Horizonte?
0: Em BH, em BH.
1: Quando a gente vê um piá, a gente fala... Chama essa enrustida, mentira. Ou uma palavra que a gente usa lá...
0: Que é de lá.
1: Que eu vejo que o povo dá risada.
0: Uhum.
1: Aqui em São Paulo, arreda.
0: Arreda é o quê?
1: Você nunca ouviu também, não?
0: Não, já ouvi.
1: Tipo, arreda pra lá?
0: Ah, arreda pra lá. Tipo, dá licença.
1: Arreda aí um pouco pra lá?
0: Uhum.
1: Arreda sua cadeira pra lá?
0: Mas tem uma palavra, assim, diferente?
1: Arreda mesmo, que eu acho. Arreda.
0: É,
1: eu pensei
0: que,
1: arreda.
0: É, que o arreda é, tipo assim, se falar arreda pra lá, você sabe que é arrastar...
1: Tem gente que não sabe.
0: Uma mesa, alguma coisa. Agora, vina.
1: Não,
0: piá.
1: Vina não faz o menor sentido. Piá, acho que é porque eu já tinha ouvido antes.
0: Uhum.
1: Então, já também acostumei. Tô tentando pensar outra aqui de Belo Horizonte.
0: Tinha um canal gigantesco lá em Curitiba que chamava Tesão Piá. Eles começaram a crescer muito, que era tipo uns comediantes que iam
1: coisa
0: fazendo vários vídeos.
1: Né?
0: É, porque lá eles falam... É tipo, tudo é... Nossa, tesão demais, que é muito legal,
1: Belo
0: entendeu?
1: Belo Horizonte é uai.
0: É,
1: uai, acho que só não. Goiano também fala uai, mas deve ser de Minas.
0: Quando você quer falar, tipo, muito legal, você fala, nossa, você falou, não, você gostou
1: fala
0: disso
1: nó
0: aqui?
1: Ou nu.
0: Você falou, você gostou disso daqui? Fala, tesão, piá, vamos lá.
1: Não, entendeu? Lá em Belo Horizonte você fala, você gostou disso aqui, a gente fala, nó! Nu!
0: É nu.
1: Nó!
0: É.
1: Nu! É onde o nó e o nu é tipo
0: nu,
1: tradicional.
0: Tá
1: isso é bom, nu! Você quer nó! Bom demais!
0: Nosso professor Rubens Marques, que trabalha com a gente na.
1: Ah, é muito caso, tá? Agência, não vou nem decorar. Nunes Marques, um beijo pra você. Qual que é o sotaque desse cara?
0: Ele é mineiro.
1: Nó!
0: De lá, lá
1: não
0: de
1: aguento
0: Minas.
1: Mais. Enfim, 11-2870-9750. Conta pra gente seu sotaque perto do Play Rorô.
2: Oi, gente, boa tarde, tudo bem? Primeiro, falar aqui, adoro o programa de vocês. Segundo, deixa eu contar uma história aqui rapidinho que aconteceu
1: ainda
2: comigo esse final de semana.
1: Você é baiano, no... Goiás ou Minas?
2: Não! Meu nome é Sara, sou de BH.
1: É.
2: Terminei meu relacionamento tem mais ou menos um mês e meio. Fui me aventurar pelo Tinder, né, essa semana. Conheci uma menina lá, a gente começou a conversar. A gente ficou dois dias conversando. E
1: sabia
2: aí,
1: que era do babado.
2: Sou da vida pública aqui de BH aqui, fui trabalhar num barzinho. A menina não foi, apareceu lá, depois me beijou, aí eu já falei assim, opa, não gostei, aí ela veio de novo, aí tipo assim, eu falei com ela, não, vamos curtir, vamos ficar na amizade, tipo, eu acabei de largar serviço, acabei de trabalhar, você acredita que a menina ficou brava, com raiva, saiu falando um monte de coisa, achando que eu tava dando mole pra homem... Logo eu, E ainda falou um monte de coisa comigo. Mandou áudio falando que não quer homem na vida dela. Falando que eu devia ter responsabilidade. Que ela tava bêbada e que era pra eu cuidar dela. Tinha dois dias que eu tinha conhecido a menina. Aí no outro dia ela vai lá e pede desculpa. E falou assim, eu juro por Deus que eu, sem a bebida na mente, eu sou uma boa pessoa. Você tá doido? Eu quase apanhei. Ela queria me bater lá. Não podia nem olhar pro lado.
1: É isso que o velho gosta. É isso que o velho quer. Mas a véia, né, nesse
0: que
1: caso.
0: Isso, gente.
1: Duas aranhas. Tem que a mulher deixa. Ó, eu tenho uma conclusão sobre isso. Primeiro, como que mulher dá trabalho, né? Na maioria das vezes. Adora um ciúme, dá um show que ninguém pagou o ingresso. É, eu achei uma coisa, gata. Primeiro que você ficou adorou, né? Que a menina foi lá, fez a ceninha, sua voz dava pra ver. Sentou lá pra te ver, não sei aonde. Você é cantora?
0: Ela deve ser cantora, tem uma voz muito forte, né?
1: É, uma coisa assim, como é que chama?
0: Sabe um sertanejão brabo?
1: Eu só quero saber em qual rua minha vida vai, você era sua. Enfim, ela tava lá, chegou outra menina, ficou afim. Até o ponto onde você tava falando que a menina escreveu, pô, você podia ter cuidado de mim? Sinto muito, eu concordo, sabia? Mesmo que tivesse 2 dias, pela vulnerabilidade. Você que conhece mulher, que é uma mulher, imagina. Ai, tô vendo uma foto sua, que gata, com a blusa do Brasil. Bração, hein? Mana. Você puxa ferro? Que eu também tô assim, tá? Puxando os ferros. Ó, mas voltando à sua história com a sua gata. Primeiro, parabéns, né? Você ficou feliz, é pra ficar mesmo, alguém ficar afim da gente. Segundo, eu achei isso, que na parte da bebida, independente, acho que sempre vale dar uma ajudada, sabe? Olha o que a gente vê no mundo, as maldades que acontecem com a mulher quando tá tonta. É. Mesmo que se conheceu agora, se você viu uma pessoa entrando no táxi completamente louca e quer dar uma ajudada, vale a pena. Eu faria, gostaria que fizessem comigo se um dia eu tivesse numa situação ruim. Mas, entretanto, todavia, ficar aguentando o show dos outros, tudo, não pode. O que, que de diferente do que você fez faria era ter levado ela no táxi até o final, no dia seguinte falado, ai, que bom, acredito que você deve ser ótima sem bebida, mas não vou estar aqui para saber.
0: Nem quero.
1: É, tenha sorte com a próxima. E no mais, você te canta bem, né? Assim, a gente nem sabe que você é cantora, se não for, seja, que a sua voz é boa. E vai pegar outra, querida. Belo Horizonte tem mulher, parece toroncano de mulher bonita, em qualquer lugar que vai lá.
0: Uhum.
1: Mulher pra ela não vai faltar, você não acha?
0: Eu acho, pelo que eu a galera fala aqui, pelo que a audiência nos traz.
1: Você não tá entendendo, só tem mulher bonita e Bambi.
0: As mineiras que tem o tchan, né? Tem um charme.
1: A nova mineira do tchan é linda, deixa ela entrar. É isso, amiga, fica feliz, é do babado, assim, que é aquela voz babadeira, música babadeira. Vai ter muita gente querendo vir pro vale, relaxa. A Otávia fica muda, né? O caso gay, ela já tipo, ai, não tenho tanta prática. É isso, gente, vamos. Tchau.

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2: Estamos de volta com Missão Impossível aqui na Jovem Pan, com muita história boa, com muita música boa. E esse caso de agora, Lígia, começa assim, né? A pressa é inimiga.
3: Concordo.
2: Vamos ver.
3: Pressa, só um detalhe antes de saber o caso, pra até não confundir. Porque tem gente que acha que fazer as coisas pá, ultra agilizada é o pressa. Eu realmente acredito que pressa é inimiga da perfeição. Não confundam pressa com atitude. Você ter que fazer um negócio aquela hora daquele jeito é uma coisa. Tem situações que te pedem. Toma frente, pega o protagonismo da história, manda ver. Mas apressado realmente come cru e atrapalha em tudo, tá? Respira, não pira. É o problema de muita gente hoje em dia, eu acho, ó.
2: E é mesmo, hein?
3: Mas mesmo respirar, saber o seu lugar, não querer palpitar em tudo, é. na maciota.
2: Eu acho que quem quer buscar um relacionamento... A pressa realmente é inimiga. Mas quem não quer também, gente, vai pra cima. Não precisa ter pressa, não. Se a pessoa enrola muito, mete o pé,
3: white
2: vai pro
3: trash.
2: Próximo.
3: Entendeu? Boy lixo.
2: Conheci minha namorada há 2 anos em um parque aquático. O que começou como um encontro inesperado em um dia de diversão, acabou mudando completamente a minha vida. Desde aquele momento, nunca mais nos afastamos. Vivemos um relacionamento cheio de carinho, respeito e companheirismo. Nos últimos meses, começamos a falar cada vez mais sobre casamento, Lígia. A ideia de construir uma família ao lado dela me enche de esperança, mas, ao mesmo tempo, uma dúvida não sai da minha cabeça. Será que 2 anos de relacionamento são suficientes para dar um passo tão importante? Não quero deixar o medo me impedir de viver algo que pode ser maravilhoso. Mas também não quero tomar uma decisão apenas porque estamos apaixonados. Sei que um casamento exige muito mais que o amor. E fico pensando se ainda existe algo que precisamos conhecer um sobre o outro antes de assumir esse compromisso. Quanto mais eu penso nisso, mais dividido eu fico. Em alguns momentos, Lígia, eu tenho certeza que ela é a pessoa com quem eu quero passar o resto da minha vida. Em outros, me pergunto se esperar um pouco mais seria a decisão mais sensata. Por isso, resolvi pedir a opinião de vocês. Vocês acham que 2 anos de namoro são suficientes para pensar em casamento ou é melhor esperar mais um pouco? O que vocês levariam em consideração antes de tomar uma decisão tão importante?
3: Ele falou o nome dele?
2: Não.
3: Oh, gente, que palhaçada é essa? Fala o nome, a idade, a cidade que você tá falando. Faz toda a diferença, tá? Às vezes tá lá no lugar, tem 10 habitantes, uma mulher só, vou falar, pega, né? Fica, vai fazer o quê? Vai ficar com a árvore? Ó, mas de verdade, conta as coisas, a idade, signo, de onde você fala, porque tem compromissos. Imagina, se você fala isso, você tem 18 anos de idade. Se você tem até 21. Falaria, não tem problema em esperar um aninho a mais, com uma decisão pro resto da vida. Você tem 30, eu já falo, poderia pedir antes. O que eu quero dizer com isso? Primeiro que cada idade é uma responsabilidade, cada problema uma solução. Eu acho 2 anos um tempo interessante e praticamente suficiente para você escolher se você quer continuar com a pessoa ou não. Quanto ao medo que você falou que sente de tudo que pode acontecer, eu vou te falar de verdade, nós não temos garantia de nada, sabe? De nada, pode ser que você case, ela seja incrível e você seja todo errado. Você se apaixone por alguém daqui a 6 meses que vai entrar no seu trabalho. Tudo. Não dá pra ter essa previsão de verdade.
2: É,
3: por isso que
2: saber,
3: existe,
2: né?
3: O orai e vigiai de Bíblia e de tudo. É o que a gente devia fazer com a gente todo dia, sabe? Orai e vigiai. Prestar atenção no nosso próprio comportamento. Por isso você não pode dar brecha pra entrar o amigo falso, alguém que tá te seduzindo, não paga pra ver as histórias.
2: Você falou esses dias, inclusive.
3: Você diminui os riscos do quê?
2: Disso, da questão do relacionamento. Como você saber se casa, se não casa. Tem coisas que são inegociáveis.
3: Os valores, né? Inegociáveis.
2: Os valores são inegociáveis.
3: É como trata a família.
2: Isso.
3: Como trata os pais. Como se relaciona com o dinheiro.
2: Uhum.
3: O nível de agressividade de uma pessoa, problema, gente. Vai ter a vida inteira. Vai ter um dia que você,
2: exato,
3: vai ser insuportável, um dia de surtar. Eu tô junto há 18 anos. Você acha? Tem dia que eu olho e falo, meu Deus, a melhor coisa da minha vida. Foi a melhor escolha que eu fiz. Como que eu pude ter acertado tanto? Que sorte. Tem outro dia que você olha e fala, ah, é? Nossa, gente, vou ser burra assim lá longe, hein? Ah, eu vou fazer tal coisa e vou mudar de país e isso. E quem não falar que pensou isso, sabe o que é? Mentira!
2: É óbvio.
3: Porque é mentira. Todo mundo já pensou 1 milhão de coisas. Pode ter alguém que não pensou esse raciocínio exatamente igual o meu. Mas ninguém olha todos os dias, durante 100 anos, 40, sei lá, achando a pessoa a melhor coisa da vida. Tem dia que você tá com raiva, tem dia que você tá com bode, sabe? Às vezes nem é culpa da pessoa, é da gente. Então, falamos demais para te dizer uma coisa simples, que é... esta garantia você não vai ter. Então, não fica na dúvida também. Eu acho até, ó que doido, o que tem falado muito da coisa da internet. Esse excesso de estímulo, informação, você abre toda hora, porque o celular ouve a gente, né? Então ouviu você falando isso pra gente, ouviu você falando um negócio de casamento, aí começa a aparecer coisas pro outro lá. E vira uma pressão que não tá rolando. Ninguém tá nem aí pra isso.
2: Sim.
3: A gente começa a ver muita coisa falando sobre comportamentos humanos, porque é assim, é assado, de repente você tá julgando seu parceiro. Por causa de um negócio nada. Tem muita diferença entre coisas que acontecem uma vez na vida até na morte com coisas corriqueiras. E as coisas dos valores inegociáveis. Como que é a relação dela com grana? Como que é a sua? Como tem a tua família? Ainda mais, fio. Acelera, entendeu? Porque se tem um trem que não tá garantido é que a gente vai estar vivo.
2: Ó, vai viver. Na minha opinião, você, dependendo da idade, né? Que nem você falou. Mas aí, já tem 24, 25 anos, tá 2 anos com a pessoa...
3: Senta o pau, vai embora.
2: Casa logo.
3: Vai viver.
2: Pra mim, acho que o relacionamento, dependendo da idade, óbvio, não pode passar de 2 anos. É 2 anos já casa.
3: Sacou? Olha aí, você ouviu de um homem pra outro. E vai ser feliz. Em vez de ficar preocupando, ah, será que ela um dia vai me decepcionar? Depende, você ficar chato assim, pode ser. Porque não vai viver em vez de pensar isso. Pensa no que vocês vão jantar, o filme que vocês vão ver, o livro que vocês querem compartilhar, que um lê, depois o outro lê, as caminhadas que vocês vão poder ver, o fazer, o pôr do sol, o nascer do sol. Gente, a vida é isso. Nós estamos viajando, querendo o quê dos outros?
2: Ver vídeo de... Sabe o que eu vi bastante? Vídeo dos senhorzinhos que estão, tipo, há 60, 70 anos casados. O que faz durar o relacionamento
3: deles? Ah, um já perdeu a memória há uns 50 anos.
2: Dá uma olhada nesses vídeos.
3: Como é que chama.
2: Bem legal, é bem legal mesmo, real. Porque daí você para e pensa, poxa, eu vou ter que... seguir isso também, se eu
3: quiser ter um prazo, muito longo. O que eu mais falaria, é bom estar falando olhando pra você, porque atrás você fica o Rogerinho, que tem mais tempo de casado do que eu, que já acho que eu tenho bastante também. É, o que não, o principal é não pode perder o respeito. Você vai sentir 1 milhão de coisas, o outro também. O problema é seu, guarda pra você. Você escolhe, filtra bem o que você vai falar e o jeito que você vai falar.
2: E com 2 anos você já consegue sentir essa temperatura.
3: Ah, já, também assim não sentiu porque tá todo mundo lesado.
2: Gente, há 2 anos.
3: Dá alguma hora teve um estresse, não é possível? E se não teve, por que já não casou, então? Eu no primeiro dia já tive estresse. Tem alguma dúvida? E é isso, adorei falar com você, Otávio, também sem certeza que sim. Você manda você mais qualquer dúvida que tiver. E todos vocês tiverem alguma dúvida, vai ser um prazer compartilhar nossa janela de vida com vocês pelo 11 2870 975.

0: Otávio, você tá mais bofinho, você emagreceu?
1: Emagreci 3 quilos.
0: Fez diferença, já ficou mais bonito.
1: 3 quilos.
0: Um cara com a sua genética, não puxar um ferro, é pra dar na sua cara, tá?
1: Preciso ir urgente.
0: É, você tem genética de que malha mesmo sem malhar?
1: Mas eu não tô conseguindo.
0: Tá sim, vai dar um não, se bem que ele é muito bom pai, não tenho o que falar. De dar banho, comidinha, isso aqui. Mesmo assim, vai malhar pra você ficar gostoso.
1: Preciso,
0: pra todo mundo te seguir. Aliás, fala dos nossos instas.
1: @ Missão Impossível Jovem Pan, que você não pode deixar de seguir, que vai ter conteúdo lá, tá?
0: Nudes, do Rogerinho, nudes.
1: Vai ter resumo das histórias também. Segue a Lígia no Instagram, porque agora ela, né, vai movimentar as redes também. @ Lígia Mendes.
0: Otávio tá me pondo pra trabalhar.
1: E @ andrade.otavio.s. Segue a gente lá.
0: Tana, jura. Jura. De onde tá vindo isso? Acho que é porque eu olho pro Jorge, ele me lembra sempre algum trem brega assim, anos 80. Ele gosta dessa marmotice.
1: E Lígia, a história de agora começa com um chifre adolorido.
0: Depende, você deu ou recebeu?
1: Vamos ver. Sou casado há 9 anos e jamais imaginei que um dia escreveria um desabafo como este.
0: Mentira.
1: Sempre acreditei que meu marido fosse a pessoa com quem eu envelheceria, porque construímos uma vida juntos e há algumas semanas eu descobri que ele teve um envolvimento com uma colega de trabalho, Lígia.
0: Ai, que ódio!
1: Você acredita?
0: Não, também ficou inacreditável.
1: A notícia caiu sobre mim como um peso impossível de suportar. O que mais me machucou não foi a traição, mas foi perceber que alguém que eu confiava tanto foi capaz de esconder
0: mentir,
1: isso de mim.
0: Enrolar, com um cara com quem você dividia um sonho de vida. Nossa, que horror.
1: Depois disso, meus dias têm sido muito tristes. Decepção a todo momento e muita dúvida. Ainda existe uma parte de mim que se lembra de tudo que vivemos e que gostaria de acreditar que o nosso casamento pode ser reconstruído. Só que ao mesmo tempo, Lígia, eu não consigo deixar de pensar que a confiança, quando ela é quebrada, ela nunca mais volta a ser a mesma.
0: Está coberto de razão.
1: Eu tenho medo de tomar uma decisão, por exemplo, movida pela dor e me arrepender depois. Mas também tenho medo de insistir nesse relacionamento que talvez já tenha chegado ao fim, né? Não sei se é possível perdoar uma traição tão profunda ou se continuar tentando apenas prolongar o meu sofrimento. Lígia, como saber se ainda vale a pena lutar pela relação ou se é melhor seguir caminhos diferentes? Eu realmente preciso ouvir a opinião e conselho de vocês.
0: Primeiro eu quero te mandar um beijo, falar que eu sinto muito que você tenha passado por um horror desse aí, de turbilhão, de ver sua vida virando de cabeça pra baixo. E sinto muito por não falar uma coisa muito fofa que eu gostaria de falar, mas eu vou ter que falar a verdade, nua e crua. Pro negócio mudar mais mesmo, esse e-mail tinha que estar vindo dele, sabe? O cara tem que estar rastejando, implorando, fazendo de tudo, não sei se é, pode ser que ele esteja, né? Pra tentar ser desculpado. A conversa que você vai ter que ter é mais com você mesma do que com ele. Uma conversa legítima, verdadeira, muito, muito, muito honesta. Pra você pesar o quanto você gosta. E se você consegue desculpar isso, você não pode ir por nada do mundo. Por nenhuma influência da internet, de amigo, de pai, mãe, de nada. Porque ninguém vai deitar nessa cama e dormir ali por você. Entendeu? É você que vai conviver com as suas escolhas. Então tem que ser algo que seja fiel ao seu sentimento. Independente de quão canalha o cara foi aí. Ele tá rastejando, implorando o seu perdão e o que você já viver de alegria muito maior do que ele te proporcionou tristeza. Foi a primeira vez? Você acredita nisso? Você prefere desculpar? Fala, não tô nem aí. Isso aqui eu vou passar por cima. Então eu fiquei muito magoada, mas eu vou fazer de tudo pra esquecer, porque eu quero dar esse voto de confiança e continuar a seguir a minha história.
1: Uhum.
0: Eu não vejo nada de mal nisso, tá? Também. Nada de mal. Se não tivesse conseguindo fazer sozinha, se tiver condições financeiras, procurar uma terapia, alguém pra te dar uma ajuda nisso, um suporte mesmo, dar aquela ribada, pra você aguentar a decisão de desculpar sem ficar com raiva ou desconfiança ou mágoa, ou de seguir a sua vida sem ter recaídas. O que eu quero dizer é que perdoar ou não, você não tem nenhuma responsabilidade sobre o assunto, e a escolha que você quiser, eu te desejo de muita sorte nela.
1: Uhum.
0: Siga o seu coração sem ser uma idiota. Tipo assim, faça o que você ama. Mas você vê, tipo, não, o cara é mau caráter, Sempre foi meio mentirosinho, já isso e aquilo. Não, aí tem que vazar mesmo. Porque a vida é muito preciosa, passa muito rápido. Ainda dá pra viver muita coisa.
1: E se decidir ficar também, não pode ficar com essa mágoa guardada.
0: Exatamente.
1: Sabe, esse remorso.
0: Se não, briga por causa do negócio, magoa, vai procurando o pelo em ovo. Por isso que eu falei da terapia. Pra dar um apoio, pra sustentar a decisão que você tomar. Seja ela de ficar ou seja de ir embora. No mais... E ruim, né? Porque que fique pros casados aí, homens ou mulheres, independente de ser um fetiche, se achar que alguém não vai saber, se é uma fase ruim no casamento, trai não, gente. É um troço tão... Tira o foco, entra uma outra energia, se magoa o outro de uma maneira que ele pode nunca mais voltar a ser a mesma pessoa. Muito ruim. Sabe, é legal ter responsabilidade emocional. Ser uma pessoa legal é muito legal. E você é. Então acho que vai dar tudo certo pra você, tá? Um beijo, fica com Deus. 11-2870-9750. A gente continua aqui a todo vapor.
1: É isso aí.

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1: Partiu, Liginha.
2: Uai, Otávio, eu tô assim, sedenta pra gente acabar o programa desse aí no Mac.
1: Ó, meio da semana, naquele pique, meio da semana, McDonald's de
2: Ah, gente, eu não tenho essa não, eu como, sabe, eu sou igual a música Cami Mesa do Roberto Carlos, sabe? Já ouviu essa música?
1: Não lembro.
2: Já, você ouviu, quer ver que você vai lembrar? Deixa eu lembrar como é que ela começa. Eu quero ser sua canção, eu quero ser seu pão, me esfregar na sua boca, ser o seu batom, o sabonete que Sim. te alisa embaixo do chuveiro, a toalha que desliza no seu corpo inteiro. Aí a parte que ele fala do hoje, como eu como e bebo do melhor e não tem hora certa, de manhã, de tarde, à noite, não faço dieta. É isso, gente. É. O que pesa na sua consciência é ficar causando. Quer comer, come o negócio. Nós vamos comer todo dia, sem hambúrguer na hora do café da manhã, não. Mas outro dia eu tava com vontade de almoçar aí no café da manhã.
1: Não, é perfeito.
2: É, ué, eu como que eu tô afim.
1: Teremos a consciência de que precisamos treinar muito para isso também.
2: É, faça, né? O que você tá afim.
1: Exatamente. Sabe?
2: Come gostosinho, come comida, sem neurose.
1: Ah, é bom demais comer, né?
2: Nossa, gente, eu tô numa fome, mal fome. Eu queria comer uma feijoada, mais um PF, estrogonofe, uma pizza e um hambúrguer juntos.
1: Hoje é quarta-feira, é dia de feijoada. Então, pra você aí, ó, que tá nos acompanhando, manda aí, ó, qual feijoada que você
2: vegana.
1: Comeu que foi melhor.
2: A vegana.
1: Gosta da feijoada magra ou da feijoada gorda?
2: Magra.
1: Magra, né?
2: Nossa, eu não aguento, não, meu figuinho dói.
1: Gente, segue a gente lá, arroba Missão Impossível Jovem Pan, arroba Ligia Mendes, arroba andrade.otavio.s. E se tem história boa, manda pra gente no 11 2870 9750. Estamos na metade da semana, estamos acabando por aqui.

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1: Boa noite, sejam todos bem-vindos. Nós hoje estamos começando os Pingos nos Is com tudo. Temos muitos assuntos importantes. Vamos falar de Flávio Bolsonaro, das falas dele, de outras questões relacionadas ao Flávio. Tem Lula, tem STF, tem tarifaço, tem política, economia, tem de tudo. Fica com a gente porque os Pingos nos Is está no ar. Muito bem. O Flávio Bolsonaro ontem chamou a atenção com um discurso, vamos dizer assim, polêmico, ou sobre um tema polêmico numa reunião de diplomatas. A imprensa apressou-se a dizer que isso eram ataques à democracia. Também boa parte da sociedade, até os ministros do STF, vieram a público dizer que as falas eram absurdas. Agora, o ponto que tem de chamar a nossa atenção é que a liberdade de expressão não deixa de existir a depender do objeto criticado ou de quem fala. A liberdade vale para tudo e para todos, ou não vale nada. Esse é o verdadeiro jogo democrático. Alguém dirá, mas o Flávio mencionou informações erradas. Isso não invalida o seu direito de fazer críticas. No máximo, pode fazer com que ele seja responsabilizado civilmente, como ocorre, por exemplo, cotidianamente com jornalistas e veículos de informação quando erram ao informar. Não é motivo para que se peça sua prisão e nem é motivo para que ele se torne inelegível. Esses pedidos sempre foram a porta de entrada para a censura à imprensa no país. A imprensa que insiste em pedir para o outro o chicote acaba recebendo mais adiante o chicote nas costas. A liberdade de expressão é um direito fundamental que deve existir em uma democracia e ser preservado diariamente por uma imprensa que se deseja livre. Muito bem. Musa, liberdade de expressão, eu acho que essa frase, eu gosto dessa frase, ou ela é por inteiro, ou ela não é nada. Ou você pode falar sobre o que você quiser, claro, podendo ser responsabilizado eventualmente, ou você não pode nada. Democracia não é quando você tem liberdade meia boca.
2: Boa noite, Marcília, boa noite, boa Mota, noite. E a todos que nos ouvem no Brasil inteiro. Veja, liberdade de expressão, se ela só vale para quem você concorda, ela não é liberdade, é privilégio de um determinado grupo. E aí o próprio nome fala. A liberdade pressupõe você, inclusive, ouvir, e principalmente você ouvir, aquele que pensa diferente de você. Porque senão, eu repito, é um privilégio de um determinado grupo. E normalmente ele está no governo de turno. Só que se esse governo muda, será que aquela pessoa que defendeu que uma determinada censura ocorresse ao seu inimigo, ou quem pensa diferente de você, quando o governo de turno muda e o chicote troca de mão, será que você vai continuar defendendo a própria liberdade de expressão? Ou melhor, a própria censura ao invés da liberdade de expressão? Aquele governo de turno que hoje parece seu amigo está lutando por puros prazeres e necessidades de manutenção daquele projeto de poder dele. E muitas dessas pessoas que defendem a censura passam a ser manobras importantes para manutenção desse projeto de poder. Só que mais cedo ou mais tarde, uns demoram mais, outros menos, esse governo muda. E aquele mesmo governo que mudou, que era seu, fingia ser seu amigo e você foi manipulado por ele, agora você tem quem pensa o contrário de você. Será que aquele que te deixava falar porque era conveniente, agora você passa a ser inimigo daquelas ideias, você vai apoiar a mesma censura que apoiou do outro? Então, lembremos sempre disso. Liberdade de expressão, você ouvir quem você concorda, é fácil. Dar palanque para quem pensa igual a você, é fácil. A liberdade de expressão pressupõe você, principalmente, ouvir daqueles que você pensa diferente. E se você acha que um determinado tema não pode sequer ser questionado, isso não é liberdade.
1: Não existe numa democracia a Arca da Aliança. Eu gosto desse exemplo. A Arca da Aliança, sabe? Naquela que você, se eu encostar a mão na Arca da Aliança, eu morro. Era assim, não é? Na Bíblia. Não tem Arca da Aliança numa democracia. Porque é o seguinte, você pode, você deve. Uma democracia, ela só fica de pé enquanto tudo puder ser questionado. No momento em que alguém pode, vai dizer para você, olha, você, por exemplo, vamos usar um exemplo aqui prático, da vida prática das pessoas. Você é um filho, você tem lá seus 15 anos, e o teu pai, tua mãe viram para você e dizem assim, olha, você tem liberdade, meu filho, de fazer o que você quiser, desde que não seja isso, desde que não seja aquilo, desde que eu aprove. Bom, então não tem a liberdade. Agora, a democracia é justamente o regime em que todos são iguais. Se todos são iguais, não tem alguém que vai dizer isso, você não pode. Tem alguém que vai dizer, se você aqui passar do ponto, você vai se responsabilizar, mas isso você não pode, não existe numa democracia. Então a gente precisa decidir se a gente tem liberdade de expressão? Não tem, porque a liberdade de expressão é isso. Liberdade, como você bem disse, Musa, não existe liberdade para falar aquilo que todo mundo concorda. Essa aí não precisa.
2: Não precisa.
1: Não precisa. Se todo mundo concorda, para que eu preciso ter liberdade? Todo mundo vai concordar mesmo. A liberdade de expressão só existe na nossa Constituição para proteger a polêmica, para proteger a zona cinzenta, para proteger as ideias que são controversas, que são ideias que não são comuns. Que nós, então, portanto, ao ouvi-las, refletimos e talvez pensemos melhor. Ah, poxa, ele tem razão, não tem razão, vai para cá, vai para cá. Veja, a gente não está aqui defendendo absolutamente a fala de ninguém. A gente está defendendo aqui o direito de fala de qualquer um. De todos.
2: Inclusive dos temas que você odeia, quanto dos temas que você ama.
1: Sobretudo todos. Dos que você odeia. Sobretudo. Eu gosto muito de dizer que o defensor, a gente tem muito defensor da liberdade de expressão fajuto. O que mais tem por aí é defensor da liberdade de expressão, assim, ele defende a própria liberdade de expressão. Eu defendo muito a liberdade de expressão porque eu quero falar. Não, você tem que defender a liberdade de expressão do outro falar. Claro. Esse é o verdadeiro defensor. Então, se você, por exemplo, é um cara de esquerda, você precisa pegar o de direita e pegar a fala mais indigesta para você e pensar assim, ele tem o direito de dizer isso. Se você é alguém de direita, pegar a fala mais indigesta daquele que é de esquerda e falar, ele tem direito de falar isso. O verdadeiro defensor da liberdade de expressão reside naquele que defende o outro. Se você defende a sua própria palavra, isso qualquer um. Qualquer um defende a sua própria palavra, até os tiranos. Mota, boa noite.
3: Esses conceitos que nós estamos discutindo aqui, meus colegas, são muito mal compreendidos pela maioria das pessoas que se manifesta sobre esse assunto. Boa noite para vocês e boa noite para a nossa audiência. O que acontece é que o Estado brasileiro já decidiu que existe uma versão oficial sobre vários assuntos e nenhuma outra versão será tolerada. Ponto final. Qualquer um que apresentar uma outra possibilidade, um outro cenário, vai ser punido implacavelmente. As punições são graves. Muita gente foi punida duramente no Brasil nos últimos anos, simplesmente porque expressou uma opinião. Simplesmente porque disse, eu acho que isso que vocês estão dizendo não é assim. Eu acho que é dessa outra forma que o Estado caiu de forma bem dura em cima dessas pessoas. E vocês sabem o que é pior? A gente viu isso hoje. Tem muita gente aplaudindo. Tem muita gente que acha ótimo isso, inclusive veículos de mídia. Eu acho engraçado, uma das coisas mais engraçadas, Marcília, que eu vejo nos veículos de mídia, é como eles comentam isso. Eles dizem o seguinte, fulano declarou isso e isso e isso, mas não apresentou provas. Mas como assim, companheiro? É a opinião da pessoa. Eu não preciso ter provas, eu não preciso apresentar provas para dar a minha opinião. É a minha opinião. Eu não estou testemunhando num processo, não estou no meio de uma investigação, eu estou dizendo, eu acho, dois pontos, pá, pá, pá. Agora, isso hoje no Brasil acabou. Você não pode dar uma opinião se a sua opinião não for a versão oficial do Estado. E o que a gente poderia dizer para terminar esse assunto é: quem não aguenta a opinião dos outros, quem tem uma posição tão frágil que precisa usar a força do Estado policial para calar a boca dos outros, uma pessoa como essa, um floco de neve como esse, não pode viver numa democracia.
1: É isso, um Estado que não aguenta a opinião dos outros, a culpa é do Estado, não é do outro. Porque, veja, você tem o aparelho do Estado, você tem a força do Estado, você tem a credibilidade do Estado, as instituições fortes, ou não são fortes, ou não tem Estado, ou nada disso é válido, ou isso é forte, é válido, é legitimado, etc. E aí, essa força toda sucumbe diante da ideia de alguém. Qual é o Estado que é fraco o suficiente para sucumbir diante de uma ideia? Pelo amor de Deus, a gente tem aqui uma inversão de valores. O Mota tocou num ponto importante a respeito disso, que é o seguinte: há uma diferença relevante, que opinião e informação são coisas diferentes. Uma pessoa, por exemplo, muita gente fala assim: ah, fulano desinforma. Bom, você só pode desinformar se quiser informar. Só desinforma quem pretendeu informar. Agora, a opinião, ela não pretende informar. Quem opina, ela pretende dar a sua visão individual e particular de mundo sobre determinado fato. É totalmente diferente. É no ambiente das opiniões que a informação é criada. Você tem uma opinião, outro tem outra, outro tem outra. Você está aí, por exemplo, nos assistindo, nos vendo no chat, vocês no chat do YouTube, cada um está falando uma coisa. Um diz A, outro diz B, outro diz C. Cada um vai para um lado e a soma disso é que constrói uma informação. As opiniões, portanto, não tem ambição de informar. Portanto, não pode se classificá-las como desinformativas. Uma outra coisa também, Mota, você mencionou na sua fala, eu queria aqui pontuar, né, sublinhar, é o fato de que a gente teve, em relação a essas falas do Flávio, também parte da imprensa, você falou da imprensa, a imprensa tem sempre esse papinho de é um ataque, é um ataque, é um ataque. É engraçado isso. Olha, fala não é ataque, fala é fala, ataque é ação. É uma diferença básica também da liberdade de expressão. A liberdade de expressão, ela acaba no momento em que ela vira ação. Como é que eu posso entender que uma fala é ataque se você só ataca a partir de ações? E ainda eu ouvi muita gente falando assim: ah, não, mas o Flávio foi incauto, o Flávio, ele deveria ter tomado cuidado. É engraçado, porque se você pegar... Vamos pegar aqui um exemplo prático para quem também está nos ouvindo e entender isso no dia a dia dele. Quando um motorista, vou pegar um exemplo do Rio de Janeiro do Mota, um motorista de Uber ou qualquer coisa do gênero, a gente vai falar de Uber daqui a pouco, vou pegar o Uber. Um motorista de Uber, ele entra numa favela sem querer, entra errado e não acende a luz interna, não dá duas buzinadas, não abre o vidro, qualquer coisa do gênero, e ele sofre alguma coisa, algum de nós teria coragem de dizer: ah, olha só, ele foi incauto, olha só, ele deveria ter, enfim, tomado precauções, que, também, quem mandou, ninguém falaria isso. Mas, quando alguém fala alguma coisa que fere a suscetibilidade de determinados grupos, opa, ele é que foi incauto. Não, nós temos de analisar aqui que o erro é da sociedade que não aguenta a opinião alheia.
2: Sim.
1: E não de quem opina. O incauto não é quem opina, o incauto é o Estado que não aguenta a opinião dos outros.
2: É uma fragilidade muito grande, né? Vale lembrar que a vítima de amanhã é sempre quem aplaude o censor de hoje. E quando você permite que essa máquina pública te censure, ou censure o outro, que você não gosta, quando isso vira, se prepare, porque voltará invariavelmente contra você, e você está dando a responsabilidade sobre a tua vida para um determinado número de burocratas, para eles dizerem o que é correto e o que não é correto. E é o que você está falando, a sua opinião. O que me causa maior indignação são as pessoas defenderem que você não tem o direito a opinar. Qual o nível de ou imaturidade ou ignorância ou polarização que deixa as pessoas completamente cegas em que você defende isso? Veja só, ontem você trouxe um ponto muito importante, Marcília, que foi justamente aquelas pessoas que lá atrás, no governo militar, defendiam a liberdade de expressão e foram embora do Brasil. Em grande parte, são as mesmas pessoas que hoje estão aplaudindo a censura que tem acontecido no Brasil. Os mesmos que sofreram lá atrás, agora aplaude. Quando isso trocar de mão, será que eles voltam a ser o mesmo? Eu espero que não. Porque se trocar de mão significa que o governo mudou. E se o governo mudar, espero que tenhamos uma liberdade de expressão para todos, principalmente para aqueles que pensam diferente da gente.
1: Você percebe quem não consegue defender a liberdade de expressão? Porque a pessoa sempre tem... todo falso defensor da liberdade de expressão é aquele que começa a dizer assim... Começa o discurso. Pode ver em palestra, qualquer coisa o cara chega e fala assim, a liberdade de expressão, meu caro, é muito importante, né? Ele já começa elogiando. É que nem o cara que elogia, depois vai te dar uma trauletada. Ele começa, a liberdade de expressão é um valor relevante, muito importante, mas... E aí no mas, o mas mata o falso defensor da liberdade.
2: Ele entrega.
3: O que nós estamos vendo é uma revelação da verdadeira natureza desses defensores da liberdade de expressão. Eles nunca defenderam liberdade de expressão. Eles defenderam a liberdade de expressão deles, da esquerda, da turma deles. Prestem atenção, meus amigos, para o duplo padrão. Você aplica uma régua quando a opinião é divergente da opinião do Estado e da esquerda. Quando a opinião coincide, vale tudo. Quando você diz uma coisa que contraria eles, aí sai na mídia. Fulano falou isso sem apresentar provas. Agora, vocês já repararam quando a turma da esquerda, ou até mesmo pessoas no Estado dizem coisas como, por exemplo, a polícia é corrupta. Ninguém pergunta onde estão as provas. Ninguém pergunta. Quando a opinião é a opinião da esquerda, quando a opinião é a opinião que o Estado brasileiro aprova, não precisa apresentar nada, não. Fala mesmo. Utiliza até expressões que na boca de uma pessoa que não é de esquerda seriam consideradas crime. A gente viu isso quantas vezes nos últimos meses ou anos aqui no Brasil. Inclusive autoridades usando expressões para se referir aos seus adversários, que se qualquer um de nós três aqui usasse, amanhã nós estaríamos sendo processados, talvez até criminalmente, porque são crimes previstos em lei, embora eu acho que várias dessas leis estão erradas, mas eles podem tudo.
1: Olha, quando questionado sobre o caso, o TSE enviou a matéria de 2020 que nega o uso de aparelhos da Smartmatic nas eleições brasileiras. Em diversas oportunidades, o TSE reiterou que a empresa Smartmatic não forneceu nem fornece urnas eletrônicas para as eleições brasileiras. Tampouco trabalhou na programação desses aparelhos. A empresa atuou apenas no treinamento de profissionais que prestaram suporte técnico e operacional para as urnas brasileiras. Diz o texto do TSE e foi, enfim, uma das falas consideradas, né, que não eram verdadeiras por parte do Flávio. Após a repercussão, uma nota assinada por Flávio e Rogério Marinho foi divulgada. O texto da nota diz o seguinte: sua equipe de pré-campanha reafirma sua integral confiança no sistema eleitoral brasileiro e sua crença irrestrita de que as missões de observação internacional devem ser fortemente estimuladas, pois contribuem para o aperfeiçoamento do processo eleitoral, ampliando a transparência, a integridade e a confiança pública nas eleições. Bom, essas foram as notas, né, então, do TSE sobre o assunto e também da campanha, né, da campanha do Flávio. Uma coisa que eu queria jogar para vocês é o seguinte: o que vocês acham que o Flávio quis com isso? O que passou? Você acha que foi um roubo ou foi planejado? Porque eu tenho percebido, e aí eu vou aqui justificar a minha pergunta, eu tenho percebido que o Flávio, diante até mesmo da impossibilidade que o pai atue na sua campanha, ele tem incorporado um pouco a personalidade combativa do Jair. Né? A gente viu, por exemplo, na semana passada, algumas lives algumas lives do próprio Flávio com bandeira do Brasil atrás, e ele com uma fala contundente, e até uma fala parecida com o do Jair, isso aqui acabou e tal, enfim, aquele jeitão, né, do Jair Bolsonaro. Vocês acham que ele está tentando trazer o Jair Bolsonaro, e até essas falas de ontem foram, claro, por todos comparadas com as falas do próprio Jair Bolsonaro alguns anos atrás. Vocês acham que o Flávio está fazendo um cálculo de tentar trazer a partir de si o Jair Bolsonaro para a campanha, o jeitão dele, que agradava, claro, o eleitorado? O que você acha, Mota?
3: Eu estou pensando, eu acho que a questão não é essa, Marcília. Eu vou tentar responder essa sua pergunta me colocando no lugar de um candidato à presidência da República, né? Não vou me colocar necessariamente no lugar do Flávio. Eu vou imaginar agora por um momento que eu sou candidato à presidência da República. Ora, se eu na minha campanha não posso mencionar um assunto, eu estou em pleno gozo dos meus direitos políticos, não estou? Eu sou senador da República. Eu sou candidato à presidência da República. Eu não posso me manifestar sobre um assunto que eu tenho já o Estado brasileiro levantando o dedo contra mim, me dando bronca. Daí eu, como candidato à presidência da República, eu vou pensar, como é que vai ser a minha presidência da República? Vai ser assim? Eu, imagine, eu eleito presidente, eu vou ficar sendo policiado nas minhas declarações, se nem liberdade de expressão na minha campanha eu tenho? Que processo é esse no qual eu estou concorrendo? Eu vou ser exatamente presidente de quê? Presidente de 20 metros quadrados lá na sala onde eu vou me sentar? E tudo o que eu disser vai ser policiado, vigiado, fiscalizado, negado? Será que eu vou conseguir nomear o chefe da minha Polícia Federal? Ou será que eu tenho que nomear um completo desconhecido? Porque se for qualquer pessoa conhecida, a nomeação vai ser negada. Vocês não acham que esse tipo de coisa deve estar passando na cabeça de alguém que é candidato à presidência da República?
1: É. Eu diria, Mota, em cima do que você está mencionando, eu resumiria da seguinte maneira. Será que vale a pena ser um candidato à presidência se você tiver medo, né, de ser um candidato à presidência? Ou medo de falar ou de se expressar? E mais, será que um candidato à presidência com medo é possível que governe os demais amedrontado?
3: Deixa eu só, Bruno, só para não perder aqui.
2: Por favor, por favor.
3: Não é ser candidato, Marcília. Muda a sua frase, a sua pergunta. Tira o candidato.
1: Qualquer
3: será
1: um.
3: Que vale a pena ser presidente da República?
1: Ou vale a pena ser brasileiro, eu até diria, vai.
3: Você imagina, eu fico imaginando, os outros candidatos também a presidente da República, será que eles não estão pensando nisso? Vai que dá um azar aqui, eu sou eleito, o que eu vou conseguir fazer? Quais são efetivamente meus poderes? Desculpa, Bruno, eu te interrompi aí.
2: Não, imagina, zero. Não, zero problema, Mota. É isso aí, vamos seguir no raciocínio que é importante para não perder. Meu, o que eu estava querendo dizer é o seguinte: quantos casos nós comentamos aqui já de pessoas que supostamente teriam a tal da imunidade parlamentar e que assim poderiam dizer e estão sofrendo consequências disso? Então, quando você, Marcília, pergunta a respeito de se o medo acaba freando alguém, de novo, mesmo que pela lei deveria ter esse resguardo, está sofrendo punições com relação a isso, com consequências. Então, eu não sei te dizer o que passa na cabeça, esse cálculo, etc. Mas, de novo, o pior de tudo é nós termos que discutir isso. Ele falar de um tema tão banal, porque, vamos lá, gente. Esses dias eu acompanho muitos podcasts lá de fora e tudo mais, né? E tem um canal que eu acompanho muito, que é o maior canal de geopolítica do mundo. Ele é um espanhol que mora em Praga. E ele estava falando a respeito do suposto golpe que o Pedro Castillo, então presidente do Peru, tentou dar. Ele fala em tom jocoso e ele deu risada falando: imagina em algum país você pensar tentativa de golpe sem o apoio do exército. Ele falando do Peru. O que eu quero dizer é que em um país normal, isso aqui passaria batido porque é uma mera opinião. a respeito de algo trivial. Ele não está opinando a respeito da mãe do outro, do fulano, do Beltrano, algo extremamente agressivo com relação a alguém. Ele está opinando a respeito de uma tecnologia, gente. Por que vira tema? Só de virar tema no Brasil de hoje já mostra que há uma inversão por completa de algo. Percebe onde eu quero chegar com isso?
4: Sim, sim.
2: Ou seja, por que é que nós estamos falando que alguém tem medo de falar uma simples opinião sobre uma tecnologia?
4: Sim, sim.
2: A que ponto nós chegamos?
4: Olha, e a gente vai para um rápido break da nossa rede de rádios e a gente continua aqui no estúdio analisando esse caso.
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3: Baseado no voto. A democracia é o governo por consentimento. Se você tem uma democracia onde quem manda mesmo são pessoas que não tiveram nenhum voto, isso é como você vender um cachorro quente que não tem salsicha. Você compra o cachorro quente, é só o pão. E aí você pergunta, mas cadê a salsicha? Não, esse é um cachorro quente diferente. Ele não tem salsicha e se você reclamar pedindo salsicha, as consequências serão graves. Então a gente está vivendo isso. A nossa democracia é um cachorro quente que não tem salsicha. Porque aquilo que é mais essencial, que é o poder conferido através do voto, é o que tem menos importância hoje no Brasil. Aquelas pessoas que têm mandato, ou que são candidatas a ter mandato, elas são reféns. Elas são reféns de leis, de decisões arbitrárias, que avançam no tempo, que atrasam no tempo, que seguem um critério que ninguém sabe onde está. Quem manda mesmo, quem tem a última palavra, inclusive no debate público, né? Olha aqui, nós aqui estamos testemunhando isso agora. A última palavra está sempre com pessoas que não tiveram um único voto.
4: E tem um ponto aí que eu acho crucial disso tudo que a gente está falando, porque assim, mostra a inversão total de valores em que nós vivemos. Então, assim, a gente acha absolutamente normal que ministros do STF venham à imprensa dizer o que pensam sobre a fala de pré-candidatos e a gente acha também normal que pré-candidatos sejam impedidos de dar essa ou aquela opinião sobre determinado tema.
3: A gente não acha, Marcília, nós somos os únicos que não achamos normal, né? A maioria da mídia acha isso.
4: Exatamente. Nós aqui somos um oásis, né, na mídia e vamos seguir sendo. E é importante que a gente faça justamente esse papel de contraponto, porque é isso, a normalização do absurdo faz com que amanhã ele se torne imperativo. Não pode. Veja, eu vou repetir. Você aí que escuta, você percebe? Você percebe o absurdo? Um pré-candidato dá uma opinião sobre um tema, não importa qual o tema. Não importa se certo ou errado. Ah, mas era uma informação falsa. Tinha ali uma parte de uma informação que é falsa? Ótimo. Então vai lá e entra com um processo civil contra ele se você se sentiu prejudicado. Agora, o resto, ele tem direito de opinar. Então ele vai lá, dá uma opinião sobre determinado tema, a gente pega, olha para essa opinião e fala assim, isso não pode. A gente, de novo, lembrando Mota, não a gente, mas a maior parte da sociedade e grandiosa parte da mídia. Ah, ele não pode dizer isso. Aí vem o ministro do STF, a público, num veículo de comunicação, como mencionamos, falou lá para o blog do Valdo Cruz, da Globo News, falou o seguinte, olha, eu acho isso aqui grave e absurdo. Então aí a gente acha normal. Então o ministro falar fora dos autos é normal, mas um pré-candidato se manifestar é absurdo. Como é que a gente chegou nisso? Como é que a imprensa chega nisso e acha normal? Como a gente está falando aqui, só a gente está batendo nisso. Como é possível?
2: É uma indignação. De novo, volta naquele critério que muitas vezes a gente não consegue explicar. Eu mencionei ontem aqui a respeito de uma pessoa, bom, não tem problema aqui, um grande defensor de um superávit primário que sonhou e escreveu num jornal de grande circulação que o presidente seria responsável no campo fiscal. A questão é, de onde você tira essas ideias? A mesma coisa nesse campo do que nós estamos falando. Parece que nós estamos falando o óbvio. Parece que as pessoas realmente não entendem, acham que a gente está puxando a sardinha para que apenas as pessoas que estão supostamente alinhadas conosco de ideias, seja ele quem for, tenham a liberdade de fala. Nós estamos defendendo a liberdade de todos falarem o que julgarem interessante ou necessário. Todos, como nós falamos no começo, principalmente aqueles que pensam diferente da gente. É que a coisa se torna tão óbvia que parece que muitas vezes a gente está explicando isso para uma criança. Todos, principalmente os que pensam diferente. Qual é a dificuldade de você pensar numa sociedade onde se organiza, você ouvindo aqueles que pensam diferente de você? Como é que nós chegamos no mundo de hoje? Todos pensando iguais ou gerando debates? Como é que a ciência não chega num consenso e precisa de debate? Por que nós não podemos debater sobre algo tão óbvio? Uma tecnologia, uma opinião de uma pessoa, o que quer que seja, como que a gente vai avançar? E aí fica claro na tua resposta. Não avança, avança na direção que eles querem. Que é o que tem acontecido nos últimos 30, 40 anos.
4: Democracia não se coloca na gaveta e não se etiqueta dizendo é isso ou é aquilo. Democracia é um carro que se troca o pneu continuamente com ele andando. E esse pneu, quem troca, é a liberdade de expressão. A possibilidade de falar, a possibilidade de questionar tudo e todos, né? Se não tem isso, bom, o pneu roda, aliás, o carro roda sem pneu. E carro rodando sem pneu, a gente sabe que não vai muito longe, né? Você sabe que tem uma coisa engraçada. Eu outro dia, eu vi uma... Não vou mencionar a pessoa, porque não importa. Mas é, dizendo o seguinte, falava sobre racismo. E ela dizia, era uma ativista do racismo, e ela dizia o seguinte, olha... A concepção que hoje nós temos de racismo, ela não admite mais questionamento. Ou seja, o que hoje a gente conseguiu entender que é racismo está já solidificado. Eu fiquei pensando, eu falei assim, que bom que ela não, essa pessoa não nasceu há uns 100 anos. Porque se nascesse há uns 100 anos, talvez ela achasse que o que aconteceu há 100 anos, ou o conceito de 100 anos atrás, é que devia ser o correto. Que bom que essa pessoa, ela nasceu hoje. Ou talvez que ruim, porque daqui 100 anos, talvez alguém tenha uma ideia melhor do que ela sobre o que é racismo. E serve a mesma coisa para a democracia. A mesma coisa. Democracia já era um negócio questionado lá em Aristóteles. Você pega Aristóteles, ele achava, por exemplo, que democracia era um sistema de degenerado. Lá na política, se você pegar o livro A Política, do Aristóteles, hoje, talvez tivesse aí juiz querendo proibir. Opa, é um livro antidemocrático, né? Então, assim, é muito complicado a gente usar, né, a nossa visão achando que nós somos o alecrim dourado e sabemos o que é melhor para o mundo inteiro, né? Sabemos o que é melhor para o Brasil, sabemos o que é melhor para o povo, sabemos o que é melhor para a plebe, porque essa é uma visão elitista, é uma visão preconceituosa, perigosa, tirânica, não é, Mota?
3: Hipócrita.
4: Hipócrita. E burra.
3: Porque eu tenho certeza que a maioria desses interlocutores poderosos sabe muito bem a posição em que estão. Marcília, a maioria deles tem mais cultura do que a gente aqui. São bacharéis com mestrado, doutorado no exterior, autores de livros, têm uma carreira no mundo jurídico. Eles conhecem muito bem os fundamentos do direito. Eles sabem muito bem o que é a democracia. Eles sabem muito bem o que é Estado de Direito. O que a gente está assistindo é simplesmente uma estratégia de poder. Não é nada mais do que isso. A gente não pode se iludir achando que isso é um debate acadêmico, que a gente precisa explicar de novo a importância da liberdade de expressão. Eles não querem saber da liberdade de expressão, eles querem saber do tamanho da conta bancária deles. Tanto que a gente está vendo agora no escândalo do Banco Master, os defensores do Estado Democrático de Direito, vários deles flagrados, né, no vazamento das mensagens com a boca na botija, né? Um olho no gato e o outro no peixe, defendendo a democracia com uma mão, com a outra, assinando contrato, ou adquirindo participação em empresa. É hipocrisia. Isso é simplesmente uma estratégia de poder.
4: Você sabe, Mota, eu falei esse negócio do Aristóteles, uma vez eu estava num debate, né, e a pessoa que participava comigo no debate... ela falava o seguinte, a ideia dela é de que todo mundo que defendesse ou que criticasse a democracia de alguma forma deveria ser calado. Inclusive os livros que criticassem a democracia na visão dessa pessoa, que eu vou omitir aqui o nome para ela não passar vergonha, mas todo mundo que escrevesse criticando a democracia, o livro devia ser proibido. E aí eu tirei da cartola esse exemplo do Aristóteles. Você já leu A Política, de Aristóteles? Óbvio que ela não tinha lido. E eu falei, Aristóteles critica a democracia nesse livro. Você acha que a gente devia proibir Aristóteles? E ela respondeu assim, não, a gente devia proibir a partir de agora. E aí é ótimo, né? Porque Aí eu falei, bom, e como é que você vai saber se um novo Aristóteles não está sendo forjado nesse momento? A gente não sabe quem... Aliás, o Ariano Suassuna tinha uma fala ótima a respeito disso. Perguntaram uma vez para ele assim, você lê autores jovens? E ele respondeu o seguinte, não sei, não leio, porque eu não sei quem vai ficar bom. Tenho que esperar ficar bom para decidir se eu vou lê-los ou não. Então, como é que a gente vai saber se um novo Aristóteles está sendo forjado agora ou não? Quer dizer, se essa pessoa tivesse essa cabeça, se alguém como ela existisse na época do Aristóteles, talvez ele não pudesse ter escrito o seu livro. Quer dizer, olha o perigo que nós estamos vivendo até para o futuro.
2: Não, imagina, eu estava lendo esses dias, na verdade eu estava ouvindo um debate a respeito de alguns cientistas, era na Europa, e um deles tinha aqueles que defendiam que o aquecimento global e o outro mostrando que não, que isso faz parte de um ciclo histórico, etc. Até que ele mostrou e falou, toda a ciência se questiona, nenhuma ciência é verdade absoluta, tanto é que ela vai mudando ao longo do tempo. Veja só, a gente esquece, você falou agora aqui de Aristóteles, o próprio Einstein, em 1915, ele questionou as teorias de Newton lá de trás. Se você trata como tudo como teoria verdadeira, imutável, como é que nós vamos evoluir? Não é óbvio? Então quando esse cara que você debateu fala assim, a gente traça uma linha a partir daqui, quem traça essa linha? Por que esse é o momento Isso. correto? Quem definiu que esse é o momento correto? Quem definiu que a partir daqui não teremos novos Newtons, novos Einstein para se questionarem? E, obviamente, ou melhor, Einstein questionando Newton e a teoria avançar ou mudar e etc. Como assim? Quem essas pessoas julgam que comandam a máquina pública, que tem um poder tão grande para traçar essa linha e dizer, a partir daqui eu defino para onde o mundo vai? Perceba o nível de... autonomia que eles colocam na mão desses poucos burocratas, como é que eles entregam a própria vida para isso? Eu acho...
4: Na mão ou nas patas.
2: Inexplicável.
4: Eu acho que às vezes colocam nas patas. Bom, outro assunto que sacudiu a direita hoje é o fato do escritório de advocacia do presidenciável Flávio Bolsonaro supostamente ter emitido e cancelado duas notas fiscais no valor de R$1 milhão em favor de uma empresa de fachada usada por Daniel Vorcaro para movimentar 58 milhões do Banco Master. As duas notas, no valor de R$500 mil cada, foram emitidas no dia 7 de abril de 2025 pelo escritório que tem Flávio Bolsonaro como único sócio e eram relacionadas essas notas a serviços prestados a Copenhagen Consultoria e Assessorias S.A. Na mesma ocasião, foram canceladas essas notas. Naquele momento, o Vorcaro já tinha injetado milhões na empresa de consultoria. Dois dias depois, em 9 de abril, o escritório de advocacia de Flávio faturou uma terceira nota, também de R$500 mil, desta vez em favor da Contábil Correia. Nesse caso, não há registro de cancelamento. A gente tem aqui as notas, não é isso, do pré-candidato Flávio Bolsonaro, que se manifestou nas redes sociais sobre essas notas fiscais ligadas a empresas do Vorcaro. Vamos ouvir a declaração do senador.
7: Eu fiz um trabalho para uma empresa, fui contratado para isso, prestei serviços advocatícios, tudo certo, relação completamente legal e privada. E em outra oportunidade, eu não aceitei trabalhar para esta empresa chamada Copenhagen, que supostamente é usada por Vorcaro. Foi usada por Vorcaro para fazer pagamentos para algumas pessoas. Não foi o meu caso. Eu estou tendo que explicar por que eu não recebi o dinheiro desta empresa, porque eu não quis trabalhar como advogado para elas. Cancelei duas notas fiscais.
4: Bom, aliados do senador Flávio Bolsonaro também demonstraram preocupação com a nova relação de ligação de Flávio com Vorcaro. Para esses aliados ouvidos sob reserva pela Jovem Pan, há uma grande irritação a respeito da falta de clareza de Flávio com a campanha. É o que eles disseram. Sobre tudo o que ele possa ainda ter feito no passado e essas eventuais ligações com Vorcaro. Ao serem surpreendidos a conta gotas, os bolsonaristas estão, enfim, se sentindo desalinhados em relação ao discurso do Flávio para reagir à crise interna. A gente tem, sonora, Daniel, sobre isso? Ou vamos debater aqui? Bom, vamos seguir o debate. O Musa, quer começar?
2: Vamos lá. É importante que isso, obviamente, seja explicado, até porque se trata de uma data mais próxima. Estamos falando, salvo engano, foi maio 25, é isso? Então, é extremamente importante que isso, obviamente, seja explicado. Mas o mais importante também é entender, foi cancelada. Parece que teve uma outra parte em que essa nota, supostamente não há indícios do cancelamento dessa nota. Mas, de novo, eu acho que aqui vai precisar de um grande esforço, porque, naturalmente, a opinião pública ela é impactada por isso. Estamos olhando aqui, basicamente, para as eleições. Esse é o grande ponto. E me parece que se começarem a sair, mesmo que sejam pequenas coisas, a nota foi cancelada e etc., não recebeu, mas ele precisa se explicar o tempo todo, isso acaba gerando um desgaste na sua própria imagem. E aí, só o tempo vai dizer como isso vai representando para os próximos dias, né?
4: Agora é bom que se diga o seguinte, né? Eu acho que tem um ponto aqui que a gente precisa esclarecer. Veja, se as notas foram canceladas, o próprio Flávio Bolsonaro mencionou isso em uma nota a esse respeito, e ele disse o seguinte: pô, eu vou ser condenado pela opinião pública por não ter recebido, né? Então, se ele cancelou a nota, ele não recebeu. Então, assim, onde que está? É isso que é preciso ser dito. Há um crime. Onde está o crime? Não adianta ficar apontando aqui, apontando ali, apontando acolá. É essa a questão. Sempre foi, juridicamente, nesse momento, não há nada. Não há. Então, assim, ele cancelou duas notas e uma das notas ele disse que o serviço foi prestado. Alguém diz, ele precisa então agora mostrar o serviço. Ele não precisa mostrar serviço nenhum. É as investigações ou o Ministério Público é que tem de ir atrás dessas questões. Né? A gente, não é, Musa, cancelar nota é crime agora?
2: Não, eu cancelei uma nota semana passada das minhas empresas. Então, isso é normal. O grande ponto, eu concordo com você, não há crime nenhum até o momento. Me parece que isso acaba gerando na população que para na primeira manchete um desgaste da imagem.
4: Por que que a gente cancela a nota? Vou explicar para o público. Uma nota é cancelada por quais razões?
2: Várias. Por exemplo, no meu caso, ela foi emitida com um dado errado. E aí pediram, cancela essa nota e emite outra. Então você passa a ter uma nova nota emitida por aquela prestação de serviço e uma cancelada porque o dado estava errado nela. Ou, de repente, você emitiu a nota, acabou não prestando esse serviço, você emitiu a nota prévia, o serviço acabou não se realizando, você cancela aquela nota. Então você tem o registro da emissão e você tem o registro do cancelamento da nota. Mas, de novo,
4: Faz parte do jogo,
2: é super normal, acontece. É isso, qualquer erro de emissão de nota, ou você emitindo uma nota, ou no meu caso, eu tenho meus contadores, ele emite uma nota para um determinado nível de serviço, tipo de serviço que eu presto, a nota veio errada, eu estou dando esse exemplo real que aconteceu na semana passada. Cancela essa nota. Cancelou a nota pelo dado que estava errado do valor, ou da conta bancária que estava lá descrito na nota, ela foi cancelada. Então eu arquivei uma nota que acabou servindo para pagamento porque estava correta, e a outra como cancelamento, porque você não vai receber duas vezes. Então isso é super normal. Agora, claro, é o que você está falando, precisa ser investigado qual o serviço, por quê, etc. Mas cabem as investigações e o tempo.
4: Se couber a investigação.
2: Se couber,
4: porque veja, a gente está falando aqui, vamos recuperar, tá? Então são três notas, é o que a gente sabe. Essa apuração é inclusive do Metrópolis e é um negócio que, enfim, a cada hora eles próprios atualizam a história e a gente precisa entender com detalhes porque isso não está totalmente ainda claro. Mas o fato é o seguinte, ao que consta, são três notas. Dessas três notas, uma valeu, vamos dizer assim, e o Flávio reconhece que prestou serviço, certo? As outras duas foram canceladas. As que foram canceladas, erradas, você não tem que dar satisfação nenhuma. Você dá satisfação das notas, você cancela?
2: Zero.
4: Zero, pô.
2: Eu cancelou. Arquivo aqui no meu arquivo.
4: Então, assim, não tem crime cancelada a nota. Se você tem uma nota que valeu, e essa nota que valeu, ela teve uma prestação, uma contrapartida real, não interessa se a empresa é do Vorcaro, é do João, é da Maria. Eu não sou obrigado, quando eu também sou advogado, eu também presto serviço. Eu não saio perguntando para todo mundo para quem eu presto serviço, a quem é o cliente do cliente do cliente dele. Porque, veja, não eram empresas do Vorcaro. Eram empresas ligadas a operações que o Vorcaro fazia. Só que o Vorcaro fazia operação com todo mundo. A gente está vendo aí que parece que não sobra ninguém. Só pelo tanto de autoridade ligada aos esquemas do Vorcaro. Bom, quantas empresas não estavam nos satélites do Vorcaro? Aliás, tem um site até que é interessante, não lembro agora o endereço, mas que mostra todas as ramificações do que o Vorcaro fazia. Nem todo mundo que está nessas ramificações é o Vorcaro, ou estava a mando do Vorcaro, ou agia ilicitamente. Então tem muita empresa que participava do satélite de ramificações do Vorcaro sem estar agindo ilicitamente. Às vezes simplesmente participava como intermediários e segue o jogo. Então o ponto aqui é que é isso que precisa ser dito, né? Tem duas notas canceladas, tem uma nota que ele disse que o serviço foi prestado, e aí as pessoas dizem, ah, mas ele tem que mostrar. Ele não tem que mostrar nada. Quem tem que, a meu ver, quem tem que dizer que aquilo é ilícito é se há essa denúncia, se a imprensa está fazendo a denúncia de que essa prestação não existiu, bom, aí mostra, então, ó, não existiu por isso, isso e aquilo. Como aconteceu, por exemplo, com o tal do contrato lá da esposa do Moraes, que as pessoas foram dizer, pô, 129 milhões aí real, as pessoas foram fazer denúncias e a partir daquilo esperava-se uma investigação. Aqui é a mesma coisa, tem uma denúncia de que essa nota é uma prestação inexistente? Até agora não vimos, então precisa ver. E aí se houver, alguém precisa, aí sim, investigar. Mas você percebe, as coisas vão sendo simplesmente jogadas... Uhum. E pronto, como se tudo o que ele estivesse fazendo fosse precipitadamente ilícito ou criminoso. Até agora, do que nós lemos, eu, pelo menos, não vi crime nenhum. Mota?
3: Não há crime nenhum. Na verdade, o que a gente viu aí é mais uma pegadinha. É aquela denúncia implícita. A notícia dá elementos para você. E ela espera que você conecte. Só que a maioria das pessoas não entende esses elementos. Então vamos explicar aqui, né? A matéria diz que o escritório de Flávio emitiu 3 notas fiscais a empresas conectadas ao Banco Master. O que é uma nota fiscal? Vamos explicar para as pessoas. Uma nota fiscal é um documento que registra uma venda de um produto ou de um serviço. E você emite uma nota fiscal para registrar aquela venda e fazer posteriormente o recolhimento do imposto. Então, quando você quer sonegar, você não emite nota fiscal. Você faz lá um esquema. Geralmente, quando você emite uma nota fiscal, é porque você está reconhecendo que aconteceu uma transação e você se compromete a recolher o imposto devido. Então, se o escritório do Flávio emitir uma nota para uma empresa qualquer, isso significa, na teoria, que o escritório prestou um serviço e deve receber um pagamento por esse serviço e depois recolher o imposto. 2 das 3 notas foram canceladas. O que é um cancelamento? É você anula a nota. Você diz, olha, cometi algum engano, a gente desfez o trato aqui, então essa nota não existe mais, não houve pagamento nem nada. A terceira nota não foi cancelada, é isso que a matéria diz. Pelo que eu vi, a matéria não informa se houve ou não um pagamento conectado com essa terceira nota, mas vamos assumir que houve. Tá? Então, houve uma prestação de serviço, um pagamento, e o senador tem que dar uma explicação. A explicação que ele deu foi essa, né? Fiz a prestação de um serviço,

0: o escritório de advocacia. Olha, a lei permite, mas a pergunta é legítima. Essa é uma pergunta interessante, porque ela cabe junto com aquela outra pergunta: será que escritórios de advocacia, de família, de magistrado, podem trabalhar em causas julgadas nos tribunais dos próprios magistrados? Será que os advogados da União deveriam continuar recebendo honorário de sucumbência? Muita gente não sabe disso, né? Mas um advogado da União, defendendo a União, que é o seu trabalho, ganha aquela causa, uma parte do valor da causa vai para o advogado. Então tem muita coisa nesse país que não acontece como deveria acontecer, e as pessoas têm a vontade legítima de desejar que isso fosse diferente. O que não significa que essas coisas necessariamente são crimes, né? E vale lembrar, a nota que a gente está discutindo aqui do Flávio, que, mais uma vez, não indica que nada ilegal aconteceu, foi uma nota de R$ 500 mil, não é isso? Salvo engano, não foi de 129 ou 80 milhões. E aí eu já estou escutando algumas pessoas dizerem: ah, Mota, mas uma coisa não tem nada a ver com a outra. Tem sim, companheiro, tem tudo a ver.
1: Ô Mota, eu vou ler aqui para vocês. A gente mostrou o vídeo do Flávio, mas tem uma nota do Flávio Bolsonaro que acabou de sair e também reforçando. Ali no vídeo ele dá uma explicação oral, mas aqui é uma nota que é importante a gente ver. Olha só, eu vou ler para vocês. Tá aqui, tô lendo no celular, então é meio no improviso. Diante de tentativas de vincular falsamente meu nome ao Banco Master, esclareço o que segue. Firmei contrato de prestação de serviços de assessoria jurídica com a BR Global, nome fantasia da Contábil Correia Contabilidade e Auditoria Limitada, empresa de contabilidade e auditoria que atende mais de 200 empresas e clientes em São Paulo. Então, assim, vamos entender o que a gente está falando. Essa nota, que é a nota que ele reconhece, ele está dizendo que ele fez contato ou contrato com uma empresa que atende mais de 200 clientes. Não é uma empresa que só o Vorcaro
2: Foi criada para
1: foi
2: atender.
1: criada para atender o Vorcaro, né? Mas a gente vai, eu vou continuar a nota aqui, mas neste momento a gente se despede de parte da nossa rede de emissoras de rádio e televisão pelo país. Fiquem com a sua programação local.
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3: E fala assim: você não serve porque moralmente você tem um problema. E boa parte da direita ou daqueles que se dizem de direita falam: opa, então vamos abrir mão da candidatura do Flávio, vamos jogar fora a candidatura do Flávio porque ela não serve, vamos encontrar um substituto para o Flávio porque ele não serve. Quer dizer, na primeira oportunidade que a direita tem de questionar quem vazou esses dados, por que vazou esses dados? Será que tem um crime? Nesse momento, por que agora? Porque nesse momento, às vésperas das convenções, nesse lugar, a direita, ao invés de questionar a esquerda que aponta o dedo, não, vai lá e abre, vou dizer o quê? Mas abre-se, né, o Mota? Abre-se.
4: Deixa eu enfatizar de novo a responsabilidade da imprensa, da mídia. A gente há dois comentários atrás, a gente estava falando sobre a verdade, né? A informação, as evidências, as provas. O que custa explicar as coisas direitinho? Né? Será que a pessoa que dá uma notícia como essa não sabe o resultado dessa notícia? Boa parte das pessoas só lê a manchete. Então, a maior parte dos brasileiros nunca emitiu uma nota fiscal. Eles não sabem o que significa nota fiscal cancelada. Isso tem um ar, para quem não entende da história, entende, isso soa como uma fraude, como uma coisa errada, como um crime. Mas como assim? Cancelou a nota fiscal? Eu acho que se alguém quer fazer algum esquema de suborno, de propina, sei se vai optar por fazer isso através de notas fiscais, né? Mas o mais importante é contar a história como um todo, explicar direito. Nada do que foi mostrado nessa matéria demonstra a prática de nenhum crime ou nenhum ilícito. Ah, mas isso mostra que o Flávio tinha um relacionamento convocado, isso a gente já sabe. O Flávio mesmo admitiu, por causa da história do financiamento do Dark Horse. Isso é notícia velha, empacotada de uma forma nova, justamente no momento crítico de uma campanha eleitoral. Então, não dá para fugir da responsabilidade da mídia. Ainda bem que nós estamos aqui para colocar os pingos nos is, né?
3: E é isso. Olha, reiterando, nota cancelada. Não, estamos dizendo aqui, nota cancelada não é fraude, não há um crime identificável e nem moralmente se pode questionar essa história toda se o Flávio, como ele afirma na sua nota, desconhecia a relação. Aí você fala, mas foi em 25? Foi em 25, já estava o escândalo. A questão não é essa. Não é conhecer o Vorkaro ou não. Não é conhecer o escândalo Vorkaro ou não. É que o Vorkaro tem relações. Meus caros, vocês sabem. A gente viu. A gente está vendo. O Vorkaro se relacionava com, eu ia falar, Deus e todo mundo. Mas vou excluir, obviamente, Deus. Mas todo mundo, com certeza, ele se relacionava. E aí é o ponto. Ele se relaciona. Eu sempre digo isso. O Vorkaro, Né? Não dá para dizer que se ele entrasse num restaurante para comer um macarrão à carbonara, opa, o macarrão à carbonara é ilícito. O garçom que recebeu a gorjeta é criminoso. O dono do restaurante é parte do esquema. Não é tudo, óbvio, que estava no seu entorno ilícito. Mas estava, fazia parte. Ele também vivia para além das suas fraudes e dos seus arranjos esquisitos, vamos dizer assim, criminosos.
2: Nós estamos falando também, gente, vamos lá, R$500 mil. Pode parecer muito dinheiro para brasileiro médio, etc. Mas sim, para uma prestação de serviço, se fosse ter uma fraude com relação a isso, primeiro que foi cancelado e não recebeu. Segundo, que hoje você tem inúmeras formas de receber de maneira mais fácil algum dinheiro para uma prestação de serviço irregular, que você não precisa mandar emitir nota, cancelar nota, deixar registro.
3: Fora isso, você vai dar um golpe, pô, você vai lhe dar, vamos lá, moça.
2: Vai deixar o batom na cueca.
3: Não vamos aqui, claro, né, explicar como é que coisas ilícitas são feitas, porque obviamente não é a nossa função. Mas você passa recibo de, aliás, o problema de você conseguir condenar alguém que comete um ilícito é esse. Você não dá nota para cometer um ilícito. Você não passa recibo de crime.
2: E ainda nós estamos falando de empresa supostamente do Vorcaro, que um contrato tem mais de 100 milhões, outro desvio foi não sei quantos milhões, tudo virou bilionário. Por isso que eu volto e falo, R$500 mil? Será que precisaria de toda essa artimanha, uma nota cancelada? Por favor, eu acho que, independente da opinião de cada um debate mais sério é trazer o ponto jurídico, trazer questionamentos do que é uma nota, o que cancelar uma nota não representa nada. Mas não, grande parte das pessoas vão lá e vendem uma simples manchete. Isso não é debate, isso é manipulação de dados e de ideias nas pessoas. Né?
3: E põe o cara para... Não, agora é culpa, você é o culpado e você agora se explique. Dê o seu jeito. E aí fala assim, olha, abra aí a sua conta...
2: Eu nem recebi, mas tenho que me explicar tudo, né?
3: Tudo. Abra aí a conta do seu escritório, explique os seus ganhos, mostre, se justifique. Mas se justifique para quem? Para quem? Para o tribunal da imprensa? Bom, me parece que não é o caso, né? Então, assim, é muito complicado. E, de novo, eu volto a dizer que essa é uma questão repetida sempre, todos os anos, todas as eleições. A esquerda, aqui, esquerda, eu vou te dizer, mídia mais governo. A esquerda, ela aponta o dedo para a direita para qualquer coisa. Ah, tem crime, não tem crime, pouco importa. Aponta o dedo, descobre um negócio, vai lá e fala assim, agora, meu caro, você está queimado. E aí, a própria direita, ao invés de chegar e falar assim, poxa, não vou entrar nessa. Não, a direita é a primeira a falar assim, joga fora o Flávio. A própria direita, quer dizer, nós temos, aí o Mota sempre fala isso aqui no programa, né? Boa parte da direita é uma direita que, se na hora do vamos ver, aperta para a esquerda. Cai para a esquerda, fica ali no muro, na hora do vamos ver, cai para a esquerda. E esse é o problema. A gente tem uma isentolândia e a gente tem uma direita que não é convicta das suas próprias convicções, não é convicta dos seus próprios valores, não acredita nos seus próprios candidatos. É a primeira a dar corda para aquilo que a esquerda estimula e empurra para frente da própria direita, não é?
2: Exato, porque a maioria, volta no que nós estamos falando aqui, a maioria não tem a menor ideia da filosofia da direita, dos valores de verdade, de quais as ideias que devem seguir. Grande parte das pessoas simplesmente estão lá por uma determinada conveniência. E aí, quando a corda aperta, o mais fácil é apertar e botar fogo ali do lado, como se as ideias já não servissem mais. E aí, obviamente, você acaba dando munição justamente para quem, a esse sim, o outro lado que você está falando, passa pano para toda uma corrupção estrutural há décadas que vem acontecendo no Brasil.
3: Você sabe que eu me lembro lembra do Bussunda, ô Mota?
2: Sim.
3: Finado Bussunda, Bussunda. Isso aí quem é mais novo vai ter que buscar na internet. Mas o Bussunda, ele uma vez, ele era flamenguista também, viu, Mota? E ele falava o seguinte, que todo ano chegava, quando o Flamengo perdia um campeonato, ele dizia que o presidente do Flamengo anunciava uma contratação imensa. Então, por exemplo, se fosse hoje, diria assim, perdemos o campeonato, vem aí o Neymar, o Cristiano Ronaldo, o Messi, sei lá, qualquer coisa do gênero. E aí a imprensa, ao invés de noticiar, pô, todo ano esse o presidente do Flamengo tenta dar uma enganada na torcida, ao invés de ser essa notícia, a notícia era, opa, vem aí agora sim uma nova contratação. Então, o problema é que a gente não adianta a gente só analisar as notícias. A gente, para entender o Brasil, a gente precisa perceber o que está por trás das notícias, as intenções das notícias. E é isso que a gente faz. Os pingos nos is é exatamente isso. A gente põe os pingos nos is porque as notícias, elas têm uma intenção, elas têm uma razão e elas têm um bastidor por trás que precisa ser explicado e precisa ser compreendido. As pessoas saem precipitadamente queimando a sua própria casa, né? E aí eu estou me referindo à direita, na primeira matéria que aparece, no primeiro pavio que é acendido. Bom, assim, desse jeito fica fácil, né, Mota? Para a esquerda.
4: E a gente tem que sempre lembrar que a estratégia da esquerda nesses últimos tempos tem sido criar uma equivalência moral entre o que a esquerda faz de errado e o que a direita faz de errado, né? É aquela mesma coisa, né, de você defender a condenação de um assassino que matou várias pessoas, e aí a pessoa diz, não, mas quem é esse juiz para condenar esse assassino? Esse juiz fura a fila. Então você pega coisas que são distintas, né? Você pega uma organização política, que eu não vou falar o nome aqui, mas todo mundo vai saber de quem eu estou falando, que se dedicou nos 20 últimos anos a desenvolver os maiores escândalos de corrupção do planeta Terra, e você coloca essa organização política em pé de igualdade com qualquer um que tente desafiá-la na busca pelo poder. A intenção é clara, é fazer com que o cidadão conclua: os políticos são todos ruins, é todo mundo ladrão. E aí, ou o cidadão se desinteressa de política, ou ele não quer mais saber disso, ou ele compra aquele mito do político ideal, limpinho, totalmente honesto, né? Aquele político que não existe, porque todo político tem defeitos, todo político tem problemas. Todo cidadão tem defeitos e todo cidadão tem problemas, né? Qualquer um que seja submetido ao escrutínio público de uma vida pública, política, provavelmente vai ter que explicar alguma coisa que fez na vida. Então você confunde a cabeça do eleitor. Isso que você falou, Marcília, está certíssimo. Eu vi hoje nas redes sociais, vi em grupos de WhatsApp, pessoas, inclusive algumas que eu respeito muito, reagindo dessa forma. Ah, agora acabou tudo. Agora tem que entregar a toalha e recomeçar do zero. Como assim, companheiro? Recomeçar do zero? As eleições são daqui a 2 meses. Você vai recomeçar o quê do zero? Você vai entregar a chave para que o Brasil seja mergulhado mais uma vez em outros 20 anos de escândalos.
3: É isso, Mota. Tem muita gente na direita que tem o seu ideal é o candidato Ursinhos Carinhosos. Ele quer que os Ursinhos Carinhosos sejam o candidato dele, né? O puro, aquele que, enfim, não tem mácula, ele quer votar. Não, isso não existe. Não existe na política. Aliás, você sabe, vou citar, para você ter uma ideia, vou citar o Haddad. Mas é só essa vez o público que nos perdoe. Mas o Haddad, ele falou uma coisa que é interessante. Ele falou assim, a diferença da política para o universo privado é o seguinte: você entra numa empresa privada e você toma 10 decisões, sei lá, você toma 10 decisões, né? Acerta uma, você erra 9, você é promovido, né? Para um cargo melhor. Você entra na política, você toma 10 decisões, acerta uma e erra 9, você toma 9 ações civis públicas na sua cabeça. É interessante, porque é um pouco isso, né? Tem gente que merece tomar, mas a vida política tem sempre essa espada. Você está sempre só porque você tem adversário. Você entra numa empresa, você não tem adversário. Você entra na vida política, o teu adversário está ali para desmerecer o que você faz.
4: Marcília, uma grande descoberta minha na política, a minha passagem pela política foi o seguinte: o político, ele está sempre em um de dois estados. Ou ele está sendo adulado e as pessoas estão dizendo: você é maravilhoso, você é o cara, você tem que ser presidente, depois secretário-geral da ONU, você tem que ser o imperador do universo, ou ele está sendo atacado. Você é ladrão, corrupto, safado, você tem que ir para a prisão. Não existe meio termo. Ou é adulação ou é destruição.
3: E às vezes ao mesmo tempo, né, Mota? Olha, a gente vai girar o assunto, mas a qualquer momento a gente vai voltar com notícias sobre esse caso Flávio Bolsonaro, que está pipocando informações, e nós, assim que sair qualquer coisa a respeito desse caso, imediatamente a gente vai trazer para vocês aqui. Então, enquanto isso, vamos falar do seguinte: a Justiça de São Paulo determinou nesta terça-feira que a Prefeitura Paulista conceda formalmente o credenciamento da Uber. Falamos da Uber hoje aqui, vamos falar de novo, para operar o serviço de moto por aplicativo no prazo de 48 horas. Direto de São Paulo, Júlia Firmino traz detalhes da decisão. Boa noite, Júlia.
5: Marcília, boa noite para você, para quem está com a gente aqui se informando na programação da PAN, no Pingos nos Is. É isso, são 48 horas que a Prefeitura de São Paulo tem para liberar ou conceder, então, essa liberação à própria empresa Uber para que ela possa operar o serviço de moto por aplicativo aqui na cidade de São Paulo. Mototáxi, né, por aplicativo. E se for descumprido esse prazo de 48 horas, a multa pode ser de R$5.000 por dia, viu, Marcília? E aí, isso ainda cabe recurso. Mas o motivo dessa decisão foi o seguinte: a Prefeitura, de acordo com a Justiça, o que a Justiça entendeu é que a Prefeitura repetiu a negativa, que já havia sido considerada ilegal pela própria Justiça. Então, agora, nessa nova decisão, Marcília, o que nós temos? A Justiça entendeu que cabia ao município só formalizar esse credenciamento da própria empresa Uber. Nessa decisão ainda foi citado o próprio Supremo Tribunal Federal, o STF, que já tinha suspendido as novas exigências extras criadas pela Prefeitura, só que o STJ, o Superior Tribunal de Justiça, afirmou que devem só valer as regras federais em relação a esse serviço, que regula esse serviço. Agora, o que a Uber afirma? Que corrigiu as pendências que foram apontadas pela Prefeitura lá no início e que as novas exigências burocráticas surgiram só depois, ali no final do processo. A Prefeitura, por sua vez, diz que continuará, sim, defendendo medidas que possam trazer segurança ao trânsito de São Paulo e também destacou os números de acidentes, ou especificamente os números de mortes de motociclistas aqui no trânsito da capital. Tudo isso acontece, Marcília, depois de, em abril ainda, a Uber ter o credenciamento negado pela Justiça, por não atender às exigências do decreto municipal. Então, depois de tudo isso, teve esses desdobramentos e aí, no mesmo período ainda, a própria 99, que é uma outra empresa que poderia também oferecer esse serviço de moto por aplicativo aqui na capital, também desistiu disso e aí alegou que estaria focando, a empresa estaria num outro momento, focando naqueles serviços de entrega por aplicativo, né? O delivery. Enfim, a gente acompanha essa novela já tem muito tempo e vamos seguir acompanhando, porque isso pode ter novos desdobramentos, sim. Volto com você.
3: Obrigado, Júlia. Boa noite. Obrigado pelas informações. E agora, Musa, me explica aí. Resume essa história para quem nos ouve. O que está acontecendo?
2: Bom, a gente vai voltar no mesmo debate de ontem, né? Quem nos acompanhou aqui a respeito das liberdades e quem deve ser o tal do soberano em determinar aquilo que a gente faz de nossas próprias vidas ou não. Bom, basicamente, o prefeito de São Paulo, ele tem sido recorrentemente contra a liberação do Uber Moto em São Paulo. Eu confesso que eu não sei ao certo a determinação dele, deve ser pelo fato de que isso pode aumentar uma quantidade de acidentes e isso impactar no custo da saúde pública. Não temos esses números de fato para chegar e falar é verdade isso ou não. Mas o ponto aqui central é o que volta, como eu mencionei na nossa discussão que nós tivemos ontem. Quem são essas pessoas capazes de determinar o risco que nós individualmente devemos tomar? E quem são essas mesmas pessoas burocratas que tomam ou passam a ter o direito de determinar se determinados empreendedores com atividades que devem ser lícitas, estamos falando caronas de moto, eles determinarem o que pode ou não ser feito. Estamos falando de, mais uma vez, a máquina burocrática dificultando a atividade econômica, dificultando pessoas que querem trabalhar com mais flexibilidade e que poderia facilitar a vida das pessoas que aceitam um determinado suposto risco de ser transportado em uma motocicleta. Eu fiz esse post hoje nas minhas redes justamente porque eu ando de moto desde os meus 5 anos de idade, meus filhos andam comigo e são pequenos em determinados locais, obviamente não na cidade.
3: Desde os 5 anos de idade?
2: Eu ganhei a minha primeira com 5 anos de idade, eu vim desde lá de trás.
3: Só para contar essas coisas aqui,
2: Claro que não na cidade, mas o que eu quero dizer aqui é que é um risco que não é o burocrata que deve dizer se você corre esse risco ou não. Na minha opinião, você deve ter a liberdade. Se você pode votar, se você pode beber, se você pode sair, voltar a hora que quiser, assim o Estado diz que nós podemos fazer. Porque eles julgam que eu devo ou não aceitar uma carona de moto, sim ou não. Enfim, eu acho que isso é mais uma vez, mais uma intromissão nas responsabilidades individuais em que um Estado coletivista como o nosso cada vez mais quer eliminar o individualismo e colocar o coletivismo em decisões que eles simplesmente dão uma canetada.
3: Ô, Moza, mas deixa eu ver se eu entendi. Então, assim, a Uber, ela estava proibida de fazer o mototáxi.
2: Prestar o serviço de mototáxi.
3: Prestar porque seria um risco.
2: Aí eu não sei qual a justificativa deles. Enfim,
3: e etc.
2: Falei, não sei.
3: A justiça proibiu e agora a justiça soltou.
2: Isso.
3: Vamos dizer assim. Permitiu que fosse feito. Quer dizer, é o judiciário entrando nas decisões
2: individuais.
3: Individuais, das escolhas de quem toma o Uber, toma a carona, e de quem oferece a carona. Quer dizer,
2: é isso.
3: É o judiciário que diz se eu posso prestar um serviço ou se você pode escolher o serviço que você quer.
2: E se voluntariamente você quer aceitar o serviço que está sendo oferecido. Porque se você não quiser correr o teu risco, como muita gente olha para mim e fala, você anda de moto, Bruno? Ando. Eu não quero assumir esse risco. Tá tudo bem. É uma decisão individual. Eu sei dos riscos e aceito correr. Eu tenho supostamente idade suficiente para saber dos meus riscos. Então você tem um serviço prestado e outra pessoa voluntariamente aceitando isso. Alguém chega no meio e fala, não, você não pode.
3: Pô, mas peraí, mas moto não é ilícito.
2: Quer dizer, pois é.
3: Daqui a pouco você vai ter que comprar uma moto, vai aparecer lá a carinha de alguém que caiu, vai aparecer, né, que nem...
2: No cigarro, lá, né?
3: No cigarro. Olha, o Ministério da Saúde adverte, usar moto... Ô, Musa, você é...
2: Mota.
3: Ô, Mota. É que era moto, e aí eu confundi com Mota. Ô, Mota, você é da moto?
4: Não, eu não sou. Eu sou da oposição à moto. Gente, eu não tenho provas, hein? É só a minha opinião. Isso aqui não precisam tomar como verdade. É a minha opinião. A moto é um veículo cujo para-choque é você, né? Se você está num carro e você bate o carro, tem o para-choque do carro, tem o airbag. Na moto, se você bate a moto, o para-choque é o seu corpo. Eu valorizo muito a minha integridade física. Eu não acho que vale a pena correr esse risco. Mas há quem corra o risco, há quem ache que vale a pena. E essa história de mototáxi, isso vai dar uma discussão interessante. Aqui no Rio existe esse serviço há bastante tempo. E eu vejo muita gente utilizando. E é curioso, porque eu vejo principalmente mulheres. Mulheres saindo do trabalho e eu vejo, ela pega o celular, chama, daqui a pouco vem a moto, o motoqueiro traz um capacete, as moças agora colocam uma touca, né, para não ficar usando o capacete de outras pessoas. E eu entendo. É muito mais rápido, muito mais prático do que você enfrentar um ônibus lotado. Eu compreendo perfeitamente. E toda escolha que a gente faz tem riscos e benefícios. É como o Bruno disse, cada um faz a sua avaliação. Na minha opinião, os riscos desse modo de transporte, né, são muito altos. Não vale a pena. Eu acho, né? Se você sofre um acidente, perde o uso de um membro, ou tem que ficar vários meses num hospital público. Não há nenhuma economia ou facilidade de transporte que pague por isso, né? Eu acho que não há dúvida de que o uso de uma moto é mais perigoso que o uso de um carro. Dizem até que as estatísticas aqui no Rio de Janeiro, eu já vi a divulgação desse número. A maior parte das cirurgias de trauma hoje, ortopédicas no Rio de Janeiro, são feitas em pessoas que sofreram acidente de moto nas ruas, né? Agora, a pergunta é, se a motocicleta é um veículo legal, se você pode comprar uma motocicleta e usar a motocicleta, por que você não pode andar na garupa de uma moto, né? Cabe a cada um usar o seu julgamento. O prefeito de São Paulo tem um ponto importante, né? Porque se a taxa de acidente desses veículos é muito alta, se você pega um mototáxi, sofre um acidente na rua, precisa de tratamento médico, de uma operação, às vezes de uma prótese ortopédica é caríssima, né? Quem paga isso? São os serviços de saúde estatal pagos com o dinheiro dos impostos. Então eu acho que se o Estado tem essa obrigação, você dá ao Estado a obrigação de prestar serviço de saúde para todo mundo, é natural você esperar que o Estado queira tomar algumas ações para diminuir a demanda desse serviço. É a mesma história do fumo. Por que que se fazia campanha contra o fumo? Eu acho que não se faz mais, né? Mas por que se fazia campanha contra o fumo? Porque as pessoas fumavam, contraíam determinadas doenças e isso significava uma sobrecarga no serviço de saúde. Então, meus amigos, esse debate aí não é fácil, não. A minha opinião é que as pessoas deveriam pensar duas vezes, porque o risco de um negócio, de um acidente e as consequências disso são muito graves.
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2: Quarto mandato no Brasil, depois de 20 anos comandando a máquina pública, ou seja, quase que a totalidade desse século, 75% do século comandado pelo mesmo partido, com ideias estapafúrdias, com ideias antiquadas, com estagnação de produtividade, enfim, tudo que a gente já falou aqui ao longo do tempo, eles torcem para que o escândalo do outro seja maior que o deles. Não é solucionar problemas. Não, solucionar problemas não, afinal de contas eles não sabem solucionar problemas, eles são criadores de problemas e colocam ali uma fumaça, tampão, para que aqueles problemas criados sejam simplesmente jogados para debaixo do tapete e empurrados. Vamos empurrar a crise adiante. Endividamento? Vai que eu te dou mais crédito. Endividamento da máquina pública? Vai que está tranquilo. Ou seja, nós chegamos quase que num limite do esgotamento de um modelo econômico completamente falido. Não sou eu falando, basta olhar o nível de endividamento das famílias. E esse mesmo governo, que tem pretensões e chances reais de assumir um quarto mandato, tem como projeto que o seu opositor tem um escândalo maior do que o dele.
3: E quando você está apostando no escândalo do outro ser maior que o seu, você admite que o seu é inexplicável, né? Quer dizer, é impressionante, quer dizer, você está assumindo a culpa. Falou, não, eu realmente me lembro que agora me ocorreu uma bobagem, mas aquela música do Tiririca, falou assim, eu sou chifrudo, mas quem não é? Né? Então, assim, é mais ou menos esse lugar.
2: Sabe,
3: né?
2: Que o pior, eles conseguem.
3: O quê? Ser chifrudo?
2: Também? Mas que a população se sinta chifrudo e continue votando.
3: Esse que é o pior, né? Esse que é o pior. Quer dizer, e de novo, a questão do tarifaço aí sendo uma boia de salvação, né, Mota, para o PT.
4: Olha, Marcília, eu tenho dificuldade de concordar com essa visão, sabe? Eu fico pensando aqui, será que tem um eleitor no Brasil que está indeciso? Eu não sei se eu voto no PL ou no PT. Ah, não, peraí. Deixa eu ver qual vai ser o resultado dessa investigação do Jacques Wagner. Porque se ele estiver envolvido, para mim vai ser a gota d'água. Aí eu não vou mais votar no PT. Fala sério, né? Quem vai votar no PT sabe muito bem quem está votando. Fez uma opção. Quem não vai votar no PT, não vai votar no PT de qualquer jeito. Então esse escândalo do Jacques Wagner, eu acho que não vai influenciar coisa nenhuma. Até porque, lembre da pesquisa que eu sugeri que a gente fizesse ontem. Liguem para 2.000 números de telefone aleatórios e faça a seguinte pergunta. Você acha que o senador realmente vai sofrer alguma punição de verdade? Eu garanto que mais de 98% vão responder. Vocês estão brincando, né?
3: Vamos esperar. Dia 7 tem esse interrogatório. Será que ele vai ficar em silêncio mesmo? Ou ele abre o bico? Ou descobre alguma coisa dele também? Porque já há mensagens do Jacques Wagner também circulando a respeito. Deve ter outras. Se aparecer uma, outras também podem aparecer. Vamos lá. O presidente nacional do PL, Valdemar Costa Neto, afirmou que o deputado federal licenciado Eduardo Bolsonaro retornará ao Brasil em janeiro de 2027, caso Flávio Bolsonaro vença as eleições de 26. Olha só, que o Eduardo volta se o Flávio ganhar. Em entrevista à CNN Brasil, Valdemar disse que Eduardo deverá integrar um eventual governo do PL após obter o green card para residir nos Estados Unidos. Diz o Valdemar, acredito que ele volte ao Brasil, aspas, né? Ele volte ao Brasil em janeiro, depois que nós vencermos as eleições. Essa é a fala do Valdemar. E aí, o Valdemar também não para de falar, né? Cada hora o Valdemar, ele fala uma coisa, e aí ele vai e critica, eu vi outro dia ele critica um, critica outro, e aí teve já falas que ele próprio depois volta atrás. Esse mundo em que o Eduardo volta para o Brasil é um mundo ideal, Musa? para o bolsonarismo?
2: Ou é real? Não passa pelo ideal. O ideal dele poder voltar para o Brasil seria se nós tivéssemos uma normalidade jurídica. E aí o Brasil entrasse num caminho, numa rota onde você pudesse ter essa previsibilidade das regras. Porque isso melhora a vida de todo mundo. Então a questão dele estar aqui ou não deveria ser uma pura decisão dele, independente de qualquer outra coisa. E não estar fora porque ele corre risco de ser preso aqui por algo que não executou, que não fez, etc. Então, tudo isso, de novo, é um sintoma de algo muito maior de toda essa normalidade que o Brasil vive hoje.
3: O meu medo é que esse tipo de fala, né, possa soar, né, a gente está num mundo que é o Brasil, né, e possa soar como uma espécie também de ameaça para os ministros, né, porque, enfim, o Eduardo está condenado, então se o Eduardo vai voltar, o green card aqui no Brasil não significa nada, né? Ele vai ter que voltar para cá, independente do green card, ele está aqui condenado. Isso significa, portanto, que o que está por trás disso? Ele voltar significa que ele vai receber um perdão, um indulto? O que ele quer dizer com isso? O que o Valdemar quer dizer com isso? Será que o Valdemar sabe o que está falando? Sabe o que seria necessário para que ele voltasse? Então eu só tenho receio dessas falas do Valdemar, que parecem, né? Ele também circula na mídia hoje. Esse é um ponto importante, porque eu acho que assim, em nome do Flávio, deveria falar o Flávio, deveria falar, eu acho que a família do Flávio, né? E talvez a Michelle não, né? Porque está nessa cisão, mas a família do Flávio, e deveria falar o coordenador de campanha. Agora, o Valdemar, ele fala, né, Mota?
4: Eu acho que, assim, há declarações que parecem que são absolutamente irrelevantes, e são mesmo, né? A mídia dá um destaque a declarações assim totalmente aleatórias. Essa é uma declaração irrelevante sobre um assunto que é seríssimo, um assunto que é muito grave, porque nós estamos no século XXI e o Brasil, de novo, tem brasileiros exilados, pessoas que saíram do Brasil porque não tinham condições de ficar aqui defendendo a sua liberdade. E o caso do Eduardo não é o único e nem é o pior deles. Então, eu acho que esse assunto deveria ser tratado com muita seriedade. É mais um dos assuntos importantes que foram deixados de lado, esquecidos, né? Assim como o caso dos presos do 8 de janeiro, né? Cadê a dosimetria que ia tirar as pessoas da cadeia? Eu discuti aqui, quando a dosimetria foi aprovada em dezembro do ano passado, com colegas que diziam: Mota, você é muito crítico, esse projeto não é perfeito, mas é o que tem para hoje, ele vai tirar essas pessoas da cadeia. Olha, julho, nós já estamos em julho, eles continuam lá presos.
3: Muito bem, vamos rodar o assunto aqui, a participação do presidente da Argentina, Javier Milei, na Convenção Nacional do PL, marcada para este sábado em São Paulo, deve ir além de uma presença protocolar. O partido convidará o presidente argentino para fazer um discurso durante o evento que oficializará a candidatura de Flávio Bolsonaro à presidência da República. Além da participação na convenção, Milei terá um encontro reservado com Flávio e com o governador de São Paulo, Tarcísio de Freitas. A expectativa é que o encontro seja um café da manhã antes do início do evento e servirá para uma conversa entre os três líderes. Na sequência, eles devem seguir juntos para a convenção do partido. Olha, essa questão é interessante do Milei, porque o Milei, ele parece estar disposto a entrar na campanha do Flávio. Então, é bastante curioso e importante, né? Engraçado é modo de dizer, obviamente, mas é o seguinte, como o Jair, né? Eu até falei isso no início do programa, como o Jair Bolsonaro foi impedido de participar, ainda que indiretamente, ainda que residualmente, da campanha do Flávio, creio que o Flávio está buscando outros nomes para ter essa força, como, por exemplo, o Milei. O Milei, ele está aí disposto a entrar, me parece, nessa campanha, vai discursar e etc. E o próprio Flávio, como eu falei no início, talvez esteja disposto a incorporar essa personalidade nos seus discursos do próprio pai, Jair Bolsonaro. Você lê assim também? Vamos começar com o Mota.
4: Olha, Eu queria lembrar aqui um fato, Marcílio. Bom, primeiro eu queria fazer uma pergunta, né? Será que vão deixar o Milei participar?
3: Ah, já não deixaram ele visitar o Jair, né? O Moraes proibiu. Eu queria muito entender essa proibição do Milei de visitar, né, o Jair, porque é o seguinte, né, Mota? Ao proibir que o Jair visite, aliás, que o Milei visite o Jair, nós estamos diante, claramente, de entender, o juiz, o Moraes, está claramente diante do entendimento de que é um perigo. Então, é um perigo o presidente da Argentina encontrar-se com o Jair. Quer dizer, ele está dizendo que o Milei estava querendo fazer alguma coisa ao proibir. Já começa aí, né? E aí, pô, fazer discurso talvez seja um próximo passo.
4: Não, será que os guardiões da nossa soberania vão permitir isso? O presidente da Argentina, numa convenção partidária brasileira? Agora, eu queria só lembrar um fato. A primeira e única vez que eu vi o Milei de perto foi em 2022. Ele não era ainda nem candidato a presidente. Ele participou da conferência conservadora CEPAC, que foi organizada por Eduardo Bolsonaro em Campinas. Isso é um fato que a gente precisa lembrar. O Milei é uma das figuras mais inteligentes, corajosas e bem-sucedidas da política mundial. Milei é a prova de que você pode ter as ideias certas, de que você pode ser inteligente, de que você pode ser culto. Milei escreveu livros maravilhosos. Eu tenho um livro dele aqui sobre a economia, tem alguns capítulos que são obras-primas. O Milei é a prova de que você pode ser tudo isso e ser eleito e fazer um ótimo governo, que você não precisa ficar pagando pedágio para a esquerda, que você não precisa adotar discurso identitário, que você não precisa se camuflar de outra coisa para ganhar eleição. É possível ganhar eleição muito bem e governar melhor ainda com as ideias de direita. E olha, quem sabe um dia o Brasil também não vai ter um Milei para chamar de seu.
3: Bom, e a nova tarifa dos Estados Unidos sobre produtos brasileiros começou a valer nesta quarta-feira, hoje. A medida implica uma sobretaxa de 25% sobre cerca de 3 mil produtos e muda a relação comercial entre os dois países. De Brasília, André Anelli está conosco, explicará aí o que está em jogo, André. Boa noite.
5: Oi, Xará, muito boa noite a você também e a todos aqui em Os Pingos nos Is na Jovem Pan. O governo federal lançou mais essa nova etapa do programa Brasil Soberano aqui no Palácio do Planalto, tendo em vista, mais uma vez, a competitividade dos produtos brasileiros em solo americano e, muito mais do que isso, a sobrevivência das empresas que nesse momento são afetadas pelo tarifaço que foi imposto pelo governo Donald Trump. A ideia do governo federal é justamente fazer com que as empresas, então, tenham acesso a crédito mais barato, com juros menores do que aqueles que são oferecidos pelo mercado e até mesmo abaixo da taxa Selic, a taxa básica de juros, para garantia, por exemplo, de capital de giro, investimento em inovação tecnológica, compra de novos maquinários, até mesmo prospecção de novos mercados. Então, tudo isso tem a ver com esse tarifaço que entrou em vigor no dia de hoje e que faz o governo federal correr atrás em relação, então, a todas essas empresas e setores que foram afetadas por essa determinação dos Estados Unidos. São 18 bilhões e meio de reais, sendo 13 bilhões e meio de recursos do Fundo do Tesouro Nacional e outros 5 bilhões de reais do BNDES, o Banco Nacional do Desenvolvimento Econômico e Social. O presidente Lula, no lançamento dessa iniciativa, afirmou que o Brasil continua tentando a mesa de negociação com os Estados Unidos para reverter todo esse tarifaço que foi aplicado, mas que enquanto não existe diálogo, nas palavras dele, o Brasil age internamente no sentido de diminuir o impacto que foi causado para essas empresas. André.
3: Obrigado, Xará. Boa noite para você. E aqui eu queria ouvir do Musa o seguinte: em quanto tempo, Musa? Olha lá, olha a tarefa que eu estou te dando. Quantos dias, em quantos meses, quando que eu, E quem está me ouvindo agora, quem está aí na audiência, em quantos dias ou meses a gente vai sentir o impacto dessas tarifas no nosso bolso?
2: Veja, nós mencionamos aqui, no dia que nós falamos com o Marcos Truirro e depois no dia seguinte, quando entramos mais a fundo nesses dados, que um percentual pequeno do total das exportações brasileiras serão afetados. Claro que no cenário micro, ou seja, nas empresas, muitos setores serão, muitas empresas também. Eu estava lendo que basicamente Santa Catarina e, salvo engano, Paraná seriam os dois estados mais afetados pelos produtos que...
3: Pelos do agro?
2: Pelos produtos que terão, entra a madeira, entra a agro, entra uma série daqueles produtos técnicos que você leu no outro dia, lembra? Que entra em vigor.
3: Matéria-prima, né? Muita matéria-prima.
2: A grande parte delas, né? Porque, assim, o que o Brasil, grande parte, produz, né? Produz matéria-prima e produtos semi-manufaturados. Então, só que quando nós olhamos no conceito macro da coisa, do total das exportações brasileiras, algo como 350 bilhões de dólares, 10, 12% tem como destino os Estados Unidos. E desses 10, 12% do total que nós exportamos, você tem por volta de 10 bilhões total que é o que será afetado das exportações brasileiras. 10 bilhões de dólares representa algo como 0,3% do PIB brasileiro. Então, no conceito macro, é muito pouco. Então, o efeito ele será, não será desastroso, eu quero dizer assim, no ponto de vista a olhar a inflação, ou subirão os preços drasticamente do dia para a noite, de um dia específico para o outro. Não, claro que você sente no micro por essas empresas, mais especificamente falando. Então, eu acho que isso, no fundo, repito, no conceito macro, como muito bem colocou o Truirro aqui para a gente, no conceito macro, ele terá um efeito quase que marginal disso.
3: Pô, mas e quantos dias? Não respondeu.
2: Não tem, não vai sentir.
3: Não vai sentir. Bom, não vai sentir...
2: Não vai sentir assim, no geral, sentir, no dia a dia, você saindo na rua, indo no supermercado... Né? Exatamente. Isoladamente, sim, muitos setores, principalmente desses dois estados que eu mencionei.
3: Muito bem, isso porque o Lula, ele topou abrir mão da reciprocidade. Imagina se ele ainda encarasse essa. Vamos falar de Michele... O senador Rogério Marinho disse nesta terça-feira última que o PL mantém interesse na candidatura de Michele Bolsonaro ao Senado pelo Distrito Federal. A declaração foi dada a jornalistas depois de reunião com o presidente nacional do partido, o Valdemar Costa Neto, e também com o Flávio. Segundo Marinho, a Michele continua sendo o principal nome da legenda para disputar essa vaga no Senado. Abre aspas, o partido tem interesse na candidatura dela e é quem está, inclusive, o partido pontuando ela, né, muito bem nas pesquisas. É um quadro extremamente importante para nós, tem relevância não só no Distrito Federal, mas em todo o Brasil. E agora é claro que ela precisará falar a respeito no momento oportuno. Bom, olha, essas aspas são interessantes, né? Porque se tem uma coisa que é necessário exigir da Michele é que ela fale só no momento oportuno. Porque até agora, hein, Mota? Até agora, se tem uma coisa que a Michele fez é falar no momento inoportuno, não é?
4: Eu acho que a direita está perdendo tempo. Eu acho que com tanta coisa grave e séria acontecendo no país, com as ameaças que pairam diretamente, diariamente sobre as nossas cabeças, a direita continua perdendo tempo com besteira. A ex-primeira-dama tem estrela própria, ela já construiu uma imagem pública, ela tem direito a dar a declaração que ela quiser, a gente não defende liberdade de expressão toda hora aqui, ela tem direito a dar a opinião que ela quiser, os incomodados que se incomodem. E ela vai ser eleita para o cargo que ela escolher, e se for de senadora, vai ser eleita com uma excelente votação, é a impressão que todo mundo tem. Eu acho que eu continuo assim, estupefato com o tempo e a energia que as pessoas da direita dedicam a essas besteiras, a essas tolices.
3: Ô Mota, mas tudo bem, todo mundo tem direito à liberdade de expressão e etc., mas a fala dela, né, é uma fala de um político, né? Ela também tem essa função, ela não é só uma pessoa, ela é uma pessoa do PL, ela é uma pessoa de dentro ali do clã Bolsonaro. Esse tipo de fala que cria ruído interno dentro do bolsonarismo, tudo bem, a pessoa tem direito, mas também a pessoa tem que ter estratégia. Você não vê a esquerda criando esses burburinhos, não é? Você não acha?
4: Mas quem disse que ela não tem estratégia, Marcília? A gente não tem informações sobre tudo o que está acontecendo. Mas se a gente olhar os elementos que nós temos, né? Jair Bolsonaro preso, cada dia sujeito a uma humilhação diferente, não pode escrever carta, não pode receber visita. Essa situação de insegurança jurídica total que impera no Brasil, ninguém sabe as pressões reais que estão em cima das pessoas, ninguém sabe as mensagens que os políticos de direita que estão na liderança recebem todos os dias. A gente não tem a mínima ideia do que acontece. A gente pode suspeitar baseado no que a gente consegue enxergar. Então não adianta, a gente não pode colocar uma pessoa num tribunal, num julgamento e condená-la, dizendo que ela está espalhando a discórdia e criando a desunião por causa de uma coisa que ela disse, porque a gente não tem a figura completa. E se a gente for cobrar essa mesma coerência da maioria dos políticos da direita, nem a maioria deles não passa nesse teste. Então, eu acho que a gente tem que focar no objetivo principal desse momento. Qual é o objetivo principal da direita neste momento? E essa pergunta é fácil de responder. Aí é que deveria estar o foco.
3: Eu concordo, mas eu acho também, Mota, que a gente tem assim, que pensar na possibilidade, eu continuo com a minha tese, de que no entorno, na órbita da Michelle, talvez não ela, mas existam ali pessoas que estão interessadas em criar um projeto próprio dentro do bolsonarismo. Não ela, necessariamente, mas há um entorno, e esse entorno quer tirar a casquinha, claro, ali dos votos também, do Flávio Bolsonaro. E aí é um problema, me parece um problema, claro, não para ela, não para o direito dela, mas para a campanha. Claro, você precisa ter parceiros que queiram o seu bem, não que queiram arrancar pedaços da sua candidatura. Mas enfim, esse capítulo, eu acho que nesse momento tem de haver uma união realmente, é preciso virar essa página, senão essa novela não terá fim. A gente vai descobrir no futuro o que eu acho que está por trás dessa possível cisão. Agora a gente tem break, é isso, Daniel? Vamos chamar um break. Daqui a pouquinho a gente volta, a gente vai falar de Lulinha e Roberta Luxinger. Não fica aí, a gente já volta. É VaptVupt.
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1: Ser uma artimanha, né, que não é incomum no seguinte sentido. Olha, eu vou dizer que eu sei que algo, eu sei que tem algo para ser divulgado, eu sei que tem algum tipo de áudio, eu sei que tem algum tipo de mensagem para sair e já estou aqui me antecipando dizendo que se sair é ilícita a divulgação, né? Tem muito isso. Eu sei que tem algo vindo, eu digo, se sair, eu conto o fato antes do fato existir, me protegendo, dizendo que aquilo é ilícito. Isso acontece na vida política a todo momento. E Mota, Musa, a gente estava falando disso. Como isso mina, como isso desestabiliza todo e qualquer fato facilmente à direita.
2: Marcília, rapidamente, se isso tivesse acontecendo, esse teu discurso totalmente verdadeiro tivesse acontecendo antes de cancelar todas as penas com todas as provas lá da Lava Jato, muitos talvez entrariam aqui e diriam que você está louco, onde já se viu, as provas estão aqui, como é que eu vou cancelar? Pós Lava Jato, nada disso seria uma surpresa. Você cancela mesmo tendo todas as provas contundentes e mais, o dinheiro assumido e roubado está aqui. Não. Não vale de nada, cancela.
1: É isso. Olha, a gente vai falar agora, tem um VT, é isso, Daniel? O Ibovespa avançou mais de 2% após resultados que animaram o mercado. Pablo Speyer analisa o impacto dos balanços e os próximos passos da Bolsa.
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4: Boa noite, Marcília e toda a audiência do Pingo nos Is. O Ibovespa teve um dia bem positivo na volta das minhas férias. E um dos motivos foi a caça às pichinchas, depois de 5 quedas seguidas da nossa bolsa. Os investidores aproveitaram para comprar ações que caíram demais. O fluxo estrangeiro voltou com força, atrás das nossas gigantes, como Vale, Petrobras e, claro, os bancos. Além das barganhas, a nossa bolsa se beneficiou de várias notícias corporativas. A Vale subiu com a produção do segundo trimestre, que foi divulgado ontem à noite, vindo acima do esperado, e também pela eleição do novo presidente do Conselho, Manuel Oliveira, um independente que deve melhorar ainda mais a governança da mineradora. A VEG também avançou, depois de um balanço melhor do que o esperado, e a Petrobras, que subiu, refletindo a alta do preço do petróleo diante da falta de negociações entre Estados Unidos e Irã. O mercado também gostou das falas de Daniela Marques, possível vice na campanha de Flávio, na chapa de Flávio. Na Faria Lima, a antiga braço direito de Paulo Guedes tentou convencer o setor financeiro de que a campanha de Flávio Bolsonaro é viável e argumentou que o projeto é capaz de superar os riscos fiscais deixados pela atual gestão. No fim do dia, o Ibovespa saltou quase 2,5%, 2,44%, e fechou valendo 177.547 pontos. Já o dólar caiu 0,4%, 0,43% para ser preciso, e fechou valendo R$ 5,05, com maior apetite por risco pelo Brasil e com a alta do petróleo. Eu sou Pablo, boa noite. Ai, Torinho! Ai, Torinho!
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1: Muito bem, é isso. Vocês acabaram de ter essa informação importante aqui para nós. E olha, rapidamente, o Mota, trazendo aquele assunto anterior, tem um último comentário seu? Queria ouvi-lo.
5: Tem sim. Imagina se for aberto um inquérito para cada vazamento de investigação. Aí o inquérito que foi aberto para investigar o vazamento vai ter vazamento também. Aí você vai ter a investigação do vazamento da investigação do vazamento. Isso é o Brasil.
1: Ó, e aí no final vai ter uma pesquisa com 2.000 pessoas para saber o que elas
2: por acham. Telefone.
1: Por telefone, para saber o que elas acham do vazamento. A gente está terminando o Pingos dos Is de hoje. Obrigado pela sua audiência. Fiquem agora com o Jornal da Jovem Pan. Obrigado, Musa, Mota. Amanhã a gente está de volta.
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1: 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As notícias do governo federal que movimentaram o país no dia de hoje.
2: Olá, boa noite.
3: Boa noite para você que nos acompanha em todo o país.
2: Quarta-feira, 22 de julho de 2026.
3: E vamos aos destaques do dia.
2: Ampliado o plano de apoio a empresas exportadoras afetadas pelas tarifas impostas pelos Estados Unidos.
3: Nova fase contará com 18 bilhões e 500 milhões de reais em linhas de financiamento para setores estratégicos. Gabriela Noronha.
4: Os recursos vão apoiar, por exemplo, empresas que querem manter suas operações enquanto reorganizam as vendas ou servir para a compra de máquinas e investimentos produtivos.
2: Violência contra a mulher. Brasil registra queda no número de feminicídios no primeiro semestre do ano.
3: Os dados foram divulgados pelo Ministério da Justiça e Segurança Pública, Márcia Fernandes.
5: O Brasil registrou 741 casos de feminicídio no primeiro semestre, uma redução de 2,5% em comparação ao mesmo período de 2025.
2: E hoje a Voz do Brasil completa 91 anos.
3: E vamos saber um pouco mais sobre a história do programa e a importância dele para os ouvintes.
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2: Hoje, na apresentação da Voz do Brasil, eu, Luciana Vasconcelos e Nazi Brum.
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2: Uma nova fase do Plano Brasil Soberano terá 18 bilhões e meio de reais em linhas de financiamento para atender empresas afetadas pelas tarifas aplicadas pelos Estados Unidos em suas exportações.
3: A medida também inclui empresas prejudicadas por conflitos internacionais, especialmente em países do Golfo Pérsico.
2: Entre os principais setores estão madeira, carvão, máquinas e equipamentos elétricos, cerâmicas, plásticos, calçados, papel e açúcar.
4: Com a assinatura da medida provisória, a sanção da lei que criou o programa Brasil Soberano, 18 bilhões e 500 milhões de reais serão liberados por meio de novas linhas de crédito. Segundo o ministro do Planejamento e Orçamento, Bruno Moretti, os setores atendidos foram divididos em três grupos.
9: Os afetados pelas tarifas comerciais, setores industriais estratégicos, como de químico, farmacêutico, setor automotivo, minerais críticos, fertilizantes, e, por fim, um grupo de empresas afetadas pelas exportações para o Golfo Pérsico.
4: Do total previsto, 13 bilhões e 500 milhões virão do Tesouro Nacional e 5 bilhões serão aportados pelo Banco Nacional de Desenvolvimento Econômico e Social. O ministro da Fazenda, Dario Durigan, explica que os créditos serão liberados gradualmente pelo BNDES.
10: A gente está usando recursos que já foram mobilizados para o BNDES, em especial, por exemplo, no Brasil Soberano 1, e que não foram utilizados então. Nós vamos atendendo à medida em que a necessidade aparecer, avaliando a necessidade de maneira bastante pontual e proporcional.
4: Os recursos poderão ser utilizados em 6 linhas de crédito com juros entre 3% e 9,8% ao ano e vão apoiar, por exemplo, empresas que querem manter suas operações enquanto reorganizam as vendas ou servir para a compra de máquinas e investimentos produtivos. O ministro do Desenvolvimento, Indústria, Comércio e Serviços, Márcio Elias Rosa, destacou que o programa atende a uma reivindicação apresentada por 22 setores produtivos.
11: Uma reivindicação de todos os setores, para que nós tivéssemos essa linha de crédito, acesso a essa linha capaz de aplacar um pouco. Nós vamos continuar lá no MDIC, dialogando com o setor privado, com todos os setores atingidos e não atingidos.
4: A tarifa adicional de 25% dos Estados Unidos sobre parte dos produtos brasileiros exportados ao país entrou em vigor nesta quarta-feira. A medida atinge itens como etanol, máquinas agrícolas, açúcar orgânico, calçados, vestuário, papel, máquinas elétricas e produtos de aço. A sobretaxa será cobrada dos importadores americanos no momento em que os produtos brasileiros entrarem nos Estados Unidos. Reportagem Gabriela Noronha.
12: E o Ministério da Pesca e Aquicultura informou que determinados tipos de peixes e crustáceos ficaram de fora da lista dos setores atingidos pela tarifa de 25% imposta pelos Estados Unidos aos produtos brasileiros.
2: Entre eles estão a tilápia fresca ou refrigerada, albacora bandolim e lagosta congelada.
12: Estão na lista de itens sujeitos à nova tarifa o filé de tilápia congelado e lagostas vivas, frescas ou refrigeradas.
2: A relação completa dos produtos está disponível em gov.br/mpa.
12: O Brasil registra 741 casos de feminicídio no primeiro semestre deste ano, uma redução de 2,5% em relação ao mesmo período do ano passado.
2: Os resultados foram divulgados hoje pelos Ministérios da Justiça e Segurança Pública e o das Mulheres.
5: Os dados são referentes ao período de janeiro a junho deste ano. O Brasil registrou 741 casos de feminicídio no primeiro semestre, uma redução de 2,5% em comparação ao mesmo período de 2025. Os indicadores são do Monitoramento Nacional da Violência contra a Mulher, elaborado com base no Sistema Nacional de Informações de Segurança Pública. Na divisão por regiões, o Norte teve o maior índice de queda, com 20%, seguido do Nordeste, com 19,9%. A gerente do projeto Mulher Segura, Fernanda Antonucci, ressalta a importância do acompanhamento constante desses índices estatísticos.
13: A redução de 2,5% dos casos de feminicídio demonstra que o enfrentamento à violência contra a mulher exige ações coordenadas e integradas entre os entes federativos e as instituições responsáveis pela proteção das mulheres.
5: O levantamento também contabilizou 20.441 prisões entre fevereiro e julho. Desse total, mais de 16 mil foram feitas em flagrante e mais de 4 mil por mandados judiciais. O monitoramento indicou que foram realizados mais de 92 mil atendimentos a vítimas e o acompanhamento de 55 mil medidas protetivas em todo o país. De acordo com Fernanda Antonucci, gerente do projeto Mulher Segura, o resultado mostra a relevância do acompanhamento dos indicadores.
13: Recebemos esse resultado com responsabilidade. Cada feminicídio evitado representa uma vida preservada, uma família protegida e uma mulher que pôde continuar sua trajetória com segurança e dignidade.
5: Os dados completos do Monitoramento Nacional da Violência contra a Mulher estão disponíveis nos canais oficiais do Ministério da Justiça e Segurança Pública e do Ministério das Mulheres. Com reportagem de Edinaldo Júnior, Márcia Fernandes, para a Voz do Brasil.
12: Vale lembrar que o Ligue 180 é o principal canal de denúncias e acolhimento em casos de violência contra a mulher.
2: A ligação é gratuita e o serviço funciona 24 horas por dia, todos os dias da semana.
12: Além do atendimento por telefone, o canal também recebe mensagens pelo WhatsApp no número 61 96100 0180.
2: O preço do tomate caiu 15,85% das principais centrais de abastecimento, as CEASAs, no país no mês de junho.
12: É o que mostra o sétimo boletim Hortigranjeiro, divulgado hoje pela Companhia Nacional de Abastecimento, a Conab.
2: De acordo com o levantamento, o quilo do produto foi comercializado em média por R$ 5,59 no atacado.
12: Além do tomate, a melancia, a laranja e a maçã também ficaram mais baratas.
2: Segundo a Conab, a redução dos preços é reflexo do aumento da oferta e da menor demanda por algumas frutas no período analisado, como explica a analista de mercado da companhia, Flávia Starling.
14: Em relação aos preços das principais frutas, a laranja apresentou uma desvalorização de 13,20%. Já a maçã, o que aconteceu? Houve a finalização da colheita tanto da variedade Fuji quanto da variedade Gala, aumentando a oferta e com isso os preços também reduziram em consequência. Já a melancia, dentre as frutas, foi a que apresentou a maior desvalorização. Houve queda tanto nos preços quanto na comercialização. Todas as frutas apresentaram desvalorização nas suas cotações da média mensal ponderada, com exceção da banana. A banana, ela apresentou incremento de 2,10% devido à menor oferta.
12: Hoje a Voz do Brasil completa 91 anos.
2: Já mudou de nome, de formato e até de horário, mas o compromisso com o cidadão permanece.
12: Aqui pelas ondas do rádio e atualmente também por meio de outras plataformas, é possível saber sobre as principais políticas públicas e serviços do governo.
2: Como sempre, foi ao longo dessas mais de 9 décadas.
15: Em 22 de julho de 1935, foi ao ar pela primeira vez o programa de rádio mais antigo do país. Estreou durante a presidência de Getúlio Vargas para divulgar os principais atos do governo.
16: Na Rede Brasileira de Radiodifusão, a Voz do Brasil.
15: Ao longo dos anos, o programa passou a contar também com notícias do Poder Legislativo, do Judiciário e uma pequena participação do Tribunal de Contas da União. Mudou o nome, o formato, mas a missão permaneceu a mesma ao longo desses 91 anos. Levar informações oficiais aos brasileiros de todos os cantos do país.
17: O excelentíssimo senhor presidente da República, Tancredo de Almeida Neto, faleceu esta noite.
18: O Brasil tem uma nova Constituição.
19: Presidente Fernando Henrique condecora os pentacampeões.
15: No sul do Brasil, o pescador Márcio Prudêncio Constantino, de Balneário Rincão, em Santa Catarina, está sempre sintonizado.
20: Traz a informação precisa, sem distorção, sem fake news, traz as informações mais relevantes para o cidadão brasileiro que tem acessibilidade em qualquer local. Que a gente aqui do Sul, às vezes, não sabe o que está acontecendo no Norte. As atualizações de programas, o que vai acontecer, programas sociais, ele abrange tudo. Então, quem escuta ali sabe que o que está acontecendo é realmente... Para mim é sem igual.
15: Um dos principais objetivos da Voz do Brasil é fazer com que os cidadãos conheçam os serviços públicos a que eles têm direito, não importa o local onde moram ou sua condição de vida, como no caso do pescador Márcio Constantino.
20: É ali que vai saber, não só dos pescadores, que é a minha modalidade, mas de toda a categoria. É muita informação que é noticiada e às vezes as pessoas, por falta dessa informação, não vão nem procurar os seus benefícios, seus direitos. Normalmente a gente já escuta de primeira mão na Voz do Brasil e depois é só ir de atrás, aqui que a gente já está bem informado, né?
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15: Ao longo dessas décadas, o programa se modernizou e hoje é multiplataforma. Está disponível também na internet em tempo real e nas redes sociais. Mas o rádio continua sendo a marca registrada do programa e está entre as memórias mais saudosas da agricultora familiar Maria Santos Almeida, de 57 anos.
21: A gente se criou ouvindo a Voz do Brasil, porque a gente tinha somente o rádio, nem televisão a gente não tinha. Então, no horário da tardinha, a gente tinha o compromisso de ficar inteirado com aquelas notícias que se passava e que a gente, então, ficava sabendo somente pelo programa, pela Voz do Brasil. Atualização sobre saúde, sobre política, sobre programas sociais, que a gente na época até nem entendia.
15: Maria Almeida não só passou a entender dos programas sociais, como tornou-se beneficiária. Foi pelas ondas do rádio que ela soube, por exemplo, do Programa Nacional de Fortalecimento da Agricultura Familiar, o PRONAF.
21: Desde bem antes de eu me aposentar, de 20 e poucos anos, impacta bastante a gente e todos os agricultores, e ele nos dá a certeza de que aquilo ali foi atualizado, falou na Voz do Brasil, para nós está falado.
15: Na outra ponta do país, em Oeiras, no Pará, o jornalista Cristivan Alves tem uma relação com a Voz do Brasil que é também afetiva.
22: Desde a infância, no meu território quilombola, a gente ouve a Voz do Brasil, né? Isso no período quando a gente era criança. e vem atravessando a nossa geração todinha, né? Eu, como um comunicador quilombola aqui da Amazônia, a gente traz uma referência afetiva, né, no jornalismo brasileiro quando se fala em Voz do Brasil, né?
15: Depois de quase 60 anos de obrigatoriedade da transmissão às 19 horas, em 2018, o horário de veiculação da Voz do Brasil ganhou flexibilidade. O programa continua sendo transmitido ao vivo às 19 horas, mas as emissoras têm liberdade para iniciar a transmissão até às 21 horas. Independente disso, ao toque da trilha, todo brasileiro, em todos os cantos do país, já sabe o que vem na sequência. Reportagem Natália Koslick.
12: Por causa dos riscos de incêndios florestais durante o período de estiagem, o IBAMA orienta propriedades rurais para prevenir o fogo.
2: E alerta para as multas e interdições em caso de descumprimento de medidas de combate aos incêndios.
0: Com a chegada do período de estiagem, aumenta o risco de incêndios florestais em diversas regiões do país. A prevenção é uma das principais formas de reduzir a ocorrência e a propagação do fogo. O IBAMA publicou editais de notificação preventiva destinados a proprietários de imóveis rurais localizados em áreas de maior vulnerabilidade. O presidente do IBAMA, Jair Schmidt, explica qual o objetivo do edital.
1: Como é que o IBAMA faz isso? E faz uma notificação para essas propriedades para que elas adotem medidas preventivas para evitar os incêndios, mas também que realizem os planos, né, de operacionais voltados a combater esses incêndios caso eles ocorram.
0: Os editais reforçam obrigações previstas na legislação ambiental. Entre as orientações estão a proibição do uso do fogo sem autorização, a redução do acúmulo de vegetação seca, a proteção de áreas de preservação, a implantação de aceiros quando tecnicamente recomendados, o monitoramento das propriedades, a capacitação de trabalhadores e a comunicação imediata às autoridades em caso de incêndio. O presidente Jair Schmidt destaca que durante o período seco, medidas preventivas ajudam a reduzir o risco de incêndios florestais. A prevenção depende da atuação dos órgãos ambientais, dos proprietários rurais e da população. E a adoção antecipada dessas medidas contribui para proteger pessoas, propriedades e o meio ambiente.
1: O IBAMA notificou 11.805 propriedades rurais no Pantanal, na Amazônia e no Cerrado, se ocorreu alguma queima naquele local. Se não houver autorização, essas áreas elas podem sofrer fiscalização e as pessoas serem multadas, serem autuadas, serem área embargada ou algum equipamento material também apreendido.
0: O monitoramento também utiliza imagens de satélite e sistemas de sensoriamento remoto para identificar focos de calor, acompanhar áreas de risco e apoiar as ações de fiscalização. Reportagem Pablo Mundim.
2: E a fumaça dos incêndios florestais pode afetar a saúde, especialmente em períodos de piora da qualidade do ar.
12: Para orientar a população, o Ministério da Saúde disponibiliza documento com alerta e recomendações para a população em caso de queimadas e incêndios florestais.
2: Entre as principais recomendações estão acompanhar as previsões meteorológicas e os alertas oficiais sobre queimadas e qualidade do ar, além de beber água regularmente para manter as vias respiratórias hidratadas.
12: Também é importante evitar atividades físicas e esforços intensos ao ar livre quando a qualidade do ar estiver comprometida e priorizar a permanência em ambientes internos e protegidos da fumaça.
2: O documento pode ser encontrado em gov.br/saúde.
12: Sabonete, shampoo, cremes para cabelos ou para pele. Todos esses produtos atraem a atenção do consumidor.
2: Mas na hora de comprar, é preciso ficar atento ao selo da Anvisa, que é responsável por regulamentar os cosméticos.
12: Para garantir a segurança de quem compra, a agência atualiza as substâncias que podem ser utilizadas nesses produtos.
6: Eles fazem parte do cotidiano, mas em alguns casos podem se tornar vilões da saúde. Os produtos de higiene pessoal, cosméticos e perfumes comercializados no país são regulamentados e fiscalizados pela Agência Nacional de Vigilância Sanitária, que acabou de atualizar as listas de substâncias restritas e proibidas na fabricação desses itens. O gerente-geral de cosméticos e saneantes da Anvisa, Bruno Rios, explica que essa lista está sempre passando por atualizações.
3: Tanto de proibitivos quanto de restritivos, ela é uma lista viva. Então a gente está sempre acompanhando novos estudos, novas evidências científicas, novos modelos regulatórios. Então, sempre quando há novos estudos, a gente corre atrás para poder fazer uma nova avaliação daquela substância para ver se, de fato, ela ainda é uma substância segura e que ela ainda pode ser utilizada nos cosméticos que serão oferecidos para a população.
6: Entre os problemas que podem ser ocasionados pelo uso de produtos irregulares estão as alergias e dermatites de contato. Para evitar reações adversas, é importante observar se o produto tem um registro na Agência Nacional de Vigilância Sanitária, além das condições em que ele é armazenado e vendido. Como explica a médica dermatologista e primeira secretária da Sociedade Brasileira de Dermatologia, Rosana Lazzarini.
7: Se você está comprando um produto numa farmácia ou numa loja e ele está exposto ao sol, a chance de ter a transformação de alguma substância dentro desse cosmético e ela se tornar um alérgeno aumenta. Então, eu acho que são cuidados também que têm que ser tomados, né? Observar a procedência, está aprovado pela Anvisa, observar se como que foi armazenado esse produto.
6: As substâncias que se tornaram restritas só poderão estar presentes na fórmula dos cosméticos e produtos de higiene pessoal em condições e limites explícitos. Já os itens proibidos deverão ser banidos desse mercado. As listas de substâncias restritas e proibidas estão disponíveis na página da Anvisa na internet, em gov.br/anvisa. No site, também é possível fazer denúncias sobre produtos comercializados que não tenham selo da Anvisa ou relatar reações adversas causadas por produtos regulamentados. Reportagem Luana Karen.
2: 22 de julho é o Dia Internacional do Trabalho Doméstico.
12: De acordo com dados do IBGE, são mais de 5 milhões de trabalhadores e trabalhadoras domésticas no país.
2: E você sabia que o registro na carteira de trabalho e a garantia de salário mínimo são direitos obrigatórios no Brasil?
12: Saiba mais sobre as principais leis que regem a categoria e o que empregadores e funcionários devem fazer para assegurar contratos dentro da legislação.
8: O Brasil acumula 5,6 milhões de pessoas que atuam no trabalho doméstico remunerado, segundo dados da Pesquisa Nacional por Amostra de Domicílios Contínua, referentes ao quarto trimestre de 2025. O setor é amplamente feminino. 92% da categoria é composta por mulheres. Desse total, 68% são mulheres negras. O rendimento médio mensal das trabalhadoras domésticas ficou em R$ 1.335. Cerca de 76% das trabalhadoras não possuem carteira assinada e 65% não realizam contribuições para a Previdência Social. Para combater a informalidade e assegurar proteção social, os direitos dos empregados domésticos foram regulamentados e foi criado o Simples Doméstico, integrado ao portal E-Social. O cadastro na plataforma é uma obrigação do empregador. É ele quem deve emitir mensalmente a guia de recolhimento dos impostos e do Fundo de Garantia por Tempo de Serviço, o FGTS. O registro na carteira de trabalho é obrigatório desde o primeiro dia do contrato. Após um período de 12 meses, o empregado tem direito a 30 dias de férias remuneradas. No caso da trabalhadora gestante, ela tem direito a 120 dias de licença maternidade, sem prejuízo do emprego e do salário. Para cadastrar o funcionário ou tirar dúvidas sobre o cálculo de verbas, acesse esocial.gov.br ou consulte os canais de atendimento do Ministério do Trabalho e Emprego. Edinaldo Júnior para a Voz do Brasil.
2: Estão abertas até 6 de agosto as inscrições para cursos de formação de lideranças quilombolas e ciganas.
12: O objetivo é capacitar essas pessoas para atuarem na gestão territorial, no controle social e na execução de políticas públicas de igualdade racial.
2: Os cursos serão realizados em formato que combina atividades presenciais e práticas nos territórios.
12: Estão sendo ofertadas 70 vagas ao todo, com bolsas mensais de R$ 1.000 para os participantes selecionados.
2: As inscrições devem ser feitas pela internet. Os editais podem ser encontrados no site gov.br/igualdade racial.
12: E essas foram as notícias do Governo Federal.
2: Uma realização da Secretaria de Comunicação Social da Presidência da República.
12: Com produção da Empresa Brasil de Comunicação.
2: Fique agora com o Minuto do TCU e em seguida as notícias do Poder Judiciário e do Congresso Nacional. Boa noite.
12: Boa noite e até amanhã.
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11: CNJ lança central de vagas e emprega LAB no Rio Grande do Norte.
23: Eleições 2026. Material de campanha impresso para pleito majoritário também deve ser produzido em braille.
11: Justiça determina a indenização ao filho de João Cândido.
23: Boa noite, eu sou Marcela Luiza.
11: E eu sou Walter Lima e conduzo esta edição em comemoração aos 91 anos da Voz do Brasil.
23: O Conselho Nacional de Justiça lançou no Rio Grande do Norte duas novas iniciativas do Plano Pena Justa para enfrentar a superlotação do sistema prisional.
11: As ações também buscam reduzir a reincidência criminal. Judite Aragão.
24: Uma das medidas anunciadas é a Central de Regulação de Vagas. O sistema organiza o ingresso de pessoas no sistema prisional de acordo com a capacidade de cada unidade e amplia o uso de alternativas penais quando possível. Outra iniciativa apresentada foi o Emprega Lab, espaço de articulação entre judiciário, executivo, setor produtivo e sociedade civil para ampliar oportunidades de qualificação profissional e emprego para pessoas privadas de liberdade e egressas do sistema prisional. No Rio Grande do Norte, o cenário evidencia a necessidade dessas medidas. Atualmente, o estado tem quase 7.900 pessoas presas para pouco mais de 5 mil vagas.
23: Pais não precisam esperar filha completar 18 anos para que ela mesma saque a indenização por danos morais recebida em razão do atraso de voo.
11: A decisão é do STJ. Fátima Uchoa.
25: Ao reformar acórdão do Tribunal de Justiça de São Paulo, a terceira turma do STJ considerou que não havia motivo que justificasse a retenção do dinheiro. Assim, por unanimidade, o colegiado seguiu o voto do relator ministro Humberto Martins, para quem o Tribunal Estadual contrariou o entendimento consolidado do STJ, no sentido de que os pais podem administrar os bens dos filhos menores, segundo o Código Civil, e em regra têm o direito de sacar valores de indenização destinados a eles.
23: Material de campanha impresso para a eleição majoritária também deve ser produzido em braille.
11: TSE divulga percentuais que servirão de base para a aplicação da regra. Estevam Furtado.
26: Nas eleições de 2026, a propaganda eleitoral impressa para cargos majoritários também deverá ser acessível às pessoas com deficiência visual. A regra determina que partidos, federações e candidaturas produzam material em braille de acordo com o percentual de eleitores com deficiência visual de cada localidade. Segundo a Justiça Eleitoral, o Brasil tem mais de 319 mil eleitoras e eleitores com deficiência visual. A medida busca ampliar a inclusão e garantir mais acessibilidade durante a campanha.
23: Engenheiro acusado injustamente de favorecer o filho obtém indenização.
11: Para a primeira turma do TST, a acusação foi infundada e atingiu a honra e a reputação do empregado. Mila Amaral.
27: A primeira turma do Tribunal Superior do Trabalho aumentou de 50 mil para 200 mil reais a indenização por danos morais a um engenheiro da Petrobras. Ele foi demitido por justa causa em 2015, acusado de favorecer a empresa do filho na escolha de softwares usado pela estatal. O TRT do Rio havia anulado a dispensa por falta de provas, mas manteve o valor baixo da reparação. No TST, o entendimento foi de que a empresa, além de não apresentar provas concretas, não garantiu também o direito de defesa, afetando a honra de um profissional com mais de 30 anos de carreira.
4: Justiça acolhe parcialmente parecer do MPF e determina indenização ao filho de João Cândido.
11: A União foi condenada a pagar R$300 mil de indenização por danos morais. Vanessa Pereira.
5: Em 2024, a Marinha enviou um documento para a Câmara dos Deputados classificando a revolta da Chibata como uma, abre aspas, deplorável página da história nacional, fecha aspas, e desqualificando os participantes da revolta. Na sentença, a Justiça Federal no Rio de Janeiro reconheceu que as expressões utilizadas pela Força Naval extrapolaram o direito à manifestação institucional e causaram dano moral ao descendente direto de João Cândido, e condenou a União ao pagamento de R$300 mil de indenização por danos morais.
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4: Uma boa noite.
11: E até amanhã.
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1: Eu sou Humberto Pinheiro e estes são os destaques de hoje do Jornal do Senado, que começa agora. Publicidade de apostas esportivas ganha alerta sobre os riscos do vício. Combate à violência doméstica avança com projetos aprovados na Comissão de Constituição e Justiça. Governo libera 547 milhões para ressarcir aposentados do INSS. Boa noite. As publicidades de empresas de apostas esportivas, as bets, passaram a exibir mensagens de alerta sobre os riscos do vício e das perdas financeiras. A medida busca informar os apostadores e incentivar o jogo responsável. Os avisos passam a fazer parte das regras para a divulgação das plataformas de apostas e têm como objetivo alertar a população sobre os possíveis impactos do jogo compulsivo. Repórter Rodrigo Rezende.
2: As publicidades de empresas de apostas, as chamadas bets, devem conter, a partir de agora, uma das seguintes frases. Ministério da Fazenda adverte: apostar faz você perder dinheiro. Ou, Ministério da Fazenda adverte: apostar pode causar dependência. Ou, Ministério da Fazenda adverte: aposta não é investimento. A iniciativa do governo quer atentar para os riscos do vício em apostas, como acontece no caso de medicamentos e cigarros. O senador Humberto Costa, do PT de Pernambuco, que já foi ministro da Saúde, alertou sobre o perigo imposto pela chamada ludopatia.
3: Já fizemos isso com o tabaco e avançamos muito. O Brasil diminuiu significativamente o número de fumantes. Passou da hora de fazer o mesmo em relação às apostas esportivas. Esse não é um debate ideológico. O vício não pergunta em quem alguém votou. O endividamento não distingue partidos.
2: As novas diretrizes do Ministério da Fazenda ainda proíbem que, durante a publicidade, aconteçam opiniões ou análises que induzam ou influenciem a realização de apostas.
1: Um projeto apresentado no Senado cria a cobrança social extrajudicial para facilitar a recuperação de dívidas de pequeno valor. A proposta busca oferecer uma alternativa mais simples e menos burocrática para a negociação de débitos. O objetivo é promover a inclusão financeira, estimular a regularização cadastral de cidadãos e empresas e reduzir a judicialização das cobranças. As informações com o repórter Douglas Castilho.
4: A proposta do senador Rogério Carvalho, do PT de Sergipe, prevê uma articulação com os cartórios de protesto, aqueles que o credor utiliza para cobrar dívidas sem ingressar na justiça, para promover soluções mais rápidas e menos burocráticas. A primeira e mais emergencial medida do texto determina o cancelamento automático de todas as dívidas que já tiveram sua exclusão autorizada nos últimos 10 anos, desde que atingidos os critérios previstos. Rogério Carvalho explicou o projeto e apresentou dados do alcance da proposta.
5: Facilita a negociação de dívidas de até meio salário mínimo com custos menores e sem burocracia. E mais, determina o cancelamento automático sem nenhum custo de registros de protestos pequenos que já tenham autorização de baixa há anos. Essa medida pode beneficiar 4 milhões e meio de famílias e mais de 1 milhão de pequenos empreendedores.
4: O alvo principal são as pequenas dívidas em atraso que geram restrições cadastrais desproporcionais, travando o acesso de cidadãos ao crédito, a financiamentos e muitas vezes dificultando a obtenção de emprego. O projeto aguarda encaminhamento para a comissão pertinente.
1: O governo federal editou uma medida provisória que libera mais recursos para ressarcir aposentados e pensionistas do INSS que sofreram descontos indevidos em seus benefícios. Para isso, foi aberto um crédito extraordinário de 547 milhões de reais. Os recursos serão usados para devolver os valores cobrados irregularmente dos segurados e garantir o pagamento dos ressarcimentos. A medida faz parte das ações do governo para reparar os prejuízos causados causados pelas fraudes identificadas no INSS. A reportagem é de Patrícia Oliveira.
6: A liberação dos recursos faz parte do processo de ressarcimento das vítimas do esquema investigado pela Polícia Federal na Operação Sem Desconto. Os recursos para a devolução vêm do orçamento da própria Seguridade Social. Para os senadores Alci Lucas, do PL do Distrito Federal, esses valores deveriam ser cobrados das entidades responsáveis pelos desvios. E lembrou que mais beneficiários ainda aguardam a devolução.
7: Tem muito mais gente que ainda não recebeu. As reclamações foram 6,6 milhões de contestações. Então faltou mais de 1 bilhão e 850 para devolver.
6: Para saber se você tem direito ao reembolso, acesse o portal ou o aplicativo Meu INSS. Faça login com seu CPF e senha da conta gov.br e confira se há lançamentos na opção Extrato de Pagamento. A devolução é liberada em até 15 dias úteis.
1: O senador Paulo Paim, do PT do Rio Grande do Sul, defendeu o fim da escala 6x1 e a redução da jornada para 40 horas semanais, sem redução salarial. O parlamentar afirmou que a medida pode aumentar a produtividade e citou dados da Organização para a Cooperação e Desenvolvimento Econômico, a OCDE, segundo os quais países com menor carga horária anual, como a Alemanha, Dinamarca e Países Baixos, registram maior produtividade por hora trabalhada. Segundo o senador, a redução da jornada pode melhorar a qualidade de vida, reduzir a rotatividade nas empresas e fortalecer a competitividade da economia.
8: No Brasil, a média supera a 1.600 horas anuais. Mesmo assim, esses países produzem muito mais riqueza por hora trabalhada do que nós, o que investem em tecnologia, inovação, qualificação profissional.
1: Já o senador Eduardo Girão, do Novo do Ceará, pediu que a proposta de fim da escala 6x1 seja amplamente debatida antes de ser votada pelo Congresso. O parlamentar afirmou que é necessário ouvir trabalhadores, empregadores e representantes dos diversos setores da economia para avaliar os impactos da medida sobre o emprego, a competitividade e os custos de serviços e produtos. Girão também questionou argumentos que a mudança aumentaria a produtividade e citou estimativas apresentadas por setores como o transporte e a panificação, que apontam possíveis aumentos de custos caso a proposta entre em vigor.
9: Tem alguma coisa muito estranha, muito esquisita nisso tudo e não é assim enfiar a goela abaixo. O pessoal que defende o fim da escala 6x1 dizer que vai aumentar a competitividade, vai aumentar a produtividade. Eu fico na pergunta, para quem?
1: A Comissão de Constituição e Justiça aprovou neste primeiro semestre um pacote com 7 projetos de lei voltados ao combate à violência doméstica e familiar e a ampliação da rede de proteção às mulheres e dependentes. As propostas alteram prazos de denúncia, criam cadastros de restrição, humanizam exames periciais e barram mecanismos de pressão institucional contra as vítimas. Mais detalhes com Bruno Lourenço.
10: Entre os projetos de lei aprovados na Comissão de Constituição e Justiça relacionados ao combate à violência doméstica e familiar, está o que dobra o prazo para que as mulheres formalizem queixas contra agressores, que passa de 6 meses para até 1 ano. No mesmo sentido de proteção contra coações, a comissão avalizou o projeto que proíbe juízes de agendarem de forma automática a audiência de retratação prevista na Lei Maria da Penha. A relatora, senadora Mara Gabrilli, do PSD de São Paulo, apontou que o agendamento sem o pedido expresso da vítima pode gerar pressão indevida.
11: A exigência de manifestação expressa da vítima para a realização da audiência de retratação e a condição de que essa manifestação ocorra antes do recebimento da denúncia previne possíveis pressões ou coações.
10: Outra iniciativa votada na CCJ determina que o prazo de prescrição para o crime de assédio sexual só comece a contar a partir do momento em que cessar o vínculo de subordinação profissional da vítima com o assediador. O colegiado ainda aprovou a criação de um cadastro nacional com dados de condenados por feminicídio, estupro e violência psicológica, e projeto que assegura a realização de exames de corpo de delito humanizados em IMLs e delegacias. O colegiado chancelou também a obrigação de divulgação governamental em massa do canal Ligue 180 e deu parecer favorável a projeto que impede a repatriação compulsória de menores para outros países caso haja comprovação de indícios de violência doméstica no local de origem estrangeira.
1: Com trabalhos técnicos de João Lira, o Jornal do Senado fica por aqui. Acompanhe agora as notícias da Câmara dos Deputados. Boa noite e até amanhã.

0: dos deputados.
1: Deputados reconhecem o hip-hop como manifestação da cultura brasileira.
2: Projeto prevê o uso de tecnologia 3D para reabilitação crânio-facial no SUS.
1: Avança na Câmara a proposta que cria a Política Nacional de Bioeconomia.
2: Boa noite. Comissão aprova projeto que visa incentivar o desenvolvimento econômico com uso sustentável de recursos naturais. A repórter Sofia Peçanha tem os detalhes da proposta.
3: A Comissão de Integração Nacional e Desenvolvimento Regional aprovou uma proposta que institui a Política Nacional de Bioeconomia. O projeto busca orientar o desenvolvimento econômico do país com base no uso sustentável dos recursos naturais. A bioeconomia é definida no texto como conjunto de produção, utilização e conservação de recursos biológicos, ciência, tecnologia e inovação para produzir bens e serviços de forma sustentável. Entre os objetivos estão a promoção do desenvolvimento nacional, regional e local, junto com a conservação da sociobiodiversidade e o fortalecimento da presença do país em mercados internacionais que exigem produtos com menor impacto ambiental. A relatora do projeto na comissão, a deputada Socorro Nery, do PP do Acre, destacou que a nova política ajuda a estruturar a transição para um novo modelo econômico.
4: Atende a uma lacuna de coordenação intergovernamental e de integração de instrumentos de fomento, informação e governança capazes de dar escala à transição para uma economia de baixo carbono, com valorização de ativos biológicos e geração de trabalho e renda em bases sustentáveis.
3: O projeto estabelece incentivos fiscais e tributários, como crédito, benefícios fiscais e estímulo às compras públicas de produtos sustentáveis. Parte dos recursos virá de fundos regionais, do Fundo Nacional sobre Mudança do Clima e de mecanismos ligados ao mercado de carbono. Além disso, o projeto prevê a criação de instrumentos para viabilizar a política, como um conselho, uma estratégia e um sistema nacional de bioeconomia para administrar os recursos e mapear oportunidades no setor. Segundo a relatora Socorro Nery, a bioeconomia deve ocupar papel estratégico no desenvolvimento nacional.
4: Que bioeconomia deve ser uma estratégia de desenvolvimento para o nosso país, mas ao mesmo tempo clarificando que bioeconomia está sempre relacionada à sustentabilidade ambiental e econômica e sempre ouvindo e escutando com a participação da sociedade brasileira.
3: A medida ainda prevê a inclusão de comunidades tradicionais, povos indígenas e agricultores familiares nas cadeias produtivas da bioeconomia, com foco na capacitação e geração de renda. A proposta determina que os planos de desenvolvimento regional da Amazônia, do Nordeste e do Centro-Oeste passem a incorporar diretrizes da bioeconomia. O projeto que cria a Política Nacional de Bioeconomia será analisado a seguir pela Comissão de Meio Ambiente e Desenvolvimento Sustentável. Da Rádio Câmara de Brasília, Sofia Peçanha.
1: Economia. Júlio Lopes, do PP do Rio de Janeiro, alerta para o avanço da pirataria, da falsificação e da sonegação, afirmando que essas práticas fortalecem o crime organizado e causam prejuízos bilionários aos cofres públicos. Ele destaca que produtos aparentemente inofensivos podem financiar redes criminosas.
2: Júlio Lopes também chama atenção para os riscos à saúde causados por bebidas e medicamentos falsificados. Para o deputado, a atuação das quadrilhas nesse mercado exige mais conscientização da população sobre a procedência dos produtos consumidos.
5: Nós estamos lutando muito aqui pela Comissão Externa do Brasil Legal, não só para conscientizar você que está nos ouvindo, que tem que tomar muito cuidado com a origem das bebidas, com a origem do consumo dos produtos e serviços que você contrata, e é muito importante que você se ajude, ajude a sociedade a se proteger dessa prática, que também na área dos remédios hoje tem um espaço enorme. E os remédios mais falsificados são os remédios dos cânceres e das doenças raras.
1: Segurança Pública. A Câmara dos Deputados aprovou proposta que impede que crimes de violência contra a mulher sejam considerados de pequeno dano e, com isso, deixem de ser punidos. A reportagem é de Paula Bittar.
0: A Comissão de Constituição e Justiça da Câmara aprovou um projeto que proíbe a aplicação do chamado princípio da insignificância a crimes de violência doméstica e familiar contra mulheres. Essa proibição, pela proposta, é inserida na Lei Maria da Penha. O princípio da insignificância, que também é conhecido como bagatela, prevê que crimes de pouca importância que causem dano pequeno não devem ser punidos. Uma súmula do Superior Tribunal de Justiça já determina que o princípio da insignificância não se aplica aos crimes ou contravenções penais praticados contra a mulher no contexto das relações domésticas. O objetivo da proposta é transformar o que hoje é um entendimento do tribunal em legislação. A autora do projeto, deputada Laura Carneiro, do PSD do Rio de Janeiro, explica que nenhuma forma de violência contra mulheres pode ser considerada insignificante.
6: Não existe insignificância quando se fala em mulher, em violência contra a mulher, principalmente no momento que a gente está vivendo, onde a cada 5 horas e 25 minutos uma mulher é morta no Brasil. Então nunca é insignificante a violência, porque ela pode se transformar depois em vicaricídio ou em feminicídio. Por isso a importância desse projeto aprovado nessa casa.
0: O vicaricídio mencionado pela deputada é o ato de matar pessoas próximas a uma mulher, como filhos, dependentes ou outros parentes, com o objetivo de fazê-la sofrer. O termo foi incorporado pela legislação brasileira neste ano, após aprovação pelo Congresso, e a previsão de pena é de reclusão de 20 a 40 anos. A Lei Maria da Penha já impede a aplicação de penas alternativas brandas e punições que possam ser resolvidas apenas com pagamentos ou doações. O projeto que proíbe a aplicação do chamado princípio da insignificância a crimes de violência doméstica e familiar contra mulheres segue agora para a análise do Senado. Da Rádio Câmara, de Brasília, Paula Bittar.
1: Justiça.
2: Os deputados aprovaram a permissão para a prática privada do direito por advogados da União e o texto seguiu para análise do Senado. A repórter Maria Neves traz mais detalhes sobre o projeto aprovado.
7: A Comissão de Constituição e Justiça da Câmara dos Deputados aprovou o projeto que permite a integrantes de carreiras jurídicas federais exercerem a advocacia privada, fora de suas atribuições no serviço público. A proposta beneficia especificamente advogados da União, procuradores da Fazenda Nacional, procuradores federais e procuradores do Banco Central. As carreiras jurídicas da União exigem dos advogados dedicação exclusiva. O exercício da advocacia particular é proibido por lei. Mas, de acordo com a deputada Érica Cocai, do PT do Distrito Federal, nos estados e nos municípios não existe essa vedação. Por isso, ela considera que o projeto aprovado faz justiça para as carreiras da advocacia federal.
8: Nós precisamos romper essa condição que estabelece a ausência de isonomia dos profissionais das carreiras jurídicas da Advocacia Geral da União, que é bom lembrar que só em 2024 tiveram sucesso na sua atuação jurídica em quase 69% dos cargos e resgataram para a União quase 70 bilhões no mesmo ano de 2024. Portanto, nós não podemos perder esses profissionais. Esses profissionais não podem se sentir desestimulados de atuar para o benefício do próprio país.
7: Pelo texto aprovado, a advocacia fora do órgão federal de atuação não poderá ser exercida por advogados que ocupam cargo em comissão ou função de confiança. Além disso, os profissionais ficam impedidos de atuar contra a União, suas autarquias, fundações e empresas públicas. Para garantir a transparência, a Advocacia Geral da União deverá publicar em sua página na internet a lista atualizada de todos os profissionais que optarem por exercer a advocacia privada. Os interessados também deverão fazer uma comunicação prévia ao órgão antes de iniciar a atividade. A proposta determina ainda que o exercício da advocacia privada estará sujeito às orientações da Corregedoria Geral e da Comissão de Ética da AGU, além de obedecer ao Estatuto da Ordem dos Advogados do Brasil e à Lei de Conflitos de Interesses. Da Rádio Câmara de Brasília, Maria Neves.
9: Previdência.
1: Coronel Crisóstomo, do PL de Rondônia, destaca que foi o autor da proposta que deu origem à Comissão Parlamentar Mista de Inquérito, que discutiu fraudes no INSS. Ele lembra que as investigações expuseram um esquema ilegal de descontos em benefícios de aposentados e pensionistas.
10: A consequência disso tudo é que o governo federal teve que bloquear todos os acessos a desconto, não havendo mais desconto, até que seja julgado e decidido como fazer esse trabalho, sem a necessidade de sindicatos e associações voltarem a pedir o desconto no Instituto Nacional de Seguridade Social.
2: De acordo com o Coronel Crisóstomo, a suspensão de descontos não autorizados diretamente pelos segurados é uma vitória importante para proteger a renda de famílias mais vulneráveis. O deputado garante que o Congresso continuará fiscalizando o sistema previdenciário.
9: Trabalho.
1: Para Daniel Almeida, do PCdoB da Bahia, a redução da jornada de trabalho é a conquista mais importante das últimas décadas para a classe trabalhadora. Ele argumenta que a modernização da indústria e o ganho de produtividade com novas tecnologias justificam o reequilíbrio da escala no país.
11: Hoje você fabrica a mesma coisa com uma quantidade de horas trabalhadas muito menor do que há 38 anos atrás, quando a Constituição foi promulgada. E, portanto, os trabalhadores precisam participar da distribuição desta produtividade que as tecnologias conseguiram produzir. Portanto, é uma necessidade. De tempos em tempos, é preciso fazer esse equilíbrio para que os trabalhadores e a sociedade como um todo se beneficiem.
2: Daniel Almeida ressalta que garantir duas folgas semanais permite mais descanso, saúde e tempo livre para a qualificação profissional. O parlamentar também elogia a mobilização dos movimentos sociais e o apoio institucional do governo federal em favor da medida.
9: Cultura.
1: A Câmara aprovou o projeto que reconhece o hip-hop como manifestação da cultura brasileira. O repórter Antônio Vital acompanhou a votação.
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13: A Câmara dos Deputados aprovou o projeto que reconhece o hip-hop como manifestação da cultura nacional. O hip-hop é um movimento cultural e estilo de vida urbano que surgiu nas comunidades afro-americanas e latinas do bairro do Bronx, em Nova York, no início dos anos 70. Segundo o autor da proposta, deputado pastor Henrique Vieira, do PSOL do Rio de Janeiro, mais do que apenas um gênero musical, o hip-hop é uma ferramenta de expressão política e social. No Brasil, o hip-hop começou na década de 80, principalmente em São Paulo, em locais de encontro de jovens negros, pobres e moradores de periferias. O movimento se expandiu para outras regiões do país, adquirindo características locais, inclusive no Nordeste, onde foi influenciado pelo repente em ritmos caribenhos e jamaicanos. Ser reconhecido como manifestação da cultura nacional permite que o hip-hop seja contemplado nas políticas públicas, com possibilidade de ter acesso a leis de incentivo, linhas de crédito e fundos setoriais, sem contar a garantia de livre manifestação. O projeto recebeu parecer favorável do relator, deputado Inácio Arruda, do PCdoB do Ceará. Segundo ele, o movimento já é reconhecido oficialmente como manifestação cultural por estados e municípios. Para o autor do projeto, deputado pastor Henrique Vieira, o reconhecimento oficial vai fomentar a cultura e evitar a criminalização do movimento.
14: Reconhecer o hip-hop como manifestação da cultura nacional é sair da chave da criminalização e entrar na chave do reconhecimento e da valorização. Porque o hip-hop vai acontecer e acontece independente do Estado. Mas cabe ao Estado, com política pública e investimento, ao invés de criminalizar, valorizar, fomentar e levar adiante.
13: Projeto que reconhece o hip-hop como manifestação da cultura nacional seguiu para análise do Senado. Da Rádio Câmara, de Brasília, Antônio Vital.
9: Educação.
2: Beto Preto, do PSD do Paraná, comemora a criação do curso de medicina no campus de Apucarana da Universidade Estadual do Paraná, a Unespar. O deputado aponta que a medida atende a uma reivindicação de mais de 50 anos do município.
15: É uma luta de mais de 50 anos do município de Apucarana, que agora parece que realmente chegou no êxito. a Unespar é a única universidade que ainda não tinha o curso de medicina, e a partir de agora já são recursos liberados para a construção de um bloco de laboratórios, de salas de aula, e também praticamente liberado a contratação dos professores via concurso, além de estarmos muito próximos da marcação do concurso vestibular para a entrada no primeiro semestre de 2027.
1: Beto Preto ressalta que, a partir de agora, toda a rede estadual de ensino superior do Paraná passa a contar com o curso público

0: seguiu o voto do relator, deputado Rui Falcão, do PT de São Paulo. A reabilitação recupera aspectos anatômicos, funcionais e estéticos de pacientes com alterações provocadas por tumores, sequelas de tratamento, traumatismos e anomalias congênitas. Pela proposta, o programa vai oferecer suporte psicossocial aos pacientes e incentivar o desenvolvimento de materiais e de processos de modelagem em três dimensões. A iniciativa seria implementada por meio de parcerias com instituições de ensino e pesquisa públicas ou privadas, para pesquisa, desenvolvimento e aprimoramento de tecnologias. O autor do projeto é o deputado Zacarias Calil, de Goiás, que afirma que, por meio do uso de scanner 3D e de exames de imagem convencionais, como tomografia computadorizada e ressonância magnética, é possível criar um modelo da superfície do rosto e do crânio do paciente, por exemplo. Assim, é possível saber que estruturas anatômicas precisam de reparação com o design pessoal de próteses e simulação do resultado final antes do tratamento. O deputado, que também é cirurgião pediátrico, afirma que o modelo já é aplicado no Brasil.
1: Em Campinas, São Paulo, nós temos um centro de tecnologia e informação que pode trabalhar juntamente com isso. Aliás, eles já fazem esse procedimento pelo SUS, que é um avanço muito grande, né? Você pegar determinado tipo de tumor, fraturas e outras patologias, malformações, você analisar através de uma tecnologia dessa, antes de você, por exemplo, submeter o paciente a um procedimento cirúrgico. Então, um profissional ele vai saber exatamente de que maneira ele vai atuar nesse sentido. Inclusive mostrando para o paciente, esclarecendo, né, suas dúvidas, de que maneira ele vai ser operado.
0: O autor da proposta diz que a técnica também pode ser aplicada na odontologia, cirurgia plástica, reconstrutiva, fonoaudiologia e reabilitação. Ele afirma que o impacto orçamentário não seria muito alto, porque a tecnologia, como já vem sendo utilizada, tende a diminuir o custo.
1: Se você tem um centro de tecnologia, informação, informática, que já faz pelo SUS, então a gente só vai praticamente complementar isso aí, né? Já existe, agora falta mais investimentos, né? E com isso aí a gente consegue, através dos recursos, emendas parlamentares, para ajudar esses centros de tratamento.
0: A proposta ainda vai ser analisada pelas comissões de saúde, de finanças e tributação e de Constituição e Justiça. Em princípio, ela não precisa passar pelo plenário. Da Rádio Câmara de Brasília, Luiz Cláudio Canuto.
2: Ciência e tecnologia. Raimundo Santos, do PSD do Pará, defende projeto que institui a Semana Nacional da Consciência Digital Infantil. A iniciativa, segundo o deputado, visa orientar famílias e educadores sobre os riscos da exposição excessiva às telas e os perigos de crimes virtuais.
3: Hoje o mundo da internet é como se fosse uma extensão do mundo real. É uma praça pública onde tem todo tipo de informações úteis, mas também muita coisa nociva, principalmente a criança e adolescente. Dentro dessa política de educação digital, o projeto ele visa incluir uma semana de conscientização digital voltada para educadores, para a família, uma prevenção durante esta semana ao cyberbullying, aos crimes cibernéticos, também o combate à exposição a conteúdos impróprios, a promoção da saúde mental diante do uso excessivo de telas.
4: Raimundo Santos alerta que o uso desregulado das redes sociais provoca aumento de casos de ansiedade e depressão entre os mais jovens. A proposta já avançou por 3 comissões e aguarda análise na Comissão de Constituição e Justiça.
2: Termina agora o jornal Câmara dos Deputados, produzido pela Rádio Câmara, com trabalhos técnicos de Everson Urani e apresentação de Luciana Vieira e José Carlos Andrade. Uma ótima noite para você.
4: Uma boa noite. A Voz do Brasil está de volta amanhã.
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